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1: E a Rádio Canção Nova volta há 20 anos para relembrar a música Sou Teu Anjo. Você sabia que essa canção tem uma história que envolve também a banda Rosa de Saron? É verdade. Renata, esposa do baixista da banda, viveu um momento muito difícil quando seu irmão, o Léo, lutava contra o câncer. Para ajudá-lo, ela fez a doação da medula óssea. E o pessoal da banda Anjos de Resgate acompanhou de perto essa história. E quando o Léo partiu, Heraldo Matos disse uma frase que marcou aquele momento. O Léo partiu com um pedaço da irmã. Foi justamente essa frase que inspirou Dalvimar Galo a compor Sou Teu Anjo. Depois de conhecer essa história, a letra da música com certeza ganha muito mais sentido. E você vai ouvir essa canção aqui para matar a saudade, esta música que completa 20 anos, Sou Teu Anjo, com Anjos de Resgate. E na sequência também vem chegando outro clássicos, na voz de Padre Marcelo Rossi, a música Noites Traiçoeiras. A canção marcou o álbum Minha Bênção, o CD mais vendido do Brasil no ano de 2006, com cerca de 860 mil cópias vendidas. E até hoje, continua tocando corações com mais de 76 milhões de reproduções nas plataformas digitais. Vamos curtir aqui no Clássicos? Anjos de Resgate e Padre Marcelo Rossi.

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1: Ei, você que está sofrendo. Sim, você que perdeu alguém. Você que está na solidão. Você que está na depressão. Preste atenção. Sua presença é real. Entregue sua vida, problemas. Fale com Deus.

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Você está na sintonia do Clássicos Canção Nova, diretamente de Cachoeira Paulista, Vale do Paraíba, interior do estado de São Paulo, para todo o Brasil e para todo mundo através da internet pelo radio.cancaonova.com. Quero trazer agora uma canção com a banda Dominus. Foi no ano de 2006. A banda Dominus escolheu a capital da Bahia para gravar o álbum ao vivo em Salvador. O projeto reuniu grandes sucessos do grupo e marcou uma fase muito especial da banda. Entre as canções que animaram o público está também a canção O Amor, que você vai ouvir agora aqui no Clássicos Canção Nova. E em seguida, uma canção que também nasceu de uma parceria e de uma inspiração muito especial. A canção e a música Hoje Livre Sou. Começou com uma melodia criada por Rodrigo Pires, tecladista e vocalista do Ministério Adoração e Vida. Mas a canção ainda não estava completa. E depois de algum tempo tentando finalizar a composição, Rodrigo convidou Valmir para ajudar. E foi então, foi nessa época que ao ouvir a melodia, Valmir conta que uma frase veio muito forte ao seu coração: Hoje livre sou. E a partir dali, a letra foi surgindo rapidamente como uma verdadeira oração. O próprio compositor diz que sentiu como se fosse o Espírito Santo clamando dentro dele essa declaração de liberdade em Deus. Vamos matar a saudade? Voltar a 20 anos atrás com a canção O Amor, na voz de Banda Dominus e também Adoração e Vida, Hoje Livre Sou.

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8: Se eu entender a beleza de esperar, não terei pressa em adiantar os planos de Deus. São João Paulo II.
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0: Deus abençoe você que está na sintonia da Rede Canção Nova de Rádio, de norte a sul, de leste a oeste do Brasil. Como é bom estarmos juntos, o meu abraço especial para você que me acompanha em Brasília, no coração do Brasil, pela Rádio Canção Nova 89.1. Um abraço para você também do Mato Grosso, que está com a gente, você de Cuiabá, você que está na sintonia em Mato Grosso do Sul. Meu abraço especial pro pessoal, ouvintes de Vitória da Conquista na Bahia, Gravatá no Pernambuco, meu abraço forte ao sul do Brasil, nossos ouvintes em Curitiba, no Paraná, Santa Catarina, Rio Grande do Sul. Como é bom estarmos juntos nesta hora, relembrando clássicos que marcaram época. E hoje são aquelas canções que marcaram o ano de 2006 e que completam 20 anos de história. Quer um exemplo? A canção Derrama o Teu Amor Aqui, na voz de Celina Borges. Duas décadas não foram capazes de apagar essa faixa do álbum Ânima. Música linda na voz da Celina, que você vai ouvir aqui no Clássicos. E também um outro grande sucesso daquele ano é a canção Invocamos, do cantor mineiro Eros Biondini. Música

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1: O Senhor se aproxima daqueles que o invocam, daqueles que o invocam com o coração sincero, a fim de atender os seus pedidos, ouvir os seus clamores e o salvar. Invocamos.

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Que alegria ter você comigo nesta hora aqui no Clássicos Canção Nova e que alegria também ter você na missão de evangelizar. Essa missão é minha, ela é sua, ela é nossa. O Senhor conta conosco para que esta missão, para que a evangelização continue chegando a muitos corações, a muitos lares, tocando muitas vidas, transformando almas, transformando famílias, transformando realidades. 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E vem chegando mais clássicos de 2006 para você que está comigo na sintonia. A canção Teu Amor Supera Tudo, composição de Davidson Silva e faixa do CD Estrangeiro Aqui do grupo Missionário Shalom. Em seguida, No Colo da Mãe, versão do álbum Remix Na Pista com Dunga. Esta faixa tem participação especial do Frei Stan Fortuna, cidadão norte-americano conhecido por suas contribuições musicais no jazz e também no hip-hop com base católica.

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O Clássicos Canção Nova vai ficando por aqui e eu agradeço a sua companhia, a sua sintonia. É sempre muito bom ter você aqui comigo nesta hora. E é claro, a gente se encontra na programação da Rádio Canção Nova. Não desliga o rádio, fique com a gente porque é 24 horas levando até você a palavra de amor, uma oração, a palavra de ânimo e de esperança em cada programa, em cada canção. Esta é a missão da Canção Nova. A gente se encontra, um beijo grande. Tchau, tchau.

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1: Influenciadores mirins vão precisar de alvará individualizado para atuação nas redes sociais.
2: Estabelecidos critérios para influenciadores mirins obterem autorização judicial. A resolução foi aprovada pelo Conselho Nacional de Justiça. Ela determina como os magistrados deverão decidir sobre a participação de crianças e adolescentes em plataformas digitais. O objetivo é regulamentar o ECA digital, que criou regras para participação de menores de idade em vídeos, lives e conteúdos publicados nas redes sociais. O CNJ estabeleceu que a autorização judicial terá que ser individual para cada criança ou adolescente, mesmo se houver uma participação coletiva. A análise das solicitações vai ser feita caso a caso e avaliar aspectos como frequência de exposição, conteúdo produzido, formas de divulgação, possibilidade de monetização e impulsionamento. Também serão levados em conta a compatibilidade da atividade com o desenvolvimento físico do menor, psíquico, moral, social e educacional. O alvará de liberação será válido por no máximo 12 meses para crianças e até um ano e meio para adolescentes a partir dos 12 anos completos. Da Rádio 2, Fabíola Altran.
1: A Canção Nova em Caxias Paulista divulgou a agenda para 2027. Serão 60 eventos acontecendo ao longo do próximo ano, entre acampamentos, Kairós, encontros, congressos e simpósios. Um destaque será o acampamento Reinflama o Carisma, no mês de novembro, que vai dar início ao ano jubilar da Canção Nova. Isso porque, em 2028, a comunidade Canção Nova vai celebrar 50 anos de fundação, como explica o missionário Paulo César Moreira.
3: Nós temos os nossos tradicionais eventos, né? Os nossos principais eventos, podemos dizer, que é a Festa da Misericórdia, também o PHN, o Cura e Libertação em outubro e o Hosana Brasil, onde nós celebramos as vitórias, né? Todos os anos celebramos as vitórias de Deus, já de maneira antecipada, já vamos profetizando e proclamando as vitórias de Deus também no ano seguinte, que agora estamos preparando para o ano de 2027. Além desse, nós temos também a mães que oram pelos filhos, temos uma bela surpresa que em breve estaremos divulgando de maneira mais enfática, né? No final de abril, também teremos um encontro muito celebrativo para nós da Canção Nova, que vai marcar o início das festividades dos 50 anos do carisma da comunidade Canção Nova com o acampamento Reinflama o Carisma, né? Vai ser festa de Cristo Rei, foi ali que foi o chamado do Padre Jonas aos jovens, né? Que deram a sua resposta e foi onde começou a Canção Nova, naquela festa de Cristo Rei de 1977, e nós no ano de 2027 vamos dar início a todas as festividades nesse jubileu, 50 anos de carisma Canção Nova, já em novembro, no finalzinho de novembro ali estaremos juntos.
1: Da Central de Jornalismo Canção Nova, Ana Elisa Castro.
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10: Um amigo fiel é uma proteção poderosa. Quem o encontra, encontra um tesouro. Livro do Eclesiástico, capítulo 6, versículo 14.
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querido ouvinte, querida ouvinte. É uma alegria estar com você nesta noite, rezando o terço em família. Eu sou João Pedro, seminarista do primeiro ano de filosofia da comunidade Canção Nova, e estarei rezando com você o Santo Terço. Eu peço licença para entrar na sua casa e também já agradeço por você me receber na sua casa, você que está aí dirigindo, trabalhando, por você me receber aí no seu carro, por você me receber em seu coração. Abra seu coração à graça de Deus e à Virgem Maria que está te visitando nessa noite. Você pode já ir pensando nas intenções que você quer colocar nesse Santo Terço, já vai refletindo tudo que você passou nesse dia. E antes disso, vamos de música.

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2: Estamos de volta com o Santo Terço e é uma alegria rezar com você neste dia. Eu quero que você coloque as suas intenções com seu coração, pedindo que Nossa Senhora alcance todas as suas necessidades. Quero rezar pelo Santo Padre Papa. Eu quero também colocar toda a Igreja do Brasil, quero colocar as almas do purgatório, quero colocar a santificação do clero e das famílias, por todos os missionários, por todos aqueles que partem em missão para outros países, aqueles que deixam as suas terras. Eu quero rezar por toda a comunidade Canção Nova, por todos os missionários da Canção Nova, e eu quero rezar de forma especial por esta intenção que você está apresentando aí em seu coração. Nesse dia, nós iremos rezar os mistérios gloriosos, a ressurreição de Nosso Senhor, a sua ascensão, a vinda do Espírito Santo. Então, vá colocando suas intenções aí para nós rezarmos este Santo Terço. Pelo sinal da Santa Cruz, livra-nos Deus Nosso Senhor dos nossos inimigos, em nome do Pai e do Filho e do Espírito Santo. Amém. Creio em Deus Pai, Todo-Poderoso, Criador do céu e da terra, em Jesus Cristo, seu único Filho, nosso Senhor, que foi concebido pelo poder do Espírito Santo, nasceu da Virgem Maria, padeceu sob Pôncio Pilatos, foi crucificado, morto e sepultado, desceu à mansão dos mortos, ressuscitou ao terceiro dia, subiu aos céus, está sentado à direita de Deus Pai Todo-Poderoso, donde há de vir e julgar os vivos e os mortos. Creio no Espírito Santo, na Santa Igreja Católica, na comunhão dos santos, na remissão dos pecados, na ressurreição da carne, na vida eterna. Amém. Pai nosso que estais nos céus, santificado seja o vosso nome. Venha a nós o vosso reino. Seja feita a vossa vontade, assim na terra como no céu. O pão nosso de cada dia nos dai hoje. Perdoai as nossas ofensas, assim como nós perdoamos a quem nos tem ofendido. Não nos deixeis cair em tentação, mas livrai-nos do mal. Amém. Rezemos esta Ave Maria em honra a Deus Pai. Ave Maria, cheia de graça, o Senhor é convosco. Bendita sois vós entre as mulheres e bendito é o fruto do vosso ventre, Jesus. Santa Maria, Mãe de Deus, rogai por nós, pecadores, agora e na hora de nossa morte. Amém. Rezemos essa Ave Maria em honra a Jesus Cristo, o Verbo encarnado. Ave Maria, cheia de graça, o Senhor é convosco. Bendita sois vós entre as mulheres e bendito é o fruto do vosso ventre, Jesus. Santa Maria, Mãe de Deus, rogai por nós, pecadores, agora e na hora de nossa morte. Amém. E honra ao Espírito Santo. Ave Maria, cheia de graça, o Senhor é convosco. Bendita sois vós entre as mulheres. Bendito é o fruto do vosso ventre, Jesus. Santa Maria, Mãe de Deus, rogai por nós, pecadores, agora e na hora de nossa morte. Amém. Glória ao Pai, ao Filho e ao Espírito Santo, como era no princípio, agora e sempre. Amém. Ó meu Jesus, perdoai-nos e livrai-nos do fogo do inferno. Levai as almas todas para o céu e socorrei principalmente as que mais precisarem. São José, valei-nos. Neste primeiro mistério glorioso, nós queremos contemplar a ressurreição de Nosso Senhor. Pai nosso que estais nos céus, santificado seja o vosso nome. Venha a nós o vosso reino, seja feita a vossa vontade, assim na terra como no céu. O pão nosso de cada dia nos dai hoje, perdoai as nossas ofensas, assim como nós perdoamos a quem nos tem ofendido. Não nos deixeis cair em tentação, mas livrai-nos do mal. Amém. Ave Maria, cheia de graça, o Senhor é convosco. Bendita sois vós entre as mulheres, bendito é o fruto do vosso ventre, Jesus. Santa Maria, Mãe de Deus, rogai por nós, pecadores, agora e na hora de nossa morte. Amém. Ave Maria, cheia de graça, o Senhor é convosco. Bendita sois vós entre as mulheres. Bendito é o fruto do vosso ventre, Jesus. Santa Maria, Mãe de Deus, rogai por nós, pecadores, agora e na hora de nossa morte. Amém. Ave Maria, cheia de graça, o Senhor é convosco. Bendita sois vós entre as mulheres, bendito é o fruto do vosso ventre, Jesus. Santa Maria, Mãe de Deus, rogai por nós, pecadores, agora e na hora de nossa morte. Amém. Ave Maria, cheia de graça, o Senhor é convosco. Bendita sois vós entre as mulheres, bendito é o fruto do vosso ventre, Jesus. Santa Maria, Mãe de Deus, rogai por nós, pecadores, agora e na hora de nossa morte. Amém. Ave Maria, cheia de graça, o Senhor é convosco. Bendita sois vós entre as mulheres, bendito é o fruto do vosso ventre, Jesus. Santa Maria, Mãe de Deus, rogai por nós, pecadores, agora e na hora de nossa morte. Amém. Ave Maria, cheia de graça, o Senhor é convosco. Bendita sois vós entre as mulheres, bendito é o fruto do vosso ventre, Jesus. Santa Maria, Mãe de Deus, rogai por nós, pecadores, agora e na hora de nossa morte. Amém. Ave Maria, cheia de graça, o Senhor é convosco. Bendita sois vós entre as mulheres, e bendito é o fruto do vosso ventre, Jesus. Santa Maria, Mãe de Deus, rogai por nós, pecadores, agora e na hora de nossa morte. Amém. Ave Maria, cheia de graça, o Senhor é convosco. Bendita sois vós entre as mulheres, e bendito é o fruto do vosso ventre, Jesus. Santa Maria, Mãe de Deus, rogai por nós, pecadores, agora e na hora de nossa morte. Amém. Ave Maria, cheia de graça, o Senhor é convosco. Bendita sois vós entre as mulheres, e bendito é o fruto do vosso ventre, Jesus. Santa Maria, Mãe de Deus, rogai por nós, pecadores, agora e na hora de nossa morte. Amém. Ave Maria, cheia de graça, o Senhor é convosco. Bendita sois vós entre as mulheres, e bendito é o fruto do vosso ventre, Jesus. Santa Maria, Mãe de Deus, rogai por nós, pecadores, agora e na hora de nossa morte. Amém. Glória ao Pai, ao Filho e ao Espírito Santo, como era no princípio, agora e sempre. Amém. Ó meu Jesus, perdoai-nos e livrai-nos do fogo do inferno, levai as almas todas para o céu e socorrei principalmente as que mais precisar. São José, valei-me. Neste segundo mistério, contemplamos a ascensão gloriosa de Nosso Senhor aos céus. Pai nosso que estais nos céus, santificado seja o vosso nome, venha a nós o vosso reino, seja feita a vossa vontade, assim na terra como no céu. O pão nosso de cada dia nos dai hoje, perdoai as nossas ofensas, assim como nós perdoamos a quem nos tem ofendido. Não nos deixeis cair em tentação, mas livrai-nos do mal. Amém. Ave Maria, cheia de graça, o Senhor é convosco. Bendita sois vós entre as mulheres, bendito é o fruto do vosso ventre, Jesus. Santa Maria, Mãe de Deus, rogai por nós, pecadores, agora e na hora de nossa morte. Amém. Ave Maria, cheia de graça, o Senhor é convosco. Bendita sois vós entre as mulheres, bendito é o fruto do vosso ventre, Jesus. Santa Maria, Mãe de Deus, rogai por nós, pecadores, agora e na hora de nossa morte. Amém. Ave Maria, cheia de graça, o Senhor é convosco. Bendita sois vós entre as mulheres, bendito é o fruto do vosso ventre, Jesus. Santa Maria, Mãe de Deus, rogai por nós, pecadores, agora e na hora de nossa morte. Amém. Ave Maria, cheia de graça, o Senhor é convosco. Bendita sois vós entre as mulheres, bendito é o fruto do vosso ventre, Jesus. Santa Maria, Mãe de Deus, rogai por nós, pecadores, agora e na hora de nossa morte. Amém. Ave Maria, cheia de graça, o Senhor é convosco. Bendita sois vós entre as mulheres, bendito é o fruto do vosso ventre, Jesus. Santa Maria, Mãe de Deus, rogai por nós, pecadores, agora e na hora de nossa morte. Amém. Ave Maria, cheia de graça, o Senhor é convosco. Bendita sois vós entre as mulheres, bendito é o fruto do vosso ventre, Jesus. Santa Maria, Mãe de Deus, rogai por nós, pecadores, agora e na hora de nossa morte. Amém. Ave Maria, cheia de graça, o Senhor é convosco. Bendita sois vós entre as mulheres, e bendito é o fruto do vosso ventre, Jesus. Santa Maria, Mãe de Deus, rogai por nós, pecadores, agora e na hora de nossa morte. Amém. Ave Maria, cheia de graça, o Senhor é convosco. Bendita sois vós entre as mulheres, e bendito é o fruto do vosso ventre, Jesus. Santa Maria, Mãe de Deus, rogai por nós, pecadores, agora e na hora de nossa morte. Amém. Ave Maria, cheia de graça, o Senhor é convosco. Bendita sois vós entre as mulheres, e bendito é o fruto do vosso ventre, Jesus. Santa Maria, Mãe de Deus, rogai por nós, pecadores, agora e na hora de nossa morte. Amém. Ave Maria, cheia de graça, o Senhor é convosco. Bendita sois vós entre as mulheres, e bendito é o fruto do vosso ventre, Jesus. Santa Maria, Mãe de Deus, rogai por nós, pecadores, agora e na hora de nossa morte. Amém. Glória ao Pai, ao Filho e ao Espírito Santo, como era no princípio, agora e sempre. Amém. Ó meu Jesus, perdoai-nos e livrai-nos do fogo do inferno, levai as almas todas para o céu e socorrei principalmente as que mais precisarem. São José, valei-me. No terceiro mistério, contemplamos a vinda gloriosa do Espírito Santo sobre Nossa Senhora e os apóstolos no cenáculo. Pai nosso que estais nos céus, santificado seja o vosso nome, venha a nós o vosso reino, seja feita a vossa vontade, assim na terra como no céu. O pão nosso de cada dia nos dai hoje, perdoai as nossas ofensas, assim como nós perdoamos a quem nos tem ofendido. Não nos deixeis cair em tentação, mas livrai-nos do mal. Amém. Ave Maria, cheia de graça, o Senhor é convosco. Bendita sois vós entre as mulheres, bendito é o fruto do vosso ventre, Jesus. Santa Maria, Mãe de Deus, rogai por nós, pecadores, agora e na hora de nossa morte. Amém. Ave Maria, cheia de graça, o Senhor é convosco. Bendita sois vós entre as mulheres, bendito é o fruto do vosso ventre, Jesus. Santa Maria, Mãe de Deus, rogai por nós, pecadores, agora e na hora de nossa morte. Amém. Ave Maria, cheia de graça, o Senhor é convosco. Bendita sois vós entre as mulheres, bendito é o fruto do vosso ventre, Jesus. Santa Maria, Mãe de Deus, rogai por nós, pecadores, agora e na hora de nossa morte. Amém. Ave Maria, cheia de graça, o Senhor é convosco. Bendita sois vós entre as mulheres, bendito é o fruto do vosso ventre, Jesus. Santa Maria, Mãe de Deus, rogai por nós, pecadores, agora e na hora de nossa morte. Amém. Ave Maria, cheia de graça, o Senhor é convosco. Bendita sois vós entre as mulheres, bendito é o fruto do vosso ventre, Jesus. Santa Maria, Mãe de Deus, rogai por nós, pecadores, agora e na hora de nossa morte. Amém. Ave Maria, cheia de graça, o Senhor é convosco. Bendita sois vós entre as mulheres, bendito é o fruto do vosso ventre, Jesus. Santa Maria, Mãe de Deus, rogai por nós, pecadores, agora e na hora de nossa morte. Amém. Ave Maria, cheia de graça, o Senhor é convosco. Bendita sois vós entre as mulheres, e bendito é o fruto do vosso ventre, Jesus. Santa Maria, Mãe de Deus, rogai por nós, pecadores, agora e na hora de nossa morte. Amém. Ave Maria, cheia de graça, o Senhor é convosco. Bendita sois vós entre as mulheres, e bendito é o fruto do vosso ventre, Jesus. Santa Maria, Mãe de Deus, rogai por nós, pecadores, agora e na hora de nossa morte. Amém. Ave Maria, cheia de graça, o Senhor é convosco. Bendita sois vós entre as mulheres, e bendito é o fruto do vosso ventre, Jesus. Santa Maria, Mãe de Deus, rogai por nós, pecadores, agora e na hora de nossa morte. Amém. Ave Maria, cheia de graça, o Senhor é convosco. Bendita sois vós entre as mulheres, e bendito é o fruto do vosso ventre, Jesus. Santa Maria, Mãe de Deus, rogai por nós, pecadores, agora e na hora de nossa morte. Amém. Glória ao Pai, ao Filho e ao Espírito Santo, como era no princípio, agora e sempre. Amém. Ó meu Jesus, perdoai-nos e livrai-nos do fogo do inferno, levai as almas todas para o céu e socorrei principalmente as que mais precisarem. São José, valei-me. No quarto mistério, nós contemplamos a assunção gloriosa da Virgem Maria aos céus. Pai nosso que estais nos céus, santificado seja o vosso nome, venha a nós o vosso reino, seja feita a vossa vontade, assim na terra como no céu. O pão nosso de cada dia nos dai hoje, perdoai as nossas ofensas, assim como nós perdoamos a quem nos tem ofendido. Não nos deixeis cair em tentação, mas livrai-nos do mal. Amém. Ave Maria, cheia de graça, o Senhor é convosco. Bendita sois vós entre as mulheres. Bendito é o fruto do vosso ventre, Jesus. Santa Maria, Mãe de Deus, rogai por nós, pecadores, agora e na hora de nossa morte. Amém. Ave Maria, cheia de graça, o Senhor é convosco. Bendita sois vós entre as mulheres. Bendito é o fruto do vosso ventre, Jesus. Santa Maria, Mãe de Deus, rogai por nós, pecadores, agora e na hora de nossa morte. Amém. Ave Maria, cheia de graça, o Senhor é convosco. Bendita sois vós entre as mulheres. Bendito é o fruto do vosso ventre, Jesus. Santa Maria, Mãe de Deus, rogai por nós, pecadores, agora e na hora de nossa morte. Amém. Ave Maria, cheia de graça, o Senhor é convosco. Bendita sois vós entre as mulheres. Bendito é o fruto do vosso ventre, Jesus. Santa Maria, Mãe de Deus, rogai por nós, pecadores, agora e na hora de nossa morte. Amém. Ave Maria, cheia de graça, o Senhor é convosco. Bendita sois vós entre as mulheres. Bendito é o fruto do vosso ventre, Jesus. Santa Maria, Mãe de Deus, rogai por nós, pecadores, agora e na hora de nossa morte. Amém. Ave Maria, cheia de graça, o Senhor é convosco. Bendita sois vós entre as mulheres. Bendito é o fruto do vosso ventre, Jesus. Santa Maria, Mãe de Deus, rogai por nós, pecadores, agora e na hora de nossa morte. Amém. Ave Maria, cheia de graça, o Senhor é convosco. Bendita sois vós entre as mulheres, e bendito é o fruto do vosso ventre, Jesus. Santa Maria, Mãe de Deus, rogai por nós, pecadores, agora e na hora de nossa morte. Amém. Ave Maria, cheia de graça, o Senhor é convosco. Bendita sois vós entre as mulheres, e bendito é o fruto do vosso ventre, Jesus. Santa Maria, Mãe de Deus, rogai por nós, pecadores, agora e na hora de nossa morte. Amém. Ave Maria, cheia de graça, o Senhor é convosco. Bendita sois vós entre as mulheres, e bendito é o fruto do vosso ventre, Jesus. Santa Maria, Mãe de Deus, rogai por nós, pecadores, agora e na hora de nossa morte. Amém. Ave Maria, cheia de graça, o Senhor é convosco. Bendita sois vós entre as mulheres, e bendito é o fruto do vosso ventre, Jesus. Santa Maria, Mãe de Deus, rogai por nós, pecadores, agora e na hora de nossa morte. Amém. Glória ao Pai, ao Filho e ao Espírito Santo, como era no princípio, agora e sempre. Amém. Ó meu Jesus, perdoai-nos e livrai-nos do fogo do inferno, levai as almas todas para o céu e socorrei principalmente as que mais precisarem. São José, valei-me.

quinto mistério, nós contemplamos a coroação de Nossa Senhora como Rainha dos céus e da terra. Pai nosso que estais nos céus, santificado seja o vosso nome, venha a nós o vosso reino, seja feita a vossa vontade, assim na terra como no céu. O pão nosso de cada dia nos dai hoje, perdoai as nossas ofensas, assim como nós perdoamos a quem nos tem ofendido. Não nos deixeis cair em tentação, mas livrai-nos do mal. Amém. Ave Maria, cheia de graça, o Senhor é convosco. Bendita sois vós entre as mulheres. Bendito é o fruto do vosso ventre, Jesus. Santa Maria, Mãe de Deus, rogai por nós, pecadores, agora e na hora de nossa morte. Amém. Ave Maria, cheia de graça, o Senhor é convosco. Bendita sois vós entre as mulheres. Bendito é o fruto do vosso ventre, Jesus. Santa Maria, Mãe de Deus, rogai por nós, pecadores, agora e na hora de nossa morte. Amém. Ave Maria, cheia de graça, o Senhor é convosco. Bendita sois vós entre as mulheres. Bendito é o fruto do vosso ventre, Jesus. Santa Maria, Mãe de Deus, rogai por nós, pecadores, agora e na hora de nossa morte. Amém. Ave Maria, cheia de graça, o Senhor é convosco. Bendita sois vós entre as mulheres. Bendito é o fruto do vosso ventre, Jesus. Santa Maria, Mãe de Deus, rogai por nós, pecadores, agora e na hora de nossa morte. Amém. Ave Maria, cheia de graça, o Senhor é convosco. Bendita sois vós entre as mulheres. Bendito é o fruto do vosso ventre, Jesus. Santa Maria, Mãe de Deus, rogai por nós, pecadores, agora e na hora de nossa morte. Amém. Ave Maria, cheia de graça, o Senhor é convosco. Bendita sois vós entre as mulheres. Bendito é o fruto do vosso ventre, Jesus. Santa Maria, Mãe de Deus, rogai por nós, pecadores, agora e na hora de nossa morte. Amém. Ave Maria, cheia de graça, o Senhor é convosco. Bendita sois vós entre as mulheres, e bendito é o fruto do vosso ventre, Jesus. Santa Maria, Mãe de Deus, rogai por nós, pecadores, agora e na hora de nossa morte. Amém. Ave Maria, cheia de graça, o Senhor é convosco. Bendita sois vós entre as mulheres, e bendito é o fruto do vosso ventre, Jesus. Santa Maria, Mãe de Deus, rogai por nós, pecadores, agora e na hora de nossa morte. Amém. Ave Maria, cheia de graça, o Senhor é convosco. Bendita sois vós entre as mulheres.

nossos pecadores, agora e na hora de nossa morte. Amém. Glória ao Pai, ao Filho e ao Espírito Santo, como era no princípio, agora e sempre. Amém. Ó meu Jesus, perdoai-nos e livrai-nos do fogo do inferno, levai as almas todas para o céu e socorrei principalmente as que mais precisar. São José, valei-me. Infinitas graças vos damos, soberana rainha, pelos benefícios que todos os dias recebemos de vossas mãos liberais. Dignai-vos agora e para sempre, tomai-nos debaixo de vosso poderoso amparo. E para mais vos obrigar, vos saudamos com a salve rainha. Salve rainha, mãe de misericórdia, vida, doçura e esperança nossa salve. A vós bradamos, degradados filhos de Eva, a vós suspiramos gemendo e chorando neste vale de lágrimas. Eia, pois, advogada nossa, esses vossos olhos misericordiosos a nós volvei. E depois desse desterro, mostrai-nos Jesus. Bendito é o fruto do vosso ventre. Ó clemente, ó piedosa, ó doce sempre Virgem Maria. Rogai por nós, Santa Mãe de Deus, para que sejamos dignos das promessas de Cristo. Amém. Foi uma alegria rezar este Santo Terço com você. Obrigado por ter me recebido em sua casa, em seu carro. Obrigado por ter acolhido a Canção Nova aí onde você está. Eu sou o seminarista João Pedro e conto sempre com a participação de vocês. Deus abençoe.

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1: Basta-te a minha graça, pois é na fraqueza que a força se realiza plenamente. 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

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Muito bom dia, bom dia, bom dia. Que alegria ter você aqui conosco. Nesta manhã nós colocamos em oração com a palavra do Senhor, entregando a Ele todo o nosso dia. Você pode participar conosco. Nosso WhatsApp é fácil, 12991455871. Leandro, fala mais devagar, sim. 12991455871. Vamos juntos aí, vamos dizer juntos. Olha, esta oração, ela é muito forte. Vamos dizer assim: mas eu confiei na tua misericórdia. Diga isso: mas eu confiei na tua misericórdia. Alegre-se meu coração na tua salvação e cante ao Senhor pelo bem que me fez. Tá lá no Salmo 14, esse daí é o versículo 6. Mas eu confiei na tua misericórdia. Alegre-se meu coração na tua salvação e cante ao Senhor pelo bem que me fez. Que alegria, né? Já poder entoar o Salmo de número 14, versículo 6, nesses primeiros minutos deste novo dia que está só se iniciando desta segunda-feira. Vamos de música, daqui a pouquinho a gente volta.

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Que alegria ter você aqui conosco, segunda-feira, iniciando esta semana com você, vou ouvindo a Rádio Canção Nova. Que alegria! 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E tem música chegando. Vamos de música. Daqui a pouquinho a gente volta.

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1: Já estamos de volta aqui pela sua rede Canção Nova de Rádio. Que alegria ter você aqui conosco nesta segunda-feira. Pode participar conosco, faça seu pedido de oração 12-99-145-5871. 12-99-145-5871. Mês de julho, nós estamos aqui na Canção Nova, mês que nós pedimos ao Sagrado Coração de Jesus, pedimos que o sangue precioso de Jesus recaia sobre você, sobre a sua casa, sobre toda a sua família. E vamos falar um pouquinho no programa de hoje sobre a questão de tocar em Jesus. É isso mesmo, tocar em Jesus. Nos relatos, quando pegamos a palavra de Deus, nos relatos do Evangelho, vemos muitas histórias de pessoas que buscavam tocar em Jesus, queriam estar perto, ouvi-lo e ser tocado por ele. Jesus tinha curado muitas pessoas e todas os que sofriam de algum mal jogavam-se sobre ele para o quê? Para tocá-lo. Tá lá em Marcos, capítulo 3, lá no 10, né? Precisamos também tocar em Jesus. Cada dia buscá-lo em nossa vida. Como tocamos em Jesus? Essa aí é uma pergunta para todos nós, né? Como é, Leandro, que eu posso tocar em Jesus? Quando vamos ao encontro da sua palavra e tocamos na graça, tocamos nele, né? Presente em nós, tocamos em Jesus quando o buscamos em nossa vida, no nosso dia a dia, né? Através de boas obras, através dos sacramentos, enfim, é uma realidade palpável. Na verdade, o efeito, muitas das vezes assim, a gente vê o efeito contrário, pois nós achamos que tocamos em Jesus, mas ele que toca em nós. É isso mesmo, é ele que toca em nós, com o poder da sua graça. Quando corremos atrás dele para tocá-lo, ele já está vindo em nosso encontro para nos tocar. Tocamos em Deus quando o recebemos na Eucaristia e nos sacramentos, tocamos na graça de Deus, quando nos reunimos em seu nome para proclamar o seu amor e seu reino. Tocamos na graça de Deus quando nos reunimos para ouvir sua palavra, quando exercitamos o amor, quando exercitamos a caridade. E existe uma maneira extraordinária de tocarmos em Jesus, de sermos tocados por ele, quando somos capazes do quê? De perdoar uns aos outros nas ofensas, nas mágoas, pelo mal recebido. Quando deixamos que sua graça fale muito mais alto do que o nosso orgulho, nosso egoísmo, não é? Naquilo que dentro de nós está ferido, machucado, ele penetra em nosso interior e é maior do que nossas convicções humanas. Permita-se hoje, né, nesta segunda-feira, ser tocado por Deus. Permita que essa graça exerça os efeitos em sua vida e arranque de ti, arranque de cada

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Muito bom dia, segunda-feira. Hoje é segunda-feira, hoje é dia que a igreja reza pelas almas do purgatório. E aí, você quer rezar por alguém? Reze pela alma de um ente seu querido, por alguém que você perdeu, que faz tanta falta. Eu, quanta saudade que eu carrego aí da minha mãezinha, né? Dos meus entes, dos meus tios, né? Eu não sei você, mas cada um de nós tem a sua particularidade, um ente querido, por isso mesmo, nessa segunda-feira, a igreja recomenda-se que reze-se para as almas que estão no purgatório. E vamos juntos rezar, vamos juntos, aqui na Canção Nova, sempre aprendemos, Monsenhor Jonas sempre nos ensinou que a Canção Nova é a casa de Maria. Aqui Maria é a mãe e é também é a mestra, ela que nos leva ao Cristo Jesus. Ao Cristo Jesus toda honra, toda glória e todo louvor. Maria, ela apenas aponta a seta ao Cristo Jesus. Por isso mesmo, vamos juntos, né? Apresentar a mãe, né? O seu coração, o seu dia, tudo que você vai viver hoje. Peça a ela que acompanhe e te inspire a tomar as melhores decisões, a escolher as melhores palavras, a ter mais paciência, sabedoria, humildade, enfim, a ser mais de Deus. Vamos juntos rezar assim, essa oração muito simples, essa oração que é contida na palavra de Deus, dizendo assim: Ave Maria, cheia de graça, o Senhor é convosco, bendita sois vós entre as mulheres, e bendito é o fruto do vosso ventre, Jesus. Santa Maria, Mãe de Deus, rogai por nós, pecadores, agora na hora da nossa morte. Amém. Vamos de música, daqui a pouquinho a gente volta.

0: 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Bom dia, bom dia, bom dia para você que tá aí na sua casa, bom dia para você que tá no seu trabalho. Como o programa passa rápido, não é mesmo? Por isso mesmo nós queremos rezar. Queremos pedir a força do alto. Queremos pedir ao Senhor Deus Todo-Poderoso a graça de poder tocar, a graça de poder tocar assim como Lázaro, que tocava diante de Jesus, assim como Bartimeu, que tocou em Jesus, assim como vemos vários relatos, a sogra de Pedro, que foi curada e com certeza também tocou em Jesus, assim como aquele cego que gritava, né? Jesus, filho de Davi, tem compaixão de mim, né? Ele que com certeza também tocou em Jesus. São vários relatos, né? De pessoas aqui, vários milagres que aconteceram na palavra de Deus, na Bíblia e diante dos evangelhos, ao qual o Cristo foi o protagonista. Por isso mesmo nós queremos, Senhor Jesus, nesta segunda-feira, pedir a força do alto. Dá-nos a graça de tocar em ti, Senhor Jesus. Dá-nos a graça de ter um coração melhor, de ter um coração puro, manso e humilde, Senhor. Venha o nosso auxílio, venha o nosso socorro, porque somos fracos e somos pessoas pecadoras. Sem o seu auxílio nós não somos nada. Por isso mesmo nós pedimos agora neste momento o Paráclito. Pedimos o Espírito Santo de Deus, a força que nos move. A sua palavra diz lá em Gênesis que o seu Espírito pairava sobre as águas no começo do firmamento. Por isso mesmo eu te peço, Senhor Jesus, que o seu Santo Espírito possa pairar sobre o nosso Brasil, sobre a nossa terra de Santa Cruz. Liberte a nossa casa, liberte a nossa família de todos os dardos inflamados lançados pelo príncipe deste mundo, pelo maligno, contra a nossa vida, contra a nossa casa, contra a nossa família, contra nossos bens. Senhor Jesus, visita cada pessoa doente. Quantas pessoas doentes que estão ouvindo a Rádio Canção Nova, quantas pessoas que estão aflitas, passando por situações tão difíceis, que abre a porta do armário faltando coisas básicas do dia a dia. Quantas pessoas que estão aí juntando as moedinhas para pagar uma conta de água, uma conta de luz, ao qual está para ser cortada. Senhor Jesus, que a mãe da divina providência providencie o necessário na vida desses teus filhos, que o seu Espírito Santo possa inspirar essas famílias, o seu povo de Deus, a ser uma pessoa mais confiante, porque para ti nada é impossível. A sua palavra diz: pedi e recebereis. A sua palavra também nos diz: ainda que andemos pelo vale da sombra da morte, não temeremos mal algum, porque o Senhor é nosso auxílio, o Senhor é nossa força. Vem, ó Espírito Santo de Deus, sobre cada um de nós, sobre cada ouvinte da Rádio Canção Nova neste momento, nesta segunda-feira. É que eu te peço, Senhor, é que eu te clamo, Senhor, que o seu sangue precioso recaia sobre a vida de cada um desses teus filhos. Em nome do Pai, do Filho e do Espírito Santo. Amém. Minha gente, foi um prazer estar com você nesta madrugada. Uma ótima segunda-feira. Deus abençoe você e toda a sua família.
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3: Sancionada a lei que altera a política nacional de atenção à oncologia pediátrica. Com a nova legislação, as famílias passam a ter um dia ou uma semana para receber orientações sobre a campanha de diagnóstico precoce de câncer infantil. O foco da campanha é capacitar profissionais de saúde e priorizar a divulgação dos sintomas da doença para conscientizar a população e ampliar as chances de sucesso no tratamento.
4: Originada na Câmara dos Deputados, a iniciativa objetiva gerar visibilidade aos sinais clínicos de uma doença que atualmente é a principal causa de morte por enfermidade entre crianças e adolescentes de 1 a 19 anos no país. Com a conscientização popular, a nova legislação em vigor pretende derrubar as barreiras do diagnóstico tardio e, para isso, institui a capacitação contínua de profissionais de saúde, principalmente daqueles que atuam na linha de frente da atenção primária, para detectar os primeiros primeiros sinais. Médica, a senadora doutora Eudócia do PSDB de Alagoas, detalha a importância da observação dos sintomas o quanto antes.
5: É importante a gente fazer o diagnóstico precoce, as famílias ficarem atentas para alguns sinais e sintomas como dor óssea, cefaleia, que é dor de cabeça, palidez, sangramentos e assim por dentro do abdominal. E agora as famílias terão um dia ou uma semana para poder receber todas essas orientações sobre essa campanha do diagnóstico precoce infantil.
4: O Instituto Nacional do Câncer, INCA, estima que ocorram aproximadamente 8 mil novos diagnósticos de câncer infantil por ano no Brasil. Por outro lado, dados da OMS apontam que, quando a detecção acontece de forma antecipada, as chances de cura podem ultrapassar a marca de 80%, evitando a necessidade de intervenções mais agressivas e o risco de sequelas. Da Rádio Senado, Douglas Castilho.
3: O Papa Leão XIV está em seu período anual de férias na residência pontifícia de Castel Gandolfo, nos arredores de Roma. O recesso se estende até 27 de julho. Assim, estão suspensas todas as audiências gerais, privadas e especiais. As audiências gerais retornam no dia 5 de agosto. Nos próximos domingos, o Ângelus será recitado com os peregrinos na Praça da Liberdade, em Castel Gandolfo. A Canção Nova divulgou a agenda para 2027. Serão 60 eventos acontecendo ao longo do próximo ano na sede da Canção Nova, em Cachoeira Paulista. Entre os destaques da programação estão a Festa da Divina Misericórdia, o Acampamento PHN e o Hosana Brasil. Outro marco será o Acampamento Reinflama o Carisma, em novembro, que dará início ao ano jubilar da Canção Nova. Da Central de Jornalismo Canção Nova, Ana Elisa Castro.
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3: Sejam fortes e corajosos, não tenham medo, porque o Senhor, seu Deus, é quem vai com você. Livro do Deuteronômio, capítulo 31, versículo 6.
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6: Bom dia para você na sintonia da Rede de Rádio Canção Nova. Eu sou Dawana Salles e está começando para você o Mensagens e Canções. Seja muito bem-vindo você que nos acompanha na sintonia da Rede Canção Nova de Rádio na 89.1 FM ou você que nos acompanha ainda pelo site radio.cancaonova.com. Que bom estarmos juntos nesta manhã. E a palavra de Deus no profeta Isaías capítulo 42 versículo 6 diz: Eu, o Senhor, te chamei para a justiça e te tomei pela mão.

mensagens e canções, vamos meditar o Salmo. Salmo de número 56. Vou louvar-vos, Senhor, entre os povos. Meu coração está pronto, meu Deus. Está pronto o meu coração. Vou cantar e tocar para vós. Desperta, minha alma, desperta. Despertem a harpa e a lira. Eu irei acordar a aurora. Vou louvar-vos, Senhor, entre os povos, dar-vos graças entre as nações. Vosso amor é mais alto que os céus, mais que as nuvens a vossa verdade. Elevai-vos, ó Deus, sobre os céus. Vossa glória refúgia na terra. Que bênção, gente, podermos começar o nosso dia assim, na presença do Senhor, podendo louvá-lo pelas suas maravilhas, louvar o Senhor porque ele é bom, porque ele tem misericórdia de nós, porque ele providencia nas nossas vidas tudo aquilo que é necessário para nós, porque ele é o nosso Pai, um Deus tão grande, justo, bom. Ele é digno de ser louvado, ele é digno de ser adorado, de ser confiado. Você confia no Senhor? Então louve, porque ele é digno de confiança. Entregue toda a sua vida a ele. E se você hoje, olhando para você mesmo, para sua história, para as situações que está vivendo, não consegue enxergar motivos para louvar ao Senhor, eu quero desejar que neste dia o Espírito Santo de Deus possa visitar o seu coração, acalmando as tempestades interiores e te dando olhos para perceber os motivos para louvar e para confiar no Senhor. É certo, a presença de Deus está contigo, mesmo que você hoje não consiga ver, que você tenha no seu coração o desejo de louvá-lo, como em outro salmo diz: espera no Senhor, minha alma, ainda hei de louvá-lo. Se você hoje não consegue enxergar esses motivos para elevar o seu louvor, a sua ação de graças a Deus, eu desejo que o Espírito Santo te visite e te dê a graça de esperar em Deus, para que logo mais você consiga enxergar os motivos para agradecer ao Senhor e possa se tornar uma testemunha sobre Deus.

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1: E a nossa mensagem do dia está no compêndio da doutrina social da igreja. Olha só que chique. Vamos ouvir. O homem e a mulher de Deus aprendem a agir com justiça diante das circunstâncias da vida, porque temem a Deus e seu discernimento procura o que lhe pertence. O homem e a mulher que não temem a Deus ou que não conhecem seus ensinamentos tendem sempre a discernir conforme seus sentimentos, paixões e inclinações do próprio coração, do próprio ego. Qualquer força interna ou externa que agir com maior vigor pode definir sua decisão. Quantas vezes o medo ou a ansiedade decidiram por você, dobrando a sua razão que dizia para tomar outra decisão? Aprendemos no temor do Senhor a dar a Deus o que é de Deus. Está em Lucas 25. Agir com justiça, mas não qualquer justiça. A justiça ensinada pelo Senhor. Chegando música para você no Mensagens e Canções.

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1: 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A gente segue para o intervalo e já eu tô de volta.
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3: A Copa do Mundo termina com o campeão. 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
5: Qualquer coisa que aconteça, é porque Deus a faz ou permite, e tudo para o teu bem maior. Não há por que se preocupar. São Maximiliano Kolbe.
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4: Tô de volta com você na sintonia da 89.1 FM, toda a rede de rádio junto com a gente, você também pelo aplicativo da Rádio CN ou pelo site radio.cancaonova.com. Quero trazer para você o nosso modelo de santidade, Santo Ivo, padroeiro dos advogados. Nascido na França, era de família de pequena nobreza, com educação apurada e cristã. Aos 14 anos de idade, foi enviado à Universidade de Paris, onde estudou teologia, tendo como mestre o famoso São Tomás de Aquino. Participou com São Boaventura de várias conferências, aprendendo o espírito franciscano. Depois, foi para Orleans, onde se especializou em direito civil e direito canônico, voltando posteriormente para a Bretanha. Se dedicou ao direito e ao magistrado, sendo conselheiro jurídico e juiz eclesiástico, trabalhando como juiz episcopal na arquidiocese de Rennes, cidade capital de ducado da Bretanha, por 4 anos. Julgava todo tipo de litígio, contratos, heranças, casos matrimoniais, menos os processos criminais. Foi ordenado sacerdote a convite do seu bispo, continuando a trabalhar como advogado e juiz, multiplicando suas atividades, pois naquele tempo ainda era permitido fazer várias atividades para o sacerdote, e muitas pessoas recorriam a ele. Obteve o título de advogado dos pobres por sua intransigente defesa dos menos favorecidos, construindo até um hospital, onde ajudava a cuidar dos doentes pessoalmente, pois era um frade franciscano. Ivo gostava de passar a noite em vigília, alimentando-se apenas de pão e água. Essas noites ele passava em estudo e oração, mas também saía à procura dos mais necessitados para pregar, orientar, ajudar com o seu dinheiro aqueles que precisavam. Com isso, Ivo conseguia o respeito e admiração de todos. Foi canonizado a pedido do bispo e autoridade civil após processo de investigação conduzido pelo Vaticano. O Papa Clemente VI proclama Ivo inscrito no catálogo dos santos e confessores. Sua festa é realizada anualmente no dia 19 de maio. Santo Ivo, rogai por nós.
5: Para cantar esta canção que dá o nome ao nosso projeto de evangelização, porque é mais do que música, eu não posso deixar de forma nenhuma de registrar quem fez nascer no coração não somente meu, mas no coração de cada um de nós esse desejo, mais do que o desejo, mas a compreensão de um desígnio de Deus. Este mundo, meus irmãos, será salvo por nossa santidade. Mas esta frase não é minha. Eu a aprendi, não somente ouvindo, mas vendo a vida de Monsenhor Jonas Habib, que eu peço para que venha até aqui nesse momento.
6: Fico muito contente de ter nascido também no seu coração essa inspiração de musicar ou santos ou nada. E isso consagrou justamente o nosso lema, o nosso programa de vida. Realmente, Ricardo, ou santos ou nada. Que assim seja. Que realmente a sua santidade de vida proclame e apresse a vinda do Senhor, porque Ele virá.
5: Me dá uma alegria. Faz tanto tempo que a gente não canta pelo menos o refrão dessa canção.

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1: Chegando o nosso momento oracional aqui no Mensagens e Canções, vamos fazer então a nossa oração pedindo a intercessão de Santo Ivo. Santo Ivo, nós te pedimos, ajuda-nos a amar a justiça, a lutar pela paz, exercer a caridade para que reine a concórdia, que possamos defender e amparar os fracos e desprotegidos e tenhamos afeição às pessoas mais necessitadas. Que façamos com a nossa vida triunfar a sabedoria da lei sobre as forças da injustiça e do mal. Por nosso Senhor Jesus Cristo, que é o nosso Deus. Amém. Santo Ivo, rogai por nós. Em nome do Pai, e do Filho e do Espírito Santo. Amém.

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3: Encerrando mais uma edição do Mensagens e Canções, quero agradecer a você pela sua companhia e desejar um ótimo dia. Que a graça de Deus nos acompanhe. Até amanhã. Tchau, tchau.
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12: Bendito aquele que confia no Senhor, o Senhor mesmo será sua segurança. Livro do profeta Jeremias, capítulo 17, versículo 7.
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13: Olá, você que está na sintonia da Rádio Canção Nova FM 89.1 e por toda a rede de Rádio Canção Nova no Brasil, além Brasil, sejam todos muito bem-vindos. Sou eu, Inácio Filho, missionário da comunidade Canção Nova, e tenho o privilégio de estar com vocês aqui nas madrugadas durante a semana e às vezes também aos finais de semana nas reprises, levando até você pregações que eu tenho a certeza que irão transformar a sua vida. Então vamos lá, vamos deixar de conversa e vamos ao tema do programa de hoje. Nossa vocação é ser de Deus. Nossa vocação é ser de Deus, com o professor Felipe Aquino, grande amigo da comunidade Canção Nova. Gente, olha, um homem de Deus que sempre esteve ao lado do Padre Jonas aí nesta empreitada de evangelização. E aí você vamos ter o privilégio de ouvir esta linda pregação agora.
0: É uma alegria meditar hoje num assunto muito importante, a nossa vocação. O tema desta reflexão é esse: ser de Deus, a nossa vocação. Mês de agosto, a igreja no Brasil dedica para a gente pensar na nossa vocação. Vocação de leigo, vocação de sacerdote, as nossas atividades todas. É isso que nós queremos refletir um pouco. Mas a primeira vocação de nós todos é a vocação para Deus. Ser de Deus. São Bento dizia: Deus em primeiro lugar, nada antes de Deus. Por quê? Porque o primeiro mandamento da lei de Deus diz exatamente isso, né? Amar a Deus sobre todas as coisas. Quer dizer, não colocar nada acima de Deus. Nem mesmo o pai, a mãe, os filhos, os irmãos, o marido, a mulher. Não. Temos que amar muito a família. Mas mais ainda Deus. Jesus diz: aquele que ama seu pai, sua mãe, seus filhos, suas coisas, mais do que a mim, não é digno de mim. Por quê? Porque o pai, a mãe, os irmãos, os filhos, claro, são nossos entes queridos. E nós temos que cuidar muito bem deles. São Paulo fala na carta a Timóteo: aquele que não cuida dos seus familiares é pior do que um infiel. Por isso que tem lá o quarto mandamento: honrar o pai e mãe. Então Deus quer que a gente ame muito a família, trabalhe pela família. Mas mais ainda Deus. Por quê? Porque primeiro Deus nos criou e segundo Deus nos resgatou quando nós nos separamos dele por causa do pecado da humanidade, desde o pecado de Adão e Eva. E custou Cristo pregado na cruz para o nosso resgate. Ninguém morreu na cruz por nós, ele morreu. Então ele em primeiro lugar, sabe? Nós estamos no primeiro lugar para Deus, então Deus não pode ser o segundo lugar na nossa vida. Por quem que você morreria? Por alguém que fosse a pessoa mais importante para você. Ele morreu por causa de cada um de nós, então ele tem que estar acima de tudo. Ele tem que ser o primeiro amor na nossa vida. O Catecismo da Igreja Católica, o primeiro parágrafo do Catecismo da Igreja Católica diz assim: Deus, que é perfeito e bem-aventurado. Bem-aventurado quer dizer feliz, 100% feliz. Num ato de bondade, de liberdade, criou o homem e a mulher, para quê? Diz o Catecismo: para participar da sua vida bem-aventurada. Não sei se você já fez essa pergunta para você: por que que eu existo? Por que que Deus me criou? Por amor. Porque São Paulo diz lá na carta aos Efésios, eu não vou citar todas as passagens aqui, só para a gente ganhar um pouco de tempo, mas São Paulo fala na primeira carta aos Efésios: bendito seja Deus, Pai de nosso Senhor Jesus Cristo, que antes da criação do mundo, antes do Big Bang, 13,7 bilhões de anos atrás, antes da criação do mundo, ele nos desejou. Desejou, quis que nós existisse, cada um de nós. Nós temos que sentir isso no coração. Deus me desejou. Eu não vim ao mundo por acaso. Não. Deus me quis. Deus me amou. Deus me conheceu antes da criação do mundo. E aí São Paulo fala: para quê? Para nós sermos santos e irrepreensíveis diante dos seus olhos. Aí a nossa vocação, primeira: Deus nos amou, quis que você existisse, quis que você fosse a sua imagem e semelhança. Olha o valor que você tem. Eu gosto muito daquela música, né? Eu quero falar do valor que você tem. Você é um ser, você é alguém tão importante para Deus. Deixa de ficar sofrendo angústia e dor, dizendo que você não tem nenhum valor. Para com isso. Não chame de pouco valor aquilo que Deus criou à sua imagem e semelhança. Nós não fomos criados à imagem da pedra, à imagem da árvore, à imagem de um pássaro. Não. Papa João Paulo II escreveu uma carta que ele chamou Carta às Famílias, 1994, uma coisa maravilhosa, e que o Papa João Paulo II diz assim: quando Deus quis criar cada um de nós, ele não olhou para um modelo fora, não, ele entrou dentro dele, ele olhou para ele e disse: eu vou fazer o homem assim. Olha que coisa linda. Quando um artista faz um quadro, pinta uma tela, às vezes ele olha um modelo, né? Ou olha uma paisagem e retrata no quadro, ou olha uma mulher bonita e retrata. Não, Deus não olhou o modelo fora dele, não. Ele disse: vou olhar para mim. Deus olhou para ele e fez você. Que coisa bonita, né? É como se Deus tivesse olhado no espelho e dissesse assim: eu vou fazer cada um assim, parecido comigo. Por isso que nós temos tudo que o animal não tem: inteligência, liberdade, vontade, consciência, memória, capacidade de amar, cantar, chorar, sorrir. Nenhum animal tem isso. Então a primeira coisa que nós temos que entender na nossa vocação é a nossa beleza. Quem não se conhece não se valoriza. Sinta o valor que você tem. Você é um ser, você é alguém tão importante para Deus. Não importa a cor da sua pele, não importa a flacidez do seu cabelo, não importa nada disso, não importa a sua idade, você é amado por Deus. Desde antes que o mundo existisse, o salmista canta isso com muita alegria. O Salmo, por exemplo, 94, que a igreja, né, coloca todos os dias na oração das horas, no ofício das horas, o invitatório. Né, o salmo de invitação, né, de convite à oração, Salmo 94, ele diz assim, versículo 6: vinde, inclinemo-nos em adoração diante do Senhor que nos criou. Não foi o acaso que nos fez, foi Deus que nos criou. Ele é o nosso Deus, nós somos o povo de que ele é o pastor. Por isso que o Salmo 22 reza lá, né, o Senhor é o meu pastor, nada me faltará. Ele me leva às águas refrescantes, me faz repousar nos verdes prados, por amor do seu nome. Aí o salmista diz aqui, nós somos o povo de que ele é o pastor, as ovelhas que as suas mãos conduzem. Essa imagem do pastor é uma coisa maravilhosa na Bíblia. Por isso que Jesus disse, eu sou o bom pastor. Porque o bom pastor, ele cuida da ovelha. A ovelha é um animalzinho muito frágil. Se ela ficar abandonada, facilmente o lobo mata a ovelha, um cachorro mata a ovelha. Então o pastor tem que estar olhando para a ovelha o tempo todo, porque ela é frágil. Somos nós. Então, eles aqui, nós somos as ovelhas de quem ele é o pastor. Ou seja, Deus cuida de nós. Mas então a nossa vocação é esta: é ser de Deus. Já que ele nos fez, nós somos dele. E o catecismo diz que Deus nos criou para a gente viver com ele a sua vida bem-aventurada, ou seja, a vida feliz. A gente sabe que infelizmente o pecado entrou no mundo, e o pecado gerou o sofrimento, e o pecado gerou a morte. Mas Cristo veio nos salvar, Cristo veio nos livrar do pecado. Por isso a primeira coisa que Jesus fez depois que ele ressuscitou, no domingo da ressurreição, foi instituir o sacramento da confissão. Por quê? Porque ele é o Cordeiro que tira o pecado do mundo. Então ele mandou os apóstolos, assim como o Pai me enviou, eu vos envio a vós. A quem vocês perdoarem os pecados estarão perdoados. Por quê? Porque eu conquistei com o preço da minha vida o perdão de cada um. Agora eu delego a vocês, a minha igreja, meus sacerdotes, delego a vocês o poder de, no meu nome, porque eu conquistei diante da justiça divina esse direito de nós sermos perdoados. Cristo nos resgatou do pecado e nos resgatou da morte. Por quê? Porque ele ressuscitou e nós vamos ressuscitar com ele. São Paulo dizia, não importa que esse corpo vá morrendo, e vai morrendo mesmo, é inexorável, né? 2 Coríntios 4,16, São Paulo fala, não importa que meu corpo vá morrendo, eu vou envelhecendo, meus cabelos vão branqueando, minhas juntas vão endurecendo, não importa, importa que meu espírito se renove a cada dia, até que eu ressuscite e vá viver com Deus, e Deus vai me dar um corpo novo, uma morada nova no céu, São Paulo fala na carta aos Coríntios. Então Cristo nos resgatou. Então a vocação do cristão, a primeira vocação do cristão, não importa se ele é padre, se ele é pai de família, mãe de família, não importa. A primeira vocação daquele que foi batizado, foi enxertado no corpo de Cristo, é ser de Deus. Agora, ser de Deus é fazer aquilo que Deus quer. Um grande santo e doutor da igreja, Santo Afonso de Ligório, que fundou a congregação dos padres redentoristas, esses padres aqui de Aparecida, por exemplo, né? Santo Afonso de Ligório, doutor da igreja, né? Ele é do 1700 e pouco, italiano, ele escreveu um livro que ele chamou de A Prática do Amor a Jesus Cristo, um livro belíssimo, e ele diz assim, o que é preciso para ser de Deus? O que é preciso para ser santo? Ele disse duas coisas, primeiro, fazer o que Deus quer, segundo, querer o que Deus faz. Vamos desdobrar isso aqui, querer fazer o que Deus quer, segundo, querer o que Deus faz. Aí eu amo a Deus, fazer o que Deus quer. O que que Deus quer? Está muito claro, a igreja ensina para nós com toda a clareza o que Deus quer. Quando aquele jovem chegou para Jesus, lá no capítulo 19 de São Mateus, o jovem perguntou para Jesus, aquele jovem rico, Senhor, o que eu preciso para viver a vida eterna? Jesus falou bem claro, meu amigo, você conhece a Bíblia, viva os mandamentos. Quais, Senhor? O jovem perguntou, e Jesus disse, honra teu pai e tua mãe, não adultere, não mate, não roube, não levante falso testemunho, ou seja, viva os 10 mandamentos, pronto, era isso. Só que aquele jovem queria mais, né? Ah, Senhor, eu já faço tudo isso. E Jesus ainda disse: ama teu próximo como a ti mesmo, né? Aí, irmão, se você quer ser perfeito, se você quer me seguir, quer ter uma vocação especial, né? Sei, consagrado, religioso, vai, vende tudo que você tem, dá para os pobres e me segue. Mas veja, aí já não é mandamento, aí já é um conselho evangélico. Para se salvar, ele disse a ele: viva os mandamentos. Então isso é fazer o que Deus quer. E não é fácil viver os 10 mandamentos, não, viu? Amar a Deus sobre todas as coisas. Quanta gente, ah, não, hoje é domingo, vai ter um futebolzinho aqui na televisão, não vou na missa, não. Ah, eu vou lá para a chácara, passar o final de semana lá na chácara, no sítio. Ah, não vou na missa, não. Deus em segundo lugar, ou talvez em terceiro, quarto, ou talvez nem em décimo. Amar a Deus sobre todas as coisas. O domingo é de Deus. Por isso que o terceiro mandamento é guardar domingos e dia de festas. Deus nos dá 7 dias na semana, não vamos dar um para Ele? Deus em primeiro lugar, nada antes de Deus. Hã? Não usar o nome de Deus em vão. E o primeiro mandamento, o catecismo da igreja desdobra, né? Quanta gente faz uma opção de coisa contra, né? Ao invés de buscar Deus na igreja, no sacramento, vai buscar Deus aí em lugares estranhos, em superstições, né? Fica achando que uma ferradura atrás da porta vai dar sorte. Se ferradura desse porta, desse sorte, burro não puxava carroça. Dá azar. Não é? Outro negócio de sal grosso, outro vassoura atrás da porta, outro faz aqueles, né? Superstições. Não. Deus está na igreja, Deus está na Bíblia, Deus está nos mandamentos, Deus está nos sacramentos. Não vá buscar Deus aí em qualquer lugar, não. É pecado quanto o primeiro mandamento. Querer buscar poder e conhecimento fora de Deus. É pecado quanto o primeiro mandamento. Tem muito católico que busca Deus na igreja, depois vai buscar Deus em outro lugar que não é de Deus. É do outro. Não faça isso. Seja um cristão autêntico. Deus dizia lá no Antigo Testamento para o povo: eu sou o Senhor teu Deus, não busque outro Deus. Então viver os mandamentos da lei de Deus é muito importante. Aí nós vamos fazer o que Deus quer. Eu quero destacar o que Jesus colocou no final: amar a Deus sobre todas as coisas e o próximo como a ti mesmo. Jesus resumiu os 10 mandamentos nessas duas coisas: ame a Deus com todo o teu entendimento, todas as tuas forças, toda a tua vontade, e ame o próximo como a si mesmo. Isso é muito importante, porque Deus está em cada um. Nós somos criados à imagem dele. Então cada um de nós traz a imagem de Deus. Todos nós somos filhos de Deus. Se eu não trato bem o outro, Deus não fica feliz comigo. Por quê? Porque nós dois somos filhos dele. E qual é o pai que gosta de ver dois filhos brigando? Você que é pai, você que é mãe, gosta de ver dois filhos brigando? Você gosta de um filho falando mal do outro? Então eu não posso falar mal de ninguém, porque se eu falo mal dos outros, Deus está vendo. Uma coisa que nós temos que perceber, ter muito claro na nossa vida, gente: Deus está vendo tudo, porque Deus é onipresente, está presente em toda parte, Ele é onisciente, sabe tudo. Então Deus está vendo quando eu maltrato meu irmão, que é filho dele também, então ele fica aborrecido. Como você que é pai, vê dois irmãos seus brigando, dois filhos brigando, você não gosta disso, Deus também não gosta. Deus não gosta quando você vê o seu irmão, irmão de sangue, passando necessidade e você não ajuda. Deus fica triste, porque os dois são filhos dele. Você como pai ficaria triste se você tiver dois filhos, um vendo o outro passar necessidade e não ajudar. Você fica triste como pai. Deus também fica. Por que que Deus quis que a gente recebesse o nome de pai? Para a gente entender como é que ele é, para a gente entender como é a nossa missão como pai. Então ele colocou o nosso nome de pai, que coisa maravilhosa, né? De mãe, para a gente entender muito bem. Então Santo Afonso diz: fazer o que Deus quer. O que a igreja ensina? Catecismo da igreja inteirinho, 2.865 parágrafos, ensina para nós o que Deus quer. Primeira parte, toda a parte do credo, a teologia dogmática, depois vem os sacramentos, depois vem a moral católica e depois a espiritualidade da oração. É isso que Deus quer que a gente faça. E depois Santo Afonso diz assim: querer o que Deus faz. O que é o querer o que Deus faz? As coisas que acontecem na nossa vida e que a gente não consegue mudar. Quantas vezes a gente precisa passar por uma cirurgia, né? Você rezou, você pediu, não teve jeito. Não, paciência. Deus está permitindo isso? Santo Afonso diz: querer o que Deus faz, aceitar a vontade de Deus. Com 22 anos de idade eu percebi que eu estava ficando cego. Estava com uma doença chamada ceratocone, deformação da córnea. Eu já era professor universitário. Foi um choque na minha vida. Recém-casado, já tinha um filhinho, a vista começou a apagar. Quanta gente rezou por mim. Nossa, os pregadores todos que eu andava pelo Brasil aí, e Deus não me curou. São Paulo diz, às vezes, Deus mete um espinho na carne da gente e não tira. São Paulo disse que ele tinha um espinho na carne e falou para Jesus 3 vezes: Senhor, tira esse espinho de mim. Jesus disse, não. São Paulo fala, por quê? Para que eu não caia no perigo da vaidade, no perigo do orgulho, porque eu vi o terceiro céu. Então Deus deixou um espinho na minha carne. Então eu senti que eu não sou um deusinho. E Jesus falou para ele, basta-te a minha graça. Não vou tirar esse espinho daí, senão você se perde. Você pode ficar orgulhoso, vaidoso, arrogante, autossuficiente. Não, deixa o espinho aí. Mas eu te dou a minha graça. Ou seja, eu te dou a força de você aguentar esse espinho aí, sem desesperar, sem desanimar, sem perder a sua fé. Eu acho que você tem um espinho na carne, não tem? Eu tenho. Aí, precisei fazer 7 cirurgias de vista para enxergar. 4 transplantes de córnea. Mas estou enxergando. Com óculos estou enxergando. Dirijo tudo. Por que que Deus fez isso comigo? Por que que Deus não me deu a cura? Ô, Senhor, eu sou um pregador seu. Por que que ele deixou esse espinho nos olhos? Para eu não ficar vaidoso, para eu não ficar arrogante, prepotente, como diz o nordestino, para eu não ficar besta. Para eu não ficar um cabra besta, achando que eu sou alguma coisa. São Paulo fala, eu vou me gloriar nas minhas fraquezas. Segunda carta de São Paulo, capítulo 12, versículo 8, 9. Se eu tiver que me gloriar em alguma coisa, eu vou gloriar nas minhas fraquezas, porque é na fraqueza que se manifesta o poder de Deus. E eu, com toda essa fraqueza aqui, não deixei de pregar há mais de 40 anos por esse Brasil afora. Deus sabe o que faz. Então, esses aplausos de vocês são para Deus. Esses aplausos têm um sentido. Eu gosto deles, por quê? Quer dizer que vocês entenderam. Não é para mim, não. Santa Catarina de Sena dizia, não seja um ladrão da glória de Deus. Só Deus tem direito à glória. Mas o aplauso mostra que vocês entenderam. Isso é interessante. A gente, como professor, gosta de saber que o aluno entendeu. Né? Então, Santo Afonso fala, fazer o que Deus quer e querer o que Deus faz. Então, quando Deus colocar um espinho na tua carne, não se desespera, não. Peça a Ele a sua graça. Senhor, me dá a sua graça. Entende? Para que eu, desse espinho que o Senhor colocou na minha carne, eu tire o proveito que o Senhor quer que eu tenha. Por que que São Paulo fala assim, lá na carta aos Tessalonicenses, primeira carta, no capítulo 5, lá no versículo 17, São Paulo fala, em tudo dai graças a Deus. Porque esta é a vontade de Deus, a vosso respeito em Cristo Jesus. Às vezes, gente, Deus só salva a gente com um espinho na carne. Então, glória a Deus. Se eu vou ganhar o céu com um espinho na carne, então amém. Não vou me desesperar por causa disso, não vou arrancar os cabelos, nem vou blasfemar contra Deus. É a história do Jó, né? Beleza a história do Jó, né? O Jó era um homem rico, cheio de paz, amava a Deus. Aí o demônio foi lá na frente de Deus e disse, o Jó, ele te louva, ele te bendiz, porque o Senhor deu tudo para ele. Deu saúde, deu uma porção de filhos, um homem rico, tem não sei quantos camelos, não sei quantos burros, não sei quantos animais. Deixa eu mexer com a vida dele, eu quero ver se ele vai continuar louvando o Senhor. Deus disse, pode. Meu Deus do céu, o que que aconteceu com Jó? Os filhos de Jó estavam numa casa, um temporal derrubou a casa, matou todos os filhos do Jó. Daqui a pouco chega um empregado, patrão, os amalecitas vieram aqui, roubaram todo o seu gado, levaram todos os seus camelos, levaram todos os seus animais. O Jó do dia para a noite ficou sem filho e ficou sem bens. Meu Deus! Mas o Jó disse, louvado seja Deus. Capítulo 1, versículo 21. Bendito seja Deus. Deus dá, Deus tira. Bendito seja Deus. Jó lascou um tapa no rosto do Satanás. Satanás achou que ele fosse amaldiçoar Deus, gritar, não. Bendito seja Deus. Jó 1:21. Bendito seja Deus. Deus dá, Deus tira. É dele. Esse gado todo foi ele que me deu. Esses filhos todos foi ele que me deu. Aí Satanás voltou lá em Deus. Ele continua te louvando porque o Senhor não deixou eu colocar a mão nele. Deus tinha dito para Satanás, você só não vai pôr a mão nele. Deixa eu pôr a mão nele. Deus disse, deixo. Você só não vai tirar a vida dele. Meu Jesus amado. O que aconteceu com Jó? Ficou leproso da cabeça aos pés. um livro da Bíblia com mais de 40 capítulos, né? E vieram os amigos tentando consolar Jó, dizendo que Jó era pecador. Não sou pecador, coisa nenhuma. Jó se defendia e não era mesmo. Aí a mulher do Jó se desesperou e disse para ele: desgraçado, amaldiçoa a Deus e morre. Ah, a tentação aí. Amaldiçoa a Deus e morre. Ele falou para ela: você é uma insensata. Você é uma insensata. Nós não recebemos tudo da mão de Deus, por que nós não podemos receber também os males? Louvado seja Deus. Outro tapa no rosto do demônio. E aí o demônio desistiu. O que aconteceu com Jó? Deus devolveu para o Jó o dobro de filhos, o dobro de anos, o dobro de camelos, o dobro de tudo que Jó tinha perdido. Ok? Sim, são os desígnios de Deus. Eu acho que Deus queria dar uma lição no Satanás. Pegou um homem de fé. Deus sabia que o Jó aguentava essa cruz. Então, na nossa vida acontece isso também, sabe? A fé, meus irmãos, é se abandonar nas mãos de Deus. No sofrimento, na alegria, na felicidade e na tristeza, se abandonar nas mãos de Deus. Deus é Pai. Fé é acreditar que Deus é Pai e Deus está cuidando de você, mesmo que você esteja na pior situação que um homem possa estar. Uma mulher pode, Deus cuida de nós. São Paulo diz: tudo concorre para o bem daqueles que amam a Deus. Por isso que ele manda louvar a Deus por tudo. Nós não vamos louvar a Deus pelo sofrimento, pelo mal, não. Nós não somos masoquistas. Deus não é masoquista e nem Deus é carrasco. Nós vamos louvar a Deus pelo que nós estamos passando, pelo que Deus vai fazer de bom atrás disso. Vocês entenderam? Não é pelo sofrimento que eu estou passando. O sofrimento é mal. O sofrimento é fruto do pecado, mas Deus transformou o sofrimento em matéria-prima de salvação. Hoje o homem pega esse lixo que só polui o mundo, né? E o que o homem hoje está fazendo? Está reciclando o lixo, né? Então as fábricas de plástico estão reciclando o plástico, as fábricas de latinha de cerveja estão reciclando toda. Ou seja, nós estamos dando um sentido para o lixo. O lixo orgânico está virando adubo, está virando gás metano, gás butano, gás propano, que serve para energizar as empresas. Aquele lixo que não prestava para nada, hoje está dando até dinheiro. Deus pegou o sofrimento, que não foi ele que fez, e que polui o mundo, e Deus transforma o sofrimento em matéria-prima de salvação. Que jeito? Fazendo com que o sofrimento na sua vida seja um meio de salvação para você. Não é verdade que o sofrimento deixa a gente mais humilde, mais puro, mais desapegado das futilidades da vida? Não é verdade que o sofrimento faz a gente amar os outros mais? O sofrimento nos santifica. Por isso que o nosso querido Santo Afonso de Ligório, doutor da Igreja, diz: para ser santo, precisa de duas coisas. Para ser de Deus, precisa de duas coisas: fazer o que Deus quer, fazer o que a Igreja ensina, e querer o que Deus faz. Querer que Deus faz. Sabe, quando você ama alguém, Santo Agostinho diz assim: quando você ama, você não sofre. E se você sofre, você ama o sofrimento. Santo Agostinho parece meio louco às vezes, né? Mas é verdade. Olha uma mãe. A mãe tem um filho. Ela de repente precisa passar a noite em claro cuidando daquela criança que está doente. Por que ela faz isso? Porque ela ama. Quem ama sofre. Aceita sofrer. E se sofre, ama o sofrimento. Ela ama aquela noite que ela passou em claro. Por quê? Porque aquele filho recuperou a saúde porque ela passou a noite em claro do lado dele. Então o valor do sofrimento faz ela amar o sofrimento. Então Santo Agostinho diz: quem ama não sofre. Mas se sofre, ama o sofrimento. Cristo amou a cruz dele. Cristo amou a cruz dele. Ele disse para os apóstolos: não vejo chegar essa hora, não vejo a hora de comer essa Páscoa. Por quê? Porque ele sabia que o sofrimento dele era a nossa salvação. Ele amou a cruz dele, essa cruz que o esmagou, né? Ele amou porque ele sabia o valor daquele sofrimento, que era o resgate da humanidade. Então a gente tem que aprender a viver isso também, sabe? E quanto mais velho a gente vai ficando, aprendam isso, viu? Mais a gente vai sofrendo. Os cabelos brancos, né, vão acontecendo, o corpo vai enfraquecendo, não é verdade? O médico sai do cardiologista, vai para o né? Pneumatologista, do pneumatologista ele vai lá pro endocrinologista, daí sai do endocrinologista e vai lá pro outro tipo de médico. É. Meu pai dizia assim, a gente era moço, né? Ó, se vocês não morrer, vocês vão ficar velhos, viu? Não pensa que vocês não vão ficar velhos, vocês vão ficar velhos. Mas Deus está atrás de tudo isso. O cristão não se desespera com isso, porque o cristão sabe que Deus está atrás de tudo isso, entende? Então, eu gosto de repetir essa frase de Santo Agostinho: se a gente ama, a gente não sofre, por causa do ser amado. E se sofre, você ama o sofrimento, ok? Bem, nós estamos falando também de vocação. Cada um de nós aqui tem uma atividade diferente. A maioria de nós é pai, mãe e filho, claro, isso a gente não escapa, né? A maioria é pai, mãe e filho. Então, a primeira vocação que Deus colocou para nós, leigos, de modo geral, é a vocação da família. Então, ser de Deus é buscar a santidade na vida da família. O pai, o esposo, tem que ser um homem de Deus. Aquele pai que ama sua esposa, não trai a sua esposa, nem por pensamentos, nem por palavras, nem por atos. É aquele homem que trabalha pelo bem da família, educa os filhos na fé de Deus e da igreja. É um homem de Deus, né? A mulher, a mãe, é aquela que vive para a família, vive para o esposo, fiel ao esposo, sofre por causa dele. A importância do matrimônio, né? Deus fez o homem, Deus fez a mulher, disse para os dois, né? Por isso o homem deixa a casa de seu pai, se une à sua mulher e sereis uma só carne. Essa é a única família que Deus criou, o homem unido com a mulher gerando os filhos, sereis uma só carne. Está lá em Gênesis 2:24. Esse ser uma só carne, a palavra carne na Bíblia significa natureza humana, ser homem, ser mulher. Jesus disse lá no Horto das Oliveiras para os apóstolos, né? Vigiai e orai, porque o espírito é forte, o sobrenatural é forte, mas a carne é fraca, o humano é fraco. Então a carne da bicha fica um humano. E Jesus fala, Deus fala para o casal lá no Gênesis, no primeiro dia da história da humanidade, né? Nas primeiras páginas da Bíblia, né? O homem deixa a casa de seu pai, se une à sua mulher e sereis uma só carne. Que ninguém mude isso, que ninguém ouse mudar a lei de Deus. Esse é o único casamento que Deus instituiu, não existe outro. Os homens estão inventando uma porção de coisas alternativas, mas diante de Deus só tem esse homem e a mulher. E sereis uma só carne, vocês vão ser unidos, não vai haver entre vocês traição, não vai haver entre vocês mentira, não vai haver entre vocês briga. Pode até haver, mas vocês vão se reconciliar, vocês vão ser uma só carne, vocês vão ser unidos. Quando eu faço palestra para os casais por esse Brasil afora, eu faço uma comparação que aqui eu acho que muita gente já ouviu,

no coração, na alma, pode entrar uma mão estranha no meio do casal e separar o casal. Que mão é essa? O dinheiro. Às vezes até a religião. Uma outra pessoa? Uma outra pessoa, um outro homem, uma outra mulher, entra e separa o casal, porque não está unido. Aí eu faço uma comparação. Experimenta misturar meio copo de café com meio copo de leite e mexer um pouquinho. Agora eu falo para você, separa. Separa o café do leite agora. Por quê? Está junto e está unido. Acabou o café, acabou o leite. Não é que acabou, os dois estão ali. Mas eles formaram um novo produto. A unidade fez um novo produto. Eu posso dizer a vocês que não tem mais jeito de separar. Eu fui diretor aqui da faculdade da USP, aqui em Lorena, nossa cidade, por muitos anos. E lá tem um curso de engenharia química. Você não separa nem por filtração o café do leite, nem por decantação, nem por evaporação, nem por eletroforese, nem por qualquer outro processo da engenharia aqui. Você não separa. Por quê? Porque formou um outro produto. Não é mais café nem leite, é café com leite. Tem cor diferente, sabor diferente, textura diferente, tudo diferente. É isso que Deus quer no casamento. É isso que deu cada vocação matrimonial do pai e da mãe, ser uma só carne, casal ser unido, unido na fé, unido no amor, unido no respeito. Quando o casal é assim, é fácil de educar os filhos. O casal que não é unido tem dificuldade para educar os filhos. Por quê? Porque o homem fala uma coisa e a mulher fala outra. E aí os filhos ficam balançando. Quando o casal é unido, é uma cabeça só, é um coração só, é uma voz só. Então essa é uma vocação importantíssima que nós precisamos ter. Agora, para a gente ter essa vocação, viver essa vocação familiar, sendo de Deus, tem que ter Deus aí dentro. Gente, depois que o pecado entrou no mundo, só tem uma saída contra o pecado, é Jesus Cristo. Não adianta. Não adianta ficar buscando uma opção de coisa que os homens estão inventando aí, não sei o quê, neurolinguística, não sei o que, coach, não sei o que, isso, não sei o que, mais aquilo. Meu amigo, a salvação é Jesus Cristo. Só Ele é o Cordeiro de Deus que tira o pecado do mundo. Claro que eu não estou desprezando a ciência aqui. Eu fui pesquisador 40 anos, fiz mestrado, fiz doutorado em física, não estou desprezando a ciência. Mas arrancar o pecado da nossa alma, só Jesus Cristo arranca. Pelo sacramento da confissão, pela força da Eucaristia, entenderam? Pela força da palavra de Deus na Bíblia, que é mais penetrante que uma espada de dois gumes. Hoje eu estou vendo muita gente trocar essa força de Jesus Cristo, redentora, por uma opção de coisas aí que, eu nem vou dizer que são ruins, mas não são suficientes. Na matemática eu costumo dizer assim: condição necessária é suficiente para acontecer alguma coisa. Não basta que seja necessário, tem que ser suficiente. Por exemplo, se você precisa de R$1.000 para resolver um problema, eu te dou 500, opa, é necessário, né? Mas não é suficiente. Eu preciso de 1.000. Está entendendo? Só Cristo é suficiente. O resto ajuda. É necessário, mas não é suficiente. E o perigoso, o que que é? Às vezes a gente fica no necessário e esquecer o suficiente. Só Jesus realmente é que pode salvar. E ele deixou a igreja, Papa João Paulo II dizia assim: Cristo instituiu a igreja para nos levar à santidade. É a igreja que te dá a palavra de Deus, é a igreja que te dá o sacramento da confissão, o sacramento da Eucaristia, o sacramento do batismo, que arranca de você o pecado original. Só o Cristo te dá o sacramento do matrimônio, para que a bênção dele esteja entre vocês dois até a morte, até que a morte os separe. Só o sacramento do matrimônio, só a igreja te dá o sacramento do matrimônio, só a igreja te dá o sacerdócio para o sacramento da ordem. E só a igreja te dá a unção dos enfermos quando você está correndo risco de morte. Só a igreja que ele fundou. Não tem salvação fora disso. Então é preciso, na vocação matrimonial de homem, de mulher, marido e mulher, a gente levar para o casamento a força da fé, a força de Cristo. Um casal que reza unido não

0: se separa. O demônio não consegue separar um casal que reza seu texto, por exemplo, toda noite. Duvido. Pode acontecer, mas é muito raro. O casal que reza unido permanece unido. Por quê? Porque nós não temos força para ser unidos. Dentro de cada um de nós existe um negócio chamado egoísmo, que faz a gente brigar um com o outro. É uma verdade. O marido quer não sei o quê, a mulher quer outra coisa e começa a brigar. Quem é que acaba com essa briga? É o Cristo, a força da fé, que te dá força para ter paciência, te dá força para perdoar, te dá força para compreender. Madre Teresa de Calcutá dizia assim: amar dói. Por que que amar dói? Porque para você amar alguém, você tem que dizer não para você, para você poder dizer sim para o outro. Claro, se eu quiser pegar esse meu celular aqui e dar de presente para alguém aqui, eu vou ter que perder o celular. Eu não posso dar o celular e ficar com o celular ao mesmo tempo. Ah, mas eu amo essa pessoa, eu quero dar o celular, então eu vou perder o celular. Amar dói. Porque quando você ama de verdade alguém, você perde alguma coisa. Você está com vontade de passear. Ah, mas meu marido está com dor de cabeça. Esquece o passeio. Perde o passeio, porque ele está precisando de mim. Ah, eu tenho um convite para ir numa festa ali assim, assim. Ah, mas meu filho está com problema aqui. Esquece da festa. Vou cuidar dele. A Madre Teresa dizia: amar dói. Se não doer, não é amor. Se não doer, é esse amor fantasia que você vê na novela. Não é amor. É romance vazio. É cascata. Amar dói. Olha para a cruz. Ninguém tem amor maior do que aquele que dá a vida pelo seu irmão. Amar dói. Mas é esse amor que constrói, gente. É esse amor que faz a gente feliz. A gente pensa que amar porque dói faz a gente infeliz. Não. Amar faz a gente feliz. Então a vida no casal, com os filhos, Deus criou um educandário do amor à família, onde os pais aprendem a se amar, se renunciando. E aprende a amar os filhos, se renunciando mais ainda. Quando você se casa, você perde a metade do seu ser, é dela. E quando nascem os filhos, você perde a outra metade, é deles. Você não tem mais direito à sua vida. Então a senhora falou para mim assim: Felipe, o filho sai da barriga e passa para a cabeça, e da cabeça não sai mais. A vida inteira, ele está com 50 anos de idade, é o meu filhinho, porque é filho. Sai da barriga e passa para a cabeça, da cabeça não sai mais, até morrer. É verdade. O amor faz isso, né? Então, essa é a vocação. A vocação de ser pai, de ser mãe, de educar os filhos. Gente, que coisa maravilhosa! Deus nos deu a oportunidade de gerar um filho. Não sei se você já pensou nisso. Nenhum de nós pode fazer uma coisa mais importante nessa vida do que gerar um filho. Essas máquinas que vocês estão vendo, transmitindo aí as imagens, esse microfone, os computadores, tudo isso vai acabar. Mas o teu filho não vai acabar, porque ele é imagem e semelhança de Deus, ele tem uma vida eterna. E não vai morrer nunca. Um homem, uma mulher, dizia o Papa João Paulo II, por mais deficiente que seja, é um tesouro inesgotável, que vale mais do que toda a riqueza do universo, porque toda essa riqueza do universo é material, é ouro, é prata, é gás. Seu filho é imagem de Deus. Então nós não podemos gerar nada nesse mundo mais maravilhoso do que um filho. Não. Então esse filho tem que ser educado. João Paulo II dizia que o ato de educar é prolongamento do ato de gerar. Gerar e educar. E educar para quem? Para Deus. Os filhos não são nossos. Ninguém de nós tem capacidade de gerar um filho. Por que que não tem capacidade? A única coisa que a gente faz é fazer encontrar um óvulo com espermatozoide. Mas quem é que põe a alma ali? Essa alma que traz nela as faculdades intelectivas, a inteligência, a liberdade, vontade, isso não está no corpo, está na alma. É Deus que cria no momento da concepção, Deus cria a vida, a alma vivente, e põe ali naquele embriãozinho. Por isso que a igreja não aceita matar um embrião para fazer célula, né, tronco, ou abortar uma criança, porque já é uma vida que Deus colocou ali, que nunca mais vai acabar. Se você é mulher, abortar uma criança, seja sem querer ou seja por querer, você já tem um filho que existe por toda a eternidade, mesmo que ele tenha um dia de gestação, porque Deus já pôs uma alma ali, e a alma que Deus põe nunca mais morre. Está entendendo? Por que que a igreja é radicalmente contra usar o embrião para fazer célula-tronco, que está provado no Brasil, infelizmente? A igreja aceita as células tronco adultas, que não é embrião. Você tira uma célula tronco, por exemplo, da medula ou até da pele, para fazer tecido, aí tudo bem, porque aí não é um embrião, não é uma vida. Mas tirar um embrião, que já é uma vida, que... Por que que a gente não aceita pegar um embrião, congelar num tubo de nitrogênio líquido a 160 graus abaixo de zero? Porque é uma vida. Você não pode brincar com uma vida desse jeito. Você pode fazer isso com um animal, com planta, com pedra, que não tem alma imortal. Mas quem tem alma imortal, você não pode fazer isso. Sabe, essa grandeza do ser humano é que o mundo não entende. Por que que a igreja fala não, não, não, e não a opção de... Por que que ele fala não, por exemplo, a inseminação artificial? Porque a igreja entende que o ser humano, ele tem o direito de ser gerado pelos seus pais, num ato de amor, e não na mão de um médico, de um bioquímico, de um farmacêutico. Muita gente fez, porque nem sabia que a igreja, né, não concordava, e se fez na ignorância, nem pecado é. Mas é preciso tomar essa consciência. O ser humano é tão importante para Deus, está no catecismo da igreja, muito claro, que Deus quer que os pais sejam que gerem esse filho. O filho tem direito, diz o catecismo, de ser gerado pelos seus pais. Você pode fazer isso com porco, vaca, galinha, aí pode fazer, porque não tem alma. Mas o ser humano é diferente. Então, esse ser de Deus é viver o que Deus ensina na família. Então, educar os filhos gerou essa maravilha que é um filho. Agora vamos educar, porque o filho, gente, ele traz o pecado original com ele. Todos nós trazemos. Por isso que logo você leva para a pia batismal, para batizar, para o Cristo, ele participar da morte e ressurreição de Cristo no batismo. E o mergulho na água ali, ou o derramamento na água, significa exatamente isso: você morre nos braços do mal e ressuscita nos braços de Deus. Muita gente não entende isso, por isso não batiza mais o filho. E você volta a ser filho de Deus, porque nós somos expulsos do paraíso, né? Para o batismo traz a gente de volta. Então, educar o filho na fé da igreja, sabe? Você sabia de uma coisa interessante? Sabia, mas não sei se você já pensou nisso. No céu não nasce criança. Quem é que vai encher o céu de almas? Somos nós aqui na terra. Lembra que Jesus perguntou, os fariseus perguntaram para Jesus: Senhor, teve uma mulher que casou com 7 irmãos, não foi? Os 7 morreram. Com qual deles essa mulher vai viver o casamento lá no céu? Jesus disse: com nenhum. No céu não tem mais casamento. Casamento é uma realidade só para esse mundo. Os sacramentos só valem para esse mundo. Não vale para outro. Não vai ficar casado com ninguém. Por quê? Porque lá nossa alma vai estar casada com Deus. Ah, mas eu não vou amar meu marido. Você vai amar seu marido, sua esposa no céu, e muito. Não tenha dúvida. Santo Tomás de Aquino fala isso, Santo Agostinho fala isso, os santos doutores falam isso. Nós vamos amar os nossos queridos do céu, mas a nossa atração diante de Deus vai ser tão grande, o encanto de Deus, a maravilha de Deus, que você não quer mais. Nós todos vamos querer Deus. Bom, é difícil explicar isso, né? Mas uma coisa é importante: não vai nascer criança no céu. Se não tem casamento, não vai nascer criança. Então quem é que vai habitar o céu? Somos nós. Por isso que a igreja é a favor da vida. Por isso que a igreja ensina paternidade responsável. Eu devo ter todos os filhos que eu puder ter, porque eu vou encher o céu de gente. É tudo que Deus quer, encher o céu de gente. Claro, é a paternidade responsável. Quem pode ter um, tem um. Quem pode ter dois, tem dois. Quem pode ter dez, tenha dez. O que está errado no mundo, gente? O que está errado no mundo é que quem pode ter dez filhos, tem um. E quem pode ter um, tem dez. Aí de vez em quando você vê na televisão, aparece lá a casa lá, né? Esse dia eu vi os filhos, 14 filhos, e assim, aquela escadinha numa casa de barro. Como é? A casa feita de, eles chamam de pau a pique. É bambu trançado e coberto de barro. 14 filhos e um no colo da mãe. Esse era um casal que tinha até dois, mas o amor é tão grande, a vida, está lá os 14. Quem tinha que ter 14 é quem tem bastante dinheiro. Tem bens para dividir para os filhos. Não, mas aí não quer. Ah, não, filho dá trabalho, filho cansa, filho enjoa. Eu tenho que viajar, eu tenho que curtir o mundo. Gente, a gente não casa para curtir a vida. Não. Casamento não é uma curtição, é uma missão. A missão de amar o outro, fazer o outro crescer. Deus diz para o casal: crescei e multiplicai. Deus deu para nós uma missão, uma vocação, uma ordem. Vocês vão fazer o outro, cada um vai fazer o outro crescer. Eu não estou juntando vocês dois só para vocês curtirem a vida dois, não. Para vocês fazer o outro crescer. Você vai me entregar essa mulher mais santa do que eu te dei. Você vai entregar esse homem mais santo do que eu te dei. É tua missão. Crescer. Segundo, multiplicar. Vocês vão encher o céu de crianças, de gente. Está entendendo? A vocação, o ser de Deus, é o que a igreja ensina. Aí nós precisamos ter força para viver isso, né? E essa força vem da fé. Então, para educar bem os filhos, eu escrevi um livro que eu chamei de Educar pela Conquista e pela Fé. Por que que eu escrevi esse livro? Porque eu aprendi na minha vida. Eu fui casado 40 anos. Temos 5 filhos e 12 netos. Hoje sou viúva, não quero mais casar, quero viver só para Deus. Mas eu aprendi uma coisa: para você educar os seus filhos, primeiro você tem que conquistar o seu filho. E segundo, você leva para a fé. Por que que muito pai e muita mãe não consegue passar para os filhos o que quer passar de conselho? Porque tem um mau relacionamento com o filho. Briga com o filho, ofende o filho, magoa o filho. Depois, como é que você quer que seu filho ouça o que quer ensinar para ele? Uma vez eu estava andando aqui na cidade de São José dos Campos, eu vi escrito uma frase atrás de um carro que nunca mais eu esqueci. A frase estava escrito assim: conquista o teu filho antes que o traficante o faça. Eu me lembro que era uma época que tinha os traficantes rondando as escolas, oferecendo drogas de graça para as crianças, para depois torná-las viciadas, né? Eu disse: o que? Conquista o teu filho antes que o traficante o faça? Como é que eu vou conquistar meu filho? Será que eu vou dar o tênis caro para ele? Vou ter que dar a bicicleta cara, a camiseta cara de marca? Não dá, eu tenho 5 filhos. Pensei, não é por aí. Como é que o pobre vai conquistar o filho se tiver que dar tudo? Não é por aí. Aí eu entendi. Você não conquista seu filho com aquilo que você dá para o seu filho. Você conquista seu filho com aquilo que você é para o seu filho. Um amigo. Alguém que gasta tempo com ele. Alguém que deixa o celular, deixa o jornal, deixa a televisão para sentar no tapete e brincar com ele quando é pequenininho. Alguém que deixa a tua festa com teus amigos, a cerveja no bar e vai jogar, soltar a pipa com teu filho, jogar futebol com teu filho, andar discreta com teu filho, com a tua filha. Você entendeu? Você não gasta dinheiro, você se gasta. A gente não conquista o filho com aquilo que a gente gasta com o filho. Você conquista o seu filho com aquilo que você se gasta para ele. O amor que você tem por ele, e que dói. Dói, porque você tem que cortar o que você quer para você. Entenderam?
1: Nossa vocação é ser de Deus, com o professor Felipe Aquino. Foi o tema do programa de hoje. 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Gente, o programa tá chegando ao finalzinho, mas a Regiane Benício, minha irmã de comunidade, vem chegando aí com aquele recadinho especial. Bem-vinda, Regiane.
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1: 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E eu quero agradecer você também que esteve conosco na sintonia. É uma bênção estar com vocês aqui nesta sintonia. Um grande abraço e até nosso próximo encontro. 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
1: Em 2025, pela primeira vez, mais de 90% da população com 10 anos ou mais usou a internet. O dado foi divulgado pelo IBGE na Pesquisa Nacional por Amostra de Domicílios.
2: De acordo com o Ministério das Comunicações, os números refletem os investimentos realizados pelo governo do Brasil, tanto na expansão da infraestrutura, quanto em iniciativas que promovem a inclusão digital da população. Atualmente, a internet 5G já alcança 1.521 municípios brasileiros, cobrindo cerca de 76% da população. Programas como o Norte Conectado, Wi-Fi Brasil e o Brasil Digital têm colaborado para a expansão da infraestrutura de telecomunicações em regiões remotas. Além disso, mecanismos como o leilão reverso têm sido usado para acelerar a chegada da infraestrutura em áreas de baixa atratividade comercial. O acesso à internet 4G ou 5G permite o acesso a serviços públicos e também que produtores rurais utilizem tecnologias para aumentar a produtividade, estudantes tenham acesso a ensino remoto, profissionais de saúde realizem atendimentos por telemedicina e empreendedores ampliem seus negócios por meio do comércio eletrônico. Da Agência Rádio Gov em Brasília, Mariana Jungmann.
1: A Romaria do Divino Pai Eterno em Trindade, Goiás, recebeu mais de 4 milhões e 200 mil fiéis entre os dias 26 de junho e 5 de julho, de acordo com a prefeitura da cidade. A Romaria do Divino Pai Eterno é uma das maiores festas religiosas do Brasil e considerada a maior do Centro-Oeste. A Igreja Católica promove a campanha SOS Venezuela, Solidariedade e Fraternidade. A mobilização nacional para arrecadar recursos destinados a famílias atingidas pelos terremotos que devastaram o país é inspirada na primeira encíclica do Papa Leão XIV, Magnifica Humanitas, e reafirma o compromisso da Igreja com a promoção da vida, fraternidade e solidariedade diante de situações de sofrimento humano. Os recursos arrecadados aqui no Brasil vão ser destinados a ações humanitárias coordenadas pela Caritas na Venezuela. As doações vão contribuir para a aquisição de alimentos, água, remédios, kits de higiene, materiais para abrigos temporários e outros itens essenciais. Além da resposta emergencial, a campanha pretende colaborar com a recuperação das comunidades, apoiando iniciativas voltadas à reconstrução da vida, dignidade e esperança. Para saber como ajudar, acesse notícias.cancaonova.com. Da Central de Jornalismo Canção Nova, Ana Elisa Castro.
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11: 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Primeira carta aos Coríntios, capítulo 10, versículo 31.
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14: Bom dia para você que nos acompanha nesta madrugada para rezarmos juntos o Terço da Misericórdia. Acolho você que está na sintonia da rede Canção Nova de Rádio. Nós espalhamos o amor de Deus pelo ar. Eu sou a Érica Fernanda, missionária da comunidade Canção Nova, e lhe faço companhia nesta manhã. E eu não estou sozinha. Para tornar este momento mais fecundo, estou aqui com meu irmão de comunidade, querido Padre Helenildo. Padre, sua bênção, a paz de Jesus, seja bem-vindo.
15: Érica, Deus abençoe também você que reza conosco neste momento, nesta madrugada. Que a misericórdia do Senhor possa alcançar você, mas alcançar também todas as pessoas que você ama.
14: Amém. Seja bem-vindo, seja bem-vinda para rezarmos então o Terço da Misericórdia, colocando as suas intenções. É o momento de você mergulhar o seu coração nas chagas misericordiosas, Senhor Jesus. E viva na sua alma esta frase do Diário de Santa Faustina, que agora eu partilho com você. Está no número 1166. Não temas, minha filha, mas sê fiel apenas. Apenas a minha graça. Com isso, nós vamos então dar início ao Terço da Misericórdia, rezando em nome do Pai,

0: seja o vosso nome. Venha a nós o vosso reino. Seja feita a vossa vontade, assim na terra como no céu. O pão nosso de cada dia nos dai hoje. Perdoai-nos as nossas ofensas, assim como nós perdoamos a quem nos tem ofendido. E não nos deixeis cair em tentação, mas livrai-nos do mal.
1: Amém. Ave Maria,
0: cheia de graça, o Senhor é convosco. Bendita sois vós entre as mulheres, e bendito é o fruto do vosso ventre, Jesus. Santa Maria, Mãe de Deus, rogai por nós, pecadores, agora e na hora da nossa morte. Amém. Creio em Deus Pai Todo-Poderoso, Criador do céu e da terra, e em Jesus Cristo, seu único Filho, nosso Senhor, que foi concebido pelo poder do Espírito Santo, nasceu da Virgem Maria, padeceu sob Pôncio Pilatos, foi crucificado, morto e sepultado, desceu à mansão dos mortos, ressuscitou ao terceiro dia, subiu aos céus, está sentado à direita de Deus Pai Todo-Poderoso, de onde há de vir a julgar os vivos e os mortos. Creio no Espírito Santo, na Santa Igreja Católica, na comunhão dos santos, na remissão dos pecados, na ressurreição da carne, na vida eterna. Amém. Eterno Pai, eu vos ofereço o corpo e o sangue, a alma e a divindade de vosso diletíssimo Filho, nosso Senhor Jesus Cristo, em expiação dos nossos pecados e dos do mundo inteiro. Pela sua dolorosa paixão,
1: tende misericórdia de nós e do mundo inteiro.
0: Pela sua dolorosa paixão,
1: tende misericórdia de nós e do mundo inteiro.
0: Pela sua dolorosa paixão,
1: tende misericórdia de nós e do mundo inteiro.
0: Pela sua dolorosa paixão,
1: tende misericórdia de nós e do mundo inteiro.
0: Pela sua dolorosa paixão,
1: tende misericórdia de nós e do mundo inteiro.
0: Pela sua dolorosa paixão,
1: tende misericórdia de nós e do mundo inteiro.
0: Pela sua dolorosa paixão,
1: tende misericórdia de nós e do mundo inteiro.
0: Pela sua dolorosa paixão,
1: tende misericórdia de nós e do mundo inteiro.
0: Pela sua dolorosa paixão,
1: tende misericórdia de nós e do mundo inteiro.
0: Pela sua dolorosa paixão,
1: tende misericórdia de nós e do mundo inteiro.
0: Eterno Pai, eu vos ofereço o corpo e o sangue, a alma e a divindade de vosso diletíssimo Filho, nosso Senhor Jesus Cristo, em expiação dos nossos pecados e dos do mundo inteiro.
1: Pela sua dolorosa paixão,
0: tende misericórdia de nós e do mundo inteiro.
1: Pela sua dolorosa paixão,
0: tende misericórdia de nós e do mundo inteiro.
1: Pela sua dolorosa paixão,
0: tende misericórdia de nós e do mundo inteiro.
1: Pela sua dolorosa paixão,
0: tende misericórdia de nós e do mundo inteiro.
1: Pela sua dolorosa paixão,
0: tende misericórdia de nós e do mundo inteiro.
1: Pela sua dolorosa paixão,
0: tende misericórdia de nós e do mundo inteiro.
1: Pela sua dolorosa paixão,
0: tende misericórdia de nós e do mundo inteiro.
1: Pela sua dolorosa paixão,
0: tende misericórdia de nós e do mundo inteiro.
1: Pela sua dolorosa paixão,
0: tende misericórdia de nós e do mundo inteiro.
1: Pela sua dolorosa paixão,
0: tende misericórdia de nós e do mundo inteiro.
1: Eterno Pai, eu vos ofereço o corpo e o sangue,
0: a alma e a divindade de vosso diletíssimo Filho, nosso Senhor Jesus Cristo, em expiação dos nossos pecados e dos do mundo inteiro.
1: pela sua dolorosa paixão.
2: Tende misericórdia de nós e do mundo inteiro.
1: Pela sua dolorosa paixão.
2: Tende misericórdia de nós e do mundo inteiro.
1: Pela sua dolorosa paixão.
2: Tende misericórdia de nós e do mundo inteiro.
1: Pela sua dolorosa paixão.
2: Tende misericórdia de nós e do mundo inteiro.
1: Pela sua dolorosa paixão.
2: Tende misericórdia de nós e do mundo inteiro.
1: Pela sua dolorosa paixão.
2: Tende misericórdia de nós e do mundo inteiro.
1: Pela sua dolorosa paixão.
2: Tende misericórdia de nós e do mundo inteiro.
1: Pela sua dolorosa paixão.
2: Tende misericórdia de nós e do mundo inteiro.
1: Pela sua dolorosa paixão.
2: Tende misericórdia de nós e do mundo inteiro.
1: Pela sua dolorosa paixão.
2: Tende misericórdia de nós e do mundo inteiro.
1: Eterno Pai, eu vos ofereço o corpo e o sangue, a alma e a divindade de vosso diletíssimo Filho, nosso Senhor Jesus Cristo, em expiação dos nossos pecados e dos do mundo inteiro.
2: Pela sua dolorosa paixão,
1: tende misericórdia de nós e do mundo inteiro.
2: Pela sua dolorosa paixão,
1: tende misericórdia de nós e do mundo inteiro.
2: Pela sua dolorosa paixão,
1: tende misericórdia de nós e do mundo inteiro.
2: Pela sua dolorosa paixão,
1: tende misericórdia de nós e do mundo inteiro.
2: Pela sua dolorosa paixão,
1: tende misericórdia de nós e do mundo inteiro.
2: Pela sua dolorosa paixão,
1: tende misericórdia de nós e do mundo inteiro.
2: Pela sua dolorosa paixão,
1: tende misericórdia de nós e do mundo inteiro.
2: Pela sua dolorosa paixão,
1: tende misericórdia de nós e do mundo inteiro.
2: Pela sua dolorosa paixão,
1: tende misericórdia de nós e do mundo inteiro.
2: Pela sua dolorosa paixão,
1: tende misericórdia de nós e do mundo inteiro.
2: Eterno Pai, eu vos ofereço o corpo e o sangue,
1: a alma e a divindade de vosso diletíssimo Filho, nosso Senhor Jesus Cristo, em expiação dos nossos pecados e dos do mundo inteiro. Pela sua dolorosa paixão,
2: tende misericórdia de nós e do mundo inteiro.
1: Pela sua dolorosa paixão,
2: tende misericórdia de nós e do mundo inteiro.
1: Pela sua dolorosa paixão,
2: tende misericórdia de nós e do mundo inteiro.
1: Pela sua dolorosa paixão,
2: tende misericórdia de nós e do mundo inteiro.
1: Pela sua dolorosa paixão,
2: tende misericórdia de nós e do mundo inteiro.
1: Pela sua dolorosa paixão,
2: tende misericórdia de nós e do mundo inteiro.
1: Pela sua dolorosa paixão,
2: tende misericórdia de nós e do mundo inteiro.
1: Pela sua dolorosa paixão,
2: tende misericórdia de nós e do mundo inteiro.
1: Pela sua dolorosa paixão,
2: tende misericórdia de nós e do mundo inteiro.
1: Pela sua dolorosa paixão,
2: tende misericórdia de nós e do mundo inteiro.
1: Eterno Pai, eu vos ofereço o corpo e o sangue, a alma e a divindade de vosso diletíssimo Filho, nosso Senhor Jesus Cristo, em expiação dos nossos pecados e dos do mundo inteiro.
2: Deus Santo,
1: Deus Forte, Deus Imortal, tende piedade de nós e do mundo inteiro. Deus Santo, Deus Forte, Deus Imortal, tende piedade de nós e do mundo inteiro. Deus Santo, Deus Forte, Deus Imortal, tende piedade de nós e do mundo inteiro.
2: Ó sangue e água,
1: que jorrasse do coração de Jesus como fonte de misericórdia para nós, eu confio em vós. E agora, se prepare para receber a bênção, bem como apresente aí os objetos de devoção que neste momento você quer que seja abençoado. O Senhor esteja convosco.
2: Ele está no meio de nós.
1: Sobre você, sobre a tua casa, família, sobre todas as intenções do vosso coração, sobre os objetos de devoção, terços, escapulários, imagens, sobre a água, o sal, sobre a tua vida. Por meio da intercessão da bem-aventurada Virgem Maria, desça e permaneça a bênção de Deus Todo-Poderoso, Pai, Filho e Espírito Santo.
3: Amém. Amém. Viva Jesus!
1: Viva!
3: E eu agradeço a você que esteve conosco nesta manhã, rezando o Terço da Misericórdia. Obrigada, Padre Helenildo, seja sempre bem-vindo. Deus abençoe.
1: Amém, Érica. Deus abençoe você, mas todos os ouvintes da Rádio Canção Nova.
3: Amém. Fiquem na sintonia da Rádio Canção Nova, a Rádio do Senhor.

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1: Esta é a graça que o Senhor tem para nós e na qual nós podemos confiar. Mas o Senhor está aí. O Senhor é o nosso mestre. Diga comigo: o Senhor é o meu mestre. Nos caminhos da aflição e da angústia, Ele me toma pela mão e me conduz como mestre. Eu agradeço, Senhor. Preciso de Ti. Conduz-me, meu Senhor. Mais do que tudo, és o meu Pai. Ensina-me, Senhor.
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1: 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Eu não imaginava que lá, nos anos 70, Deus já estava colocando no meu coração a inspiração nesta música de Céus Novos e Uma Terra Nova. Era isso que eu já estava cantando com essa letra e com esta música. Já era uma realidade para mim. E desde lá eu venho buscando esse mundo de sol, esse mundo de luz, essa pátria do amor que eu procuro sem descansar. Eu sei que para se construir esse mundo de amor, eu vou ter que construir pedra por pedra até o fim, no amor, na dor, sofrer, calar, sorrir, chorar, cantar, amar. Mas a grande mudança será quando o Senhor vier. E Ele vai pegar toda essa matéria-prima de muito amor, mas também de muita dor, de muito sofrimento, de muitas vezes ter sido preciso calar. Mas com o sorriso veio também o choro, e com o choro veio cantar, veio amar. O Senhor vai pegar toda essa matéria-prima e Ele vai fazer destas pedras vivas o mundo que nós estamos buscando. Os céus novos e a terra nova. Eu continuo buscando e não vou parar

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1: Quem é fiel nas pequenas coisas, será fiel também nas grandes. E quem é injusto nas pequenas, será injusto também nas grandes. Evangelho de São Lucas, capítulo 16, versículo 10.
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3: Eu sei que você está aí do outro lado na sintonia da Rede Canção Nova de Rádio, às 5h02, começando seu programa Canção Nova Sertaneja, aqui pela Rede Canção Nova de Rádio. Chega à frente, eu com muito carinho, respeito e amor, tô pedindo licença, onde você estiver na sintonia, lógico, respeitando tudo aquilo que você está vivendo, daquilo que você vai vivendo no dia de hoje, para convidar você no dia de hoje a viver um novo dia com a graça de Deus. É segunda-feira, 13 de julho de 2026, e eu sou José Eduardo, junto com Thales Augusto, aqui nos estúdios da Rede Canção Nova de Rádio, em Cachoeira Paulista, São Paulo, Brasil, pertinho da cidade de Aparecida, da nossa Mãe Maria Santíssima, né? Nossa Senhora Aparecida, no qual nós pedimos a sua intercessão, que ela nos cubra com seu manto sagrado nesta semana, para que a gente possa viver segundo o coração de Deus. Eu sei que você está aí do outro lado na sintonia, escutando a Rádio Canção Nova e se perguntando assim: Ah, meu Deus, acabou o PHN? Aí eu falo para você, muito pelo contrário, o PHN começou agora. Sabe por quê? Nada de coincidência, tudo é providência, né? Se você pôde acompanhar a liturgia de ontem, eu sei que você acompanhou, a palavra do Evangelho era do semeador, né? O semeador saiu a semear, e nada de coincidência, tudo é providência. Este fim de semana que nós vivemos aqui em Cachoeira Paulista foi um momento riquíssimo de fazer com que a palavra caísse em muitos corações. E agora, você voltando para sua casa, ou você aqui acordando para ir para sua casa, você que pela Rede Canção Nova de Rádio, Sistema Canção Nova de Comunicação, viveu este grande acampamento aqui em Cachoeira Paulista, direto aqui de Cachoeira Paulista, o convite é para que você peça ação do Espírito Santo de Deus para fazer crescer esta palavra, para que você possa ser um jovem até com mais idade, né? Ser um PHN. Por hoje não vou mais pecar. Tome a decisão, firme a decisão. Eu sei que você tomou, mas continue todos os dias pedindo: Senhor, dá-me a graça de tomar sempre a decisão por ti. É assim que eu quero começar o programa Canção Nova Sertaneja, nesta segunda-feira, como já falei para você, às 5h04. Bom dia, bom dia, bom dia, chega à frente!

certeza, com certeza. A esperança pra você, pra mim, pra todos nós. 5 horas, 14 minutos. Chega à frente, programa Canção Nova Sertanejo pela Rede Canção Nova de Rádio, tá no ar. Um abraço pra você também que nos sintoniza pela 98.3, 96.3. Qualquer rádio retransmissora, onde estivermos chegando. Um abraço pra você, Deus abençoe. Esperança, alegria, paz pra você no dia de hoje. Segunda-feira, quase chegando, né? Metade do mês de julho, né? Mas louvado seja Deus. Um abraço também pra você que nos sintoniza pela CN Plus, você que nos sintoniza pela internet aqui no Brasil e além Brasil, você que nos sintoniza pela Parabólica. Um abraço pra você. Lembrando, o nosso WhatsApp é à sua disposição. 12 991455871, 12 991455871. Eu com muita alegria estou aqui para ver com vocês o programa Canção Nova Sertaneja nesta segunda-feira, né? Retomando aquilo que é, eu falei logo no início do programa, né? O PHN. Ah, o PHN nem encerrou, não, gente. O PHN é todo dia. É, todo dia. O acampamento, sim, o acampamento encerrou, mas a proposta PHN para que você possa viver é todo dia, é todo momento. Por isso que nós precisamos pedir o Espírito Santo de Deus, abra seu coração neste momento, onde você estiver, e clame, clame o Espírito Santo de Deus, porque o que seria de nós se não fosse o Espírito Santo do Senhor? Ah, então já quero convidar você, onde você estiver, na sintonia, para começarmos bem o nosso dia. Vamos rezar, clamando este Espírito Santo? Tome essa decisão, você na zona urbana, você na zona rural, onde você estiver, neste momento, coloque-se na presença do Senhor e diga: obrigado, Senhor, pelo dia de hoje. Obrigado por mais essa oportunidade que o Senhor nos concede, a graça de viver. E é por isso que nós nos colocamos na tua presença. Em nome do Pai, do Filho, do Espírito Santo. Amém. Pedindo para que o Espírito Santo do Senhor venha sobre cada um de nós neste momento. Espírito Santo, luz do nosso entendimento, sopro e suavidade nas nossas decisões. Concede-me a graça de escutar atentamente a tua voz para discernir os caminhos secretos do meu coração, a fim de compreender o que realmente é importante para ti e libertar o meu coração dos seus sofrimentos. Peço-te a graça de aprender a parar para tomar consciência da minha maneira de agir, dos sentimentos que habitam em mim, dos pensamentos que me invadem e que muitas vezes não percebo. Desejo que as minhas escolhas me conduzam à alegria do Evangelho, mesmo que tenha de passar por momentos de dúvida e cansaço, mesmo que tenha de lutar, refletir, procurar e recomeçar, porque no fim do caminho, a tua consolação é o fruto da boa decisão. Concede-me conhecer melhor o que me move para rejeitar o que me afasta de Cristo e amá-lo e servi-lo mais. Amém. Amém. É assim, cheio do Espírito Santo de Deus, comece hoje. Ah, Eduardo, não deu para viver o PHN, queria tanto viver. Comece hoje. Por hoje não. Por hoje não vamos pegar. Ah, Eduardo, ontem eu fiz uma situação, vivi uma situação assim. Ah, meu Deus, o que acontece comigo? Misericórdia, Senhor. Peço perdão ao Senhor e siga em frente. Não fique aí sentado, parado, se lamentando. Muito pelo contrário, não levante essa cabeça. E cheio do Espírito Santo, peço para que o Senhor te reerga no dia de hoje mais uma vez. E o que vai nos reerguer muito mais é a palavra do Senhor, que eu quero já trazer para você. A primeira leitura da liturgia do dia de hoje é de primeira, ou melhor, é de Isaías, capítulo 1, versículo de 10 a 17. O salmo é o salmo 49. A todo homem que procede retamente, eu mostrarei a salvação que vem de Deus. O evangelho é de Mateus, capítulo 10, de 34, 10, 34, de até 11, capítulo 1, ou melhor, é 11, versículo 1. E eu quero convidar neste momento o Padre Donizete, membro da comunidade Canção Nova, para que nos ajude a refletir este santo evangelho.

0: Em nome do Pai, e do Filho, e do Espírito Santo. Naquele tempo, disse Jesus aos seus discípulos: Não penseis que eu vim trazer paz. Não vim trazer a paz, mas sim a espada. De fato, eu vim separar o filho de seu pai, a filha de sua mãe, a nora de sua sogra, e os inimigos do homem serão os seus próprios familiares. Bem, meus irmãos e minhas irmãs, Cristo e a espada. Que afirmação enigmática, né? Já que Jesus nunca pegou em armas, né, para lutar contra ninguém. E naquela ocasião que Pedro, né, retira aquela espada da bainha para ferir aquele soldado, logo recebe são de Jesus. Que espada é esta, então, da qual fala o Evangelho? Inevitavelmente, nós temos que recorrer àquela profecia feita pelo velho Simeão na ocasião da apresentação de Jesus no templo. Esse menino será sinal de contradição. A presença de Jesus no mundo nunca será neutra e indolor, mas será sempre comprometedora e empenhativa. A escolha por Cristo estará sempre acima, até mesmo dos laços mais fortes e robustos desta terra, como, por exemplo, no Evangelho, os laços de família. Não se pode conciliar a proposta de Cristo com os interesses privados, nem mesmo aqueles familiares. A mensagem cristã não é nunca um negócio de família, não é um nepotismo. Entra-se no rol dos seguidores aqueles que conformam a sua vida à vida radical de Cristo. Basta lembrarmos como foi a relação de Jesus com seus próprios parentes. Quando ele assumiu a radicalidade do anúncio do reino, ele passou a ser considerado um fora de si, um louco, e por isso ele teve que se mudar de Nazaré para Cafarnaum. A gente se recorda muito bem disso. Foram os seus parentes os primeiros inimigos de Jesus. A espada de Cristo é a decisão radical de romper com uma estrutura que não corresponde mais aos valores do reino dos céus. Doa a quem doer. A espada é uma arma espiritual que todos nós devemos usar. É a força de romper com tudo aquilo que pertence às trevas, ao mal. Diria também uma arma psicológica, é romper com estruturas de dependência que nos fazem mal, relacionamentos que distorcem a nossa identidade, que nos arrastam ao erro. Esta é a espada que todos nós precisamos usar hoje. Por isso, abra o seu coração e permita que o Cristo possa, com esta espada também, dividir aquilo que é a vida velha daquilo que é a vida nova. Hoje, de modo especial, eu peço a oração de todos vocês para o novo Conselho Geral, que a partir de hoje assume esse encargo de dirigir a comunidade Canção Nova nos próximos 5 anos. Você que é família Canção Nova, reze por todos nós. Sobre todos vós, desça a bênção do Deus Todo-Poderoso, Pai e Filho e Espírito Santo. Amém.
1: Amém, amém. Está aí o convite, então, através da palavra de Deus, Mateus, capítulo 10, de 30 a 34, depois de até o capítulo 11, versículo 1, convite do padre Donizete, para que no dia de hoje você possa rezar, onde você estiver, que você possa rezar uma Ave Maria para o novo conselho que toma posse no dia de hoje, né? Tem a missa ao meio-dia, você é convidado a estar conosco. Então vamos fazer o seguinte, vamos rezar essa Ave Maria, pedindo para este novo conselho da Canção Nova, pedindo a luz, a força, o Espírito Santo de Deus, e que, por intercessão de Nossa Senhora, cada vez mais possa realizar a vontade de Deus. Ave Maria, cheia de graça, o Senhor é convosco, bendita sois vós entre as mulheres, bendito o fruto do vosso ventre, Jesus. Santa Maria, Mãe de Deus, rogai por nós, pecadores, agora e na hora de nossa morte. Amém.

5 horas, 26 minutos, programa Canção Nova Sertaneja está no ar. Antes de começar a atender os nossos amigos que já enviaram a sua mensagem pelo WhatsApp, 12991455871. Quer mandar um abraço ao Thales Augusto, que já está indo descansar, né, Thales? Deus abençoe você. Chegando na frente, Manuel Laurindo, né? Que no dia de hoje vai, daqui a pouquinho, operar os botões aqui. Mas faz o seguinte, Thales, antes de você sair, toca essa música pra nós aí, Batida da Vaneira, pra que a gente possa começar bem o nosso dia, movimentando bem, né? Ó, já tá na hora, irmãos, minhas irmãs, vamos cantar nesta manhã, pois renasceu mais uma vez a criação das mãos de Deus. Tá escuro aqui em Cachoeira Paulista, mas tá na hora, gente, tá na hora. O pessoal tem que estar na lida, né? Tem que já ir pra lida. E você, meu amigo CN Cegoeiro, cadê você? Cadê a sua mensagem? Envia pra nós o WhatsApp aí, né? Um abraço pra você que está aí na zona rural, já na lida. Deus abençoe você. Vamos na batida.

quer fazer maravilha em você, na sua vida, onde você estiver. Chega à frente, chega à frente. Vamos viver aí esta segunda-feira. Aliás, já estamos vivendo, né? Já vivemos com a graça de Deus aí no programa Canção Nova Sertaneja. 31 minutos, porque são 5h31. Já houve tempo de você mandar aí o seu WhatsApp, né? Quero mandar aqui um abraço a Lurdinha de Passira, né? Bom dia, família Canção Nova. Tá pedindo uma música e oferece para mim, minha família, também para vocês aí, viu? Deus abençoe, também te oferece para ele, a Juna. Um abraço da sua amiga Lurdinha, de Pernambuco, vertente, Passira. Marina, de Cambuquira, falando que está 9 graus em Cambuquira, hein? Louvado seja Deus, Marina. Deus abençoe, obrigado pela sua informação. A Maria Helena, de

0: Roberto, oi Roberto, certinho lá de Tupã, São Paulo, mandando uma abençoada semana a todos, tá lá, 14 graus também, parece que 14 tá prevalecendo. Manuel está comigo aqui agora, nos botões, né Manuel? Como é que está o clima lá fora, você que chegou agora de lá de fora do estúdio? Tá gelado, né? Aqui em Cachoeira tá gelado. Sensação mais ou menos de quanto, Manuel? Acho que é isso mesmo, né? Uns 14, 13, uns 15, né? Cachoeira também frio, viu, gente? Vamos lá, gente. Ah, vamos lá. Deixa eu começar aqui com os áudios, então. Vamos lá. É, hoje tem terço dos homens lá em Vitória da Conquista, hein? Abra o áudio pra nós aí, Manuel, por favor. Vamos lá, Fernando. Bom dia.
1: Bom dia, bom dia. Tudo por Jesus e nada sem Maria. Olá, meu irmão Zé Eduardo, tudo na paz?
0: Graças a Deus.
1: Aqui é Fernando Machado de Vitória da Conquista. Ô, meu irmão, se for possível, você toca pra nós aí, Rainha do Piseiro. Ofereço para você, para todos os ouvintes e para os meus irmãos do Terço dos Homens da Paróquia de Nossa Senhora de Fátima. E não esqueçam, meus irmãos, hoje o nosso encontro com a nossa Santa Mãe Rainha, às 19 horas na paróquia. Valeu, meu irmão Zé, e só tenho que agradecer a você e a todos os irmãos da Canção Nova pelas orações que fez pelo meu cunhado Vilmário. Ele está se recuperando muito bem.
0: Graças
1: valeu,
0: a Deus.
1: Valeu, Zé. Fique com Deus e até amanhã, se assim nosso Senhor e Nossa Senhora nos permitir.
0: Amém. Deus abençoe você, viu? Vamos continuar rezando, né? Um abraço para você. Deus abençoe. Zé Alipe também mandando mensagem. Manuel, abre o áudio para nós aí, por favor. Bom dia, Zé Alipe. Chega à frente.
2: Fala, seu Zé Eduardo, bom dia, José Alipo aqui da Fazenda Nossa Senhora de Fátima, na cidade de Lorena. Eu, meu patrão Luiz, ligado com você, o Japão, todo mundo tirando leite aqui, ligado com o senhor todas as manhãs. Se for possível, toca a música da Fernandinha pra nós aí, fé em Deus e pé na estrada, preço pra toda a família Canção Nova e pra esse mundão de meu Deus que tá ligado com o Zé Eduardo nessa manhã. Fé em Deus e pé na estrada, não é? Consegue, só Zé. Mais uma semana, só Zé. Um abraço.
0: Um abraço pra você, Zé Alipe, Japão e todo mundo que está aí na sintonia, já na lida, né? Tirando aí o leite dos gado aí, um abraço pra você. Deus abençoe. Tirando ali dos gado, não, só da vaca, né? Aqui também. Então, um abraço pra você, viu, o Zé Alipe. Bom saber que você está aí na sintonia. Deixa eu ver quem mais aqui mandou a sua mensagem. O Manuel, lá de Bicaraí, na Bahia. Bom dia, eita, vamos lá, também tá pedindo uma música aqui. Bom dia a todos, Canção Nova, sertanejo, uma ótima e abençoada semana. Já mandou aqui o seu card, né? Também a oração da manhã, pedindo para colocar na caixinha de oração. Aqui, seus entes queridos, Deus abençoe você. Quem mais, quem mais? Tá chegando à frente aqui, deixa eu ver aqui, o Evaldo mandou logo cedinho, né? O seu pedido também de oração. Deus abençoe você, viu, Evaldo? Tá aqui. Deixa eu ver quem tem mais mensagem aqui para que a gente possa falar. A Maria Anunciada, Anunciada, de São José dos Campos. Todos os dias aqui, costurando e ouvindo vocês. Olha que legal, rapaz. Eu não falei isso. É, Manuel, o pessoal começa na lida cedo, né? Começa na lida cedo, que nem nós mesmo, graças a Deus, né? Deixa eu ver, a Maria Bueno de Carapicuíba. Bom dia, santa e abençoada semana para todos. Aqui, Carapicuíba, 11 graus. Eita, tá friozinho, né? Obrigado pela companhia de todos os dias. Amo ser Canção Nova. E rezando hoje pelo conselho, né? Que Deus abençoe e conduza a família Canção Nova. É, hoje o convite, assim como o padre Donizete, né? Na homilia diária, falou, pedindo hoje para oração pelo conselho, que ao meio-dia hoje nós vamos ter aposto no novo conselho aqui da comunidade Canção Nova, né? Que tudo seja feito segundo o coração de Deus, né? Que esse conselho possa pedir ao Senhor todas as graças e bênçãos para que a Canção Nova possa ser conduzida segundo o coração de Deus. Manuel, tudo certinho agora então? Então vamos lá, canta para nós aí. Não, não canta não, Manuel. Toca para nós aí, por favor.

0: Giro Rural.
1: Chega à frente, Vanessa, bom dia, segundo.
2: Bom dia para vocês aí, claro. Bom dia a todos os ouvintes do Canção Nova Sertaneja, uma excelente semana para todos nós. E vamos falar do Giro Rural nesta segunda-feira, destacando, segundo a agência Rádio 2, que o preço do café subiu com força nos últimos dias. Dados do CEPEA indicam que a saca do Arábica foi vendida acima de R$ 1.600, enquanto o Robusta saiu a quase R$ 1.100. O motivo principal é a chuva fora de época que atingiu importante as regiões produtoras em junho. O avanço da colheita foi prejudicado, sem falar na queda de grãos e no surgimento de mofo, o que gera preocupação com a qualidade da mercadoria e o tamanho da produção de café. Outro destaque é o algodão, que fechou o mês de junho cerca de 4% mais barato, com a libra peso vendida a R$ 4,12. Dados do CEPEA indicam ainda que o valor registrou uma pequena alta no começo de julho para R$ 4,14. No geral, tem muita indústria com o pé atrás na hora de comprar, de olho em dificuldades no repasse dos custos e na venda de produtos derivados do algodão. Zé, por hoje é só um abraço para você, para todos os ouvintes e até amanhã, se Deus quiser.
1: Até amanhã, Vanessa. Obrigado aí pelas suas informações. É, gente, o café aí tá... Vou falar pra você, viu, gente? Tá caro, né? Tá caro. Café e também o feijão, né? Eu falava também há pouco que o feijão subiu, tá caro, né? Vamos lá então, gente, dando continuidade aqui pelo nosso WhatsApp. Deixa eu ver quem tá chegando à frente aqui. Bom dia, Zé, aqui de Ceilândia, Distrito Federal, já trabalhando na Feira Livre. Eita, um abraço aí. Eles têm uma música aqui. Se eu tenho essa música, né? Eu vou ver se eu consigo esta música aqui, tá bom? Pois... não, é outra coisa. Ele tá pedindo notícias aqui, né? Não, tá... E continua por aqui mesmo. Tá pedindo se tem notícias do Thiago Tomé, né? Não, ele tá aqui mesmo, Cachoeiro Paulista, né? Tá, graças a Deus, tá aí na comunidade, tá bom? Um abraço pra você, viu? Como é que é o nome dele mesmo? Deixa eu ver aqui. É porque não tá. É o Cleidson. Um abraço, Cleidson. Deus abençoe você. Obrigado aí pela sua participação, viu? O Marcos de Mauá. Bom dia, meus amigos da Canção Nova. Tá pedindo bênçãos, né? Para toda a família, também para o seu trabalho e também do seu filho. Deus abençoe. Deixa eu ver quem mais. Deixa eu ver se eu coloco o áudio aqui, ô Manuel, pra gente ouvir aqui os nossos amigos. Deixa eu ver, o Marcos São José dos Campos está dizendo que está 9 graus lá em São José, Manoel. 9 graus, hein? A Laura, de Camapuã, no Mato Grosso. Ela e o esposo Candim estão na escuta. Manda um alô para nós. Lá está mais quente, Manoel. Lá está 16 graus, viu? Um abraço. Laura, um abraço aí também para o esposo Candim. Deus abençoe todos nós. Saúde e paz. Deixa eu ver quem mais está aqui. Mandou o áudio. Já coloquei. Coloca aí o áudio pra nós do Valdeban, por favor. Bom dia, Valdeban.
3: Bom dia, a paz de nosso Senhor Jesus Cristo e o amor de Nossa Senhora. Aqui
1: amém.
3: Quem está falando é Valdeban, Vitória da Conquista na Bahia. Meu irmão, eu gostaria de pedir uma música aí com Naldo José, o nosso cantor nordestino aqui, Naldo José. Gostaria de oferecer essa música pra minha esposa Cida, minha filha Lara, todos os paroquianos da paróquia Nossa Senhora Rainha da Paz, São Cristóvão, comunidade São Cristóvão e comunidade Cristo Rei. E quero oferecer para todos vocês da Canção Nova essa obra bela, belíssima do Senhor. E para você também, viu, meu irmão? Tenha uma semana excelente. Shalom Adonai.
1: Deus abençoe você, viu, ô Valdeban? Um abraço para você. Deixa eu ver a Márcia de Bom Jardim. Bom dia, Márcia.
4: Bom dia, José Eduardo. Bom dia, família Canção Nova. Aqui é Márcia de Bom Jardim, Pernambuco. Paz de Deus, amor, Maria. Eu queria ouvir o amor de um milagre da creche para oferecer meu filho Júnior, a Diego Henrique, a André Felipe, a João Pedro, a Arthur Vinícius, a José Arquiles, a minha mãe, a todos da minha família. Fica com Deus, um abraço. Até amanhã, se Deus quiser.
1: Se Deus
4: fica
1: quiser.
4: Paz, José Eduardo, e um bom dia.
1: Para a senhora também, a Luciana de Lagarto, no Ceará. Ceará não, Sergipe.
5: Bom dia.
1: Bom dia.
4: Luciana, quero te pedir oração por saúde. Bom dia, Zé Eduardo.
1: Bom dia.
4: Eu tô falando agora, tem Sergipe. Tô curtindo de vocês aí na Canção Nova. Bom dia, Eduardo. Deus te abençoe.
1: Amém. Nova. Deus abençoe a senhora também, viu? Deixa eu ver quem mais. Mandou áudio aqui. Por enquanto não, mano. Ah, dona Vitalina. Deixa eu colocar o áudio da dona Vitalina, né? Bom dia, dona Vitalina.
0: Bom dia, Zé Eduardo. Bom dia, família Canção Nova. Sou a Vitalina, Zé Eduardo.
1: Sim.
0: A paz. Deus abençoe cada um de vocês. Deus abençoe o senhor. Eu quero ouvir uma música com o Padre Nação do Campo, qualquer uma música, Zé Eduardo.
1: Tá bom.
0: Cada um jovem daqueles que estavam no PHM. Acompanhei, Zé Eduardo, acompanhei.
1: Que bom,
0: de
1: né?
0: De casa, graças a Deus, é uma bênção.
1: Que bom.
0: Canção Nova, bênção, Zé Eduardo. Que Deus abençoe vocês.
1: Amém. Deus abençoe a senhora também, no Vitalino. Vamos lá, Manuel, vamos tocar música então? Daqui a pouquinho eu volto com mais participação.
5: Daniel, tamo junto, Zé Neto Cristiano.

33 minutos, já chegando no finalzinho do programa Canção Nova Sertanejo desta segunda-feira. Um abraço para você que está chegando agora, né? Deus abençoe, e você que já está se preparando aí para viver a lida no dia de hoje. Lembrando, PHN não terminou, começa hoje. É, inclusive eu quero trazer para você as palavras de Monsenhor Jonas Habib, né? PHN é uma escola para a santidade. Para não pecar hoje, amanhã nem depois, é preciso que estejamos em estado de graça constantemente. A primeira coisa que é preciso fazer para estar na vontade de Deus é que vivamos em estado de graça. O PHN busca justamente. Por que PHN? Por hoje não. Vou mais pecar. Para não pecar hoje, amanhã nem depois, é preciso que estejamos constantemente em estado de graça. Já foi dito isso. Se você não está em estado de graça, vá buscar a confissão. É um artigo de Monsenhor Jonas Habib, PHN é uma escola de santidade, e tivemos também muitas confissões aqui no acampamento PHN, né? Mais de 5 mil, né? Ah, obrigado, padre, por nos escutar e nos levar até Deus, né? Aí pela ordem, pelo sacramento da ordem, né? Nos absolvendo dos nossos pecados. Deus é bom, Deus é misericordioso, né? Continuamos a viver o PHN. Por hoje não, vou pecar. 5:54, seu programa Canção Nova Sertaneja desta segunda-feira, ficando por aqui. As músicas que eu não toquei hoje, amanhã a gente toca, né? Se Deus quiser, tá bom? Manuel vai estar comigo aqui no primeiro momento, tá certo? Fique triste não, muito pelo contrário. Se alegre, porque é segunda-feira e você é convidado a viver esta segunda-feira na presença do Senhor. Bom dia, Brasil! Bom dia, mundo!

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8: Não é bom agir sem reflexão. Quem anda apressado acaba tropeçando. Livro dos Provérbios, capítulo 19, versículo 2.
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0: Olá, ouvintes da Rádio Canção Nova. Eu sou o Padre Wagner Ferreira. É com alegria que estou aqui para rezarmos juntos o Santo Terço Mariano. E hoje iremos contemplar os mistérios gozosos, os mistérios da alegria. Coloque as suas intenções neste Santo Terço. Peça à Virgem Maria que venha abençoar e interceder por suas necessidades, tudo aquilo que você traz no coração. Em nome do Pai e do Filho e do Espírito Santo. Amém. Creio em Deus Pai Todo-Poderoso, Criador do céu e da terra, e em Jesus Cristo, seu único Filho, nosso Senhor, que foi concebido pelo poder do Espírito Santo, nasceu da Virgem Maria, padeceu sob Pôncio Pilatos, foi crucificado, morto e sepultado, desceu à mansão dos mortos, ressuscitou ao terceiro dia, subiu aos céus, está sentado à direita de Deus Pai Todo-Poderoso, donde há de vir a julgar os vivos e os mortos. Creio no Espírito Santo, na Santa Igreja Católica, na comunhão dos santos, na remissão dos pecados, na ressurreição da carne e na vida eterna. Amém. Pai nosso que estais nos céus, santificado seja o vosso nome. Venha a nós o vosso reino. Seja feita a vossa vontade, assim na terra como no céu. O pão nosso de cada dia nos dai hoje. Perdoai-nos as nossas ofensas, assim como nós perdoamos a quem nos tem ofendido. E não nos deixeis cair em tentação, mas livrai-nos do mal. Amém. O anjo do Senhor anunciou a Maria e ela concebeu do Espírito Santo. Ave Maria, cheia de graça, o Senhor é convosco. Bendita sois vós entre as mulheres e bendito é o fruto do vosso ventre, Jesus. Santa Maria, Mãe de Deus, rogai por nós, pecadores, agora e na hora da nossa morte. Amém. Eis aqui a serva do Senhor, faça-se em mim segundo a vossa palavra. Ave Maria, cheia de graça, o Senhor é convosco. Bendita sois vós entre as mulheres, e bendito é o fruto do vosso ventre, Jesus. Santa Maria, Mãe de Deus, rogai por nós, pecadores, agora e na hora da nossa morte. Amém. E o Verbo se fez carne e habitou entre nós. Ave Maria, cheia de graça, o Senhor é convosco. Bendita sois vós entre as mulheres, e bendito é o fruto do vosso ventre, Jesus. Santa Maria, Mãe de Deus, rogai por nós, pecadores, agora e na hora da nossa morte. Amém. Primeiro mistério. Contemplamos a anunciação do anjo a Maria. O arcanjo Gabriel anunciou a Maria que ela fora escolhida dentre todas as mulheres para ser a mãe do Messias Salvador. Ela respondeu com humildade: eis aqui a serva do Senhor, faça-se em mim segundo tua palavra. Pai nosso que estais nos céus, santificado seja o vosso nome, venha a nós o vosso reino, seja feita a vossa vontade, assim na terra como no céu. O pão nosso de cada dia nos dai hoje, perdoai-nos as nossas ofensas, assim como nós perdoamos quem nos tem ofendido. E não nos deixeis cair em tentação, mas livrai-nos do mal. Ave Maria, cheia de graça, o Senhor é convosco. Bendita sois vós entre as mulheres, e bendito é o fruto do vosso ventre, Jesus. Santa Maria, Mãe de Deus, rogai por nós, pecadores, agora e na hora da nossa morte. Amém. Ave Maria, cheia de graça, o Senhor é convosco. Bendita sois vós entre as mulheres, e bendito é o fruto do vosso ventre, Jesus. Santa Maria, Mãe de Deus, rogai por nós, pecadores, agora e na hora da nossa morte. Amém. Ave Maria, cheia de graça, o Senhor é convosco. Bendita sois vós entre as mulheres, e bendito é o fruto do vosso ventre, Jesus. Santa Maria, Mãe de Deus, rogai por nós, pecadores, agora e na hora da nossa morte. Amém. Ave Maria, cheia de graça, o Senhor é convosco. Bendita sois vós entre as mulheres, e bendito é o fruto do vosso ventre, Jesus. Santa Maria, Mãe de Deus, rogai por nós, pecadores, agora e na hora da nossa morte. Amém. Ave Maria, cheia de graça, o Senhor é convosco. Bendita sois vós entre as mulheres, e bendito é o fruto do vosso ventre, Jesus. Santa Maria, Mãe de Deus, rogai por nós, pecadores, agora e na hora da nossa morte. Amém. Ave Maria, cheia de graça, o Senhor é convosco. Bendita sois vós entre as mulheres, e bendito é o fruto do vosso ventre, Jesus. Santa Maria, Mãe de Deus, rogai por nós, pecadores, agora e na hora da nossa morte. Amém. Ave Maria, cheia de graça, o Senhor é convosco. Bendita sois vós entre as mulheres, e bendito é o fruto do vosso ventre, Jesus. Santa Maria, Mãe de Deus, rogai por nós, pecadores, agora e na hora da nossa morte. Amém. Ave Maria, cheia de graça, o Senhor é convosco. Bendita sois vós entre as mulheres, e bendito é o fruto do vosso ventre, Jesus. Santa Maria, Mãe de Deus, rogai por nós, pecadores, agora e na hora da nossa morte. Amém. Ave Maria, cheia de graça, o Senhor é convosco. Bendita sois vós entre as mulheres, e bendito é o fruto do vosso ventre, Jesus. Santa Maria, Mãe de Deus, rogai por nós, pecadores, agora e na hora da nossa morte. Amém. Ave Maria, cheia de graça, o Senhor é convosco. Bendita sois vós entre as mulheres, e bendito é o fruto do vosso ventre, Jesus. Santa Maria, Mãe de Deus, rogai por nós, pecadores, agora e na hora da nossa morte. Amém. Glória ao Pai, e ao Filho, e ao Espírito Santo, como era no princípio, agora e sempre. Amém. Ó meu Jesus, perdoai-nos, livrai-nos do fogo do inferno, levai as almas todas para o céu e socorrei principalmente as que mais precisarem. Segundo mistério, contemplamos a visita de Maria à sua prima Isabel. Isabel, cheia do Espírito Santo, exclamou: bendita és tu entre as mulheres, e bendito o fruto do teu ventre. Donde me vem a honra de vir a mim, a mãe do meu Senhor? Pai nosso que estais nos céus, santificado seja o vosso nome. Venha a nós o vosso reino. Seja feita a vossa vontade, assim na terra como no céu. O pão nosso de cada dia nos dai hoje. Perdoai-nos as nossas ofensas, assim como nós perdoamos quem nos tem ofendido. E não nos deixeis cair em tentação, mas livrai-nos do mal. Ave Maria, cheia de graça, o Senhor é convosco. Bendita sois vós entre as mulheres, e bendito é o fruto do vosso ventre, Jesus. Santa Maria, Mãe de Deus, rogai por nós, pecadores, agora e na hora da nossa morte. Amém. Ave Maria, cheia de graça, o Senhor é convosco. Bendita sois vós entre as mulheres, e bendito é o fruto do vosso ventre, Jesus. Santa Maria, Mãe de Deus, rogai por nós, pecadores, agora e na hora da nossa morte. Amém. Ave Maria, cheia de graça, o Senhor é convosco. Bendita sois vós entre as mulheres, e bendito é o fruto do vosso ventre, Jesus. Santa Maria, Mãe de Deus, rogai por nós, pecadores, agora e na hora da nossa morte. Amém. Ave Maria, cheia de graça, o Senhor é convosco. Bendita sois vós entre as mulheres, e bendito é o fruto do vosso ventre, Jesus. Santa Maria, Mãe de Deus, rogai por nós, pecadores, agora e na hora da nossa morte. Amém. Ave Maria, cheia de graça, o Senhor é convosco. Bendita sois vós entre as mulheres, e bendito é o fruto do vosso ventre, Jesus. Santa Maria, Mãe de Deus, rogai por nós, pecadores, agora e na hora da nossa morte. Amém. Ave Maria, cheia de graça, o Senhor é convosco. Bendita sois vós entre as mulheres, e bendito é o fruto do vosso ventre, Jesus. Santa Maria, Mãe de Deus, rogai por nós, pecadores, agora e na hora da nossa morte. Amém. Ave Maria, cheia de graça, o Senhor é convosco. Bendita sois vós entre as mulheres, e bendito é o fruto do vosso ventre, Jesus. Santa Maria, Mãe de Deus, rogai por nós, pecadores, agora e na hora da nossa morte. Amém. Ave Maria, cheia de graça, o Senhor é convosco. Bendita sois vós entre as mulheres, e bendito é o fruto do vosso ventre, Jesus. Santa Maria, Mãe de Deus, rogai por nós, pecadores, agora e na hora da nossa morte. Amém. Ave Maria, cheia de graça, o Senhor é convosco. Bendita sois vós entre as mulheres, e bendito é o fruto do vosso ventre, Jesus. Santa Maria, Mãe de Deus, rogai por nós, pecadores, agora e na hora da nossa morte. Amém. Ave Maria, cheia de graça, o Senhor é convosco. Bendita sois vós entre as mulheres, e bendito é o fruto do vosso ventre, Jesus. Santa Maria, Mãe de Deus, rogai por nós, pecadores, agora e na hora da nossa morte. Amém. Glória ao Pai, e ao Filho, e ao Espírito Santo, como era no princípio, agora e sempre. Amém. Ó meu Jesus, perdoai-nos, livrai-nos do fogo do inferno, levai as almas todas para o céu e socorrei principalmente as que mais precisarem. Terceiro mistério, contemplamos o nascimento de Jesus. Completaram-se os dias para o parto, e ela deu à luz o seu filho primogênito. Pai nosso que estais nos céus, santificado seja o vosso nome. Venha a nós o vosso reino. Seja feita a vossa vontade, assim na terra como no céu. O pão nosso de cada dia nos dai hoje. Perdoai-nos as nossas ofensas, assim como nós perdoamos quem nos tem ofendido. E não nos deixeis cair em tentação, mas livrai-nos do mal. Ave Maria, cheia de graça, o Senhor é convosco. Bendita sois vós entre as mulheres, e bendito é o fruto do vosso ventre, Jesus. Santa Maria, Mãe de Deus, rogai por nós, pecadores, agora e na hora da nossa morte. Amém. Ave Maria, cheia de graça, o Senhor é convosco. Bendita sois vós entre as mulheres, e bendito é o fruto do vosso ventre, Jesus. Santa Maria, Mãe de Deus, rogai por nós, pecadores, agora e na hora da nossa morte. Amém. Ave Maria, cheia de graça, o Senhor é convosco. Bendita sois vós entre as mulheres, e bendito é o fruto do vosso ventre, Jesus. Santa Maria, Mãe de Deus, rogai por nós, pecadores, agora e na hora da nossa morte. Amém. Ave Maria, cheia de graça, o Senhor é convosco. Bendita sois vós entre as mulheres, e bendito é o fruto do vosso ventre, Jesus. Santa Maria, Mãe de Deus, rogai por nós, pecadores, agora e na hora da nossa morte. Amém. Ave Maria, cheia de graça, o Senhor é convosco. Bendita sois vós entre as mulheres, e bendito é o fruto do vosso ventre, Jesus. Santa Maria, Mãe de Deus, rogai por nós, pecadores, agora e na hora da nossa morte. Amém. Ave Maria, cheia de graça, o Senhor é convosco. Bendita sois vós entre as mulheres, e bendito é o fruto do vosso ventre, Jesus. Santa Maria, Mãe de Deus, rogai por nós, pecadores, agora e na hora da nossa morte. Amém. Ave Maria, cheia de graça, o Senhor é convosco. Bendita sois vós entre as mulheres, e bendito é o fruto do vosso ventre, Jesus. Santa Maria, Mãe de Deus, rogai por nós, pecadores, agora e na hora da nossa morte. Amém. Ave Maria, cheia de graça, o Senhor é convosco. Bendita sois vós entre as mulheres, e bendito é o fruto do vosso ventre, Jesus. Santa Maria, Mãe de Deus, rogai por nós, pecadores, agora e na hora da nossa morte. Amém. Ave Maria, cheia de graça, o Senhor é convosco. Bendita sois vós entre as mulheres, e bendito é o fruto do vosso ventre, Jesus. Santa Maria, Mãe de Deus, rogai por nós, pecadores, agora e na hora da nossa morte. Amém. Ave Maria, cheia de graça, o Senhor é convosco. Bendita sois vós entre as mulheres, e bendito é o fruto do vosso ventre, Jesus. Santa Maria, Mãe de Deus, rogai por nós, pecadores, agora e na hora da nossa morte. Amém. Glória ao Pai, e ao Filho, e ao Espírito Santo, como era no princípio, agora e sempre. Amém. Ó meu Jesus, perdoai-nos, livrai-nos do fogo do inferno, levai as almas todas para o céu e socorrei principalmente as que mais precisarem. Quarto mistério, contemplamos a apresentação de Jesus no templo. Levaram o menino a Jerusalém, a fim de apresentá-lo ao Senhor. Simeão tomou o menino Jesus nos braços e proclamou sua glória, enquanto anunciava à Virgem Maria que uma espada transpassaria sua alma. Pai nosso que estais nos céus, santificado seja o vosso nome, venha a nós o vosso reino, seja feita a vossa vontade, assim na terra como no céu. O pão nosso de cada dia nos dai hoje, perdoai-nos as nossas ofensas, assim como nós perdoamos quem nos tem ofendido. E não nos deixeis cair em tentação, mas livrai-nos do mal. Ave Maria, cheia de graça, o Senhor é convosco. Bendita sois vós entre as mulheres, e bendito é o fruto do vosso ventre, Jesus. Santa Maria, Mãe de Deus, rogai por nós, pecadores, agora e na hora da nossa morte. Amém. Ave Maria, cheia de graça, o Senhor é convosco. Bendita sois vós entre as mulheres, e bendito é o fruto do vosso ventre, Jesus. Santa Maria, Mãe de Deus, rogai por nós, pecadores, agora e na hora da nossa morte. Amém. Ave Maria, cheia de graça, o Senhor é convosco. Bendita sois vós entre as mulheres, e bendito é o fruto do vosso ventre, Jesus. Santa Maria, Mãe de Deus, rogai por nós, pecadores, agora e na hora da nossa morte. Amém. Ave Maria, cheia de graça, o Senhor é convosco. Bendita sois vós entre as mulheres, e bendito é o fruto do vosso ventre, Jesus. Santa Maria, Mãe de Deus, rogai por nós, pecadores, agora e na hora da nossa morte. Amém. Ave Maria, cheia de graça, o Senhor é convosco. Bendita sois vós entre as mulheres, e bendito é o fruto do vosso ventre, Jesus. Santa Maria, Mãe de Deus, rogai por nós, pecadores, agora e na hora da nossa morte. Amém. Ave Maria, cheia de graça, o Senhor é convosco. Bendita sois vós entre as mulheres, e bendito é o fruto do vosso ventre, Jesus. Santa Maria, Mãe de Deus, rogai por nós, pecadores, agora e na hora da nossa morte. Amém. Ave Maria, cheia de graça, o Senhor é convosco. Bendita sois vós entre as mulheres, e bendito é o fruto do vosso ventre, Jesus. Santa Maria, Mãe de Deus, rogai por nós, pecadores, agora e na hora da nossa morte. Amém. Ave Maria, cheia de graça, o Senhor é convosco. Bendita sois vós entre as mulheres, e bendito é o fruto do vosso ventre, Jesus. Santa Maria, Mãe de Deus, rogai por nós, pecadores, agora e na hora da nossa morte. Amém. Ave Maria, cheia de graça, o Senhor é convosco. Bendita sois vós entre as mulheres, e bendito é o fruto do vosso ventre, Jesus. Santa Maria, Mãe de Deus, rogai por nós, pecadores, agora e na hora da nossa morte. Amém. Ave Maria, cheia de graça, o Senhor é convosco. Bendita sois vós entre as mulheres, e bendito é o fruto do vosso ventre, Jesus. Santa Maria, Mãe de Deus, rogai por nós, pecadores, agora e na hora da nossa morte. Amém. Glória ao Pai, e ao Filho, e ao Espírito Santo, como era no princípio, agora e sempre. Amém. Ó meu Jesus, perdoai-nos, livrai-nos do fogo do inferno, levai as almas todas para o céu e socorrei principalmente as que mais precisarem. Quinto mistério, contemplamos a perda e o encontro de Jesus no templo. Eles o encontraram no templo, sentado em meio aos doutores. Todos os que o ouviam se admiravam de sua inteligência e de sua sabedoria. Pai nosso que estais nos céus, santificado seja o vosso nome. Venha a nós o vosso reino. Seja feita a vossa vontade, assim na terra como no céu. O pão nosso de cada dia nos dai hoje. Perdoai-nos as nossas ofensas, assim como nós perdoamos quem nos tem ofendido. E não nos deixeis cair em tentação, mas livrai-nos do mal. Ave Maria, cheia de graça, o Senhor é convosco. Bendita sois vós entre as mulheres, e bendito é o fruto do vosso ventre, Jesus. Santa Maria, Mãe de Deus, rogai por nós, pecadores, agora e na hora da nossa morte. Amém. Ave Maria, cheia de graça, o Senhor é convosco. Bendita sois vós entre as mulheres, e bendito é o fruto do vosso ventre, Jesus. Santa Maria, Mãe de Deus, rogai por nós, pecadores, agora e na hora da nossa morte. Amém. Ave Maria, cheia de graça, o Senhor é convosco. Bendita sois vós entre as mulheres, e bendito é o fruto do vosso ventre, Jesus. Santa Maria, Mãe de Deus, rogai por nós, pecadores, agora e na hora da nossa morte. Amém. Ave Maria, cheia de graça, o Senhor é convosco. Bendita sois vós entre as mulheres, e bendito é o fruto do vosso ventre, Jesus. Santa Maria, Mãe de Deus, rogai por nós, pecadores, agora e na hora da nossa morte. Amém. Ave Maria, cheia de graça, o Senhor é convosco. Bendita sois vós entre as mulheres, e bendito é o fruto do vosso ventre, Jesus. Santa Maria, Mãe de Deus, rogai por nós, pecadores, agora e na hora da nossa morte. Amém. Ave Maria, cheia de graça, o Senhor é convosco. Bendita sois vós entre as mulheres, e bendito é o fruto do vosso ventre, Jesus. Santa Maria, Mãe de Deus, rogai por nós, pecadores, agora e na hora da nossa morte. Amém. Ave Maria, cheia de graça, o Senhor é convosco. Bendita sois vós entre as mulheres, e bendito é o fruto do vosso ventre, Jesus. Santa Maria, Mãe de Deus, rogai por nós, pecadores, agora e na hora da nossa morte. Amém. Ave Maria, cheia de graça, o Senhor é convosco. Bendita sois vós entre as mulheres, e bendito é o fruto do vosso ventre, Jesus. Santa Maria, Mãe de Deus, rogai por nós, pecadores, agora e na hora da nossa morte. Amém. Ave Maria, cheia de graça, o Senhor é convosco. Bendita sois vós entre as mulheres, e bendito é o fruto do vosso ventre, Jesus. Santa Maria, Mãe de Deus, rogai por nós, pecadores, agora e na hora da nossa morte. Amém. Ave Maria, cheia de graça, o Senhor é convosco. Bendita sois vós entre as mulheres, e bendito é o fruto do vosso ventre, Jesus. Santa Maria, Mãe de Deus, rogai por nós, pecadores, agora e na hora da nossa morte. Amém. Glória ao Pai, e ao Filho, e ao Espírito Santo, como era no princípio, agora e sempre. Amém. Ó meu Jesus, perdoai-nos, livrai-nos do fogo do inferno, levai as almas todas para o céu e socorrei principalmente as que mais precisarem. Infinitas graças vos damos, soberana rainha, pelos benefícios que todos os dias recebemos de vossas mãos liberais. Dignai-vos agora e para sempre tomar-nos debaixo do vosso poderoso amparo. E para mais vos obrigar, vos saudamos com uma salve rainha. Salve rainha, mãe de misericórdia, vida, doçura e esperança nossa salve. A vós bradamos os degredados filhos de Eva. A vós suspiramos, gemendo e chorando, neste vale de lágrimas. Eia, pois, advogada nossa, esses vossos olhos misericordiosos a nós volvei. E depois deste desterro, mostrai-nos Jesus, bendito fruto do vosso ventre. Ó clemente, ó piedosa, ó doce sempre Virgem Maria. Rogai por nós, Santa Mãe de Deus, para que sejamos dignos das promessas de Cristo. Em nome do Pai, e do Filho, e do Espírito Santo. Amém.
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13: Bom dia, pelo horário de Brasília, 6:30. Segunda-feira, 13 de julho de 2026. É hora de notícias aqui na Rádio Canção Nova. Deus não deixa de acreditar em nós. É a exortação do Papa Leão Ângelus deste domingo. A alta do custo de vida desacelerou no Brasil em junho. E a semana começa com um avanço de uma nova massa de ar polar que mantém um tempo firme no sul do país e favorece a ocorrência de geada pontual entre a Serra Gaúcha e Catarinense e no sul do Paraná. E o presidente da FIFA, Gianni Infantino, afirmou que a entidade vai analisar a possibilidade de ampliar a Copa do Mundo para 64 seleções. Na próxima meia hora você acompanha essas outras notícias comigo, José Eduardo, e Manuel Laurindo, que opera o áudio aqui nos estúdios da Rádio Canção Nova, Cachoeira Paulista, São Paulo, uma emissora da Rede Canção Nova de rádio, jornalismo a serviço da vida e da esperança. O Papa Leão, antes de rezar a oração do Ângelus em Castel Gandolfo, região onde descansa, refletiu sobre a liturgia do dia, o Evangelho de Mateus capítulo 13, que descreve a generosidade e a confiança com que Deus espalha sua palavra no nosso coração e o seu poder em nós.
14: Jesus stesso, il verbo fatto uomo, che ha dato la vita per la nostra salvezza.
15: O próprio Jesus, o verbo que se fez homem, que deu a sua vida pela nossa salvação, é a semente que o Pai continua a espalhar pelo mundo para que ao morrer dê muito fruto. É verdade que ele às vezes encontra em nós um terreno duro e insensível, outras vezes distraído, semelhante ao solo batido dos caminhos, ao terreno pedregoso ou aos arbustos espinhosos, mas há momentos em que encontra uma terra receptiva e fértil, e então desencadeiam-se milagres de amor capazes de mudar tudo, como certamente também nós já experimentamos na nossa vida. Por isso, o Pai não desiste de semear, porque sabe que o poder do seu amor é mais forte do que a nossa fraqueza.
14: Não smette di seminare, perché sa che la potenza del suo amore è più forte della nostra debolezza.
15: Em seguida, o Santo Padre sublinhou a confiança inabalável de Deus.

0: possibilidade de um bem do qual, por vezes, nem sequer percebemos. Por isso, o Senhor, que conhece o terreno do nosso coração melhor do que nós próprios, não deixa de acreditar em nós, em quem somos e em quem podemos nos tornar, dia após dia, se nos entregarmos a Ele com fé.
1: Giorno per giorno, se con fede ci abbandoniamo a Lui.
0: Segundo Leão 14, é precisamente dessa combinação entre a gratuidade com que Deus lança a semente e a disponibilidade com que ela é acolhida que nascem os frutos do Espírito Santo: amor, alegria, paz, paciência, bondade, fidelidade, mansidão e autodomínio. Quanto o nosso mundo precisa desses frutos e de ser preenchido e transformado por eles, exclamou.
1: Quanto o nosso mundo ha bisogno di questi frutti, di esserne riempito e trasformato.
0: Ao concluir a reflexão, o Papa dirigiu um convite especial aos fiéis que vivem este período de férias. Sem descuidar do descanso e do lazer saudável, encorajou todos a reservar tempo para a escuta, a leitura e a meditação da palavra de Deus, bem como para momentos de silêncio e oração, e completou.
1: Retornaremos
0: às nossas ocupações habituais, renovados no corpo e no espírito, prontos para anunciar a boa nova do Evangelho e cada vez mais capazes de cooperar no crescimento do reino de Deus. Que Maria, Rainha dos Apóstolos e Estrela da Evangelização, nos ajude nisto. Ao término da oração mariana, o Santo Padre concedeu a todos a sua bênção apostólica.
2: E após rezar a oração do Ângelus em Castel Gandolfo, Papa Leão voltou a fazer um forte apelo pela paz diante dos confins que atingem diversas regiões do mundo.
0: Em seus apelos, ao término da oração mariana deste domingo, 12 de julho, na Praça da Liberdade, em Castel Gandolfo, o Papa Leão XIV voltou a manifestar sua preocupação com os conflitos que continuam a provocar sofrimento em diversas regiões do mundo e renovou seu apelo em favor da paz.
1: Tornano purtroppo a soffiare i venti della guerra in Medio Oriente, in Ucraina e in numerose altre parti del mondo.
0: Infelizmente, voltam a soprar os ventos da guerra no Oriente Médio, na Ucrânia e em muitas outras partes do mundo, semeando violência, terror e morte, e atingindo, mais uma vez, tantos inocentes. Não permitamos que esses ventos apaguem a chama da esperança e da paz, mesmo quando ela parece frágil e vacilante. Reitero meu apelo para que se prossiga com perseverança o caminho do diálogo, do encontro e da diplomacia, o único caminho capaz de conduzir a uma paz justa e duradoura, na qual os povos possam viver reconciliados, em segurança mútua e no respeito pela dignidade de cada pessoa.
1: Único caminho capaz de conduzir a uma paz justa e duradoura, nella quale i popoli possano vivere riconciliati, nella sicurezza reciproca e nel rispetto della dignità di ogni persona.
0: Em seguida, o Papa recordou a celebração do Domingo do Mar, dirigindo um pensamento especial aos marinheiros, pescadores e trabalhadores portuários de todo o mundo.
1: Il mio pensiero va a tutti i marittimi, i pescatori e i lavoratori portuali del mondo.
0: Leão XIV destacou aqueles que vivem marcados pela distância de seus familiares e, por vezes, pelo medo provocado pelos conflitos que atravessam as rotas marítimas, agradecendo o trabalho paciente e silencioso com que sustentam o comércio e a vida de muitos povos.
1: Saluto gli abitanti di questo bel borgo, Castel Gandolfo, nel quale sto trascorrendo alcuni giorni di ristoro.
0: Por fim, o Santo Padre saudou os habitantes da bela cidade de Castel Gandolfo, onde passa alguns dias de descanso, e acolheu com alegria os peregrinos vindos de diversas partes do mundo.
1: Accolgo con gioia tutti voi, pellegrini da ogni parte del mondo.
0: O Papa também se uniu em oração aos numerosos fiéis poloneses reunidos na peregrinação anual diante do ícone de Jasnagorá, pedindo que, como discípulos missionários,

0: sejam testemunhas alegres do Evangelho.
1: E no último sábado, o Papa Leão almoçou com as pessoas em situação de vulnerabilidade em Castel Gandolfo. O pontífice destacou a necessidade de construir uma igreja de portas abertas, comprometido com a justiça, a paz e a superação das causas da pobreza.
2: Sou venuto senza discorso, però con fame.
0: Vim sem discurso, mas com fome. Com estas palavras espontâneas, o Papa Leão XIV saudou cerca de 200 participantes do almoço promovido neste sábado, 11 de julho, no Borgo Laudato Si, em Castel Gandolfo. A iniciativa reuniu pessoas em situação de vulnerabilidade, acompanhadas pela Diocese de Roma e por diversas associações de caridade e assistência social. Antes da oração e da bênção dos alimentos, o pontífice explicou o sentido de sua afirmação inicial.
2: Pero con fame de justiça, com fome de autêntica caridade.
0: Com fome de justiça, com fome de uma caridade autêntica, com fome de uma igreja que verdadeiramente saiba abrir as portas, acolher e receber a todos.
2: E dove nessuno è nemico, dove tutti sappiamo vivere la riconciliazione, il perdono, la pace.
0: Em um clima familiar e de proximidade, Leão XIV recordou que ninguém deve ser considerado inimigo e que a comunidade cristã é chamada a viver a reconciliação, o perdão e a paz. O Papa ressaltou ainda que a igreja deve ser um lugar onde haja amor para todos, especialmente para aqueles que vivem situações de fragilidade e exclusão. Retomando um dos títulos tradicionais atribuídos ao Papa, o de pontífice, ou seja, construtor de pontes, Leão XIV afirmou que o encontro no Borgo Laudato Si representa também a vontade de criar laços entre as pessoas, as famílias e a sociedade.
2: Nós hoje vorremmo anche fare un ponte con tutti voi, con le vostre famiglie e com a sociedade.
0: E nós hoje também queremos construir uma ponte com todos vocês, com as suas famílias e com a sociedade na qual desejamos viver, mas viver com justiça, viver em um lugar onde se possam eliminar as causas da pobreza, onde se possam eliminar as causas das injustiças que ainda existem no nosso mundo. Esta é a igreja que queremos ser.
2: Questa è la chiesa che vogliamo essere.
0: Leão XIV agradeceu aos organizadores, voluntários e benfeitores que tornaram possível a realização do almoço. Segundo o pontífice, momentos como este manifestam o verdadeiro espírito do encontro e da fraternidade. Quando nos reunimos e partilhamos a mesma mesa, estamos verdadeiramente construindo um mundo diferente, um mundo de esperança, afirmou. O Papa observou que a sociedade contemporânea é frequentemente marcada pela violência, pelo ódio e pela discriminação, mas destacou que experiências de acolhida e partilha se tornam sinais concretos de luz e esperança. Ao encerrar sua saudação, antes da bênção dos alimentos, Leão XIV convidou todos a trabalharem juntos para que a igreja continue sendo uma experiência viva de justiça, paz e amor. Por fim, concluiu sua saudação dizendo: bom apetite, sejam todos bem-vindos.
1: E o Papa Leão visitará a Biblioteca Apostólica Vaticana em 14 de setembro e inaugurará a exposição AQVA. A mostra faz parte de um amplo ciclo expositivo intitulado Catástrofe e Maravilha, dedicado a uma reflexão sobre os elementos naturais como o espelho dos medos e das esperanças da humanidade. Esses mesmos elementos que representam uma das principais ameaças à conservação do patrimônio histórico e, consequentemente, à memória coletiva, tornam-se uma alegoria universal das grandes inquietações do ser humano diante de tudo aquilo que escapa ao seu controle. A exposição poderá ser visitada de 25 de setembro deste ano até 14 de maio do ano que vem, em dias específicos da semana. E a sede da CNBB em Brasília acolhe a partir de hoje, até quinta-feira, dia 16, um encontro com bispos, secretários e secretários executivos dos regionais da CNBB. A iniciativa reunirá representantes dos 19 regionais da conferência para um período de formação, avaliação, partilha e alinhamento das ações pastorais e administrativas da Igreja no Brasil. O encontro busca fortalecer a comunhão entre a Secretaria-Geral do CNBB e os regionais, promovendo a integração das ações pastorais, a partilha de experiências e o alinhamento dos trabalhos desenvolvidos em todo o país em vista da missão evangelizadora da igreja no Brasil.
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1: Mudamos de editoria 6:43. A alta do custo de vida desacelerou no Brasil em junho. O IPCA, que é o indicador medido pelo IBGE e considerado a inflação oficial do país, fechou o mês com a alta de 0,16%, ficando 0,42 ponto percentual abaixo da taxa de maio, que foi de 0,58%.
4: Segundo o Instituto, em junho, a maior variação de 0,63% e o maior impacto na composição da taxa de 0,10 ponto percentual vieram do grupo Habitação. Por outro lado, o grupo Alimentos e Bebidas, com queda de 0,4%, registrou a maior variação negativa e o maior impacto negativo, menos 0,05 ponto percentual. Lembrando que o grupo dos alimentos é o que mais pesa na composição da inflação. No mês de junho, a alimentação no domicílio, por exemplo, variou menos 0,39%, ante uma alta de 1,65% em maio. E o que influenciou em junho foi principalmente as quedas nos preços do café moído, das frutas e das carnes. Por outro lado, itens como feijão carioca e batata inglesa encareceram e impediram um alívio ainda maior no orçamento do brasileiro. Com relação ao grupo Habitação, vale destacar que a alta registrada em junho de 0,63% foi praticamente metade do avanço registrado em maio, que foi de 1,22%. O alívio veio principalmente pelo recuo no subitem energia elétrica residencial, que saiu de 3,67% para 1,53%, ainda assim sendo o principal impacto individual no resultado do mês. O que aconteceu em junho é que, além da permanência da vigência da bandeira tarifária amarela, que cobra a taxa extra na conta de luz, houve reajustes nas tarifas em diversas localidades do país. Com o resultado do sexto mês do ano, o IPCA agora acumula alta de 3,36% em 2026. E nos últimos 12 meses, o índice ficou em 4,64%, acima do teto da meta estabelecida pelo governo, que é de 4,5%, mas abaixo dos 4,72% registrados nos 12 meses imediatamente anteriores. Da Rádio 2, Milena Abreu.
1: Entregadores e motociclistas de aplicativo vão ter de esperar mais um pouco para comprar motos e bicicletas pelo Move Brasil, programa de financiamento do governo federal.
5: Isso porque o início do acesso à linha de crédito, previsto para começar nesta segunda-feira, foi adiado para o dia 27 de julho. Segundo o governo, a mudança de data ocorreu para que fossem concluídos testes tecnológicos e operacionais entre os sistemas dos órgãos públicos e das instituições financeiras para evitar falhas na contratação e garantir um atendimento seguro aos interessados. Assim, profissionais que usam motocicletas ou bicicletas como ferramenta de trabalho poderão procurar os bancos participantes para solicitar o financiamento daqui a 2 semanas, a partir do dia 27 de julho. A análise dos pedidos será feita pela Caixa Econômica Federal, pelo Banco do Brasil e por outras instituições financeiras credenciadas. Podem participar entregadores que utilizam bicicletas ou motocicletas cadastrados em plataformas de aplicativo há pelo menos 6 meses e que tenham realizado, no mínimo, 100 corridas ou entregas. Também podem solicitar o financiamento entregadores ciclistas, motofretistas e mototaxistas profissionais que tenham carteira assinada há pelo menos 6 meses na mesma empresa. Para dar início ao pedido, é preciso realizar o cadastro na plataforma gov.br. Depois da inscrição, o governo vai verificar se o trabalhador atende aos critérios estabelecidos pelo programa. No entanto, a aprovação cadastral não garante a liberação do crédito de forma automática. O financiamento vai depender da análise da instituição financeira escolhida. Cada beneficiário vai poder financiar um único veículo, entre bicicleta elétrica, motoneta, ciclomotor, motocicleta elétrica ou motocicleta flex. Com informações da Agência Brasil, da Rádio Nacional no Rio de Janeiro, Priscila Terezo.
1: 6h48, as novas praças de pedágio eletrônico do sistema Anchieta Imigrantes começam a cobrar tarifa no próximo dia 1º de agosto, um mês após o previsto inicialmente. A confirmação é da Agência de Transporte do Estado de São Paulo. As duas estradas são ligações da Baixada Santista com a cidade de São Paulo. Também é o principal acesso ao Porto de Santos. Os pórticos foram instalados no quilômetro 33 da Via Anchieta e no 29 da Imigrantes, em ambos os sentidos. Por enquanto, eles não cobram a tarifa. As estruturas substituirão as atuais praças de pedágio com cabine, localizados no quilômetro 31 da Anchieta e no 32 da Imigrantes, que serão desmobilizados. Pelo modelo Free Flow, em vez de pedágio com cancela, são usados pórticos com câmeras capazes de identificar as placas de veículos em movimento ou o sinal das tags. Do mesmo tipo usado em pedágios convencionais e estacionamentos de acesso sem parada. Outra mudança no sistema Anchieta Imigrantes é que a tarifa existente hoje apenas no sentido do litoral passará a ser cobrada nos dois lados da estrada, tanto para quem desce quanto para quem sobe a serra. Com reajuste no último dia 1º, o pedágio do sistema Anchieta Imigrantes passou para R$ 40,60. Assim será cobrado o valor de R$ 20,30 para cada sentido. Motos continuam isentas de pagamento. Vamos falar da previsão do tempo nesta segunda-feira, com o afastamento das instabilidades e da frente fria. Uma massa de ar polar avança sobre a região sul do país, associada a um sistema de alta pressão, e favorece o tempo firme pelos estados, com poucas nuvens. Em áreas do litoral da região, especialmente na faixa litorânea do Paraná, a possibilidade de chuva fraca, isolada, podendo ocorrer de maneira moderada em alguns momentos, com baixos volumes, devido à circulação de umidade marítima. No sudeste, a frente fria avança mais sobre o oceano, na altura do litoral do Espírito Santo, e favorece chuvas nessa área em áreas de Minas Gerais, enquanto o sistema de baixa pressão se desloca mais para o alto mar. No litoral de São Paulo e do Rio de Janeiro, a influência marítima favorece chuvas fracas desde as primeiras horas e pela manhã. Ao longo do dia, o fluxo de umidade na atmosfera, associado ao deslocamento da frente fria no oceano e à atuação de um cavado meteorológico em níveis médios, favorece pancadas de chuvas moderadas a forte pelo Espírito Santo, leste e nordeste mineiro, com trovoadas. No centro-oeste, o tempo segue firme na região desde cedo, e ao longo do dia as instabilidades aumentam no centro-sul e sudeste de Goiás e sudeste de Mato Grosso, devido ao fluxo de umidade em baixos níveis da atmosfera, podendo correr de maneira fraca a moderada com trovoadas. No nordeste, a chuva continua restrita à faixa litorânea, com chuvas rápidas e passageiras entre o litoral do Rio Grande do Norte, da Paraíba e de Pernambuco, além da faixa litorânea entre o Maranhão e o Ceará e sul da Bahia. No norte, o calor e a elevada disponibilidade de umidade, além da atuação da Zecit em áreas mais ao norte, mantém a formação de pancadas de chuva fracas a moderada, que podem vir acompanhados de trovoadas, principalmente entre a maior parte do Amazonas, sul, noroeste do Pará, Amapá, Roraima, Acre e Rondônia. Vamos falar da Copa do Mundo. Nesta sexta-feira, em Los Angeles, a Espanha confirmou o favoritismo, venceu a seleção da Bélgica e está classificado para a semifinal da Copa do Mundo.
6: Com falha do goleiro reserva e gol salvador no finalzinho do jogo, os espanhóis carimbaram a vaga e pegam a França na próxima fase. A Espanha foi melhor na partida e buscou a vitória desde o início. De tanto insistir, foi premiada com um gol de Fabián Ruiz aos 30 minutos do primeiro tempo, que pegou um rebote depois de uma grande defesa do goleiro Courtois. A Bélgica pouco fez na primeira etapa, mas ainda assim conseguiu achar um belo gol com De Ketelaere. O segundo tempo começou mais aberto. Os espanhóis continuavam dominando a partida, mas sem conseguir furar o bloqueio belga e sofrendo alguns contra-ataques. No entanto, uma substituição ajudaria a definir o jogo. O goleiro da Bélgica, Courtois, lesionado, deu lugar a Lammens após a pausa para a hidratação. No finalzinho do jogo, quando tudo indicava que a partida iria para a prorrogação, o arqueiro reserva deu rebote após um chute de fora da área e soltou a bola nos pés de Merino, que já havia sido o herói no confronto contra Portugal. O meia não perdoou e sacramentou a vitória espanhola por 2-1. A Espanha encara a temida seleção da França na semifinal da Copa do Mundo, na próxima terça-feira, dia 14, às 16h, em Dallas, nos Estados Unidos. Assim, mais um dos times favoritos ao título mundial ficará pelo caminho. Da Rádio Agência Nacional em Brasília, Rafael Guimarães.
1: E o presidente da FIFA, Gianni Infantino, afirmou que a entidade vai analisar a possibilidade de ampliar a Copa do Mundo para 64 seleções. Atualmente, a Copa do Mundo conta com 48. O formato estreou na edição deste ano, ampliando em 16 o número de participantes em relação aos mundiais disputados entre 98 e 2022. Para o presidente da FIFA, a mudança foi um enorme sucesso, o que pode abrir espaço para que a entidade avalie um novo aumento no número de equipes. Em comemoração ao centenário do torneio, a próxima Copa do Mundo, em 2030, será realizada em 6 países de 3 continentes: Argentina, Paraguai e Uruguai, Espanha e Portugal e Marrocos. A princípio, cada um dos países sul-americanos receberá apenas uma partida, enquanto os demais anfitriões sediarão a maior parte da competição. O formato com 64 seleções eliminaria a necessidade de classificar os 8 melhores terceiros colocados para a fase de mata-mata, como ocorreu na Copa deste ano e que foi um dos problemas do torneio. A proposta prevê 16 grupos de 4 equipes, com os 2 primeiros avançando para a fase eliminatória. Com isso, a fase de grupo passaria de 72 para 96 partidas. Apesar da ideia ter surgido na Conmebol, ela enfrenta resistência dentro da própria entidade e também entre dirigentes do futebol internacional. Do alto da montanha é o tema do próximo acampamento PHN em 2027, aqui na sede da comunidade Canção Nova Cachoeira Paulista, São Paulo. Inspirados nas palavras de Jesus no Evangelho de São Mateus: não julgueis que vim abolir a lei e os profetas, não vim para abolir, mas sim para levá-los à perfeição. Outra novidade é que a próxima edição terá a duração de uma semana. Ao longo do PHN 2027, cada um dos 10 mandamentos será aprofundado à luz de uma das bem-aventuranças. Projeto da M Almas, chegamos aos 26%. Daqui a pouquinho, o programa Sorrindo para a Vida, atualizando a porcentagem do projeto. Pelo horário de Brasília, 6h55, chegamos ao final do Jornal Canção Nova desta segunda-feira. A apresentação e produção minha, José Eduardo. Obrigado, Manuel Laurindo, pelos trabalhos técnicos, jornalista responsável, Marcelo Tel. Outras informações, acesse noticias.cancaonova.com. Um ótimo dia, jornalismo Canção Nova, a serviço da vida e da esperança. 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
2: Deus de toda a consolação. Bom dia a você que está aqui no Santuário do Pai das Misericórdias e um bom dia também a você que nos acompanha pela Canção Nova. Que Deus abençoe a todos vocês. Com alegria, entoemos o nosso canto de entrada.

0: Em nome do Pai, do Filho e do Espírito Santo.
1: Amém.
0: A graça de nosso Senhor Jesus Cristo, o amor do Pai e a comunhão do Espírito Santo estejam convosco.
1: Bendito seja Deus que nos reuniu no amor de Cristo.
0: Bom dia. Que bom começarmos o nosso dia já na presença do Senhor por meio desta Eucaristia. E para bem participarmos dos santos mistérios, reconheçamos os nossos pecados.

0: compaixão de nós, perdoe os nossos pecados e nos conduza à vida eterna.
1: Amém.
0: Oremos. Queremos nesta Eucaristia rezar pelo novo Conselho da Canção Nova, que assume a partir do dia de hoje. Teremos a celebração da Santa Missa no meio-dia, onde tudo isso acontecerá. Mas já quero colocar sobre o santo altar o novo Conselho, para que assim a luz do Espírito Santo possa conduzir toda a comunidade Canção Nova. Mas também convido você, estende tuas mãos em direção ao santo altar e apresenta ao Senhor tudo aquilo que você traz no seu coração como intenção. Ó Deus, que mostrais a luz da vossa verdade aos que erram, para retornarem ao bom caminho, dai aos que professam a fé rejeitar o que não convém ao cristão e abraçar tudo que é digno deste nome. Por nosso Senhor Jesus Cristo, vosso Filho, que é Deus, e convosco vive e reina na unidade do Espírito Santo, por todos os séculos dos séculos.
1: Amém.
2: Leitura do livro do profeta Isaías. Ouvi a palavra do Senhor, ministrados de Sodoma. Prestai ouvido aos ensinamentos de nosso Deus, povo de Gomorra. Que me importa a abundância de vosso sacrifício, diz o Senhor. Estou farto de holocausto de carneiros e de gordura de animais cevados, do sangue de touros, de cordeiros e de bodes, não me agrado. Quando entrais para vós apresentar diante de mim, quem vos pedi para pisardes os meus átrios? Não continuareis a trazer oferendas vazias. O incenso é para mim uma abominação. Não suporto lua nova, sábado, convocação de assembleia, iniquidade com reunião solene. Vossas luas novas e vossa solenidade, eu as detesto. Elas são para mim um peso, estou cansado de suportá-las. Quando estendeis as vossas mãos, escondo de vós os meus olhos. Ainda que multipliqueis a oração, eu não ouço. Vossas mãos estão cheias de sangue. Lavai-vos, purificai-vos. Tirai a maldade de vossas ações da minha frente. Deixai o mal. Aprendei a fazer o bem. Procurai o direito. Corrigei o opressor. Julgai a causa do órfão. Defendei a viúva. Palavra do Senhor. Salmo responsorial. A todo homem que procede retamente, eu mostrarei a salvação que vem de Deus. Eu não venho censurar teu sacrifício, pois sempre estão perante mim teus holocaustos. Não preciso dos novilhos de tua casa, nem dos carneiros que estão em teus rebanhos.
3: A todo homem que procede retamente, eu mostrarei a salvação que vem de Deus.
2: Como ousa repetir os meus preceitos e trazei minha aliança em tua boca? Tu que odiaste minhas leis e meus conceitos, e deste às costas as palavras dos meus lábios.
3: A todo homem que procede retamente, eu mostrarei a salvação que vem de Deus.
2: Diante disso que fizestes, eu calarei? Acaso pensam que eu sou igual a ti? É disso que te acuso e repreendo, e manifesto essas coisas aos teus olhos.
3: A todo homem que procede retamente, eu mostrarei a salvação que vem de Deus.

0: Senhor esteja convosco.
1: Ele está no meio de nós.
0: Proclamação do Evangelho de Jesus Cristo segundo Mateus.
1: Glória a vós, Senhor.
0: Naquele tempo, disse Jesus aos seus discípulos: não penseis que vim trazer a paz à terra. Não vim trazer a paz, mas sim a espada. De fato, vim separar o filho de seu pai, a filha de sua mãe, a nora de sua sogra. E os inimigos do homem serão seus próprios familiares. Quem ama seu pai e sua mãe mais do que a mim, não é digno de mim. Quem ama seu filho ou sua filha mais do que a mim, não é digno de mim. Quem não toma a sua cruz e não me segue, não é digno de mim. Quem procura conservar a sua vida vai perdê-la, e quem perde a sua vida por causa de mim vai encontrá-la. Quem vos recebe, a mim recebe, e quem me recebe, recebe aquele que me enviou. Quem recebe um profeta por ser profeta, receberá a recompensa de profeta, e quem recebe um justo por ser justo, receberá a recompensa de justo. Quem der ainda que seja apenas um copo de água fresca a um desses pequeninos, por ser meu discípulo, em verdade vos digo, não perderá a sua recompensa. Quando Jesus acabou de dar essas instruções aos 12 discípulos, partiu daí, a fim de ensinar e pregar nas cidades deles. Palavra da salvação.
1: Glória a vós, Senhor.
0: A primeira coisa que podemos aprender com a liturgia de hoje, com particularidade o Santo Evangelho, é que o próprio Evangelho, ele exige de nós uma decisão. Essa palavra, ela é muito importante. O Evangelho exige uma decisão. Sermos pessoas decididas por Jesus. Só com a decisão que não dure por uma temporada, e sim uma decisão que dure a vida inteira. De modo geral, a pregação do mundo prega um evangelho sem exigência nenhuma, um evangelho light. Apresenta um Cristo que apenas consola, apenas um Cristo que resolve problemas. Apresenta um Cristo que promete prosperidade. Esse é o Cristo que o mundo apresenta. Aí vem o Evangelho e prega uma coisa totalmente diferente. Pode observar. O Evangelho não apresenta uma vida sem exigência. O que Cristo promete não é um consolo qualquer. Quando nós olhamos para a realidade, nós vemos exatamente o contrário daquilo que é pregado pelo mundo. Seguir Jesus é sim muito exigente. Quem acha que seguir Jesus é tranquilo, não entendeu ainda o que é seguir. Lembro só uma coisa para você, para entender bem a exigência. Dos 12 apóstolos, Judas tirou a própria vida. Dos 11, 10 foram mártires. O único que não foi mártir foi São João. 10 dos apóstolos foram mártires. No primeiro século das comunidades cristãs, quantos mártires? E posteriormente também. Olha só, que vida tranquila é essa? Tão tranquila que o resultado final era o quê? Perder a vida. E alguém vai chamar isso de tranquilo? Vai chamar isso de leve? Vai chamar isso de moleza? Se você está vivendo com moleza o Evangelho, saiba que você está sendo infiel. Se você não está vivendo com toda exigência necessária o Evangelho, saiba que você está vivendo na infidelidade. Porque o próprio Evangelho exige de nós escolhas definitivas, exige de nós assumir a cruz, exige de nós aceitar as incompreensões. O Evangelho é claro em declarar essa realidade. E a primeira coisa que eu destaco de forma muito particular é exatamente esta: a lealdade absoluta a Cristo. Quem ama seu pai e sua mãe mais do que a mim, não é digno de mim, disse Jesus. A prioridade absoluta de Cristo. Olha a palavra, prioridade absoluta. Ele tem que ser o primeiro, ele tem que ser o mais importante, não pode ser algo diferente. E olha só, Jesus faz uma comparação do pai e da mãe. Tem algo mais sagrado do que isso? A própria família, a sacralidade da família. Mas Jesus diz: com toda a sacralidade da família, você não pode amar a família mais do que a mim. Não pode. Para dizer que ele tem que estar e ser em primeiro lugar. Prioridade absoluta a Cristo. A esse respeito, Santo Agostinho diz algo muito importante: ama a Deus acima de tudo e amarás corretamente todas as outras coisas. O segredo é esse. Na medida que nós amamos a Deus acima de tudo, nós ordenamos o nosso amor. O contrário também é verdadeiro. Se nós não amamos a Deus acima de tudo, todos os amores são desordenados, totalmente desordenados. Então o segredo para ordenar o amor na nossa vida é amar a Deus acima de tudo. Ama a Deus acima de tudo e amarás corretamente todas as outras coisas, nos ensina Doutor Santo Agostinho. Essa indicação do Evangelho para nós: amá-lo acima de todas as coisas. Quando Cristo ocupa o centro, a família encontra sua verdadeira ordem. O casamento torna-se mais santo. A educação dos filhos ganha sentido. As amizades tornam-se mais autênticas. Ou seja, tudo encontra o seu devido lugar. Mas como é que tudo encontra o seu devido lugar? Se nós amarmos o Senhor acima e em primeiro lugar de todas as coisas. Com isso, devemos aprender: quem coloca qualquer realidade acima de Cristo, transforma essa realidade em ídolo. Qualquer uma, e Jesus cita o pai e a mãe. Qualquer uma realidade colocada acima de Cristo, esta realidade se torna um ídolo. E a esse respeito, Jesus é muito insistente. Segunda coisa clara que o Evangelho nos apresenta: apegar a nossa cruz e caminhar com ela. Quem não toma a sua cruz e não me segue, não é digno de mim. Porém, aqui eu quero fazer uma correção de uma incompreensão que nós temos quando nós lemos esse versículo 38, do capítulo 10 de São Mateus. Normalmente hoje, eu estou com dificuldade, essa é a minha cruz. Eu estou passando por uma enfermidade, essa é a minha cruz. Eu estou sendo perseguido, essa é a minha cruz. Ai, meu Deus do céu, minha Nossa Senhora, Mãe de Deus de Nazaré. Deixa eu dizer uma coisa para você. No sentido bíblico mesmo, sobretudo no que Jesus disse, sabe o que significa cruz? Morte. Lembremos que a cruz não era para a pessoa sofrer um pouquinho. Nesse cenário, o que significava a cruz? Método, meio, um instrumento de morte. o pior existente no período, a pior morte, a pior forma de morrer, era na cruz. Então a cruz não significava meramente eu estou sofrendo, meu Deus, coitadinho de mim. Não, nesse sentido, significava a morte. Ou seja, Jesus está dizendo, se você não é capaz de morrer por mim, nem me siga que não vai dar certo. Tradução Padre Lenildo. Se você quer me seguir e não quer pegar a sua cruz, não vai dar certo. É preciso nós termos essa plena consciência. Tomar a cruz significa morrer, morrer para si mesmo. E viver para quem? Para Cristo. São Paulo entendeu bem isso. Eu vivo, mas já não sou eu não, viu? É Cristo que vive em mim. São Paulo descreve isso em Gálatas 2:20. Eu vivo, mas não sou eu. Então tomar a cruz é morrer para si mesmo. Eu comecei a homilia dizendo para vocês, seguir Jesus é necessário tomar uma decisão. Disse ainda que seguir Jesus é exigente. É exigente. Exige decisão. Quem segue o Senhor precisa decidir por Ele. Só que decidir por Ele significa decidir por uma vida nova. O grande problema, eu diria, do cristianismo presente, mas afunilando mais, o grande problema de nós católicos, sabe o que é? Quer seguir Jesus sem exigência, quer seguir Jesus sem se converter. O grande problema é esse, queremos seguir Jesus sem se converter, queremos seguir Jesus sem morrer para nós mesmos, aí não funciona, aí não dá certo. Quem toma a sua cruz? Quem não toma a sua cruz e não me segue, não é digno de mim. Compreenda bem agora o que eu vos digo, cruz não é só um sofrimento qualquer não, cruz é morrer. Enquanto nós não morrermos para nós mesmos, nós ainda não estamos seguindo Jesus do jeito que Ele quer. Aqui não é o Padre Lenildo que está exigindo não, viu? Quem não toma a sua cruz e não me segue, não é digno de mim. Isso são palavras de Jesus. E não é para um, para dois, para três. É para todos. Todos que quiserem seguir o Senhor. Portanto, eu vos digo, a você que está aqui no santuário do Pai das Misericórdias, mas a você que nos acompanha de casa pelo sistema Canção Nova de comunicação, tome uma decisão para valer por Cristo. Tome uma decisão para valer, tome a cruz de Cristo com esse sentido, de morrer para si. Nesse final de semana nós vivemos o PHN que foi uma bênção. E a proposta foi exatamente essa, romper com o pecado, não é conviver com ele não. Portanto, tomar a cruz significa viver o PHN, o rompimento com o pecado. Portanto, você que está aqui, provavelmente depois voltará para a sua casa, vai ter um bom tempo para refletir, viu? Sobretudo quem está de ônibus, vai ter um bom tempo para rezar, para refletir, fazer um bom exame de consciência, se você tem tomado a cruz de Cristo e carregado, ou você tem deixado de lado. Que quem deixa de lado a cruz de Cristo não entendeu o que é seguir a Cristo. Nós queremos seguir um Cristo que foi crucificado, mas não queremos assumir a cruz. Não existe, não existe. O Cristo que nós seguimos foi crucificado. Logo, se nós queremos continuar seguindo a Ele, nós devemos carregar também a cruz. Nesse sentido que agora vos falo, não é meramente aceitar e suportar um sofrimento. Não, carregar a cruz é morrer para si. Enquanto nós não morrermos para nós mesmos, não morrermos para o nosso orgulho, para o nosso pecado, para nossas vaidades, para os desejos próprios, ainda não tomamos a cruz. E Jesus é exigente. Quem não quiser tomar a cruz, nem me siga. Nem me siga, porque não vai dar certo o negócio. Um terceiro ponto a destacar ainda no Evangelho. Jesus diz, eu não vim trazer a paz não, viu? Rapaz, mas como é que o príncipe da paz não veio trazer a paz? É aparentemente até contraditório. Mas fique calmo, é isso mesmo. Jesus, desse modo, nos ensina uma coisa, que o seguimento a Ele vai exigir sempre uma cisão, um rompimento. E o que isso na prática significa? Nós, como bons cristãos, devemos nos distanciar de tudo aquilo que é contrário ao Evangelho. Se é contrário ao Evangelho, também tem que ser contrário. Que às vezes nós estamos vivendo uma vida cristã, algo que é contrário ao Evangelho, eu sou a favor. Mas como assim? Como assim? Não! Tudo que é contrário ao Evangelho, eu preciso me afastar. Não pode ser diferente a isso. E entendendo deste modo que a luz incomoda as trevas, a verdade incomoda o erro, a santidade incomoda quem escolheu permanecer no pecado, por isso que causa divisão. E deixa eu dizer uma coisa com muita clareza para você. Se a sua vida não está incomodando, você está acomodado com o pecado. Se a sua vida não está incomodando, é porque você está acomodado com o pecado. Porque quem não se acomoda com o pecado vai sempre inquietar alguém, vai sempre incomodar alguém. Seja alguém que incomoda, nesse sentido que agora vos falo. Porque é próprio das trevas, é próprio da luz incomodar as trevas, é próprio da verdade incomodar o erro, é próprio da santidade incomodar quem escolheu permanecer no pecado. E por fim, tem uma coisa maravilhosa. Depois de ter vivido tudo isso, passado pelas dificuldades, ter abraçado a cruz, tem a recompensa. E o Senhor usa uma bela expressão: quem vos recebe, a mim recebe, no sentido de receber aqueles que Ele o enviou. Mas Ele usa uma analogia que eu acho fantástica. Quem der ainda que seja um copo de água fria, geladinha, com gelo dentro, um pouquinho de limão, não perderá recompensa. Tem gesto mais simples do que te dar um copo de água? Mas sabe o que Jesus está nos ensinando? Tudo que realizamos por amor a Cristo torna-se eterno. Tudo que realizamos por amor a Cristo torna-se eterno. Mas ao mesmo tempo Ele nos ensina: nenhuma renúncia passa despercebida, nenhuma lágrima é esquecida, nenhum sacrifício fica sem resposta, nenhum gesto de caridade é inútil. O mundo mede as pessoas pelos resultados. Deus mede pela fidelidade. Então seja fiel ao Senhor, custe o que custar, mesmo que esta fidelidade venha custar a vossa vida.

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0: Ora, irmãos e irmãs, para que o nosso sacrifício seja aceito por Deus, Pai Todo-Poderoso.
1: Receba o Senhor por tuas mãos este sacrifício, para a glória do seu nome, para o nosso bem e de toda a sua santa igreja.
0: Olhai, Senhor, os dons da igreja em oração, e concedei que os fiéis que os recebem possam crescer em santidade por Cristo nosso Senhor.
1: Amém.
0: O Senhor esteja convosco.
1: Ele está no meio de nós.
0: Corações ao alto.
1: O nosso coração está em Deus.
0: Demos graças ao Senhor nosso Deus.
1: É nosso dever e a nossa salvação.
0: Na verdade, é digno e justo, é nosso dever e salvação. Dá-vos graças sempre em todo lugar, Senhor Pai Santo, Deus eterno e Todo-Poderoso. Vós sois o único Deus vivo e verdadeiro. Os céus e a terra estão repletos da vossa presença, mas é sobretudo na pessoa humana, criada à vossa imagem, que deixaste o sinal da vossa glória. Vós a chamais a colaborar pelo trabalho de cada dia na obra da criação, e lhe dais o vosso Espírito para que seja artífice da justiça e da paz em Cristo, o homem novo. Por isso vos louvamos com os anjos e todos os santos, dizendo alegremente a uma só voz:
1: Santo, Santo, Santo, Senhor Deus do Universo, o céu e a terra proclamam a vossa glória. Hosana nas alturas, bendito que vem em nome do Senhor. Hosana nas alturas.
0: Na verdade, ó Pai, vós sois santo e fonte de toda santidade. Santificai, pois, esses dons, derramando sobre eles o vosso Espírito, a fim de que se tornem para nós o corpo e o sangue de nosso Senhor Jesus Cristo.

Do mesmo modo, no fim da ceia, ele tomou o cálice em suas mãos e, dando graças novamente, o entregou a seus discípulos, dizendo: tomai todos e bebei, este é o cálice do meu sangue, o sangue da nova e eterna aliança, que será derramado por vós e por todos para a remissão dos pecados. Fazei isto em memória de mim.

0: Mistério da fé.
1: Anunciamos, Senhor, a vossa morte e proclamamos a vossa ressurreição. Vinde, Senhor Jesus.
0: Celebrando, pois, o memorial da morte e ressurreição do vosso Filho, nós vos oferecemos, ó Pai, o pão da vida e o cálice da salvação, e vos agradecemos porque nos tornaste dignos de estar aqui na vossa presença e vos servir.
1: Aceitai, ó Senhor, a nossa oferta.
0: Suplicante vos pedimos que, participando do corpo e sangue de Cristo, sejamos reunidos pelo Espírito Santo num só corpo.
1: O Espírito nos una num só corpo.
0: Lembrai-vos, ó Pai, da vossa Igreja que se faz presente pelo mundo inteiro, que ela cresça na caridade em comunhão com o Papa Leão, com o nosso Bispo Vladimir, os bispos do mundo inteiro, os presbíteros, os diáconos e todos os ministros do vosso povo.
1: Lembrai-vos, ó Pai, da vossa Igreja.
0: Lembrai-vos também na vossa misericórdia dos nossos irmãos e irmãs que adormeceram na esperança da ressurreição e de todos os que partiram desta vida, acolhei-os junto a vós na luz da vossa face.
1: Concedei-lhes, ó Senhor, a luz eterna.
0: Enfim, nós vos pedimos, tende piedade de todos nós e dai-nos participar da vida eterna com a Virgem Maria, Mãe de Deus, São José, seu esposo, os apóstolos e todos os santos que neste mundo viveram na vossa amizade, a fim de vos louvarmos e glorificarmos por Jesus Cristo, vosso Filho. Por Cristo, com Cristo e em Cristo, a vós, Deus Pai Todo-Poderoso, na unidade do Espírito Santo, toda honra e toda glória, por todos os séculos dos séculos.
1: Amém.
0: Rezemos com amor e confiança a oração que o próprio Senhor nos ensinou. Pai nosso que estais nos céus, santificado seja o vosso nome. Venha a nós o vosso reino, seja feita a vossa vontade, assim na terra como no céu. O pão nosso de cada dia nos dai hoje. Perdoai-nos as nossas ofensas, assim como nós perdoamos a quem nos tem ofendido. E não nos deixeis cair em tentação, mas livrai-nos do mal. Livrai-nos de todos os males, ó Pai, dai-nos hoje a vossa paz. Ajudados pela vossa misericórdia, sejamos sempre livres do pecado e protegidos de todos os perigos, enquanto aguardamos a feliz esperança e a vinda do nosso Salvador Jesus Cristo.
1: Vosso é o reino, o poder e a glória para sempre.
0: Senhor Jesus Cristo, disseste aos vossos apóstolos: eu vos deixo a paz, eu vos dou a minha paz. Não leis os nossos pecados, mas a fé que anima a vossa Igreja. Dá-lhe, segundo o vosso desejo, a paz e a unidade. Vós que sois Deus com o Pai e o Espírito Santo.
1: Amém.
0: A paz do Senhor esteja sempre convosco.
1: O amor de Cristo nos uniu. Cordeiro de Deus, que tirais o pecado do mundo, tende piedade de nós. Cordeiro de Deus, que tirais o pecado do mundo, tende piedade de nós. Cordeiro de Deus, que tirais o pecado do mundo, dai-nos a paz.
0: Felizes os convidados para a ceia do Senhor. Eis o Cordeiro de Deus que tira o pecado do mundo.
1: Senhor, eu não sou digno que entreis em minha morada, mas dizei uma palavra e serei salvo. Chegado o momento da comunhão, aproximemo-nos com fé e piedade. Comunguem aqueles que participaram da missa desde o início. A comunhão pode ser na boca e na mão. Se for na mão, coloque uma mão sobre a outra.

e receba a Eucaristia, não pegue com a mão em forma de pinça, comungue na frente do ministro, e aqueles que não puderem comungar sacramentalmente, faça sua comunhão espiritual.

0: Oremos. Alimentados pelos vossos dons, nós vos pedimos, Senhor, que cresçam em nós os frutos da nossa salvação, cada vez que celebramos este mistério. Por Cristo nosso Senhor.
1: Amém.
0: Rezemos juntos a oração ao Pai das Misericórdias. Pai das Misericórdias e Deus de toda a consolação, ouvi a súplica confiante que vos apresentamos neste momento. Acolhei este povo que vem cheio de fé e esperança ao vosso santuário. Consolai os aflitos, socorrei os necessitados. Enxugai as lágrimas aqui derramadas. Amparai os fracos e recebei em vossos braços paternos este filho pródigo que volta para vós. Dai-nos a graça de sermos instrumento da vossa misericórdia na vida dos nossos irmãos, para que assim o vosso nome seja amado em nossa família e em nossa nação. Tudo isso vos pedimos por vosso Filho Jesus Cristo, que convosco vive e reina na unidade do Espírito Santo.
1: Amém.
0: Pai das misericórdias e Deus de toda a consolação,
1: ouvi-nos.
0: Sei que trouxe objeto de devoção a presente, para que sejam abençoados, mas você em casa também pode fazer a mesma coisa. Enquanto você pega os objetos, você que é de Belém, São Miguel, Castanhal e toda a região, no dia 29 de agosto, eu, Valdênia Vieira e Emanuel Estênio, estaremos no Cairós de Cura e Libertação na comunidade Cristo Rei. As inscrições são limitadas, então você pode entrar lá na minha bios, no Instagram, e pode fazer a sua inscrição diretamente ou na nossa comunidade de Cristo Rei. Bendito sois, Senhor, fonte e origem de toda bênção, pois vos alegrais com o vigor da piedade dos vossos fiéis. Permanecei ao lado deles e concedei que eles usem esses fiéis, esses sinais de fé e piedade para transformar-se na imagem do vosso Filho, que vive e reina para sempre.
1: Amém. Amém.
0: O Senhor esteja convosco.
1: Ele está no meio de nós.
0: Por intercessão da bem-aventurada Virgem Maria, por intercessão do glorioso São José, desça e permaneça a bênção de Deus Todo-Poderoso, Pai, Filho e Espírito Santo.
1: Amém.
0: Tomando uma decisão por Cristo, ide em paz e que o Senhor vos acompanhe.
1: Graças a Deus.

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8: O que é nascido de Deus vence o mundo. E esta é a vitória que vence o mundo, a nossa fé. Nossa fé, nossa fé. Primeira carta de São João, capítulo 5, versículo 4.
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2: Bom dia, Brasil! Bom dia, família Canção Nova! Está no ar Sorrindo pra Vida, nesta segunda-feira, dia 13 de julho de 2026, pós-PHN. O que foi esse PHN, hein, gente? A gente já está aqui com saudade daquela chácara lotada de jovens, famílias inteiras. Foi lindo demais, desde quarta-feira, ver a multidão que invadiu a Canção Nova buscando Deus, com sede de Deus. E que bom que você, família Canção Nova, proporcionou tudo isso. PHN só aconteceu porque você ajuda a Canção Nova. Essa juventude precisa ser alcançada, na verdade, pelo amor, pela misericórdia de Deus. Foram dias incríveis, dias maravilhosos, da presença de Deus na Canção Nova, do mover do Espírito Santo, tocando, transformando muitos corações, não só aqui, mas também aí do outro lado, não é verdade? Eu quero ver aqui pelas redes sociais hoje a manifestação de você que acompanhou o PHN nesses dias, né? Muita gente veio até aqui, mas graças a Deus existe o Sistema Canção Nova de Comunicação. Já pensou se não existisse? Você não ia ter visto tantas pregações maravilhosas. E os shows, hein, gente? Qual show que mais marcou você? Vai partilhando aqui com a gente já na rede social, também aí através do e-mail, né? Que hoje não é a Valdênia, você sabe, ela tá em peregrinação. Já vou apresentar quem tá aqui nas redes sociais. Mas eu quero acolher você de todo o Brasil, com o coração transbordando de alegria. Louvado seja Deus por tudo que Ele realizou nesses dias de PHN. Agora, cada um foi para sua casa para viver o PHN, não é? E continuam alguns aqui na Chácara de Santa Cruz, viu? Inclusive aqui no estúdio, já você vai ver aí uns rostinhos de uma região do país que está aqui representada. Opa. Muito bem. Mas antes disso, eu quero acolher você que está aí nos acompanhando pela Rede Canção Nova de Rádio. Você que está nos acompanhando também pelo CN Plus, no YouTube, canal oficial, TV Canção Nova, tá bom? E você que nos acompanha pela reprise neste momento. Que bom ter você aí do outro lado conosco. Deus abençoe você. E é claro, nosso povo lindo lá de Portugal, que nos acompanha agora no horário do almoço. Uma boa tarde aí, um bom almoço para vocês que estão em Portugal nos acompanhando. A gente já está com um cafezinho aqui, mas ele está com seu chimarrão hoje, gente. Bom dia, Padre Adriano.
3: Bom dia. Hoje ninguém me segura. Deus abençoe.
2: Não mesmo.
3: Olha só, eu queria mexer com a Valdênia, gente, porque ela fica me provocando com o café dela e eu não tomo tanto café, né? Mas hoje estou aqui com o chimarrão, hein? Olha que coisa boa.
2: Literalmente.
3: Ah, muito bom. Gosto demais de tomar um mate.
2: Tiraram a garrafa? Cadê?
3: Não, eu coloquei a garrafa aqui embaixo.
2: Ah, a garrafa, padre. Tá bonita.
3: Ah, vou deixar aqui.
2: Bem característica lá.
3: Engenheira civil Thaís Zanella. Da Thaís que tá aqui, ó.
2: Olha só. Pra não perder o chimarrão.
3: Ó, Valdênia, você que tá aí, sei lá onde você tá agora. Você tá voando, você já chegou. Aqui, ó, o meu café aqui, tá?
2: Ovo, apresenta, padre, esse povo lindo.
3: Olha, aqui. Antes de apresentar esse povo lindo, eu quero desejar um bom dia para todo mundo, Pati, e também falar da minha alegria de estar no PHN. Eu vou partilhar uma coisa de um coração sacerdotal para você aqui em rede nacional. Eu sempre estive no PHN, obviamente, ajudando nas confissões, etc., mas essa foi a primeira vez, Patrícia, que eu atendi confissões de quarta a domingos, ininterruptamente. Eu só parei, claro, na quinta, um pouquinho à tarde, porque eu presidi a missa no PHN, fiz o show também no sábado com a Bruna Marta na hora do almoço, então saí um pouquinho antes, mas olha, eu vou dizer para você, e senhor, não entendo errado, eu não quero morrer, mas no sábado, no domingo, domingo cedo, eu atendi as três primeiras confissões que eu falei assim para Deus, senhor, se eu morresse hoje, já valeria se ter sido padre. Que confissões maravilhosas, sabe? Os jovens vindo abrindo o coração, sabe? Desejo de santidade, um desejo de céu. Olha, que maravilhoso poder ser padre. Eu digo para você, confissões não são fáceis, é algo exigente, mas ao mesmo tempo é muito lindo, é muito recompensador. E o que mais me tocou, as pessoas não têm condição, às vezes às vezes elas vêm confessar com o padre com medo, mas elas estão evangelizando o próprio padre, sabia? ver o desejo daqueles jovens, alguns assim, com situações difíceis, lutas, né? Tal, com vícios, mas, nossa, eu saí muito edificado.
2: Graças.
3: Claro, fiz a missa, fiz o show, foi maravilhoso, mas as confissões foram ali, para mim, o ponto alto.
2: Sim.
3: Senhor, não quero morrer.
2: Mas... Claro, é importante dizer para quem está acompanhando.
3: Mas já valeria a pena, sabe? Já teria valido. Ser.
2: E quem não viu a missa final, quando o Peter falou o número de confissões, foram mais de
3: 5.551.
2: Sério?
3: É.
2: 5.551. Confissões.
3: Desculpa, 5.051 confissões.
2: Ah,
3: é, 5.051.
2: Mas, gente, cinco a mais. São mais de 5 mil pessoas se confessando aqui na Canção Nova nesses dias. É uma grande graça.
3: Paty, eu quero agradecer também, né? Justiça seja feita aos nossos irmãos sacerdotes que vieram trazendo jovens com as caravanas e que se dispuseram a atender confissão. Então, muitos padres de fora também. Eu postei até um vídeo ontem nas minhas redes sociais mostrando lá fora, porque não coube dentro do confessionário, nas salas. Então, os irmãos sacerdotes lá fora atendendo confissão em aquela fila grande dentro, fila grande, pô.
2: Graças a Deus.
3: Mas foi maravilhoso, eu estou muito feliz, é muito bom ser padre, é muito bom ser Canção Nova, e eu já quero começar dizendo para você, e se você for Canção Nova, você, sobretudo os jovens, tá, que estão discernindo a vocação, alguns aqui no estúdio que eu já vou falar deles, meus amigos lá do sul, que estão aqui, né, estou matando saudade lá também das minhas origens, e se você for Canção Nova, se você for chamado ao sacerdócio, e se você for chamado a ser um missionário da Canção Nova, a Patrícia é missionária, é casada, tem 3 filhos, né, Paty? A Sidna, que já vai ser apresentada aqui, que está com cabelo lindo, já quero dizer, é missionária, veio lá de Fortaleza, celibatária. Ela veio de Fortaleza, a Patrícia é do interior de São Paulo, eu do Paraná. Que, diga-se de passagem, é um estado maravilhoso lá no sul, né? Tem uns gaúchos aqui, eu vou tirar essa. Você sabe que todo lugar tem as brincadeiras entre estados. Sim. Mas voltando ao assunto, e se você for chamado? Entre em contato com o nosso vocacional, siga lá no Instagram, vocacionalcn, e venha fazer parte dessa família. Se você é chamado, seja bem-vindo, tá? Deus ilumine. Olha, tem uns amigos aqui no estúdio hoje, gente, que vieram lá do Rio Grande do Sul. Estou muito feliz de recebê-los, da região lá de Serafina Correia, ou como eles dizem, Correia, né? Lá no sul também, de outras cidades que eu esqueci o nome, Guaporé, se eu não me engano, né? Qual é a cidade da Thaís? Nova Alvorada, justamente, estão aqui. Tem também a Lília, que é do interior de São Paulo. O Marco, que é vocacionado da Canção Nova. Deus abençoe muito. Você sabe que eu sou paranaense, mas a gente sai do sul, todo mundo é gaúcho, né? Eu já deixei, já expliquei, eu não sou gaúcho, sou paranaense. Se bem que são 3 estados no sul, né? Paraná, Santa Catarina e Rio Grande do Sul. Mas a gente brincava ontem, né? Que nem para nós, às vezes, todo mundo que vem do Nordeste, o pessoal acha que é baiano lá no sul, né? Então tem a mesma coisa, né?
2: Verdade.
3: Quando eu morava em Palmas do Tocantins fazendo teologia, o Paty, eu explicava, eu sou paranaense. Ah, o gaúcho tá vindo aí. Tá bom, eu sou gaúcho. Desisti de explicar.
2: Tudo,
3: né?
2: Bem, né?
3: Tem muitas similaridades nos 3 estados, né? A gente compartilha de muitas paixões, como churrasco, outras coisas, né? Muitos lugares também se toma chimarrão, né? Mas é muito legal receber esses jovens aqui e tantos jovens, né, que eu pude encontrar no PHN. Foi muito legal mesmo. Eu ainda tô, eu e os padres lá em casa, Patrícia. Ontem a conversa era só essa. Só essa, partilhando, claro, sem detalhes, obviamente, das confissões, mas partilhando as experiências lindas, né, as transformações que a gente viu. Então, é por isso que eu ajudo a Canção Nova.
2: Isso,
3: né?
2: Mesmo.
3: Você ajudando a Canção Nova, né, Cid, né, irmãos, é isso que você faz acontecer, essa restauração, essa evangelização. Me perdoe, o inferno foi saqueado esse final de semana.
2: Graças a Deus, as confissões demonstram isso.
3: É, né, tudo, né, foi maravilhoso.
2: E, padre, qual é a palavra que nós vamos...
3: A palavra de hoje, linda essa palavra, uma das palavras mais profundas de toda a Sagrada Escritura, quando a gente fala sobre esperança e sobre como lidar com o sofrimento. Romanos, capítulo 8. Versículo do 18 ao 23. Romanos 8, do 18 ao 23.
2: Que bom, e eu quero apresentar agora, ele também é casado, né? Para você saber que na Canção Nova existem todos os estados de vida, viu? Solteiros, casados, celibatários, sacerdotes. A comunidade Canção Nova é uma bênção. E ele vem direto de Brasília, Distrito Federal, Adair Soares. Bom dia, meu irmão, bem-vindo.
4: Amém, Patrícia. Bom dia para você, bom dia para todos aqui da bancada. É uma alegria estar aqui, tá? Nós tivemos a graça de vir para o PHN, trazer minhas filhas, né?
2: Sim.
4: E participar também, lógico, né? Mas elas já estavam nessa intenção já desde o ano passado. Papai, eu quero ir, papai, eu quero ir. E graças a Deus deu certo. Eu tenho uma filha de 16 anos, uma de 15 e o Saulo de 10 anos. E eu quero mandar um beijo para eles também, já aproveitando, estão ali no Condomínio da Fé. Nós estamos hospedados aqui no condomínio, que é bem pertinho, né? Daqui do lado da Casa Mãe aqui. E é uma alegria estar aqui com vocês.
2: E a esposa?
4: Maestro Sapo, a esposa Graciele.
2: Pode esquecer.
3: A criançada toma lugar no coração.
4: A criançada tomou de conta do espaço, né? Quero mandar um beijo aqui pra minha esposa. Beijo, minha esposa, Graciele.
3: Pati, você salvou o dia desse irmão.
2: É porque eu sou esposa.
4: E mandar também um abraço para todos os meus irmãos da comunidade de Brasília, né? Da Canção Nova Brasília. Deus abençoe vocês. Estamos aqui juntos.
2: Essa missão tão amada também, né? Eu morei lá durante 5 anos.
3: Deixa eu fazer um parêntese, filho. Obrigado pela sua partilha. Eu vi muito isso acontecer. Eu nunca tinha visto no PHN, Patrícia, você que é mãe, meninos, mas não foi um, nem dois, nem três. 9, 10, 11, 8, com os pais... que vieram e curtindo o PHN. E eu brincava com eles, né? Você vai ser santo. Eu disse, padre, você é santo. Brincava não, já provocava, né? Sim. Então eu vi isso acontecendo. Parabéns por ter trazido as suas filhas. E fica a dica, né?
4: Amém.
3: Traga a criançada. Muitas crianças
2: próximo
3: mesmo.
2: Ano, né?
3: Nossa, e eles próximo dizendo, eu assisto o programa. Eu até pensei, nossa, eles, muitos assistem para ser feliz. Eu até pensei, quando fizerem algumas perguntas cabeludas, eu vou ter que usar umas linguagens de criançada assistindo, né?
2: Que bênção.
3: Uma linguagem mais amena, né?
4: Mas é uma alegria estar aqui. Daqui a pouquinho eu quero partilhar também um testemunho de uma de 16 anos.
2: É?
4: Sabe aquele giro da camiseta de ontem?
3: Sim.
4: Eu peguei uma camiseta e entrei em contato com a adolescente, né? 16 anos, e as palavras que ela me disse aqui para uma menina de 16 anos já é uma responsabilidade muito grande, né?
3: Uau.
4: Então, a idade da minha filha mais velha, e eu fiquei muito feliz de poder ter esse contato com ela e já rezar por ela.
2: Glória.
4: Pela juventude dela também.
2: Já vai trazer pra gente também. Tá. Sapo, bom dia!
5: Opa, maravilha, né? Isso aí, né? Bom, eu tive o privilégio de estar de folga de quinta até domingo, né?
2: Aproveitando a família.
5: Eu vi tudo de casa, foi muito bonito ver os jovens aqui na Canção Nova. Lindo, lindo demais,
2: lindo, né?
5: Lindo. Foi emocionante.
2: Foi.
5: Que Deus fez aqui na Canção Nova. É isso aí, tamo junto.
2: Tamo
5: vamos
2: junto.
5: Pra frente, vamos pra frente.
2: Sidna, querida, bem-vinda, bom dia.
6: Bom dia, Paty, obrigada. Quero acolher também meus irmãos que estão aqui na bancada e você que está aí do outro lado e que nos acompanha por todo o sistema Canção Nova de comunicação. Como o padre já falou, né, Paty, nós estamos inundados dessa graça do PHN, dessa graça que nós vivemos durante esses 5 dias, né? Foi quase uma semana aí de PHN. Inclusive, o Peter já lançou o desafio e falou que no próximo ano o PHN ele será não só apenas de quarta a domingo, será de segunda a domingo. Ou seja, vão ser 7 dias de graças nesse território eucarístico. Já fica aqui a dica e o convite também para você vir estar aqui conosco. Meus irmãos, uma das coisas também que mais me chamou a atenção nesse PHN é a generosidade do coração do povo de Deus. O quanto o povo é generoso com o carisma Canção Nova. Eu e Lúcio, nós tivemos a graça de estar ali no meio do povo, tanto no clube da evangelização, na parte da manhã, como ali no meio mesmo da galera, dos jovens, dos adolescentes. E nós entrávamos no intervalo com Canção Nova e você, que era justamente no intervalo do acampamento, de 10h30 às 11 da manhã. E durante esse momento, quantas pessoas chegaram até nós? Nós recebemos muitos testemunhos, muitas doações em prol do projeto da Minha Almas. Inclusive, vou falar daqui a pouco aqui de algumas. E graças a Deus, lá no clube, já, agora mesmo na rádio, já veio pessoas da rádio também deixar aqui suas doações. Mas para dizer o quê? Essa graça do carisma Canção Nova, que nós dependemos totalmente da divina providência. Então, quero mandar um abraço para todos aqueles que nós acolhemos na chácara, as doações, os testemunhos. Eu falei, no decorrer dessa semana, nós vamos estar aqui trazendo para a bancada quantas crianças trazendo seus desenhos, dizendo do amor que elas têm pela Canção Nova. Jovens falando, olha, eu estou aqui a primeira vez e eu não imaginava que seria assim. Estou saindo daqui uma outra pessoa. Quantas pessoas tiveram essa graça de serem tocados não só no PHN, mas através de toda a transmissão da TV Canção Nova. E aqui eu já quero mandar rapidinho um abraço para a Marisângela, ela que é de Volta Redonda, ela veio com uma caravana, trouxe aqui, eu só estou mostrando aqui, ó, esse guardanapo, né, onde muitas pessoas também chamam pano de prato. Ela trouxe vários para o bazar, nós trouxemos esse aqui apenas para mostrar, porque não conseguimos colocar todas as doações aqui na bancada. Minha querida, já quero louvar e bendizer a Deus e agradecer por sua generosidade. Gente, foram muitos generosos que chegaram até nós, graças a Deus. Ali o Clube da Evangelização estava assim recheado. A Gel, nossa irmã de comunidade, dizia: Cisna, está faltando espaço para a gente colocar aqui as doações do povo de Deus. E o mais bonito, Paty, que não eram doações só daqueles que são sócios. Muitos jovens trazendo também, inclusive se associando, Padre. Uau, quanto para mim foi uma alegria muito grande no meu coração.
3: Juventude.
6: Isso, de ver muitos jovens aqui na chácara, inclusive participando ali no Clube da Evangelização. Quando nós fomos lá, estava uma fila de jovens ali querendo se associar, querendo saber como que era fazer parte da família Canção Nova, porque a graça que eles estavam vivendo aqui na Canção Nova, eles queriam também ajudar. Muitos chegavam e falavam assim: nossa, aqui na Canção Nova a gente não paga estacionamento, a gente não paga entrada, esses shows, tudo isso, né? Teve uma jovem que falou assim: e vocês realmente não têm propaganda comercial, né? E eu e o Lúcio falava: não, a gente não tem propaganda comercial, nós vivemos totalmente da divina providência,
3: da doação, muitos, do, povo
6: da doação do povo de Deus. Já quero agradecer aqui, ó, também esses generosos, a Ivone Aparecida lá de Ribeirão Branco, São Paulo. O generoso dela aqui, ó, já está sequinho, mas porque nós já deixamos a doação dela lá no clube. Tem também aqui esse algo a mais do Paranoá, Distrito Federal, da Odília Alves. Esse aqui, gente, de uma jovem senhora PHN linda, a Amanda Luiza, ela que tem 84 anos, deixou aqui para nós o generoso dela. Então, em nome de toda a família Canção Nova, nós queremos agradecer. Agradecer você, que é nosso sócio, mas você também, que faz com que a TV Canção Nova, todo o sistema Canção Nova de comunicação, vá além fronteiras através dessa evangelização. E uma outra forma que nós temos também de ajudar o projeto da Em Minha Alma são através dos nossos produtos de evangelização. 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Já quero mostrar aqui, ó, xícarazinha minha que já está cheia de café, ó, essa xícara.
7: Do sapo que é pai também.
6: Lançamento, a do sapo também. Olha que lá. Está ali.
3: A esse do sapo tá sem café, tá faltando alguma coisa.
6: É, a minha com certeza não está,
3: eu,
6: né?
3: Eu tô com o meu chimarrão, ah, ela tá com café e o sapo
7: ela
3: sem nada.
7: Antes, né, no ar, o sapo que agora.
3: Você merece mais, hein?
5: Café por causa da xícara.
3: Estamos nas oitavas do aniversário dele, gente, ele merece mais.
6: Essa xícara linda, gente. E vem no kit, viu, sapo? 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
7: Isso mesmo, e nós queremos ver sua reação também nas redes sociais hoje, né? Principalmente no Instagram,
6: isso,
7: né? Você que acompanhou, conta pra gente aí como que foi para você acompanhar o PHN, né, 2026, através lá do Instagram, @ Sorrindo para a Vida CN. Quero mandar um beijo, padre, para duas jovens do Japão, viu?
3: Ó,
7: que nos acompanham.
3: Estive lá há pouco tempo.
7: Então, olha o que ela mandou aqui para mim no particular do Instagram. Eu fiquei muito tocada. Aliás, o Instagram dela é Jovens Sarados. Já eu vejo direitinho, mas ela diz assim: vocês são nossa companhia aqui do outro lado do mundo, no Japão. E olha o que ela diz: padre, vivemos uma solidão, mas graças a Deus temos a companhia do sorriso de vocês, a gargalhada da Valdênia, que amamos, as suas palavras que nos confortam e amamos também. E ela diz assim, né? O nome delas é Giovana e Júlia. Reunimos os jovens todos os sábados para rezar, cantar e ler a palavra de Deus. Ela pede, rezem por nós. Ela diz, somos os jovens sarados da cidade de Shizuoka. É isso mesmo? Da Igreja Mártires do Japão. Gente, olha onde a Canção Nova chega. Ela diz que essa igreja comporta 40 pessoas. E ela diz, mas para nós é uma bênção toda semana. E nos unimos a vocês. E por isso que ajudamos a Canção Nova. Gente, só por esse testemunho aqui dessas duas jovens, dessas 40 pessoas, porque o padre esteve lá e sabe que a realidade do Japão é bem diferente aqui do Brasil, né? A questão dos cristãos, dos católicos, e essas jovens perseveram nessa igreja com 40 pessoas e o Sorrindo para a Vida é um alimento diário para elas. Então, vale ou não vale a pena ajudar essa obra? Só as imagens do PHN desse final de semana, só as imagens dos shows, do Centro de Evangelização lotado, sendo tocados, não só aquela alegria que é linda da juventude, mas os momentos de clamor do Espírito Santo, de oração, o momento da camiseta, do cheiro da camiseta, aquilo contagia o nosso coração. E vale a pena ajudar a Canção Nova, né, Sidna?
6: Vale a pena, com certeza. Inclusive, eu estou aqui com uma cartinha, que eu já vou ler, de um testemunho que nós recebemos aqui durante o PHN. Já quero ler aqui para vocês. Ela coloca assim: Salve Maria, olá irmãos em Cristo Jesus. Sou Silvani, da caravana do Padre Alexandro, de Brumado, na Bahia. Conheci a TV Canção Nova em 2013, num momento muito difícil da minha vida, quando devolvi a minha mãezinha para Deus. Foi Jesus que segurou em minha mão e usou da TV Canção Nova e de suas belíssimas pregações e programação para me ajudar. Foi rezando e pedindo a Deus força para suportar tamanha dor. Consegui erguer minha cabeça e seguir firme cuidando da minha família, do meu esposo e da minha filha. E um dia Deus colocou em meu coração o desejo de conhecer a Canção Nova pessoalmente. Eu falei para o meu esposo, se um dia eu for na Canção Nova com a graça de Deus, eu irei levar para aquele território santo e abençoado o par das nossas alianças, que nós trocamos por outro par novo e guardamos o antigo para um dia realizarmos esse sonho. E passou-se muitos anos e hoje eu estou aqui no PHN e trago as nossas alianças para o Santuário do Pai das Misericórdias. E sei que o Senhor tem muito mais para fazer por minha família e por toda a Canção Nova, que é um grande canal de Deus. Jesus, eu confio em vós e posso dizer, é por isso que eu ajudo a Canção Nova. Está aqui, gente, ó, o kitzinho do Pai de Alianças. Nós já recebemos e iremos sim já entregar lá no Santuário do Pai das Misericórdias, que o nosso santuário, nós sabemos, né, que ainda e continua com essa ação também do ouro. Você que está aí e deseja fazer a doação do ouro também para ajudar o Santuário do Pai das Misericórdias, fica também aqui a dica. E Silvani, um beijo para você e toda a sua família. E graças a Deus, ela realizou o sonho de conhecer aqui a Canção Nova pessoalmente. Deus lhe pague.
7: A Canção Nova sustenta muitas pessoas, né? E eu não posso esquecer de mandar um abraço para Dona Raimunda. Ela tem 91 anos, né?
3: Uma adolescente.
7: É, uma adolescente. E a Natália, a neta dela, falou, né? Minha avó tem 91 anos e assiste somente a TV Canção Nova todos os dias. Ela é uma mulher de muita fé e sabedoria. Sempre nos ensinou sobre a importância da fé católica e da Eucaristia. Parabéns para Dona Raimunda. Levamos ela à Canção Nova todos os anos. Olha, gente, com 91 anos, hein? Ela ama estar aí. Não sente nenhuma dor quando está no santuário. Ela contribui mensalmente pelo Pix e gostaria que falasse o nome dela no programa. Então, Dona Raimunda Menezes da Conceição do Rio de Janeiro, aquele abraço para a senhora. Obrigada pelo amor, pelo carinho, por estar evangelizando a sua família e também deixando esse legado, né? De amor à Canção Nova. Obrigada por contribuir, porque a senhora entendeu. A missão da Canção Nova é uma só: evangelizar, salvar almas para Deus. E é um nobre motivo para nós ajudarmos a Canção Nova. 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Isso aí, o QR Code está aí para você também ajudar essa obra de Deus que depende de você. Por que depende de você? Poderíamos ter muitas propagandas comerciais? Quem não gostaria de anunciar na Canção Nova, na TV e na rádio? Por que que não existe? Porque lá nos inícios da comunidade, Deus falou ao coração do nosso pai fundador, Padre Jonas Abib. Naquela pequenina rádio, a primeira rádio que ele adquiriu, nem imaginava que teria uma TV, um sistema de comunicação. Deus falou para ele: vocês serão sustentados pela minha providência divina, que vai chegar a vocês através do povo que vai ajudar. E Deus pediu ao Padre Jonas que não tivesse propagandas comerciais. Então, meu querido, minha querida, é você que é esse canal da Providência para que a Canção Nova continue evangelizando. E aqui eu faço convite para você, jovem, também. Assuma a Canção Nova. Ajude outros jovens a terem esse encontro pessoal com Jesus, né, Padre?
3: É isso mesmo. Olha, Paty, eu quero fazer minhas as suas palavras, né, com relação a isso. E quero também lembrar, gente, que hoje é a posse do novo Conselho Geral da Canção Nova ao meio-dia, né? Parabéns aí, conte com as nossas orações, o Padre Roger, todos os irmãos que estão assumindo esse serviço de autoridade na Canção Nova. Conte com as nossas orações e também o povo de Deus, vamos rezar, né? O Padre Roger na presidência, mas também outros irmãos assumindo os membros hoje. Meio-dia vai ter a missa, presidida por nosso bispo diocesano, Dom Joaquim Vladimir. Você pode assistir na Canção Nova e, sobretudo, acolhemos esses irmãos e pedimos a oração de todo o povo de Deus. Somos família, não somos? Então, vamos rezar por esses novo Conselho da Canção Nova. E olha, Paty, eu quero aproveitar o ensejo também para dizer, os irmãos me pediram essa ajuda, então eu quero falar, o Departamento de Shows da Canção Nova. Olha que coisa linda, é só você acessar, gente, o nosso site, que é shows.cancaonova.com, se o José João, por gentileza, puder colocar na tela, shows.cancaonova.com, para você levar os cantores da Canção Nova, os músicos da Canção Nova para a tua cidade. Não é para nós vivermos juntos momentos de evangelização. Você acessa lá o shows.cancaonova.com, preenche o formulário, né? E nós vamos entrar em contato com você. E temos muitos irmãos aqui da Canção Nova que podem ir. E acontece muito, Patrícia. É muito normal, né? Existem em cidades, por exemplo, que a cidade já reserva, às vezes cidades pequenas, aquela cota de destinação cultural que a prefeitura dá para a festa da padroeira, a festa da padroeira, que às vezes é feriado da cidade, coisas assim, que existe uma cota para levar os músicos e também para ajudar aquela instituição, né? Isso ajuda também muito a Canção Nova. É algo legal, algo que acontece no Brasil. E a gente pode também levar a força do nosso carisma, a força da evangelização. Olha, você pode levar o Ministério Amor e Adoração, que, diga-se de passagem, é maravilhoso. A Ana Lúcia, o Elias Júnior, o Emanuel Estênio, Rogerinha, Peter, Forronaré, Fagner Mendonça, André Florencio, o Coral Canção Nova, o Diácono Nelsinho Correia, o Márcio Todeschini, o Orlando Júnior, a Salete Ferreira, eu, o Padre Adriano Zandoná. Você pode levar o Padre Bruno, que está em Portugal, mais difícil, mas em algum evento ele talvez eventualmente possa vir ou estar aqui, ou você aí da Europa, também a Bruna Marta. 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
7: Isso,
3: né?
7: Eu achei legal que tem até a Canção Nova Kids, né? Até o cantinho.
3: Tem, é verdade. Tem. Ah, eu não li, é verdade, você tem razão.
7: Você pode levar também aí para evangelizar.
3: Canção Nova Kids para evangelizar. Né? Isso
7: os
3: mesmo.
7: Adolescentes. Muito ótimo, bom. Padre. E agora eu quero trazer para você a frase do nosso querido pai fundador, Padre Jonas Abib, né? Tem muita gente que espera essa frase dele.
3: Tem mesmo.
7: Consagre-se a Nossa Senhora. Ela sabe conduzir seus filhos ao coração de Jesus. Esse é o convite para mim e para você hoje. Consagre-se a Nossa Senhora. Ela sabe conduzir seus filhos ao coração de Jesus. Talvez hoje você esteja aí nessa luta contra o pecado, contra o vício, contra até mesmo o seu temperamento, que é forte, que é difícil. Mas o segredo está aí, na consagração à Virgem Maria. Se consagre a Nossa Senhora e ela vai encaminhar você. Ela vai cuidar de tudo. Ela vai guardar principalmente você jovem, a sua castidade, a sua pureza, porque ela é a toda pura e ela vai com certeza nos conduzir a seu filho Jesus, né, Adão?

precisamos todos os dias nascer do alto. Precisamos todos os dias nascer do alto pela presença de Nossa Senhora. Então nós podemos cantar, né? Cantar um pouquinho e pedir a presença do Espírito Santo sobre cada um de nós. É por isso que nós ajudamos a Canção Nova. É pelos irmãos que estão ali atrás da câmera, é pelos jovens que estão aqui no estúdio, é por tudo aquilo que foi partilhado. E é essa graça que o Espírito Santo derrama sobre cada um de nós.

0: Vem Espírito Santo de Deus.
1: Espírito
0: nós
1: Santo,
0: pedimos a tua presença.
1: Vem nos batizar nessa
0: vem
1: manhã,
0: nos batizar. Espírito Santo.
1: Vem batizar nossa
0: mente. Nós precisamos
1: mente.
0: Nascer do alto.
1: Vem batizar o nosso
0: desejamos
1: coração.
0: Nascer do alto.
1: Vem Espírito Santo,
0: Santo
1: libertar aqueles que perderam a
0: vem
1: esperança. Vem Espírito
0: vem
1: Santo
0: o nosso
1: libertar aqueles que estão desanimados.
0: Vem nos conduzir.
1: Vem Espírito Santo, Santo libertar
0: nós
1: dos pensamentos
0: a tua
1: angustiantes
0: graça sobre nós.
1: Dos pensamentos
0: queremos
1: tristes.
0: Do Espírito,
1: dos pensamentos ver
0: da tua presença.
1: Nós nos consagramos a ti, Espírito Santo, nessa manhã. Na precedência dessa pregação, eu peço, vem falar em mim, Espírito Santo. Vem conduzir esse programa. Vem batizar cada um de nós. Liberta do medo, do desânimo, do cansaço excessivo. Cansaço da mente, das motivações. Vem abrir o nosso coração, dilatar a nossa mente para a esperança no céu. Para a esperança da redenção eterna. São Miguel Arcanjo, defendei-nos no combate. Sede o nosso refúgio contra as maldades e as ciladas do demônio. Ordena-lhe Deus instantemente, o pedimos. E vós, príncipe da milícia celeste, pela virtude divina, precipitai no inferno a Satanás e a todos os espíritos malignos que andam pelo mundo para perder as almas. Amém. Em nome do Pai, do Filho e do Espírito Santo.
0: Amém.
1: Quero convidar você já a digitar aqui hoje nas redes sociais, na live, no YouTube, onde você estiver acompanhando, a nossa reação de hoje, né? O call for action aqui, a nossa reação, a nossa frase de hoje que nós vamos digitar aí é a seguinte: a glória é maior que a dor. Vocês podem repetir, meus irmãos, depois de mim? A glória é maior que a dor.
2: A glória é maior que a dor.
1: Nunca se esqueça disso. Digita aí no Instagram, digita na live do YouTube, compartilha essa live do YouTube aí com mais pessoas, YouTube da TV Canção Nova. 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Sou apaixonado por essa palavra, se você vai entender por

quê? Eu penso que os sofrimentos do tempo presente não têm proporção com a glória que há de ser revelada em nós. De fato, toda a criação espera ansiosamente a revelação dos filhos de Deus, pois a criação foi sujeita à vaidade, não por seu querer, mas por sua dependência daquele que a sujeitou, na esperança de que a própria criação seja libertada da escravidão, da corrupção, em vista da liberdade e da glória dos filhos de Deus. Com efeito, sabemos que toda a criação, até o tempo presente, está gemendo como em dores de parto. E não somente ela, mas também nós que temos as primícias do Espírito, gememos em nosso íntimo, esperando a adoção filial, a redenção do nosso corpo. Olha só, Patrícia Mendes, você, o Revelino, seu esposo, que eu gosto muito, muito querido, seus filhos, você, Adair, você, Sapo, você... você Cid, né? Lembre-se disso, vocês, meus irmãos gaúchos que estão aqui, né? Também a Célia, minha irmã de comunidade que está aqui. Lembre-se sempre disso, vocês cinegrafistas, você em casa, o sofrimento do tempo presente. Sabe essa dor de hoje? Essa insatisfação? Sabe esse medo? Sabe essa frustração de algo que você esperava ter acontecido e não aconteceu? Sabe essa doença? Sabe a dor de envelhecer? É difícil. A dor da solidão. Isso não merece, não tem proporção com a glória que deve ser revelada em nós. Não merece ser comparado em outras traduções. Deus tem uma glória eterna, maravilhosa para si, para revelar na eternidade, mas também andar com Deus é viver na bênção. É crescer, é superar, é amadurecer, é ser feliz. A maior desgraça da vida, me perdoe a palavra, é o pecado mortal. Por quê? Porque rompe a nossa amizade com Deus, nos afasta da graça de Deus, da união da alma com Deus. Porque se você está com Deus, até o que foi ruim vai concorrer ao teu favor. Até os seus erros concorrem ao seu favor. Se você tem reta intenção, busca agradar a Deus, busca recomeçar depois de cada queda, até a perseguição dos outros, né? Não vão te atingir, não vai te destruir, por mais que te atinja. Deus usa até a maldade do outro para te exaltar quando você caminha com ele. Deus usa até a perseguição, a calúnia, a língua maldosa para te abençoar. Porque, gente, quando Deus age, até o diabo é obrigado a trabalhar para você ser abençoado, sabia disso? A gente dá muita autoridade para o diabo, mas Deus é o Senhor, o poder é todo de Deus. E o padre vai explicar detalhadamente essa passagem. Sabe por que essa passagem é tão salutar, Patrícia, para esse tempo? Porque, filha, nós vivemos num tempo em que parece que toda dor é um erro, né? Todo sofrimento tem que ser eliminado. Toda espera é um fracasso, você já percebeu? A pessoa, ela está sofrendo. Não, se você está sofrendo, tem alguma coisa errada. Não, pelo contrário. Se você está sofrendo, se você está doente, não tem nada errado com você. Isso é teologia da prosperidade, isso é heresia. Se você acredita que Deus só te abençoa quando você tem dinheiro, está bonito, magro e tudo bem, isso é heresia. Não, Deus age sobretudo no momento da dificuldade. É na cruz que Jesus salvou o mundo, não foi numa prancha de surf. Não foi num churrasco, diga-se passar, churrasco é muito bom. Ontem à noite os gauchados fizeram um churrasco para mim e eu, como paranaense, aprovei. Eu falei para eles que o melhor churrasco é o gaúcho, a melhor carne é paranaense. Então ficou tudo igual, né? Mas Deus salvou o mundo, não foi num churrasco, diga-se passagem, que é maravilhoso. Mas Deus, gente, o sofrimento não é sinal da ausência de Deus. Pelo contrário, muitas vezes é justamente o lugar onde Deus está preparando algo infinitamente maior, sabe? E São Paulo, ele não elimina a dor aqui. Ele sempre coloca a dor diante da humanidade, da eternidade. São Paulo ajuda a gente aqui a não olhar somente para o hoje, mas olhar para o céu, né? Porque veja bem, a palavra que São Paulo usou aqui é fortíssima, gente. Não tem proporção. O sofrimento não tem proporção com a glória. Você sabe o que quer dizer essa palavra, Patrícia? No original do grego? A palavra usada é a palavra axia, ou axia, que significava o seguinte, a palavra com a qual o Novo Testamento foi escrito. Uma balança, na qual o que está de um lado não tem proporção, não pode ser pesado com o outro. É como se tivesse...

0: tivesse num lado da balança uma montanha e do outro lado da balança uma pena. É isso que a palavra axia quer dizer. Imagina uma balança, filha, com uma montanha, ou comigo, né? Eu tenho ali alguns quilinhos, eu tenho 1,93m, né? Às vezes 94, depende do dia. Imagina eu no lado da balança e imagina o outro lado da balança, esse marca-página. Aqui, ó, com uma oração belíssima. Você segura, filha, para você ver o peso. Tem proporção o padre Adriano com 110 quilos e esse marca-página? É isso que São Paulo está dizendo. Não tem proporção. Não tem como pesar na mesma balança o que Deus está preparando para você. Sabe? Com aquilo que você está vivendo hoje, as lutas de hoje. Tem até uma música linda que eu escrevi, que eu gravei com a Bruna no DVD, que se chama As Lutas de Hoje Serão Esquecidas, né? As lutas de hoje vão ser esquecidas diante do que Deus está preparando para você. Sabe? Então, não tem proporção. São Paulo está dizendo o seguinte: essas duas coisas não têm peso suficiente para ser colocado na mesma balança. Vai cair um lado e o outro vai subir. Sabe? Então, veja bem, São Paulo está dizendo, imagina uma balança que num lado tem todas as suas lutas, num lado dessa balança tem todas as suas cruzes, doenças, perseguições, lágrimas, perdas, e do outro lado a visão eterna de Deus no céu. Não tem proporção. Gente, tem gente que acha que o céu é uma coisa chata, Patrícia, com aqueles anjinhos, com pomponzinhos na mão. Gente, o céu é a plenitude de qualquer alegria e realização que você já pôde imaginar. A gente fala do céu por analogia, porque não tem como descrever uma alegria tão perfeita. O livro do Apocalipse diz que lá não haverá não haverá choro, nem dor, nem morte, nem sofrimento, nem doença. E a luz da cidade celeste será o próprio Cordeiro, imagina. Você não precisa ligar o interruptor, Jesus é a luz. É uma alegria que não tem fim, que não dá para mensurar. Então imagina do lado da balança os seus sofrimentinhos, seus sofrimentozinhos, né, com todo respeito aos sofrimentos, e do outro lado a visão eterna de Deus. Mas São Paulo também está dizendo, não só da visão eterna de Deus, também da glória que Deus já reserva para aqueles que caminham com Ele em fidelidade nesse mundo. Claro, alegria perfeita, né, gente? Não é aqui, a gente já entendeu, né? É só olhar para o redor. Mas se você caminha com Deus, você já vai experimentar esse montante de glória nessa vida. Eu digo para você, a Patrícia acho que pode dizer, a Sidna, eu hoje vivo coisas que eu nunca imaginei viver, que eu não viveria se não fosse Deus na minha vida, se não fosse eu lutar para dar a Deus a primazia, o primeiro lugar, sabe? Eu vivo coisas maravilhosas que eu olho para Deus e falo, Senhor, obrigado, eu não mereço. Por quê? Porque se colocar Deus em primeiro lugar, ser generoso, generosa com Deus, é sempre um bom negócio. Porque Deus não se deixa vencer em generosidade. Eu estou falando da minha vocação, os irmãos aqui poderiam falar da deles com maestria. Eu conheço a Sidna, acompanhei a Sidna um tempo, né, Sidna, quando ela era nova de comunidade. Fui teu diretor espiritual um tempo, não fui? Eu lembro, 3 anos, né? Tá vendo? Mulheres têm a memória melhor que homens, isso é provado cientificamente. Foi muito bom esse tempo, a Sidna tem um coração lindo. Mas eu conheço a história delas, mas eu posso dizer da minha. Eu vim para cá com 20 anos. Sou o único homem da família Zandoná. Eu tinha um primo que faleceu. Então meu pai tem uma empresa de areia e pedra, né? Uma pequena empresa. E ele entregava areia, pedra, tinha uns caminhões lá. Então ele, como todo pai, claro, ele acolheu muito bem a vocação. Mas o pai espera que o filho dê continuidade, né? Assuma o que ele tem. O Gustavo já está... pai aqui está dizendo sim. No mínimo, assim, faça igual ou melhor. E eu larguei tudo. Eu ia começar uma faculdade, tinha uma namorada legal, na época eu já tinha, graças a Deus, saído das drogas, mas eu larguei tudo e vim para cá, eu vim no escuro, gente, eu não conhecia a Canção Nova, eu não sabia, eu já tinha vontade de ser padre, já vim decidido, né? Não sabia se ia dar certo, se não ia, era um jovenzinho, a gente vem com mais dúvida do que certeza, né, Patrícia? Você também viveu essa experiência? Sim, sim. A gente não tem segurança, a nossa segurança é Deus, né?
1: Só Deus.
0: Só Ele, eu não via nada, Patrícia não conhecia o Rivelino, que é lá do Nordeste, né, filha? Sim. Você aqui do interior de São Paulo, talvez nunca o conheceria, nunca formaria essa família linda que eles têm. A Sidna também, talvez nunca conheceria o padre, conheceria os irmãos, nunca descobriria a vocação ao celibato, mas eu deixei tudo. Tudo que eu tinha, era pouco comparado talvez a você que tem muito mais, mas era minha família, eram os meus amigos, eu pregava já no Paraná, pregava em Santa Catarina, né? Tava indo já para o Rio Grande do Sul, mais lá no Sul, né? Tinha lá as minhas coisas, a minha cultura, o nosso churrasco, o nosso jeito do Sul, de viver, que é diferente, você está em casa, você cresceu lá, mas Deus me falou, vem, me dá tudo, filho. Deus não quer o nosso melhor, Patrícia, Ele quer o nosso tudo.

0: E eu vim, entrei no seminário, entrei na Canção Nova, comecei a trabalhar na rádio e foi dando passo. Hoje eu vejo, meu Deus, que maravilhoso. Que bom ser de Deus, como é maravilhoso ser consagrado ao Senhor. E os meus irmãos podem dizer o mesmo, com certeza, né? Conheço mais a história do esposo da Patrícia, que nós fizemos um noviciado junto, e viveu a mesma experiência, e nós fomos transformados, né? A minha mãe me fala, olha, eu devo muito para a Canção Nova, porque o que ela fez em você de transformação, de como todo jovem, eu não era o exemplo de disciplina, eu não era o exemplo, né? Jovem é jovem. Mas ela falou assim, olha, o que a Canção Nova fez na sua vida, o que Deus através da Canção Nova, filho, eu só tenho a agradecer, né? Eu não conseguiria fazer. Ela reconhece. Então, como é bom ser de Deus, Deus é generoso. Se você é generoso, no meu caso eu dei a vida, eu sou missionário, os meus irmãos também, mas se você dá o que você tem, se você dá o que você é, se você é generoso, generosa, ajudando uma obra da igreja, ajudando a Canção Nova, trabalhando na paróquia, não é uma troca, não é isso, mas Deus vai ser generoso com você. Porque o presente que Deus dá não é uma coisa, é Ele mesmo, é a amizade com Ele. E não tem dinheiro no mundo que paga o ser amigo de Jesus, o acordar sabendo que você tem um amigo que já te diz. A hora que você levanta, te amo, te amo, te amo. Vamos lá, Adriano, ele disse para mim hoje. Falei cansado, saindo do PHN, atendendo confissões, presidindo missa, fazendo show. Vamos lá, eu estou com você, meu amigo. Eu, claro, se o senhor está falando, né? Como é bom ouvir o senhor, né? Não dá, é uma balança que não dá para comparar, né? Não dá para comparar. Aí São Paulo continua. Olha só, a São Paulo falou da criação também. O Padre Jonas amava essa passagem, porque o Padre Jonas sempre falou muito da volta de Jesus e da escatologia, né? Quer dizer, a parousia, a volta de Jesus, o céu, o inferno, o purgatório, e eu vou falar um pouquinho disso hoje. São Paulo diz assim, a criação está sofrendo dores de parto. Veja bem, Patrícia, São Paulo não falou dores de morte, ele falou dores de parto. Porque a dor da morte, biologicamente, fisiologicamente, ela acaba no vazio. A dor do parto acaba na vida, numa nova vida. Então o que que São Paulo está dizendo? Olha só, o médico, ninguém chega numa mãe, no médico que está fazendo um parto e fala, encerre esse sofrimento agora. Ué, a criança vai morrer, tem que fazer o parto. A mãe vai sofrer, né? A Patrícia está dizendo sim. Antes, durante e depois, né, filha? Minha irmã, eu lembro quando ela ficou grávida e deu à luz, né? A minha sobrinha, coisa mais linda, Clara, eu amo, o tio te ama, viu? É sofrido demais. O corpo da mulher é uma metamorfose, né? E demora para voltar e tudo mais. Então, São Paulo está dizendo, é uma dor de parto. Dói, claro que dói. Mas a Patrícia nunca falou, para agora, mata essa criança. Meu Deus, nem passou na cabeça de uma pessoa, né? Não, porque é uma vida, é uma dor. A dor com Deus gera vida. A dor do pecado gera morte e escravidão. A dor com Deus gera salvação. A dor sem Deus é um vazio inútil que não tem sentido. Por isso que a gente tem que ter um olhar transfigurado pela fé para enxergar a morte, sabia? Meus sentimentos a você que perdeu seu filho, a sua mãe, perdeu pessoas que você amava, eu sei o quanto é difícil. Mas o seu olhar é um olhar transfigurado. É um olhar cheio de esperança, no céu. Não é o olhar da morte, é o olhar da dor do parto. Morrer também é um parto para a eternidade, né? Então, veja bem. Você já levou seus filhos para tomar vacina? Eles amam, né?
1: Estou precisando levar o mais novo.
0: E na minha época tinha uma vacina do mal. Aquilo lá foi feito pelo cão, né? Foi o cão chupando manga que fez aquela vacina. Era um revólver. Quem é dessa época da vacina do revólver?
1: Eu preciso.
0: Ah, louco, viu, bicho? Aquilo lá é o cão chupando manga que fez. Foi o diabo que fez. E vinha e ficava uma marca no ombro da gente, né? E as mães da gente sempre com chantagem. Eu era gurizão e a minha mãe com aquela chantagem. Não, eu te dou um iogurte. Eu sempre gostei muito de me alimentar, né? Nunca tive falta de fome. Te dou um iogurte, filho, te dou um chocolate. Eu já pedi, não, mãe, aquela do revólver, mãe, vai ter que, além de iogurte e chocolate, vai ter que ter uma coxinha. Sim, filho, eu dou. Porque ela já tinha tomado e ela sabia que a chapa fervia. É por isso que a nossa geração é um pouco mais resiliente, né? A gente lida melhor com a dor. A hora que o cara veio com aquele revólver, eu era criança, eu pensei, sai daqui, encarnação do mal. Eu pensei, e ele colocou aquela vacina, tá! Nossa, esse grito foi para acordar quem tava dormindo em casa, né? Doía, não doía, Patrícia?
1: Demais.
0: Eu tinha até há pouco tempo, você também tomou, né, Tapa?
2: Ah, bastante.
0: Aquilo lá não era um revólver, aquilo lá era uma metralhadora. É. Aquela vacina doía, mas nenhuma mãe falava, para essa dor, para esse sofrimento, não.

0: A vacina, a mãe segurava a criança, fazia chantagem, e eu já era grandão, tiveram que dar uma segurada. Claro, eu sempre fui muito macho, mas ali doeu. Não, não tem machismo de criança diante daquele revólver, não. Vou ser sincero, isso aqui é uma brincadeira. Não tem. Caramba. Mas a minha mãe falou, não, filho, você precisa, filho. Você precisa, vai doer, sim. A mãe tá aqui do seu lado. Minha mãe segurou na minha mão. Acho que eu tinha 7, 8 anos, né? Naquela época se tomava. Graças a Deus, né? A medicina agora tá um pouco mais, menos cruel que a criançada. Mas a minha mãe, todo meu lado, todo momento, perdão, esteve do meu lado e disse, filho, segura na mão da mãe. Você precisa tomar essa vacina. Você não está entendendo, filho. Está doendo, eu sei. Mas isso vai preservar você de pegar certas doenças, até de vir a morrer, filho. Então a mãe está aqui do seu lado. Então existem certas dores. São João Crisóstomo falava disso com maestria, né? No comentário à Carta aos Romanos. Existem, doutor da igreja, eu gosto demais de São João Crisóstomo. Existem dores que são medicinais. A função de certos sofrimentos que Deus permite não é humilhar você, não é destruir você, mas é purificar o nosso coração do orgulho, nos preparar para o céu, fazer nascer o homem novo em nós, a mulher nova, o santo, a santa. Me perdoe, o santo não nasce se não for através da cruz. São dores de parto. Talvez você nessa cadeia esteja em dores de parto. Você chorando porque o teu marido foi embora, saiu com uma mulher, escolheu ficar com uma mulher 20 anos mais nova. Que humilhação, né? Não foi Deus que quis isso. Mas se você carrega essa cruz com Deus, isso vai se tornar uma dor de parto e você vai se tornar melhor. E você vai se tornar mais sábia, mais santa. E lá na frente, um dia o teu marido vai olhar e vai dizer, o que eu fiz? Olha o que eu perdi. Olha que mulher abençoada, maravilhosa. E claro, você não está fazendo só por isso, você está fazendo por você e por Deus. Sabe? Então são dores de parto. A mãe não acredita que o médico está punindo a criança com a vacina, não. Ela sabe que é uma dor medicinal, né? E essa dor não merece ser comparada, não tem proporção na balança com a glória que Deus manifestará. A glória é maior que a dor, né? E às vezes a dor, Patrícia, não é nenhum sofrimento externo, sabe? Atendendo confissões, esse APHN inteiro, eu posso dizer, né? Não é um sofrimento externo, não é a morte de alguém, é a luta para ser o que Deus quer. É a luta contra a impureza que há em você, sua carne sempre pedindo o pecado. É a luta contra o vício, é a luta contra esse temperamento irascível. Esse vício de julgar, de se considerar maior do que os outros, é a luta contra o seu medo, é a luta contra a sua insegurança, é a luta para se posicionar quando você quer se esconder, para se esconder quando você quer só brilhar, é a luta para ser melhor. É uma dor de parto, gente, eu digo para você. Eu digo para você com relação a nós padres, não estou fazendo puxando o saco, mas quando você vê um padre, você não entende a luta que eu tenho para estar aqui hoje. Você não entende a luta que eu vivo a cada dia, as coisas que eu ouço. Você não sabe. Então, essa é a minha dor de parto. Talvez, claro, Deus permita, eu tenho, graças a Deus, os meus pais, todos. Talvez Deus permita um dia que meu pai parta, que a minha mãe parta, eu viva também essas dores, né? Eu ainda não as vivi, respeito você que as viveu. Mas eu tenho as minhas dores de parto diárias. E as minhas dores de parto não são uma punição de Deus, são as dores para o homem novo nascer. Para o santo, o homem mais santo, mais parecido com Cristo nascer, para a mulher, né, Patrícia, mais nova nascer, às vezes dá vontade de pegar essas crianças só gritar o dia inteiro, mas não, eu sou uma mulher de Deus. Filho, vem cá, eu vou dizer para você pela 100ª vez, né? Não faz isso, 1000ª, Patrícia disse, não faz assim, a mãe já disse. Mas é uma luta para amar, amar e viver uma dor de parto. Você tem 3 filhos, né, Adair?
1: 3.
0: 3 meninas?
1: 2 meninas e 1 rapaz.
0: 2 meninas e 1 rapaz. Quantas dores de parto você e sua esposa já não viveram para educar, para ensinar, para dizer? Talvez tem filhos que vêm prontos, né? Mas tem uns que não vêm prontos. Meu, eu atendi uma mãe que dizia, pá, da do meio, nossa, ela é minha conselheira espiritual. De tão madura que a menina nasceu pronta. Só que Deus disse, ela me disse, padre, Deus não dá asa para cobra. Para mim, a santificação, o primeiro e o último, né, o caçulho mais velho, não são prontos nem um pouco. Né? Ou seja, a dor de parto, né, sapo, de educar. E ser pai é uma coisa para sempre, né, sapo? Seu filho já é adulto. Mas duvido que você não está ajudando, que você não está olhando, que você não está sempre. Às vezes ajuda a conseguir um emprego, ajuda a se manter no emprego. Então, é para
2: sempre. Sempre cuidando.
0: Sempre cuidando. É a dor do parto. É. Mas é a dor que faz o homem novo nascer.

0: Sim. Olhar com essa perspectiva, olhar com um olhar de eternidade. O sofrimento de hoje vai passar, a glória do céu é eterna. O sofrimento de hoje vai passar, a glória da santidade é eterna. Como eu disse, no céu e aqui já, né? Qual é a dor de parto que você carrega hoje? Essa dor é infinitamente menor que aquilo que Deus já preparou para você, né? Então, São Paulo continua dizendo, aliás, falando ainda de São João Crisóstomo, São João Crisóstomo comentando essa questão da dor de parto, Patrícia, lá nas homilias sobre Romanos, número 14, ele diz o seguinte: assim como a mulher suporta as dores porque espera o filho, também o cristão suporta as tribulações porque já contempla os bens futuros. Vamos repetir de novo? A glória é maior que a dor.
1: A glória é maior que a dor.
0: O sofrimento do tempo presente.
2: O sofrimento do tempo presente.
0: Não tem proporção.
3: Não tem proporção.
0: Com a glória que Deus preparou para mim.
3: Com a glória que Deus preparou para mim.
0: E São Paulo no final fala algo muito interessante. A criação inteira geme, sofre com mendores de parto. Por quê? Porque tudo foi criado para Deus. E a criação também espera a redenção. Sabia disso? Olha, gente, a morte, os terremotos, as doenças, isso não fazia parte do projeto inicial de Deus. Isso é fruto do pecado, consequência do pecado. Então a criação espera a redenção, que vai acontecer na segunda vinda de Jesus, né? A criação também espera ser redimida, né? E nós também gememos interiormente, São Paulo disse, né? Maria chorou, Jesus chorou, Paulo chorou, Pedro chorou, o padre Adriano chorou, a Patrícia chorou, o Sapo já chorou, o Adaê já chorou, a Sidna já chorou, né? Eu lembro quando ela saiu para cuidar da mãe um tempo, não foi, né?
4: Meu padrinho e minha mãe.
0: Seu padrinho e sua mãe. Então, eu também, quando meu pai estava com câncer, minha irmã teve câncer, meu pai teve câncer, a gente chora também, mas a gente espera ser redimido, a redenção dos filhos de Deus, né? E por que que nos incomoda tanto, Patrícia, ver os terremotos, ver as guerras, ver a dor? Porque dentro de nós a gente sabe que isso está errado, que a gente foi criado para o céu. É como a gente vê, quem vai pegando noção de música, claro, eu não sou que nem o Sapo, mas eu toco um pouco de violão, toco violão, e quando você vai pegando noção, o Sapo é um maestro, né, gente? Não vou comparar a minha baixeza com a alteza dele. Mas, assim, só a título de analogia. Se o Sapo estiver tocando, hoje já me incomoda, por exemplo, se a Mizinha ou a Mizona, a primeira corda de cima ou a corda de baixo, estiver muito desafinada, já incomoda o meu ouvido. Vai me incomodar. Ou qualquer uma das cordas, a Ré, a Lá, a Sol. Eu falo, pô, tem alguma coisa que não tá legal. Aí o ouvido vai buscando no cérebro a referência, né, Sapo? Ah, é aquela corda, Sapo, tá, você precisa afinar, né? Então, por que que nos incomoda tanto sofrimento, Patrícia? É como um violão desafinado, é como um violino desafinado. Se você entende, você sabe, não, tá errado. Não é assim. O som tá desarmônico, tá me incomodando. Então, no fundo da gente, a gente sabe que nós fomos feitos... Consciente ou inconscientemente, nós sabemos que nós fomos feitos para um lugar onde não haverá mais choro, onde não haverá mais morte, onde não haverá mais dor, onde não haverá mais sofrimento. Nós fomos feitos para o céu. Então isso nos incomoda, é a mi maior desafinada. Nos incomoda ver a dor do mundo. Por quê? Porque nós fomos feitos para a perfeição. Por que que nos incomoda tanto a velhice? Sabe, um dia eu li um poema que eu achei interessante, Patrícia, que ele dizia que a beleza é nostálgica, né? Por que que a beleza é nostálgica? Porque a beleza está sempre se despedindo de você, sempre. E quando você olha no espelho, esse dia eu atendi uma senhora que falou assim: ai, padre, eu olho pro espelho, vejo meu rosto caído e tal. Tadinha, tinha 86, né? Eu falei, olha, de agora em diante a tendência é piorar. Mas por que que incomoda tanto quando você vê que você está envelhecendo? Talvez seja vaidade. Tem um pouco de vaidade, mas não é só vaidade, Patrícia. Sabe o que que é? É porque o nosso coração, junto com a criação, a gente tem saudade do céu. E nos incomoda demais ver uma beleza que passa. Porque nós fomos criados para uma beleza com B maiúsculo que não passa. Então me incomoda, que nem eu estou com 44, eu sei que de agora em diante... O bicho vai pegar, né? Eu não vou perguntar a idade de ninguém aqui, mas tipo assim, você está tudo em cima, né? Você vai ficando, né? Vai, a pele do rosto, a pele da mão, tudo vai caindo, né? E por que que nos incomoda tanto? A beleza é nostálgica, por quê? Porque ela revela que você tem saudade. Não dessa beleza que passa. Não do tudo que estava empinadinho aí, viu, guria? E agora já está apontando para o solo, né? Não é isso que te incomoda, não. Não é só a vaidade, não. É porque teu coração não se conforma. Como essa beleza pode passar se eu fui feito para uma beleza que não passa? se eu fui criado para gozar da alegria eterna com Deus, que nunca

nunca vai passar. E Deus, gente, é a suprema beleza. É a suprema beleza. Olha o que Santo Tomás disse aqui. Ó, Suma Teológica, primeira parte, né? Primeiro livro da Suma Teológica, na segunda parte, questão 3, artigo 8. Santo Tomás disse: a felicidade perfeita do ser humano consistirá na visão da essência divina, na visão beatífica de Deus. Então, me incomoda, senhora, que eu vejo, eu estou envelhecendo. Não é só vaidade, é saudade. É saudade do céu. A criação tem saudade do céu. A montanha tem saudade do céu. É isso que São Paulo está dizendo aqui, viu? A criação geme como em dores de parto. Ela espera o dia da redenção, o dia de se manifestarem os filhos de Deus. Isso aqui é muito profundo. E esse dia virá, Jesus voltará. Eu digo como meu pai fundador sempre disse: nunca teve medo de pregar a segunda vinda de Jesus, e eu não tenho. Jesus voltará. E quando ele voltar, tudo vai ser redimido. O cristão não espera somente um momentinho de tomar um chimarrão com Deus no céu. Diga-se de passagem, está maravilhoso. Tirou um pouco a água, mas está bom. Ele não espera só isso. Um momentinho de eu tomar um chazinho com Deus. Não, você espera o corpo glorificado. Nosso corpo vai ser ressuscitado. Nós vamos receber um corpo glorioso com a segunda vinda de Jesus. A gente espera a nova criação, a criação renovada, os novos céus, a nova terra. Esperança cristã não é escapar do mundo, é ver o mundo ser restaurado por Deus totalmente, de dentro para fora. A criação vai ser restaurada, sabe, gente? Então São Paulo fala dessa dor, que desse gemer, mas ele fala também da redenção, né? Nós vamos ser restaurados, a história vai ser restaurada. E conclui dizendo que o cristão não vive somente de otimismo, Patrícia. O otimismo é uma bênção, mas às vezes ele é antagonista à fé. Porque o otimismo é crer, tudo vai dar certo, é basear-se nas circunstâncias. Eu estou vendo que vai melhorar, estou vendo que eu vou ganhar mais dinheiro. Mas o otimista, ele diz tudo vai dar certo. Quem tem esperança não diz tudo vai dar certo. Quem tem esperança, mesmo quando tudo parece perdido, ele diz: Deus continua conduzindo a história. Isso que é ter esperança. Não é dizer tudo vai dar certo, não. É porque eu estou vendo melhoras. Não, é quando tudo parece perdido. Quando a desgraça está anunciada, perdão o termo, você olha e diz: Deus continua conduzindo a história. Você que caiu, é você mesmo. Você que pecou, você que abandonou Deus, que fez tudo errado de novo, você que está pensando em tirar a sua vida por causa dessa depressão, dessa falência, levanta a cabeça, não desanima. Deus está começando a escrever uma nova história na sua vida agora, hoje. Levanta essa cabeça e começa a lutar com as armas espirituais, com as armas da fé. Deus não desistiu de você, tá? E ele está começando uma nova história. Levanta essa cabeça e creia que mesmo quando tudo parece perdido, Deus continua conduzindo a história humana e a sua história. Está lutando com esse câncer, a sua mãe está com câncer, você faliu, a pessoa foi embora, você caiu nesse pecado. Que desânimo que dá quando a gente luta, luta, luta e recai. Meu irmão, vença o diabo na canseira. Minha irmã, caiu mil vezes, confesse mil e uma. Você foi feito para o céu. Você foi feita para a eternidade. E a glória é maior que a dor. Mais uma vez, meus irmãos, a glória é maior que a dor. Não seja otimista. Seja alguém que tem os pés no chão, mas o coração no céu. E sonhe. Sonhe com Deus. Sonhe em novos projetos. Sonhe com o céu. Sonhe com a santidade. Sonhe superar. Você está sofrendo grandes tentações aí. Eu sei o que é isso, tá? Como eu disse, você não sabe a luta de, para nós, eu, a Patrícia, o Adair, o Sapo, a Sidna, os jovens que estão aqui lutando pela santidade. Você não sabe a luta que a gente vive, mas essa tentação não é maior que o poder de Deus. E você vai atravessar essa ponte do outro lado do rio, você não imagina o que te espera. Deus tem coisas lindas para você que já estão começando agora. Você que pensava em talvez se matar, encerrar sua vida hoje. Não, hoje você não vai acabar com a sua vida. Hoje a sua vida começa. Porque o Espírito Santo já está indo e está batizando você agora. Você sente esse calor no seu coração. O Espírito Santo já está te libertando agora. Já está te renovando agora. Gente, eu lembro quando eu estava nas drogas, Patrícia, nos últimos anos. Que eu perdi o meu último amigo e entrei no meu segundo coma por causa de droga. Eu tinha 16 anos e achava que eu tinha que morrer.
Eu acreditava piamente que eu já tinha vivido tudo que eu precisava viver e que eu precisava morrer. Sabe como o diabo é sujo, como ele engana um jovem de 16 anos. Olha quantas coisas eu vivi, gente. Eu sou padre. Agora, dia 31 de julho, eu faço 15 anos de padre, né? E ele me convenceu. Talvez tem pessoas agora com a gente, Patrícia, acompanhando, irmãos, que acreditam que tem que morrer. Que é um peso para esse mundo, que ninguém te ama, que você é feio, que teu pai não te quis. Criatura, teu pai não te quis, mas Deus te quis, tá? Quantos milhões de espermatozoides não aconteceram lá, não saíram no ato sexual do seu pai com a sua mãe, mas só um fecundou o óvulo, milhares, e esse um é você. Você está vivo, Deus te ama, Deus te quer, Ele está te levantando. Para de ficar arranjando motivo para dizer que está tudo errado e saiba que está tudo certo. Se Deus não quisesse, você não teria nascido. Ele te quis. Ele ama você. E eu sinto que o Espírito Santo, Patrícia, agora já está libertando muitas pessoas. O Espírito Santo liberta corações desesperados, que estavam desesperançados. Pessoas que esperavam sinais de melhora para acreditarem e terem esperança. Não, a hora de ter esperança, meu irmão, é no meio do furdúncio. É no meio da bagunça, é no meio do deserto, é sem ver. É como quando você entra num túnel, você atravessa o túnel. Você não vai parar no túnel porque você não vê o final. Às vezes você não vê o final do túnel quando você entra. Mas você continua dirigindo ou caminhando porque você sabe que todo túnel tem uma saída. Então esse túnel, esse labirinto tem uma saída. O Senhor liberta corações desesperançados, desesperados. O Senhor está visitando e libertando uma mulher chamada Bianca. Você está tomando muito remédio e você tinha desanimado e pensado em acabar com a sua vida. Hoje o Senhor te visita, te liberta. E te diz que começa uma nova vida na sua história. O Senhor está libertando também um homem. Um homem que estava muito confuso e você recaiu na bebida, na pornografia, em relações contra a natureza novamente. Você pensou em entregar os pontos. Roberto Júnior. Mas agora o Senhor está começando uma nova história, libertando você e dizendo: vai se confessar, meu irmão. Luta. Vai fazer adoração ao Santíssimo. O Senhor está visitando pessoas desanimadas por causa dos resultados com os filhos. Coragem, continua acreditando. Deus continua trabalhando. Pessoas na cadeia nos ouvindo. Eu quero receber o seu testemunho de você na cadeia pensando em se enforcar. O Senhor está te libertando. O Senhor vai fazer de você um grande pregador. Obrigado, Espírito Santo, por tudo que o Senhor está realizando. Mais do que a gente pode pedir ou pensar.

0: tranquila.
1: E ore no espírito, meu irmão, minha irmã. Jovens que estão aqui no estúdio, orem também no Espírito. Porque muitas pessoas estão sendo agora alcançadas pela graça e pela misericórdia de Deus a partir desta pregação da palavra. Porque a palavra de Deus, quando é proclamada, ela não volta sem fazer o seu efeito, sem alcançar os corações. E nesta manhã, muitas pessoas estão sendo tocadas pela graça de Deus. Deus está falando para alguns: você não é um erro. Você não é um erro. Eu pensei em você desde toda a eternidade. Deus tem desígnios de amor para a sua vida, meu irmão, minha irmã. Toma posse. Toma posse hoje da vida nova que Deus tem para você. E hoje Deus está, nesse momento do programa Sorrindo para a Vida, batizando no Espírito Santo muitas pessoas, de todas as idades, desde crianças, adolescentes, jovens, adultos, idosos, porque o Espírito Santo, ele renova todas as coisas. O Espírito Santo renova a face da terra. O Espírito Santo, neste momento, renova o seu coração. Você que se sentia cansado, abatido, você que se sentia vencida por tanta dor, por tanto sofrimento, e você até questionava a Deus: por que eu sofro tanto, Senhor? Mas o Senhor hoje revelou a você, a partir dessa palavra, é porque a obra nova Ele está realizando na sua vida, e a partir deste sofrimento Ele vai te dando têmpera, meu irmão, minha irmã, resiliência, para você viver o novo que Ele tem para você. Toma posse dessa vida nova, toma posse, porque Deus tem um novo para você, inclusive um sacerdote que está acompanhando neste momento. O Senhor se sentia extremamente cansado, porque realmente o Senhor está sobrecarregado. São tantas responsabilidades que o Senhor carrega sozinho, mas hoje Jesus está dizendo: você não está sozinho, eu estou com você neste momento. Clame mesmo, peça, vem Espírito Santo, batiza-nos nesta

0: Pessoas que perderam coisas, perderam pessoas, que se sentem frustradas. Você sente que você está atrasada, que as coisas não aconteceram, que você está atrasado, que você tem que correr. O Senhor está te dizendo: aquieta o seu coração, esteja no centro da minha vontade. Você não está apostando corrida com ninguém. Você não precisa se comparar a ninguém. Eu estou trabalhando na sua vida de maneira única. Fortaleça a sua vida de oração, sua amizade comigo. O resto eu farei no tempo certo. O meu tempo para você não é o tempo do outro. É o meu tempo soberano na sua vida.
1: Enquanto a Adair cantava essa música maravilhosa, pessoas que se sentiam sufocadas, até sem conseguir respirar livremente, no momento em que a música diz: só em ti eu pude respirar. É como se Deus soprasse sobre você o Espírito Santo, e você pode sentir todo alívio que vem de Deus. Em Deus você pode descansar, em Deus você pode respirar a vida nova, o sopro de Deus, a força, porque é isso que Deus realizou neste momento. Ele soprou sobre você o Espírito Santo através do sistema Canção Nova de comunicação. Você que nos acompanha agora pela rádio, pela TV, pela internet, receba esse sopro de Deus na sua vida, respire a vida nova que Deus dá e que vai renovando você por dentro, vai renovando as suas forças, vai renovando a sua esperança, vai renovando o seu desejo de ser todo de Deus. E eu peço que a Adair cante novamente, e você vai cantar junto, porque a vida nova já está brotando no seu interior.

0: dando complemento naquilo que o Padre trouxe e aquilo que a Patrícia também veio vivendo. Eu penso que os sofrimentos do tempo presente, né, não tem proporção. Olha só. E eu venho de uma realidade, Patrícia, vivendo isso que o Padre acabou de dizer, Padre. A glória é maior que a dor. Segunda-feira nós sepultamos um tio, meu tio, e no mesmo dia a minha irmã mais velha faleceu.
1: Uau.
0: E com 59 anos ela teve aneurisma, teve morte cerebral e demorou um pouquinho para o sepultamento. Nós íamos vir para o PHN na quarta, tivemos que vir na sexta por conta da doação de órgão, que a família resolveu doar partes, né, alguns órgãos. E demorou um pouquinho sair do hospital, eu acompanhei todo o processo ali de reconhecimento. E vivendo essa dor, mas a esperança no coração, né? E eu gravei alguns vídeos aqui no PHN, dançando, louvando a Deus. De repente alguns podem dizer assim, meu Deus, mas ele sepultou a irmã na sexta, na quinta, né? Mas é essa, a dor sem Deus é um vazio. Aquilo que o Senhor trouxe.
1: É.
0: Mas a dor com Deus, existe um preenchimento.
1: Sim. Né?
0: E esse preenchimento é na alma.
1: Sim.
0: Então, quando o Senhor falou de alguém que estava querendo tirar a própria vida, ou querendo... Eu vivi essa realidade na minha família também, a minha mãe. Minha mãe cometeu suicídio. Né? 4 dias depois que eu casei. Só esperou o casamento, já estava lutando contra a depressão há muitos anos, né? E nós não conseguimos evitar a morte da mamãe. Mas essa dor, ela, sem Deus, realmente é um vazio. Mas com Deus, existe um preenchimento.
1: Um sentido, né?
0: Um novo sentido. Né? Então, não desanime você que está passando por dificuldade, depressão, ansiedade. Né? É isso que o Padre disse aqui para nós hoje. Viva isso. Passa pela dor, mas com esperança.
1: Sim.
0: É isso.
1: Linda partilha, filho. Nossos sentimentos, né? As suas perdas. Sim. E obrigado por essa partilha. Você está aqui de pé, trazendo seus filhos do PHN e cantando depois de ter vivido tudo isso. Então, isso é uma prova concreta que com Deus, né, a gente é possível superar, né?
0: Sim.
1: E é importante, Adair, você falando isso me vem ao coração. Eu sei que a Sidney já vai trazer os testemunhos, mas me vem ao coração que o que santifica não é a dor. O que santifica é a união com Cristo na dor. Porque tem gente que sofre e se emburrece e se endurece.
2: Amado.
1: E tem gente que sofre e se santifica. Então o que vai fazer você amadurecer, crescer, não é só a dor. É você estar em união com Cristo e carregar essa cruz com Cristo e ofertar esse sofrimento unido ao sofrimento de Cristo pela salvação dos seus, pela salvação do mundo. Dar um sentido, né, salvífico de
2: como
1: transfiguração.
2: É lindo, né, gente? Essa pregação maravilhosa. E Deus já manda o testemunho junto.
1: É, e eu nem sabia, né?
2: Nós
1: nem
2: não sabíamos.
1: Nós não sabíamos.
2: O Espírito Santo, ele, sim, faz as coisas de maneira perfeita. Obrigada, Adair, por estar aqui. Adair é missionário lá na Missão de Brasília, né?
0: Sim.
2: E está doando a sua vida junto com a sua família. Deus dê toda a graça para vocês viverem esse tempo, né? E tenho certeza que aqui o PHN já foi um abastecimento espiritual para seguir em frente.
0: Sim, sim.
2: E não desanimar. Sidna, que momento especial, né?
3: Que momento maravilhoso, né? É a partilha da palavra, assim como o padre falou, né? E louvado seja Deus, viu, meu irmão, por esse seu testemunho, porque com certeza está atingindo não só nós que estamos aqui, mas quantas pessoas nesse momento estão como você agora.
1: É verdade.
3: Diante da TV, né, padre?
1: É verdade.
3: Talvez tenha perdido alguém nessa semana e que você possa realmente entender que o nosso sofrimento, ele só faz sentido, como o padre falou, quando nós vivemos em Cristo. Quero partilhar aqui rapidinho que eu cheguei de férias, né, há quase 2 semanas, e o padre falava, né, de quantas vezes nós ofertamos a nossa vida, a nossa família, a dor e o sofrimento. E eu posso dizer, né, que eu partilhava com a minha casa comunitária. Parecia que eu estava voltando pela primeira vez para a Canção Nova.
1: Sim. Uma dor de deixar.
3: Foi uma dor, assim, eu passei 3 dias chorando, 3 dias, tanto eu como a minha mãe. Eu dizia, Jesus, eu não tenho força de voltar para a Canção Nova. Eu não tenho força de voltar para a missão. Por mim mesma eu não tenho, né? E chorei muito, voltei o avião inteiro chorando, né? Cheguei aqui, tudo que se falava, chorava, mas eu pude tocar nessa graça. Essa graça sobrenatural do carisma. É, a minha missão ali no PHN, eu fui entendendo. É por causa desse povo porque eu estou aqui, né? Então, quero dizer também que realmente nós missionários somos sustentados pela graça de Deus. Muitas pessoas participando, graças a Deus, muitos testemunhos. Se eu pudesse, eu queria ler todos, mas eu queria mandar aqui um abraço, um beijo para todos que acompanharam durante esse momento Sorrindo para a Vida. Interagiram conosco através do nosso Instagram, @sorrindopravidacn. Quero mandar aqui um abraço para a Aline. Ela diz assim: bom dia, família Canção Nova, bom dia, família do Sorrindo para a Vida. Acompanhei todo o PHN pela TV e foi transformador. Meu coração se encheu de fé e o meu maior desejo agora é viver essa graça presencialmente no ano que vem, aí junto com vocês. A Maria de Fátima colocou: bom dia, bancada linda e abençoada, que Deus nos conceda mais uma semana cheia de graça, paz e com muita graça enviada através dessa graça que é a TV Canção Nova. Acompanhei o PHN através da TV, acompanhada de um neto meu de 11 anos. E ele, foi maravilhoso ver ele, os olhinhos dele e o entusiasmo de ver essa multidão de jovens através da Canção Nova. E a Cláudia diz assim: bom dia, família linda. Eu sou sócia evangelizadora da Canção Nova. A Canção Nova sempre faz parte da minha vida. Tenho muitos testemunhos. Acompanhei o PHN de casa e fiquei impactada com tantas graças derramadas na família de tantos jovens. E posso dizer que vale a pena ser uma sócia evangelizadora, porque eu sei que eu contribuo e faço parte também dessa missão. Então, um abraço também para todos os nossos sócios evangelizadores que nos ajudam nessa missão. E nesse dia, gente, rapidinho, eu quero mandar um grande beijo, um abraço para o nosso irmão de comunidade, o Vinícius, ele que está fazendo aniversário hoje. E em nome do Vinícius, meus irmãos, eu quero agradecer todos do departamento de eventos, a Canção Nova, para que um evento desse aconteça, né, meus
1: irmãos? Muita gente trabalha.
3: 99% dos missionários você não vê, estão nos bastidores. E o Vinícius, ele foi responsável, esteve à frente junto com o Paulo, responsável pelo evento. Durante ali, você nem conhece esses dois, mas eles estão ali dando a vida. Então, meus irmãos, Deus abençoe o departamento de eventos, como todas as escalas, todos os nossos irmãos que estiveram trabalhando junto conosco. Amém.
1: É isso mesmo. Paulo, César, todos do evento fizeram um trabalho lindo. Eu sou testemunha que estava ali. Obrigado, meus irmãos, e descanse, pelo menos hoje, né? Tentem aí descansar. Hoje, 3:30, presido a missa das famílias aqui na Canção Nova, de 3:30 a 5, convidado a vir participar ou acompanhar pela TV.
4: Tem bastante gente aqui na chácara, né? Vai lá para a missa também. Gente, eu sei que você quer saber do projeto da Minha Almas também.
1: Opa,
4: né?
1: Aí
4: você
1: sim.
4: Sabe que é o projeto da Minha Almas que mantém a Canção Nova no ar, evangelizando pela rádio, TV e internet. E nós subimos 4%. Graças a Deus, estamos com 30% no projeto da Minha Almas. Temos aí 15 dias pela frente para alcançar os 70% que faltam, né? Percentual diária de 4,7% ao dia para a gente alcançar. Então, nós contamos com você. Eu não preciso nem dizer mais nada. 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Divulgue esse programa também, compartilhe depois, né, para todos aqueles que você sabe que precisam ouvir, para muitos jovens também que precisam ser alcançados por essa palavra. Vamos receber a bênção agora, né?
1: Opa, com prazer. Uma bênção PHN.
4: Isso.
1: O Senhor esteja convosco.
4: Ele está no meio de nós.
1: Por intercessão de São Carlos Acutis, desça sobre vós, vossa semana, vossa decisão de olhar mais para a glória do que para a dor, a bênção do Deus Todo-Poderoso, Pai, Filho e Espírito Santo.
4: Amém.
1: Ótimo dia, até amanhã, se Deus quiser.
4: Se Deus quiser, Padre. Sidney, até amanhã,
3: até
4: com
3: amanhã.
4: Graça de Deus. Adair, foi uma bênção ter você hoje aqui.
5: Amém, Padre.
4: Ótimas vezes. Sapo, até amanhã,
6: até
4: se
6: amanhã.
4: Deus quiser. Eu te encontro pela Rádio Canção Nova, em 89.1.

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1: O Papa Leão XIV rezou o Ângelus nesse domingo na Praça da Liberdade, em Castel Gandolfo, onde passa suas férias de verão em Roma. O Santo Padre refletiu sobre a parábola do semeador. Túlio Fonseca.
2: Jesus cessou. E verbo fato uomo.
3: O próprio Jesus, o verbo que se fez homem, que deu a sua vida pela nossa salvação, é a semente que o Pai continua a espalhar pelo mundo para que ao morrer dê muito fruto. É verdade que ele às vezes encontra em nós um terreno duro e insensível, outras vezes distraído, semelhante ao solo batido dos caminhos, ao terreno pedregoso ou aos arbustos espinhosos, mas há momentos em que encontra uma terra receptiva e fértil, e então desencadeiam-se milagres de amor capazes de mudar tudo, como certamente também nós já experimentamos na nossa vida. Por isso, o Pai não desiste de semear, porque sabe que o poder do seu amor é mais forte do que a nossa fraqueza. Em seguida, o Santo Padre sublinhou a confiança inabalável de Deus em cada ser humano. Citando São João Crisóstomo, Leão XIV explicou que aquilo que parecia irracional para um agricultor, semear em terrenos difíceis, torna-se plenamente compreensível quando se trata do coração humano, capaz de mudar e de acolher a graça divina. A generosidade de Deus para conosco não é ingênua, mas sábia, e sabe aproveitar em nós a possibilidade de um bem do qual, por vezes, nem sequer percebemos. Por isso, o Senhor, que conhece o terreno do nosso coração melhor do que nós próprios, não deixa de acreditar em nós, em quem somos e em quem podemos nos tornar, dia após dia, se nos entregarmos a Ele com fé. Segundo Leão XIV, é precisamente dessa combinação entre a gratuidade com que Deus lança a semente e a disponibilidade com que ela é acolhida que nascem os frutos do Espírito Santo: amor, alegria, paz, paciência, bondade, fidelidade, mansidão e autodomínio. Quanto o nosso mundo precisa desses frutos e de ser preenchido e transformado por eles, exclamou. Ao concluir a reflexão, o Papa dirigiu um convite especial aos fiéis que vivem este período de férias, sem descuidar do descanso e do lazer saudável, encorajou todos a reservar tempo para a escuta, a leitura e a meditação da palavra de Deus, bem como para momentos de silêncio e oração. E completou: retornaremos às nossas ocupações habituais, renovados no corpo e no espírito, prontos para anunciar a boa nova do Evangelho e cada vez mais capazes de cooperar no crescimento do Reino de Deus.
1: Da Central de Jornalismo Canção Nova, Ana Elisa Castro.
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7: 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Madre Teresa de Calcutá.
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presença de cada um de vocês. Vocês são demais. Muito obrigado. Glória a Deus. Para fechar essa noite, quando nós contarmos três, é para sair do chão, cantar forte, bater palma. Pode ser? Vamos lá? No três, hein? Comigo. Um, dois, três.

0: programa livre para todos os públicos.
1: Bom dia.
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bom dia Brasil, bom dia família Canção Nova, que alegria chegar até você, essa é a Rádio Canção Nova, Rádio do Senhor, nós espalhamos o amor de Deus pelo ar, que bom que está no ar o Clube do Ouvinte, sou eu Patrícia Mendes, junto com você, até às 11 da manhã, com a graça de Deus, comigo aqui na técnica Manuel Laurindo, é isso mesmo? É o cara, tem que fazer uma vinhetinha e um carimbo, é o cara. Bom dia pra Rita Reis, nossa produtora, pro Felipe, toda a equipe aqui da Rádio Canção Nova e os departamentos também que estão aqui na sintonia, nossos queridos colaboradores, missionários, que bom ter você aqui ligadinho conosco e você de Cachoeira Paulista e todo o Vale do Paraíba, mas também você de todo o Brasil, onde você está ligadinho conosco, hein? Ou está em outro país também, já vai dando o seu bom dia, boa tarde aí, ou boa noite, né? Quem sabe você está lá no Japão, está na Austrália, vai também dando aí o seu alôzinho pra gente. Nosso WhatsApp é o 12991455871. 12991455871. E hoje nós estamos ainda envolvidos com aquele clima maravilhoso de PHN, né, gente? Já estamos sentindo falta da chácara lotada, daquela juventude linda aqui andando de um lado para o outro, cantando, rezando, celebrando. Gente, foi bom demais, não foi? Tenho certeza que para você também foi. Por isso que o tema do programa hoje é alegria. Alegria é uma escolha. E você já vai partilhar conosco também, dizendo o que mais marcou você nestes dias de PHN. Porque você sabe, PHN começou na quarta-feira à noite, não é? E terminou ontem, domingo. Foram vários dias de missa, de oração, de louvor, de adoração ao Santíssimo, pregação da palavra, os shows maravilhosos. O que, que mais marcou você, meu irmão, minha irmã? Partilha aí com a gente e você concorre ao brinde de hoje, que é uma camiseta linda. É lançamento, hein, gente? Da loja Canção Nova, do Sagrado Coração de Jesus, gente. Essa camiseta, que cor é essa, hein? Rita, me ajuda. Que cor é essa aqui? É um bege, mas assim, um tom mais escurinho, né? É, mas eu não sei dizer direito essa cor, mas é um bege, gente, lindo. E no peito tem a imagem do Sagrado Coração com a oração: Jesus manso e humilde de coração, fazei o meu coração semelhante ao vosso. Então hoje a gente vai sortear a camiseta Sagrado Coração de Jesus, tá bom? Enquanto você vai partilhando aí através do WhatsApp, não é? O que mais marcou você nos dias de PHN? 12991455871. Nós vamos começar com música. A Fraternidade São João Paulo II canta Grão de Trigo.

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1: Ah, que bom estar com você, família Canção Nova. Olha, nós estamos na nostalgia ainda, né, do que foi o PHN, porque muitos frutos foram gerados, com certeza. Mas para você que não veio e acompanhou de casa, eu quero saber também como foi para você acompanhar, né, pela rádio, pela TV ou pela internet. O que, que mais marcou você neste PHN maravilhoso que aconteceu, gente? Aquele palco, não é? Com aqueles telões de LED, foi tudo de lindo, maravilhoso, não é verdade? Nossa, na hora da missa, né, Manuel? Parecia que estava dentro de uma catedral, lindo demais. E os shows com aqueles telões? Gente, a juventude amou e nós amamos também. Tudo isso só foi possível porque você, sócio evangelizador, ajuda e contribui com a Canção Nova. E os nossos acampamentos, principalmente que são voltados para a juventude, precisam ser mesmo desse jeito. Precisa ter o melhor, né? Porque os eventos lá de fora, os shows do mundo, eles não deixam a desejar em nada, né? São muitos estímulos, efeitos e são, assim, shows milionários, não é? Porque aqueles equipamentos não são baratos. Mas Deus providenciou para que o Summer Beats, né, pudesse trazer todo o equipamento que eles usam, toda a estrutura de shows e como fez a diferença, né, para quem estava ali no centro de evangelização, para quem acompanhou e viu as imagens, gente. Foi simplesmente magnífico. Para Deus o melhor, não é verdade? Para Deus a gente precisa dar o melhor. E aqui a nossa gratidão a você, família Canção Nova, que ajuda o projeto da Minha Almas. Muito obrigada. 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E é pra você a música que é o hino, né? Hino do PHN 2026 e que vai ficar aí na nossa memória, alvejado com Peter de Laura.

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3: Um amigo fiel é uma proteção poderosa. Quem o encontra, encontra um tesouro. Livro do Eclesiástico, capítulo 6, versículo 14.
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5: Pontualmente 10 horas, família Canção Nova. Como é bom viver esse clima maravilhoso, não é? Do PHN. Você curtiu aí antes, né? Do intervalo, o alvejado. E com certeza os jovens foram alvejados pelo sangue do Cordeiro nesses dias aqui de PHN, mas também aqueles que nos acompanharam pelo sistema Canção Nova de Comunicação. E por tudo isso, nós só podemos dizer obrigada, Senhor. Obrigada porque a Canção Nova existe. Obrigada pelo carisma Canção Nova que inspirou o PHN. E é pra você que eu ofereço a próxima canção com a irmã Kelly Patrícia. Vou mergulhar.

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E você também, gente. Que canção maravilhosa. Ó, o Juninho cantando, ó. Escuta, canta junto.

pra isso que existe a canção nova, pra colocar no nosso coração esse desejo do céu. É uma benção, carisma, canção nova, na verdade. Que bom, família, estar junto com você nessa manhã também. Hoje falando sobre alegria. A alegria é uma escolha, sabia? Lá em Filipenses, capítulo 4, versículo 4, diz assim: alegrai-vos sempre no Senhor. É uma palavra de ordem para nós. Alegrai-vos sempre no Senhor. Quando ouvimos esse convite de Deus, a primeira reação de muita gente é: como vou me alegrar diante de tantos problemas? Você mesmo pode ter acordado hoje com o coração cansado, preocupado com a família, com a saúde, com o trabalho, com as contas para pagar ou enfrentando tantas outras dificuldades. Mas é justamente para você que Deus dirige essa palavra: alegrai-vos sempre no Senhor. Repito, alegrai-vos. Ele sabe o que você está vivendo, conhece as suas lutas, conhece as suas preocupações. Mas hoje, Deus também quer despertar algo no nosso coração. Ele quer que eu e você possamos reagir, que você não se entregue ao desânimo, que você encontre nele a força para continuar. Por isso, mesmo em meio às dificuldades, ele continua fazendo este convite: alegrai-vos sempre no Senhor. A vida nem sempre vai ser fácil. Todos nós passamos por momentos de dificuldades, decepções, perdas, preocupações. Mas a sua alegria não pode depender apenas dos dias bons. Se for assim, você vai viver sempre entre altos e baixos, porque os problemas fazem parte da vida. A verdadeira alegria nasce quando você coloca sua confiança em Deus. Ela não elimina as dificuldades, mas nos dá força para enfrentar essas dificuldades com esperança, sabendo que o Senhor caminha ao nosso lado em todos os momentos. Você não pode escolher aquilo que acontece, mas podemos escolher como nós vamos responder, aliás, às dificuldades, às situações da vida. Você pode permitir que as dificuldades roubem a esperança, ou podemos pedir ao Senhor a graça de enfrentá-las com um coração fortalecido. Deus não ignora as nossas lutas. Ele conhece aquilo que vivemos, nos oferece a sua presença para renovar as nossas forças. A alegria que vem de Deus não significa ausência de problemas, viu? Mas a certeza de que existe uma mão conduzindo a nossa vida, mesmo nos momentos mais difíceis. A palavra de Deus nos ensina em Eclesiástico 30, versículo 22: a alegria do coração é a vida do homem e um inesgotável tesouro de santidade. Essa alegria, meu irmão, minha irmã, nasce de um coração que confia no Senhor e que não permite que sentimentos como mágoa, rancor, falta de esperança ocupem um lugar da paz que Deus deseja oferecer. Quem permanece unido a Deus encontra forças para seguir em frente e descobre uma alegria que as dificuldades deste mundo não podem tirar. E no próximo bloco nós vamos conhecer uma história que nos convida a refletir. Que ambiente estamos construindo dentro da nossa casa? A nossa presença tem levado paz? Tem levado esperança e a alegria de Cristo para aqueles que Deus colocou ao nosso lado? Então já fica ruminando aí, refletindo sobre essa pergunta, hein? Que ambiente estamos construindo dentro da nossa casa, tá bom? Mas para você responder aqui e concorrer ao brinde de hoje, que é o lançamento da camiseta do Sagrado Coração de Jesus, nós estamos aí perguntando para você o que mais marcou você durante o acampamento PHN. Responde pelo WhatsApp 12 é o DDD 99145-5871.
12991455871. Enquanto você responde, nós vamos de música. Essa música, ó, eles cantaram aqui ao vivo. Cristo Alegria, Poesia.

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Gente, Cristo Alegria também animou os jovens aqui na Chácara de Santa Cruz, porque você sabe, né, que aconteceram muitos shows, os shows transmitidos do Centro de Evangelização, mas também no Rincão do Meu Senhor, em todo intervalo, gente, tinha show aqui pra galera, foi bom demais, né? Família Canção Nova, que bênção que nós vivemos nesses dias aqui de PHN. E tudo graças a você, sócio evangelizador, eu não canso de agradecer a você, família Canção Nova. E olha, tem um recado importantíssimo para você. Hoje, meio-dia, presta atenção. Nós, aqui da Rede Canção Nova de Rádio, vamos transmitir a Santa Missa direto do Santuário do Pai das Misericórdias, a missa de posse do novo presidente da Comunidade Canção Nova, Padre Roger Luiz, e do Conselho Geral da Comunidade. Quem presidirá a Santa Missa será o bispo aqui da Diocese de Lorena, Dom Joaquim Vladimir. Então você acompanhe a missa ao vivo aqui do Santuário do Pai das Misericórdias. Você que é da região, vem também aqui participar com a gente, tá bom? E você vai poder acompanhar a posse, então, do novo presidente Padre Roger Luiz e do novo Conselho Geral da Comunidade Canção Nova. Avisa para todo mundo aí que tá acompanhando, tá bom, família Canção Nova? E vem mais música para você. Quem canta agora é Flávio Vitor.

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6: 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Santo Afonso Maria de Ligório.
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6: 10:30 para animar sua manhã. Yuri Costa, loucura.

Loucura! E foi isso que os jovens viveram aqui na Chácara de Santa Cruz, na Canção Nova, gente. Não foi nesse final de semana, né, Manuel? Foi nessa metade de semana, desde quarta-feira passada. Os jovens que passaram por aqui viveram o quê? A loucura da cruz. O que é a loucura da cruz? É um Deus que nos ama e que entrega o seu Filho único, né, para morrer na cruz e nos salvar. É a loucura do amor, né, na verdade. E essa loucura que eu e você também precisamos viver aqui. Agora eu quero trazer as participações, né, Manuel? Porque eu perguntei pra você, família Canção Nova, o que mais te marcou nesses dias de PHN? O Cido Meireles, aliás, de Sorocaba, ele diz: ficamos vivendo a cada momento pela TV, lembrando quando vamos no PHN com toda a família, 3 anos atrás. Como é bom estar com vocês a cada momento. Obrigado, Canção Nova. Roseli, aqui de Cachoeira.

E também as pregações, você precisa ouvir, tá bom? E a Maria José de Pindamonhangaba, ela mandou o comprovante dela ajudando o projeto da Minha Almas e dizendo: esse Pix é do meu aniversário, louvo a Deus pelo dom da minha vida. Parabéns, Maria José, muitas bênçãos sobre a sua vida. E ela diz: vocês são canal de Deus em nossas vidas. Gratidão a Deus, o PHN. Foi tudo lindo, foi mesmo. E lá de Ituaçu, Bahia, a Damiana, ela diz assim: eu não consegui receber o meu brinde. Querida, me conta, quando que você foi sorteada? Me conta aqui, porque os brindes, eles podem demorar até 3 meses, tá bom? Pra chegar aí na sua casa, minha querida. Então, me conta aqui quando que você recebeu, que a gente vai analisar aqui direitinho. E a Luciana de Araçatuba, São Paulo. Fomos em 2025. Neste ano, não conseguimos ir. Porém, acompanhamos, viajando no carro e ouvindo cada momento. Foi especial demais. Me emocionei em muitos momentos no PHN. Canção Nova, que bom! E o Fabiano de Sorocaba também. O acampamento PHN é um pedaço do céu na terra. Ligadinho na rádio com o coração batendo no ritmo do PHN. Ô, bênção, não? Gente, muitos testemunhos chegando aqui. Já já eu quero também trazer o seu, tá bom? Vai dizendo o que mais marcou você no PHN 2026. 12991455871. 12991455871. E vem chegando mais música pra você.

Tô diferente, gerados pela Imaculada Família. Realmente, o jovem que sai daqui, ele diz, tô diferente. Depois de me encontrar com Deus, né, gente? Olha, muita gente que testemunhando, né? O que mais marcou você no PHN 2026? Tanto pra você que veio, quanto pra você que acompanhou, hein? A Mônica, da cidade de Cristina, Minas Gerais, ela até mandou a foto aqui no centro de evangelização, segurando a camiseta da Canção Nova, né? Aquela camiseta linda, evangelizar até Jesus voltar, né? Ela diz, eu tive aí ontem, foi um dia maravilhoso, abençoado, adquiri a camiseta de lembrança e ajudei esta linda obra de evangelização. O que mais me marcou no acampamento foi a história de santidade de Dom Bosco, foi o Padre Roger Luiz, viu? Procura aí a pregação do Padre Roger Luiz falando de Dom Bosco. E de Santo Agostinho, quem pregou foi o Padre Paulo Ricardo. Ela diz, tudo maravilhoso, mas estas duas pregações me ensinaram muito. Que legal. A Eliane de Cruzeiro, São Paulo também. Patrícia, bom dia. Foi tudo maravilhoso. Eu gostei muito da pregação do Padre Paulo Ricardo. Gilvânia, lá de João Lisboa, Maranhão. Para mim, o que mais me marcou foi a pregação do Padre José Augusto. Ontem eu revi novamente, chorei novamente em ver aquele silêncio santo no final da homilia da missa. Gente, se você não viu, procura lá no CN Plus, tá bom? Maria Helena de Guaratinguetá, ela diz assim, olha, foi uma benção, mas o que mais me marcou foi a mãe de São Carla Kutz passando aquela mensagem para a juventude, mas todos os momentos foi muito bom, obrigada família Canção Nova. Para você que não viu também a imagem, né, está no... no Instagram do Peter e do PHN também, gente. Você não segue ainda o Peter? Então vai lá no Instagram, procura lá o Instagram do Peter, porque ele postou um vídeo que a mãe de São Carla Kutz, família, isso mesmo, a mãe de São Carla Kutz enviou um vídeo especialmente para o PHN, para os jovens do PHN. Segue aí o Peter, Peter com dois T's, tá? Peter CN, tá bom? Ou procura lá, Peter de Laura, que você vai encontrar essa postagem maravilhosa da mãe de São Carlo Acutis, tá bom? E tá lá o vídeo salvo, aliás, né? Dela falando. E também tem o oficial do PHN, se você não segue, gente, bota toda a juventude aí para seguir o Instagram, PHN, underline, oficial, PHN, desculpa, PHN, underline, oficial, tá lá a Dona Antônia, mãe de São Carla Kutz, que mandou um vídeo especialmente para a juventude do PHN. Foi lindo demais, né, família Canção Nova? E tem também aqui a Benedita de Guaratinguetá. Ela disse, se eu fosse enumerar, seriam todas, né? Mas sábado, às 11 horas, aquele padre mocinho... Me lembra, Emanuel, quem que é esse padre mocinho? Ah, deve ser o padre René. Padre René, porque até as crianças em casa falavam... Gente, quantos anos tem aquele padre? Ele parece um menino. René Viana, padre René Viana. Ela diz, a pregação dele me tocou muito. Pensei muito em meus filhos, nas suas conversões. Ai, que legal. Ariadnes de Roseira. Ela diz assim, todo o acampamento foi simplesmente maravilhoso. Toda a família acompanhou pela TV. Ficamos maravilhados. O que mais me impactou foram as palestras direcionadas aos santos e suas vidas de entrega. E o Magno José, lá de Rondonópolis, Mato Grosso, ele diz assim, o que eu consegui acompanhar no PHN deste ano, tudo foi maravilhoso. Pregações, adoração e os shows. E ver os jovens com alegria, que eles possam ser semeadores na vida de outros jovens. E o Jackson, lá de Itapevi, São Paulo, estive no PHN na quinta-feira e o que mais me marcou foi a missa e homilia do padre Adriano Zandoná, além de reaquecer a esperança na juventude, foi muito lindo. E ele diz o que emocionou muito a ele também, o ministério, o show do Adoração e Vida. Quem mais tá aqui? A Fernanda, ela é de Guaratinguetá e ela também tá aqui participando com a gente. A Marilda de Curitiba, Paraná, também aqui unida a nós. A Damiana de Ituaçu, né? Ela também
Ah, ela já tinha participado aqui, né, com a gente. Ela falou que o brinde dela chegou em abril. Abril, maio, junho, julho. Então, olha, ainda nesse mês você pode receber o brinde, tá bom, querida? São até 3 meses para ele chegar aí na sua casa, tá bom? E quem mais tiver aí situações com o brinde, pode mandar um recadinho aqui que eu já dou a resposta também para você, tá bom? A Selma de Jacaraci, Bahia, ela diz que o que mais marcou foram as canções, né, do PHN. O Fernando, de Londrina, ele também diz: para mim, todos os dias foram marcantes. É, mas o depoimento da mãe de São Carlos Acutis me emocionou. Foi lindo. Viu, gente? Tudo foi lindo. Foi maravilhoso, não é? Nós vamos ouvir a próxima canção e já já vou dizer quem vai levar o brinde de hoje.

0: Sua atenção aí na letra, adoração e vida, João 15. O que você faria sem Deus? Faria nada. O que você faria fora da videira? Você faria nada, né? Qual é o fruto que se espera? Se não amor. Se quer colher algo de bom na vida, ame como ele amou. Olha que linda essa canção, não é verdade? Gente, para quem vai o brinde de hoje? Hoje vai para Rondonópolis, Mato Grosso, Magno José. Você que não ganhou hoje, não fica triste, não. Amanhã a gente volta, viu? Espero você no Sorrindo pra Vida, às 8 da manhã, se Deus quiser. Logo depois aqui, na 89.1 FM de Cachoeira Paulista. E lembrando, família, Canção Nova. Agora, meio-dia, né? Agora não, daqui a pouquinho, meio-dia. Nós vamos transmitir direto do Santuário do Pai das Misericórdias a Santa Missa de posse do novo presidente da Comunidade Canção Nova, Padre Roger Luiz, e do novo Conselho Geral da Comunidade. Quem vai presidir é Dom Joaquim Vladimir, bispo da Diocese de Lorena. E já já você vai poder acompanhar também tudo ao vivo. Um grande abraço, fique com Deus, com Nossa Senhora. Tchau, tchau.
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3: No último sábado, o Papa Leão XIV participou de um almoço comunitário em Castel Gandolfo, onde passa seu período de descanso. Detalhes com Túlio Fonseca.
4: Sou venuto senza discorso, però con fame.
5: Vim sem discurso, mas com fome. Com estas palavras espontâneas, o Papa Leão XIV saudou cerca de 200 participantes do almoço promovido neste sábado, 11 de julho, no Borgo Laudato Si, em Castel Gandolfo. A iniciativa reuniu pessoas em situação de vulnerabilidade, acompanhada pela Diocese de Roma e por diversas associações de caridade e assistência social. O pontífice explicou o sentido de sua afirmação inicial.
4: Però con fame di giustizia, con fame di autentica carità.
5: Com fome de justiça, com fome de uma caridade autêntica, com fome de uma igreja que verdadeiramente saiba abrir as portas, acolher e receber a todos.
4: E dove nessuno è nemico, dove tutti sappiamo vivere la riconciliazione, il perdono, la pace.
5: Em clima familiar e de proximidade, Leão XIV recordou que ninguém deve ser considerado inimigo e que a comunidade cristã é chamada a viver a reconciliação, o perdão e a paz. O Papa ressaltou ainda que a igreja deve ser um lugar onde haja amor para todos, especialmente para aqueles que vivem situações de fragilidade e exclusão. Retomando um dos títulos tradicionais atribuídos ao Papa, o de pontífice, ou seja, construtor de pontes, Leão XIV afirmou que o encontro no Borgo Laudato Si representa também a vontade de criar laços entre as pessoas, as famílias e a sociedade. E nós hoje também queremos construir uma ponte com todos vocês, com as suas famílias e com a sociedade na qual desejamos viver, mas viver com justiça, viver em um lugar onde se possam eliminar as causas da pobreza, onde se possam eliminar as causas das injustiças que ainda existem no nosso mundo. Esta é a igreja que queremos ser. Leão XIV agradeceu aos organizadores, voluntários e benfeitores que tornaram possível a realização do almoço. Segundo o pontífice, momentos como este manifestam o verdadeiro espírito do encontro e da fraternidade. Quando nos reunimos e partilhamos a mesma mesa, estamos verdadeiramente construindo um mundo diferente, um mundo de esperança, afirmou. O Papa observou que a sociedade contemporânea é frequentemente marcada pela violência, pelo ódio e pela discriminação, mas destacou que experiências de acolhida e partilha se tornam sinais concretos de luz e esperança. Ao encerrar sua saudação, antes da bênção dos alimentos, Leão XIV convidou todos a trabalharem juntos para que a igreja continue sendo uma experiência viva de justiça, paz e amor.
3: Da Central de Jornalismo Canção Nova, Ana Elisa Castro.
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11: Basta-te a minha graça, pois é na fraqueza que a força se realiza plenamente. Segunda carta aos Coríntios, capítulo 12, versículo 9.
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0: Muito bom dia para toda a rede Canção Nova de Rádio. Vamos agora nos unir ao programa Amor Vencerá, hoje apresentado por Luzia Santiago, Padre Éder e Renata Imaculada.
10: Não lembreis mais dos acontecimentos de outrora. É uma ordem de Deus. Não fique olhando para o passado. Não recordeis mais as coisas antigas. Porque eis que vou fazer obra nova, a qual já surge, não a vedes? Pense um instantinho nessa palavra. Reflita sobre ela. Veja o que o Senhor está falando ao seu coração. Não vos lembreis mais dos acontecimentos de outrora. Aquelas coisas que nós ficamos ruminando, ruminando, ruminando. E vem aqueles sentimentos ruins. Ressentimentos. Não fique ruminando. Não lembre mais. Não recordeis mais das coisas antigas. Porque eis que eu faço obra nova e eu tenho o poder de fazer novas todas as coisas, diz o Senhor. A qual já surge, não a vedes. E nós pedimos aqui a nosso Senhor que abra os nossos olhos. Vem, Senhor Jesus. Porque é o Senhor que diz: o povo que formei para mim contará os meus feitos. Somos nós. Sou eu, é você. O povo, nós somos o povo de Deus. Que formei para mim, contará os meus feitos. Como nós temos contado, testemunhado os grandes feitos do Senhor. Oremos, irmãos. Cada um, vamos fazer a nossa oração pessoal. Aqui juntinho. Nesse momento, nesse grande momento de intercessão, Jesus, nós estamos aqui.
12: Senhor, nós estamos
10: aqui. E como é bom ouvirmos a sua voz, pela sua palavra, pelo testemunho, pela força e pela graça do Espírito Santo que nos revela novas coisas.
12: Para não nos afastarmos.
13: E o Senhor começa essa palavra dizendo: assim diz o Senhor, o vosso libertador. Eu quero convidar a você que está aqui, você que está em casa, a não ser um telespectador desta oração. Não somos nós que estamos aqui no palco rezando. Somos nós, povo de Deus. Por isso, reze conosco, assumindo o Senhor como seu libertador, que traz novas coisas, novas perspectivas. Quando eu subi aqui no palco, a imagem era de Deus derrubando como uma corrente, uma torrente de águas sobre vocês que estão aqui no rincão.
12: Amém.
13: A graça de Deus alcança você, ela não fica retida aqui em nós não, no palco. Ela alcança vocês que estão aqui e alcança vocês que estão em casa. Você que está sozinho, você que sente a necessidade da presença de alguém, Deus está com você. Ele não se esqueceu. E como a própria palavra diz, Ele traz coisas novas, novidades. Por isso reze conosco, deixando a novidade de Deus alcançar o seu coração.
12: É justamente isso que vai dizer a segunda parte do versículo 20. Aqui o Senhor fala a respeito daqueles que glorificam. Ele fala até mesmo dos animais. Mas ele fala que vai glorificar por quê? Porque ele fez brotar água no deserto, rios na terra seca. Mas para quem? Para dar de beber ao povo dele, àqueles que ele escolheu, ao meu povo, o meu escolhido. E é isso que o Senhor está fazendo neste momento. Ele te escolheu, você que está aqui. Você poderia, como tantos outros, ter já retornado para sua casa depois desses dias de PHN, mas Deus quis que você estivesse aqui neste momento para viver conosco este programa, para receber as graças que são específicas deste momento. Assim também você que nos acompanha. Então não perca tempo. Beba desta água que o Senhor fez brotar. Não é a gente. Não é aqui o padre, o celibatário, é uma casada, uma solteira, casada.
10: Tem todos os estados de vida aqui rezando.
12: Não. É o Senhor que faz.
10: Amém.
12: Então receba essa graça do Senhor neste dia. Abra o seu coração. Não tenha dúvida daquilo que Ele quer realizar, daquilo que Ele quer fazer em você. Através deste programa, através da oração, através da graça do Espírito Santo, Ele que usa nós apenas como instrumentos. Por isso, derrama, Senhor, o teu Espírito Santo, Senhor, começa.
10: E você pode até anotar aí na sua Bíblia, ou no seu telefone, ou onde você quiser, numa caderneta, num caderno, Isaías 43, 19. 20, 21, e você vai dizer isso: eu assumo essa palavra para a minha vida, para os meus projetos, para o que eu preciso realizar, para o que eu acredito, porque é isso que Deus está fazendo. Reconheça a transformação que o Senhor está fazendo. Reconheça e louve a Deus, porque o louvor liberta. Eis que eu vou fazer obra nova, a qual já surge, não a vedes? Eu vou abrir uma via no deserto, eu vou fazer correr água, arroios na estepe. Eu prometo caminhos de provisão, de graça para o meu povo. E ele não está dizendo apenas para uma pessoa, ele está dizendo para um povo. É o povo que acredita nele, é o povo do Senhor. Somos nós o povo do Senhor. É a sua casa, são os seus empreendimentos, a sua firma, a sua empresa, o seu trabalho, aí na sua lavoura. Obrigado, Senhor.
12: Obrigado, Senhor.
10: Bendito sejas para sempre, Jesus. Eu confio no Senhor, que não vai falhar.
12: O Senhor não falha, Senhor.
10: Sim, eu confio no Senhor, que não vai falhar.
12: O Senhor está comigo.
10: Você sabe essa música imaculada? Vamos cantar essa música. Eu só confio no Senhor, que não vai falhar. Mas cante a que vier no seu coração, querida. Essa promessa de Deus é para nós hoje. Mas ao mesmo tempo, nos livremos da tentação de derrota. Está me vindo isso no coração.
12: Exatamente.
10: Deixemos as ideias de derrota. Até ao ver esse cenário mundial, esse cenário nacional, esse cenário das nossas ruas, das nossas situações difíceis. Porque o povo de Deus não pode falar em derrota, nem na sua língua, nem através das suas palavras. Nosso povo é vencedor, porque é o povo da esperança. Eis a vitória que vence o mundo, a nossa fé. Cantemos com força, com alegria, porque é o Espírito Santo.

graça, a tua bênção. Oremos, irmãos, daqui a pouquinho Jesus estará presente na Eucaristia aqui, como está presente em todos os sacrários do mundo inteiro. É Ele que faz obra nova. Ele injeta nova esperança em nós, em você. Não fica, Ele dá essa ordem para você hoje. Não fique falando coisas ruins. Não entre nas coisas negativas das pessoas. Não olhe aquela imagem que nós temos de uma pessoa que sempre olha com óculos escuros. Tira esse óculos e veja a claridade, o sol brilhando. Porque o Senhor, Ele é capaz de mudar todas as coisas. Veja a canção nova, gente. A canção nova, 6 meses atrás, há 1 ano atrás, ela estava numa escuridão. Quem acompanhou a canção nova, esteve conosco, orando conosco, percebeu a escuridão com que nós estávamos. O mar encapelado, escuro, que passamos. Nós não víamos nada. E veja o que o Senhor está fazendo, realizando hoje. Esse PHN é uma demonstração de muita esperança para nós e para o nosso povo, para a nossa juventude. Olhemos para Cristo agora. Não olhemos para as nossas dificuldades. Ainda temos muitas dificuldades na canção nova, mas nós olhamos para Cristo. Olhemos para Cristo, irmãos.

0: Adoremos, irmãos, adoremos, olhemos para Ele. Olhemos para Cristo.
1: Glorificado seja o Senhor, a tua
0: presença. Olhemos para Cristo, nosso Senhor.
1: Obrigado.
0: Olhemos, adoremos, louvemos o Senhor.
1: Muito obrigado, Senhor. Louvado seja o Senhor, glorificado seja o Senhor.
2: E o Senhor está nos chamando a adorá-lo. E eu te convido aqui a estender os seus braços em direção a Jesus, também você que está em casa, e a depositar no coração de Jesus as suas necessidades. Talvez você queria que nós disséssemos, como palavra de ciência, as suas necessidades, que nós falássemos as palavras de cura para tocar o seu coração, mas Deus quer que você deposite o seu coração no coração eucarístico dele, e as graças acontecerão. Durante a canção, corações estavam fechados ao perdão, e a obra nova do perdão abriu o seu coração. Você percebe que aquela coisa ruim, aquele ressentimento, aquela dor por algo errado que aconteceu, que merece ser perdoado, no seu coração nasce uma abertura para o perdão. É graça de Deus, meu irmão. É graça de Deus. Você que sentia dores fortes e agora, durante a oração, as dores diminuíram. É a graça de Deus na sua vida. É Deus que alcança o seu coração. Nós te bendizemos, Senhor, porque você alcança o nosso coração, alcança as nossas necessidades. Bendito seja. As tuas graças eucarísticas, elas alcançam a cada um de nós. Nós te bendizemos, te agradecemos, Senhor. Pessoas distantes daqui, que estão sozinhas em casa, Deus te visita, meu irmão.
0: Amém.
2: Minha irmã. Deus te visita. Você está sentindo uma presença nova. É Deus que te visita na sua casa. Deus visita pessoas nos hospitais. Ele, sofredor, que morreu por nós, sofreu por nós. Ele é homem provado nas dores. Ele sabe as nossas dores. Ele te visita nas suas dores. Bendito seja, Senhor.
1: Louvado seja, Senhor.
2: Glorificado seja.
1: E é isso mesmo, Sérgio, porque o sentimento também que vinha no meu coração é de que pessoas, quando nós cantávamos adorar, bem dizer, louvar, a pessoa, ela falava assim: mas eu não tenho motivo, porque minha vida é dor, é sofrimento, minha vida é tão traumática, eu tenho tantas realidades. Mas veja, assim como também a palavra falava que o Senhor está fazendo nova, coisas novas, realizando, e você consegue perceber isso, é este sentimento que o Sérgio trazia, de uma presença diferente, de um sentimento diferente, que não é a ausência daquilo que você tem vivido, passado, sofrido, mas é como se uma força te preenchesse nesse momento, invadisse o seu coração. E é a graça do Espírito Santo que o Senhor derrama sobre você. Então tome posse desta realidade na sua vida. Tome posse desta verdade, daquilo que o Senhor está fazendo. Tome posse daquilo que é a graça de Deus agindo, até mesmo te libertando desses traumas que tem te travado. Deixe o Espírito Santo realizar esta obra nova, e ela se realiza através do louvor, através da gratidão, através deste bem dizer o nome dele, de adorá-lo, mesmo em meio às situações que você tem vivido, porque aqueles que confiam no Senhor se colocam na presença dele e esperam dele.
2: Bendito seja,
1: Senhor. Louvado seja, Senhor. Glorifique.
2: Eu convido você que é casado, que está aqui, a segurar a mão da sua esposa, do seu marido. Deus está renovando o amor entre vocês.
0: Amém.
2: Talvez você que esteja casado, mas que está sozinho, olhe para a sua aliança, ou apresente a sua mão esquerda a Jesus, que tem a aliança. Deus está renovando o amor no seu coração. Você também que está em casa, Deus está renovando o amor que estava desgastado por todos os as vicissitudes da vida, as coisas que aconteceram, as palavras que não foram colocadas adequadamente, que falaram quando você estava brigado, quando você estava com raiva, e o pedido de perdão não veio, e aquilo feriu o seu coração. Deus está derramando o seu bálsamo na sua família. Deus está restaurando famílias, restaurando o amor. E você está dizendo: mas Sérgio, não foi me dado amor. Mas aonde não foi dado amor, coloque amor e colherás amor.
0: Amém. Sim, eu quero, Jesus. Eis-me aqui, Jesus. E vai falando com o Senhor, olhando para Ele. Ele que olha o seu coração. Não tenha medo de Deus olhar para você. Não se sinta constrangido. Deixe o Espírito Santo ir curando o seu coração, sua vida. E quando nós somos curados, nós nos voltamos para servir. Na medida que deixamos que Deus vá fazendo obra nova em nós, nos convertendo, nós passamos a ter o olhar para os outros, para os sofridos, os abandonados, os tristes, os pobres, os marginalizados. Faça isso em nós, Senhor Jesus. Porque essa é a maior obra do amor que mais necessitamos, da misericórdia, da compaixão. Cura-nos para servirmos, Jesus. Liberta-nos para servirmos melhor na nossa casa, com os nossos vizinhos, com aqueles que nos maltrataram, falaram mal de nós. Também eles merecem a nossa misericórdia, Senhor. O nosso olhar bondoso, o nosso sorriso. Liberta-nos de falar mal dos outros, Jesus. Tudo isso é obra nova, Senhor. Porque quando falo mal dos outros é porque eu estou ferida. Estou machucada, estou magoada. Cura minha mágoa, Jesus.
1: Cura-me, Senhor.
0: Eu quero, Jesus, ficar livre dos meus ressentimentos. Diga isso para Ele. O que você percebe que é deserto dentro de você, na sua vida? Deixa o Senhor jorrar a água viva, que é o Espírito Santo. Mas acolha, aceite, tome a decisão. Não fique apenas nas boas intenções, mas tome a decisão. Qual é o seu deserto? A sua área seca, que Deus precisa entrar. Deixe o Senhor mostrar os pequenos sinais na sua vida da abundância do amor dEle. Você consegue agora aqui na oração diante de Jesus perceber os pequenos sinais de mudança que Deus está operando? Mas o que ainda prende você no passado? Deus libertador, eu creio nessa obra nova. Eu creio que o Senhor está jorrando graça nova, cura nova, não só para os nossos corações, mas também fisicamente, Senhor. Eu creio que o Senhor vai passando pelos bares, pelo comércio, nos hospitais, nas ruas, nas esquinas. Jesus, como é bom saber disso, que o Senhor vai ao encontro de cada um de nós, até da ovelha desgarrada. O Senhor corre risco. O Senhor derramou o seu sangue, Senhor. O Senhor se entregou por nós. E nós estamos aqui agradecidos, Senhor Jesus. Obrigado.
1: Obrigado.
0: Lava-nos com teu sangue.
1: Obrigado,
2: lava-nos com teu
0: santifica-nos, Senhor.
1: Obrigado, Senhor. Santifica-nos, Senhor. Dá-nos, Senhor, esta graça, Senhor, a graça da santidade, Senhor. Sim, Senhor.

0: aumenta a minha fé.
1: Sim, Senhor.
0: Vamos nos declarando em amor, em fé,
1: mas aumenta,
0: em confiança, agradecidos.
1: Sim, Senhor, na tua presença.
0: Eu creio, Jesus, aumenta a minha fé.
1: Senhor, eu creio, Senhor, na tua presença.
0: Eu creio, Jesus,
1: nas ações.
0: Eu creio pelos que não creem, Senhor.
1: Senhor, eu creio, mas aumenta.
0: Eu adoro, Senhor, pelos que não adoram.
1: Dá-me, Senhor, esta graça.
0: Eu amo pelos que não amam, Senhor Jesus. E eu espero obra nova, Senhor.
1: Tantos aqueles que ainda não.
0: Como muitos não acreditam, eu creio, Senhor.
1: Sim, Senhor, eu creio.
0: Na minha família.
1: Eu creio, Senhor.
0: Eu creio.
1: O Senhor está.
0: Nesse Brasil.
1: Eu creio, Senhor.
0: No mundo.
1: Senhor,
0: eu creio, Senhor.
1: Minha oração,
0: que tu fazes obra nova.
1: Eu creio, Senhor, no teu auxílio.
0: Eu creio, Senhor. Liberta-me, Senhor, de toda murmuração.
1: Senhor, eu creio, Senhor. Mas aumenta, Senhor.
0: De toda desesperança.
1: Sim, Senhor, liberta, Senhor.
0: Eu creio, Senhor, mas aumentai a minha fé. Vinde, Senhor Jesus. Vinde, Senhor Jesus.
1: Vinde, Senhor Jesus.
0: Vinde, Senhor Jesus, Maranatá, vinde, Senhor Jesus.
1: Vem, Senhor.
0: Maranata, vinde, Senhor Jesus.
2: E nós queremos colocar mais uma vez, mas agora diante de Ti, Jesus, Senhor da Canção Nova.
0: Amém.
2: Nós queremos colocar todos os conselheiros, aqueles que estão, que tomarão posse logo mais na missa do meio-dia. E aqueles que sairão do governo, que deixarão de ser conselheiros. É um dia que traz coisas novas para a Canção Nova.
0: Amém, Senhor.
2: E nós queremos te pedir, Jesus. O Senhor, que é o Senhor da Canção Nova. O Pantocrator. O Senhor do Universo. Impera mais uma vez na Canção Nova. Impera sobre a vida desses nossos irmãos, dando a eles coração de pastor, a esses irmãos sacerdotes, as irmãs casadas, solteiras, os irmãos casados. Traz a graça do pastoreio, a visão longe para ver os novos rumos da Canção Nova. Nós queremos, Senhor, que tu conduzes a Canção Nova. Nós cremos que estes foram os escolhidos por ti para liderar a Canção Nova. Não só liderar como gestores, mas liderar como pais e mães espirituais.
0: E pastores.
2: Pastores deste grande rebanho que é a Canção Nova. Não só nós, membros da Canção Nova, mas o povo de Deus, os nossos benfeitores, aqueles que acompanham o sistema Canção Nova, aqueles que são atingidos pela Canção Nova, nós convidamos a todos vocês a colocar a vida desses nossos irmãos, ainda que você não se lembre o nome deles, colocar a vida desses nossos irmãos diante de Jesus.
0: Que somos uma família.
2: Nós somos uma família. Eu me lembro muito bem quando foi o reconhecimento pontifício da Canção Nova e o cardeal Ryuko disse: o movimento Canção Nova, porque nós somos mais do que uma comunidade de vida e uma comunidade de aliança. Somos mais do que aqueles que nos ajudam economicamente. Nós somos um movimento que chega em tantos lugares e que precisa do pastoreio destes nossos irmãos. E nós os colocamos, Jesus. É profético o Senhor estar aqui, às beiras, às margens da posse deste conselho, para que nós pudéssemos, diante de Ti, Senhor, submetê-los, suas vidas, suas vocações, seu pastoreio, suas capacidades intelectuais, suas capacidades pastorais, seus limites, mas os seus dons a Ti, Senhor.
0: Amém, Jesus. Amém, Senhor.
1: Amém, Senhor. Louvado seja.

Nós dizemos a Jesus, nesse cântico e nessa bênção que vamos receber do Santíssimo Sacramento, todos os governantes, todos os que lideram, todos os que têm autoridade, nós pedimos agora ao Senhor.

0: Do céu lhe destes o pão
1: que contém todo o sabor.
0: Oremos. Senhor Jesus Cristo, neste admirável sacramento, nos deixastes o memorial de vossa paixão. Dai-nos venerar com tão grande amor o mistério de vosso corpo e de vosso sangue, que possamos colher continuamente os frutos da vossa redenção. Vós que sois Deus com o Pai, na unidade do Espírito Santo.
1: Amém.

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0: Sejam fortes e corajosos, não tenham medo, porque o Senhor seu Deus é quem vai com você. Livro do Deuteronômio, capítulo 31, versículo 6.
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2: Olá, você que está acompanhando a Canção Nova FM. Hoje, ao meio-dia, excepcionalmente, nós transmitiremos a Santa Missa de posse do novo Conselho da Comunidade Canção Nova, que terá o mandato entre 2026 e 2031. A Santa Missa será presidida pelo nosso bispo diocesano, Dom Joaquim Vladimir, e você acompanha agora aqui na Canção Nova FM.
3: Todos os presentes no Santuário do Pai das Misericórdias. Reunimo-nos ao redor do altar do Senhor para celebrar a Eucaristia nesta Santa Missa de posse do novo Governo Geral da Comunidade Canção Nova. Assumi hoje a presidência desta obra de Deus, o Reverendíssimo Padre Roger Luiz, segundo sucessor do nosso fundador, Padre Jonas Habib. Rezemos também pelo Padre Donizete Leno, reconduzido à missão de vice-presidente, e pelos membros do Conselho Geral que hoje assumem seus serviços: formador-geral, Padre Clóvis Andrade de Melo; secretária-geral, Maria Marta Teixeira Reeleita; econômica-geral, Rosana Palande da Silva; encarregado dos clérigos, Padre Alexandro de Lima Freitas; encarregada dos casais, Maria Salete Ferreira Ribeiro; encarregada dos celibatários, Vera Lúcia Reis; primeira conselheira geral, Flaviana Teixeira Gomes; segundo conselheiro geral, João Luiz de Oliveira. Caminhando para o seu jubileu de ouro, a comunidade Canção Nova contempla com gratidão os 48 anos de sua história e renova o compromisso de guardar e transmitir o carisma deixado pelo Padre Jonas Habib, que, tendo voltado à casa do Pai, permanece como exemplo de um homem de Deus, incansável na evangelização e dócil ao Espírito Santo. Tendo sido fiel à missão de preparar um povo bem disposto para a vinda do Senhor, suplicamos ao Pai das Misericórdias a efusão do Espírito Santo sobre este novo governo geral, concedendo-lhe comunhão, sabedoria e ardor missionário. Sustentados pela oração e fidelidade de cada missionário, colaborador e sócio evangelizador, confirmamos essa nova etapa a proteção de Nossa Senhora Auxiliadora, Mãe da Canção Nova, a intercessão de São João Bosco, nosso patrono, e de São João Batista, nosso copatrono. Em ação de graças por este novo tempo, acolhemos com alegria, iniciando essa celebração, celebrada, presidida por Dom Joaquim Vladimir e os sacerdotes concelebrantes. Fiquemos em pé,

0: Irmãs e irmãos, inicio saudando com alegria e fraternidade o padre Wagner Ferreira da Silva, presidente da Fundação Canção Nova, o padre Roger Luiz da Silva, presidente eleito da comunidade Canção Nova, e o reitor deste santuário, padre Ricardo Rodolfo. E em seus nomes, estendo minha saudação a todos os sacerdotes concelebrantes, diáconos, religiosos, religiosas, consagrados, consagradas, seminaristas e todos os que colaboram nesta celebração litúrgica com dedicação e fé. Dirijo uma saudação especial à senhora Luzia Santiago e ao senhor Eto Jardim, cofundadores da comunidade Canção Nova, bem como os membros do Conselho Geral, aos missionários e missionárias e a todos os que fazem parte desta grande obra de evangelização. Por fim, saúdo com carinho todos os irmãos e irmãs reunidos neste santuário e também aqueles que nos acompanham pela TV Canção Nova, pelas emissoras de rádio, pelas plataformas digitais e pelos diversos meios de comunicação. Sintam-se todos fraternalmente acolhidos nesta celebração eucarística e juntos vamos iniciar invocando a Santíssima Trindade. Em nome do Pai, e do Filho, e do Espírito Santo.
1: Amém. Amém.
0: O Senhor, que encaminha os nossos corações para o amor de Deus e a constância de Cristo, esteja convosco.
1: Bendito seja Deus que nos reuniu no amor de Cristo.
0: Vamos nos inclinar na presença de Deus, reconhecendo que somos pecadores, que precisamos sempre da sua misericórdia e do seu perdão. E desejando uma vida nova, uma caminhada nova a partir de hoje, peçamos perdão a Deus, que é nosso Pai, rico em misericórdia.

0: Deus Todo-Poderoso, tenha compaixão de nós, perdoe os nossos pecados e nos conduza à vida eterna.
1: Amém.
0: Oremos. Vamos apresentar no altar de Deus as nossas intenções para esta celebração. Em silêncio, cada um apresente o seu pedido, as suas necessidades, os seus agradecimentos. Você que reza conosco também em casa ou no trabalho, apresente a sua intenção e vamos oferecer esta Santa Missa por elas. Ó Deus, que instruístes os corações dos fiéis com a luz do Espírito Santo, fazei que apreciemos retamente todas as coisas, segundo o mesmo Espírito, e gozemos sempre de sua consolação. Por nosso Senhor Jesus Cristo, vosso Filho, que é Deus, e convosco vive e reina, na unidade do Espírito Santo, por todos os séculos dos séculos.
2: Amém. Amém.

Leitura do livro do profeta Isaías. Ouvi a palavra do Senhor. Magistrados de Sodoma, prestai ouvidos aos ensinamentos do nosso Deus, povo de Gomorra. Que me importa a abundância de vossos sacrifícios, diz o Senhor. Eu estou farto de holocaustos de carneiros e de gordura de animais cevados, do sangue de touros, de cordeiros e de bodes, não me agrado. Quando entrais para vos apresentar diante de mim, quem vos pediu para pisardes os meus átrios? Não continueis a trazer oferendas vazias. O incenso é para mim uma abominação. Não suporto lua nova, sábado, convocação de assembleia, iniquidade com reunião solene. Vossas luas novas e vossas solenidades, eu as detesto. Elas são para mim um peso, estou cansado de suportá-las. Quando estendeis as vossas mãos, escondo de vós os meus olhos, ainda que multipliqueis a oração, eu não ouço. Vossas mãos estão cheias de sangue. Lavai-vos, purificai-vos, tirai a maldade de vossas ações de minha frente. Deixai de fazer o mal, aprendei a fazer o bem. Procurai o direito, corrigi o opressor, julgai a causa do órfão e defendei a viúva. Palavra do Senhor.

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E os inimigos do homem serão os seus próprios familiares. Quem ama seu pai ou sua mãe mais do que a mim não é digno de mim. Quem ama seu filho ou sua filha mais do que a mim.

Quem vos recebe a mim recebe, quem me recebe, recebe aquele que me enviou. Quem recebe um profeta por ser profeta, receberá a recompensa de profeta. E quem recebe um justo por ser justo,

Queridos irmãos e irmãs, a palavra de Deus que acabamos de ouvir pode, à primeira vista, causar estranheza. Jesus afirma que não veio trazer a paz, mas a espada. Evidentemente, nosso Senhor não está promovendo a violência ou a divisão entre as pessoas. Ele está nos ensinando que o Evangelho exige escolhas, discernimento, coragem, fidelidade e determinação da nossa parte. Seguir Jesus significa permitir que sua palavra transforme nossa vida, nossos projetos e nossas estruturas. Significa colocar Cristo no centro de tudo. E quando Cristo ocupa o primeiro lugar, muitas vezes somos chamados a abandonar seguranças, rever caminhos e acolher mudanças necessárias para permanecermos fiéis à missão recebida. Por isso, essa celebração de posse do novo Conselho Geral da Comunidade Canção Nova é muito mais do que um ato administrativo. É um momento de fé. É um momento de escuta do Espírito Santo. É um momento em que a comunidade reafirma sua confiança na ação de Deus, que continua conduzindo sua história. Antes de olhar para o futuro, quero expressar profunda gratidão ao Conselho Geral que encerra seu mandato. Agradeço ao presidente, Padre Wagner Ferreira da Silva, ao vice-presidente, Padre Donizete Heleno Ferreira, e aos demais membros do Conselho, pelo serviço generoso prestado à comunidade Canção Nova. Sabemos que nos últimos dias, nos últimos anos, apresentaram muitos desafios. Foram tempos que exigiram discernimento, equilíbrio, responsabilidade, profissionalismo, espírito de comunhão e profunda confiança na providência divina. Com muita dedicação e amor à obra de Deus, vocês procuraram responder às necessidades da missão, mantendo vivo o carisma recebido por Monsenhor Jonas Habib. Que Deus recompense abundantemente cada esforço, cada decisão tomada, cada renúncia e cada gesto de serviço realizados em favor da evangelização. Ao mesmo tempo, acolhemos com esperança o novo Conselho Geral que hoje inicia sua missão. Saúdo o padre Roger Luiz da Silva, que assume a presidência, o padre Donizete Heleno Ferreira, reconduzido à vice-presidência, e a todos os conselheiros eleitos. Queridos irmãos, vocês recebem uma missão exigente, mas também profundamente bela. Não são chamados apenas para administrar uma comunidade. São chamados a guardar um carisma, discernir os sinais dos tempos e ajudar a comunidade Canção Nova a continuar sendo instrumento de evangelização neste contexto histórico. Vivemos exatamente aquilo que o documento de Aparecida já identificava em 2007, como uma verdadeira mudança de época. Não estamos diante apenas de mudanças pontuais ou superficiais. Vivemos transformações culturais, sociais, tecnológicas e religiosas
que atingem profundamente a maneira como as pessoas vivem, pensam e se relacionam e se aproximam de Deus. Diante dessa realidade, a igreja não pode permanecer parada, mas sem abandonar sua identidade e sua fidelidade ao Evangelho, ela é chamada a renovar métodos, imagens, linguagens e estruturas para anunciar Jesus de forma sempre eficaz. Por isso, o caminho da atualização, do discernimento e da renovação não deve causar medo, deve ser vivido com confiança. Toda mudança autêntica, iluminada pelo Espírito Santo, não destrói a identidade, ao contrário, fortalece a missão. É importante que toda a comunidade Canção Nova acolha este momento com espírito de fé e comunhão. As decisões que foram tomadas, as decisões que forem tomadas, os novos caminhos que forem discernidos e as adaptações que eventualmente se fizerem necessárias devem ser compreendidos dentro de um processo maior de fidelidade ao projeto de Deus. O Espírito Santo continua conduzindo sua igreja. Foi ele quem inspirou os apóstolos, foi ele quem guiou os santos ao longo dos séculos. Foi ele quem suscitou o carisma da Canção Nova através do coração do Monsenhor Jonas Habib. E é ele quem continua falando à igreja nos dias de hoje. Por isso, mais do que estratégias humanas, precisamos cultivar a escuta espiritual. Mais do que confiar apenas em nossos projetos, precisamos contar e confiar cada dia vez mais, através da oração pessoal e da comunidade, na providência divina. Mais do que olhar para as dificuldades, precisamos olhar para Cristo, que permanece Senhor da história. Neste contexto, recordamos também as novas diretrizes gerais da ação evangelizadora da Igreja no Brasil, propostas pela CNBB para o caminho pastoral até 2032. Elas nos convidam a fortalecer a comunhão, a missão, a formação dos discípulos missionários e a presença evangelizadora da Igreja, estendendo a tenda nas diversas realidades da sociedade. Tenho certeza de que a comunidade Canção Nova continuará oferecendo uma contribuição preciosa à Igreja e ao Brasil, evangelizando através dos meios de comunicação social e também nas áreas da educação, da saúde, das artes, da cultura e da promoção humana, ajudando a transformar pessoas e realidades à luz do Evangelho. Queridos irmãos e irmãs, caminhemos juntos, caminhemos em unidade, caminhemos em comunhão, caminhemos com confiança. Ao novo Conselho Geral, asseguro minhas orações, minha proximidade, minha amizade e minha confiança. Contem com o meu apoio nesta nova etapa da comunidade, na caminhada da comunidade Canção Nova. Eu confio muito em vocês. Queira Deus que este novo conselho esteja sempre aberto à ação do Espírito Santo e continue comunicando Jesus e a vida nova que ele veio trazer para a humanidade. E que todos os membros da comunidade Canção Nova renovem hoje sua confiança
na providência do Senhor. Colocando-se com generosidade e disponibilidade a serviço da missão. Que Nossa Senhora da Piedade, Mãe da Igreja e nossa intercessora, acompanhe esta nova etapa da comunidade Canção Nova. Proteja seus membros, fortaleça seus missionários e conduza todos aos seus trabalhos, para a maior glória de Deus e para a salvação das almas. Amém. Convido agora o novo conselho eleito que se coloque à frente do altar para que possamos ouvir o juramento de fidelidade de vocês.

Eu, Padre Roger Luiz da Silva, creio firmemente e professo todas e cada uma das verdades que estão contidas no símbolo da fé, a saber. Creio em um só Deus, Pai Todo-Poderoso, Criador do céu e da terra, de todas as coisas visíveis e invisíveis. Creio em um só Senhor, Jesus Cristo, Filho unigênito de Deus, nascido do Pai antes de todos os séculos, Deus de Deus, luz da luz, Deus verdadeiro de Deus verdadeiro, gerado, não criado, consubstancial ao Pai. Por Ele todas as coisas foram feitas, e por nós homens e para nossa salvação desceu dos céus e se encarnou pelo Espírito Santo no seio da Virgem Maria e se fez homem. Também por nós foi crucificado sob Pôncio Pilatos, padeceu e foi sepultado. Ressuscitou ao terceiro dia, conforme as Escrituras, e subiu aos céus, onde está sentado à direita do Pai, e de novo há de vir em sua glória para julgar os vivos e os mortos, e o seu reino não terá fim. Creio no Espírito Santo, Senhor que dá vida e procede do Pai e do Filho, e com o Pai e o Filho é adorado e glorificado. Ele que falou pelos profetas. Creio na Igreja, una, santa, católica e apostólica. Professo um só batismo para a remissão dos pecados. E espero a ressurreição dos mortos e a vida do mundo que há de vir. Amém. Creio também firmemente em tudo que está contido na palavra de Deus, escrita ou transmitida pela tradição, e proposto pela Igreja, de forma solene ou pelo magistério.

0: Profeta Jeremias, capítulo 17, versículo 7.
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3: Olá, boa tarde. Pelo horário de Brasília, 1:39. Segunda-feira, 13 de julho de 2026. É hora de notícias aqui na Rádio Canção Nova. Na oração do Ângelus, o Papa Leão XIV reflete sobre a parábola do semeador e recorda que Deus não deixa de acreditar em nós. Do alto da montanha será o tema do PHN 2027. Conselho Geral da Canção Nova toma posse para o mandato de 2026 a 2031. Previsão do tempo, semana começa com chuva e frio em partes do sudeste. Essas e outras notícias a partir de agora no Jornal Canção Nova. Eu sou Daniel Gonçalves e trabalha comigo na operação do áudio Edmar Quintanilha. 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Mesmo em seu período de descanso, o Papa Leão XIV mantém o compromisso com a solidariedade e a oração. No sábado, almoçou com cerca de 200 pessoas em situação de vulnerabilidade social da Diocese de Roma. E no domingo, ontem, o Papa conduziu a oração do Ângelus em Castel Gandolfo. Danúbia Gleiser tem as informações.
4: Castel Gandolfo, em mais um ano, voltou a ser o ponto de encontro do Papa Leão XIV com os fiéis. O Papa saudou os moradores do município, onde passa alguns dias de descanso, e acolheu os peregrinos vindos de diversas partes do mundo que se reuniram na Praça da Liberdade para a oração mariana. E ao refletir a parábola do semeador da liturgia do último domingo, o Santo Padre destacou que Deus continua a semear a sua palavra com generosidade e confiança no coração de cada pessoa, mesmo diante das fragilidades humanas. Leão XIV destacou que quando a palavra de Deus é acolhida com humildade, produz os frutos do Espírito Santo. Segundo o Papa, é desses frutos que o mundo mais precisa para ser transformado. Olhe, no sábado, Leão almoçou no Borgo Laudato Si, nos Jardins Pontifícios de Castel Gandolfo, com cerca de 200 pessoas em situação de vulnerabilidade social.
5: Sou venuto senza discorso, però con fame.
4: Ao falar de forma espontânea, sem discurso preparado, o pontífice afirmou ter fome de justiça, de caridade autêntica e de uma igreja capaz de abrir verdadeiramente as suas portas para acolher cada pessoa. Uma comunidade marcada pelo amor ao próximo, onde ninguém seja considerado inimigo e a reconciliação, o perdão e a paz se tornem realidade. Além do almoço, os convidados participaram da celebração da Eucaristia, com a liturgia da custódia da criação, seguida de um momento de acolhimento e convivência e uma visita guiada no espaço criado para traduzir em ações concretas os princípios da encíclica Laudato Si, unindo o cuidado com a criação, a promoção da dignidade humana e a solidariedade.
3: Após rezar o Ângelo em Castel Gandolfo, o Papa voltou a fazer um forte apelo pela paz diante dos conflitos que atingem diversas regiões do mundo. O Santo Padre recordou especialmente as populações afetadas pelas guerras no Oriente Médio, na Ucrânia e em outras partes do planeta, manifestando sua proximidade e oração pelos que sofrem com a violência. Mais informações com Túlio Fonseca.
6: O Papa Leão XIV voltou a manifestar sua preocupação com os conflitos que continuam a provocar sofrimento em diversas regiões do mundo e renovou seu apelo em favor da paz.
7: Tornano purtroppo a soffiare i venti della guerra in Medio Oriente, in Ucraina e no

0: numerose altre parti del mondo.
1: Infelizmente, voltam a soprar os ventos da guerra no Oriente Médio, na Ucrânia e em muitas outras partes do mundo, semeando violência, terror e morte, e atingindo, mais uma vez, tantos inocentes. Não permitamos que esses ventos apaguem a chama da esperança e da paz, mesmo quando ela parece frágil e vacilante. Reitero meu apelo para que se prossiga com perseverança o caminho do diálogo, do encontro e da diplomacia, o único caminho capaz de conduzir a uma paz justa e duradoura, na qual os povos possam viver reconciliados, em segurança mútua e no respeito pela dignidade de cada pessoa.
0: O único caminho capaz de conduzir a uma paz justa e duradoura, nella quale i popoli possano vivere riconciliati, nella sicurezza reciproca e nel rispetto della dignità di ogni persona.
1: Em seguida, o Papa recordou a celebração do Domingo do Mar, dirigindo um pensamento especial aos marinheiros, pescadores e trabalhadores portuários de todo o mundo.
0: Il mio pensiero va a tutti i marittimi, i pescatori e i lavoratori portuali del mondo.
1: Leão XIV destacou aqueles que vivem marcados pela distância de seus familiares e, por vezes, pelo medo provocado pelos conflitos que atravessam as rotas marítimas, agradecendo o trabalho paciente e silencioso com que sustentam o comércio e a vida de muitos povos. Papa também se uniu em oração aos numerosos fiéis poloneses reunidos na peregrinação anual diante do ícone de Jasna Góra, pedindo que, como discípulos missionários, sejam testemunhas alegres do Evangelho.
2: A situação no Oriente Médio continua preocupante. Novos ataques na faixa de Gaza deixaram mortos neste domingo, segundo fontes diplomáticas. Enquanto o conflito persiste, uma nova rodada de negociações está prevista para os dias 14 e 15 de julho, em Roma, com o objetivo de buscar avanços nas tratativas de paz. Os detalhes com Raimundo Lima.
3: São pelo menos 5 as vítimas, somente no domingo, dos ataques aéreos israelenses que ocorrem diariamente na faixa de Gaza. As forças de defesa de Israel confirmaram o ataque a Sabra, bairro da cidade de Gaza, que tinha como alvo uma instalação de produção de armas do Hamas, ainda em atividade em flagrante violação das negociações, na tentativa de reativar as capacidades organizacionais da organização. Não foi confirmado, por outro lado, o ataque que teria ocorrido em um acampamento em Nuseirat, no qual uma menina de 9 anos teria sido morta. Enquanto isso, no que diz respeito ao Líbano e no âmbito diplomático, está prevista para esta terça-feira, 14 de julho, e com continuidade na quarta-feira, 15 de julho, uma nova rodada de negociações entre Israel e Beirute, em Roma, na sede da Embaixada Norte-Americana. Segundo fontes, as respectivas delegações já teriam chegado à cidade. Em discussão está a criação de 2 zonas-piloto no sul do país dos Cedros, das quais as forças armadas israelenses se retirarão, entregando-as ao exército libanês, desde que a milícia xiita do Hezbollah também se retire da área. Em segundo plano, a questão das eleições legislativas em Israel, previstas para 27 de outubro. Na sexta-feira, a Knesset será oficialmente dissolvida e terá início a campanha eleitoral para uma votação considerada decisiva para o futuro de Israel. Trata-se da primeira eleição desde 1988 a ser realizada no prazo natural. O primeiro-ministro israelense Netanyahu concorrerá novamente e já teria escolhido seu herdeiro político. Diante das primárias do Likud, marcadas para 4 de agosto, ele continua falando de um amplo governo nacional.
2: 1:48. A primeira encíclica do Papa Leão XIV já começa a ser estudada no Brasil. Em Aracaju, representantes da igreja participaram de um encontro para conhecer e refletir sobre o documento que aborda os desafios éticos e pastorais relacionados ao avanço da inteligência artificial. O repórter Silas Santos conversou com o arcebispo de Aracaju, Dom Josafá Menezes, que destacou a importância da encíclica e da reflexão proposta pelo Santo Padre diante das transformações provocadas pelas novas tecnologias.
4: A encíclica é o primeiro grande documento do atual pontificado. A obra atualiza a doutrina social da Igreja ao abordar um dos temas mais urgentes da atualidade: a proteção da dignidade humana diante dos avanços da inteligência artificial. Em Aracaju, o aprofundamento reuniu padres, religiosos, agentes de pastoral e leigos. A programação incluiu uma apresentação da estrutura da encíclica, mostrando como o documento está organizado e quais caminhos propõe para a reflexão e a ação dos cristãos diante das transformações do mundo. Mais do que apresentar um documento, a Arquidiocese quer incentivar o estudo da encíclica nas paróquias e comunidades. A proposta é que o texto inspire não apenas a reflexão, mas também atitudes concretas em defesa da vida, da dignidade humana e do bem comum.
5: Tudo isso faz parte, portanto, da programação da Arquidiocese e todas as pastorais, porque a encíclica tem uma repercussão para todas as pastorais, né? Movimentos, serviços. Os fiéis estão em contato direto com os desafios dos tempos de hoje, então a compreensão é muito importante.
4: O encontro marca o início de um processo de estudo e aprofundamento do documento na Arquidiocese. A expectativa é que isso fortaleça a formação dos fiéis e amplie o diálogo da Igreja com os desafios éticos e sociais do mundo atual, sempre à luz do Evangelho e da doutrina social da Igreja.
2: A comunidade Canção Nova empossou há poucos minutos. Nós acompanhamos pelo sistema Canção Nova de Comunicação os novos membros do Conselho Geral para o mandato de 2026 a 2031. A celebração aconteceu no Santuário do Pai das Misericórdias, em Cachoeira Paulista, durante a missa presidida pelo Bispo Diocesano de Lorena, Dom Joaquim Vladimir Lopes Dias. Os conselheiros foram eleitos durante a Assembleia Geral da Comunidade, realizada entre os dias 24 de abril e 3 de maio deste ano, conforme as diretrizes do decreto Associações de Fiéis do Dicastério para os Leigos, a Família e a Vida. A partir de agora, o padre Roger Luiz da Silva assumiu oficialmente a presidência da Comunidade Canção Nova, tendo como vice-presidente o padre Donizete Heleno Ferreira. Tomaram posse ainda o formador-geral, padre Clóvis Andrade de Melo, a secretária-geral, Maria Marta Teixeira, o ecônomo-geral, a ecônoma é a Rosana Palande da Silva, membro encarregado pelos clérigos, o padre Alexandro de Lima Freitas, o membro encarregado pelos casais, a Maria Salete Ferreira Ribeiro, membro do encarregado dos celibatários, a Vera Lúcia Reis, a primeira conselheira-geral, Flaviana Teixeira Gomes, segundo conselheiro-geral, João Luiz de Oliveira. Também passaram a integrar o conselho-geral dos responsáveis pela formação, secretaria, economia e pelos diversos estados de vida da comunidade. A nova equipe conduzirá a missão da Canção Nova pelos próximos 5 anos, dando continuidade ao trabalho de evangelização no Brasil e em outros países. O missionário da comunidade Canção Nova, Peter de Laura, fez um balanço do PHN 2026 encerrado ontem aqui em Cachoeira Paulista. Segundo ele, a edição deste ano superou as expectativas, tanto pela expressiva participação dos peregrinos, quanto pela estrutura preparada para acolher os milhares de jovens que estiveram no encontro. Peter também destacou o número recorde de confissões, apontando esse resultado como um dos maiores frutos espirituais do PHN, marcado por experiências de conversão, reconciliação e encontro com Deus.
6: Foram superadas, né? Porque, de fato, nós percebemos, por exemplo, né, algo que a gente falou aqui no final da missa, que algumas pessoas ainda estavam em ano letivo, houveram algumas desistências, o que acontece, né, normal. Mas o povo é guerreiro demais, né? Então a gente ficou sabendo de algumas histórias que de verdade comprovam que essa inspiração, ela toca o coração das pessoas, né? Então, mais um ano, o PHN superando expectativas, mantendo a grandeza do evento e com acréscimo de estrutura que a gente viu esse ano. Então, pra gente perceber que o PHN, ele está cada vez mais envolvido na realidade, numa realidade eclesial. O PHN presta esse serviço para a igreja, né? Devolvendo jovens, famílias que queiram buscar mais a santidade no seu dia a dia. É o cumprimento de uma profecia do Padre Jonas, né? Ele media a grandeza de um evento, não é pela quantidade de pessoas, mas pela quantidade de pessoas que buscavam o confessionário. Esse ano foi um recorde que nós batemos, e olha, sem dúvida, sem exagero, ano que vem a gente pelo menos dobra esse número de confissões, sem dúvida nenhuma. Foi só o início. Pelo apelo que eles responderam, por exemplo, no final da missa de sábado, nós pedimos para todos virem de branco, porque sinal de que viveu bem o acampamento. E a quantidade de pessoas que veio com a camiseta branca, como a gente pediu, não foi só a resposta a um estímulo, foi de fato a adesão a um propósito. A galera aderiu de fato, saíram daqui alvejados. A camiseta branca, para mim, pelo menos, foi um grande sinal de que de fato esse sangue atingiu o coração de muitas pessoas que decidiram conhecer, se aprofundar na vida do santo, daquele santo de devoção, ou aquele santo, o padroeiro lá, né, da paróquia. Então, continuar essa proximidade, esse conhecimento, Dom Bosco dizia, né, conhecer é a melhor forma de aprender a amar. Quer amar um santo? Conheça a vida dele. Então, agora é se aprofundar e deixar esse grande amigo do céu ajudar e acompanhar esse processo de busca de santidade aqui na Terra. De fato, o PHN histórico.
2: Durante o encerramento do PHN 2026, a comunidade Canção Nova anunciou o tema da próxima edição do encontro. Em 2027, o PHN terá como tema Do Alto da Montanha, inspirado nas palavras de Jesus no Evangelho de São Mateus. Outra novidade é que o evento contará com uma programação ampliada, passando a ser realizado ao longo de uma semana entre os dias 12 e 18 de julho de 2027. O missionário da comunidade Canção Nova, Peter de Laura, destacou que a ampliação da programação permitirá aos jovens viver uma experiência ainda mais intensa de evangelização, oração e encontro com Deus.
6: No acampamento do ano que vem, nós vamos entrar nos mistérios, segredos e espiritualidade de duas montanhas. A montanha onde Deus, no Antigo Testamento, nos enviou os 10 mandamentos, o Decálogo, o Monte Sinai. O outro monte, o monte da bem-aventurança. Qual bem-aventurança nós precisamos viver para cumprir aquele determinado mandamento? Jesus, ele não veio abolir a lei, mas veio dar pleno significado. Então, do Monte Sinai ao Monte das Bem-aventuranças, senhoras e senhores, no ano que vem, nós teremos o acampamento PHN com o tema Do Alto da Montanha. E como é uma semana, se prepare, se organize desde já para você passar o final de semana conosco. Aliás, para você passar suas férias, uma semana conosco. Nós ficamos sabendo que algumas pessoas não vieram porque em alguns lugares ainda estava em ano letivo. Pensando em você, nós pulamos do segundo para o terceiro final de semana de julho. De 12 a 18 de julho, nós esperamos você
7: para uma semana sem pecado na Canção Nova. Amém!
2: 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A semana começa com chuva e frio em partes do sudeste.
8: Uma frente fria que avançou do sul para o sudeste do país mudou o tempo em São Paulo, nos estados do Rio de Janeiro e também em Minas Gerais durante o final de semana. Agora, a tendência é que este sistema avance pelo oceano e leve instabilidades também para o estado do Espírito Santo. Amanhã já não há condições para chuvas generalizadas no interior do Brasil, mas vai ter bastante umidade e essa umidade pode provocar alguma chuva leve, alguma chuva isolada para áreas que estão sofrendo bastante com queimadas. Já com o início das queimadas, essa chuva é muito bem-vinda, mas para áreas produtoras, essa chuva é bem atípica, bem fora de época e pode provocar transtornos pontuais, como paralisação das atividades de campo. As temperaturas no início da semana já devem ficar mais baixas entre São Paulo, Rio de Janeiro e sul de Minas Gerais, mas no decorrer dos próximos dias, especialmente a partir de quarta-feira, a gente já deve ter temperaturas mais elevadas entre o amanhecer e o período da tarde. E para o final da semana, no decorrer da semana que vem, a tendência é de temperaturas bem acima da média. Tanto a temperatura da tarde, né, que é a temperatura máxima, quanto a temperatura do comecinho do dia. Então vai esfriar agora, um início de semana bem instável, com bastante nebulosidade, mas depois que esta frente fria se dissipar, perder intensidade, o tempo seco retorna e as temperaturas voltam a ficar bem elevadas no sudeste do país. Maria Clara Sasaki, da Tempo Ok Meteorologia, em parceria com a agência Rádio Web.
2: E diante da previsão de baixas temperaturas no estado de São Paulo, a Defesa Civil ativou mais uma vez o Abrigo Solidário. Aline Mércio.
9: O governo de São Paulo e a Defesa Civil do Estado promovem o Abrigo Solidário a partir desta segunda-feira até a próxima quinta-feira, período em que o Centro de Gerenciamento de Emergências prevê queda acentuada nas temperaturas. Algumas regiões, como a Serra da Mantiqueira, podem chegar a 4 graus. A ação do Abrigo Solidário acontece de modo especial na estação Pedro II, linha vermelha do metrô. Em um espaço disponível, os agentes preparam um local com camas, alimentação, cobertores e toda a estrutura para que as pessoas em situação de rua possam passar a noite. Além do local do abrigo, a Defesa Civil afirma que também disponibiliza kits de acolhimento para baixas temperaturas, que levam à estruturação de abrigos, com itens como cama dobrável, travesseiro, cobertor e roupa de cama, diante da solicitação feita pelos municípios.
2: O Congresso Nacional segue em ritmo lento desde o início da Copa do Mundo e das festas juninas. Na última semana, antes do recesso parlamentar, os deputados devem se reunir para votar alguns projetos. As informações com Thaís Santos e Aline Campelo, de Brasília.
10: A Câmara dos Deputados pode analisar essa semana o projeto que regulamenta o uso de sistemas de reconhecimento facial e identificação biométrica em estabelecimentos públicos. A proposta está na pauta do plenário, que tem sessões agendadas a partir de amanhã. O texto prevê o uso desses sistemas de reconhecimento facial em estações rodoviárias e de metrô, no interior dos vagões e nas plataformas, nas ruas e edifícios públicos. Outro texto que pode ser votado na Câmara É o projeto que equipara a misoginia ao crime de racismo. Pode entrar na pauta também a proposta de atualização do limite anual de faturamento do microempreendedor individual, o MEI. Agora a gente fala das novas regras da ANAC. A Agência Nacional de Aviação Civil publicou o comunicado determinando que passageiros menores de 16 anos tenham assentos garantidos ao lado de seus familiares ou responsáveis.
11: A medida publicada em edição extra do Diário Oficial da União atende uma decisão judicial e determina que a acomodação seja assegurada no momento da compra da passagem ou em eventuais alterações da reserva. O descumprimento da norma poderá resultar em multas aplicadas pela Agência Nacional de Aviação Civil. A única exceção ocorre quando o passageiro optar por mudança para a classe superior ou por assentos com benefícios extras, como maior espaço para as pernas, casos em que a empresa poderá cobrar o valor correspondente. Em nota, a Associação Brasileira das Empresas Aéreas afirma que já cumpre a medida estabelecida e ressalta o compromisso do setor aéreo de busca constante para a evolução de processos e serviços dentro das regras operacionais e de segurança.
10: E a Conferência Nacional dos Bispos do Brasil inicia hoje um encontro que reúne bispos, secretários e secretários executivos das 19 regionais da CNBB. Serão 4 dias de formação e alinhamento das ações pastorais e administrativas da Igreja no Brasil.
2: O primeiro turno das eleições está marcado para o dia 4 de outubro. Faltando menos de 3 meses para o pleito, eleitores e candidatos devem observar diversas regras previstas na Lei das Eleições e nas resoluções aprovadas pelo Tribunal Superior Eleitoral, TSE. A partir das próximas semanas, as principais datas já começam a mobilizar eleitores, candidatos e partidos. As convenções partidárias estão autorizadas a partir de 20 de julho até 5 de agosto. E para concorrer, os candidatos precisam ter seus nomes aprovados pelos partidos. A escolha é realizada por meio das convenções. Após serem chanceladas pelas legendas, as candidaturas devem ser registradas na Justiça Eleitoral até 15 de agosto. Pelo horário de Brasília, 2:06. Chegamos ao final do Jornal Canção Nova desta segunda-feira. Apresentação e produção Daniel Gonçalves, com os trabalhos técnicos de Edmar Quintanilha. Jornalista responsável Marcelo Tel. Outras informações acesse noticias.cancaonova.com. Uma ótima tarde a você. 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
19: Portanto, quer comais, quer bebais ou façais qualquer outra coisa, fazei tudo para a glória de Deus. Primeira carta aos Coríntios, capítulo 10, versículo 31.
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0: horas e 10 minutos. Boa tarde pra você que tá ligado aí na Rede Canção Nova de Rádio. Rádio Canção Nova, nós espalhamos o amor pelo ar. Sou eu, Ana Raquel, e te faço companhia até as 3 da tarde. Hoje no Conexão Canção Nova, graças a Deus, com um coração muito grato por tudo que vivemos no PHN 2026. De fato, fomos alvejados, lavados pelo sangue do Cordeiro, e você pode acompanhar tudo que vivemos aqui através da Rádio Canção Nova. Olha, desde a quarta-feira, com a missa pelo Clube da Evangelização, até o nosso envio na missa de ontem, presidido pelo Padre Wagner, vivemos esses dias de grande graça e, claro, também estendeu-se aí a toda a Rede Canção Nova de Rádio, até onde você está nos ouvindo.
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0: Por isso que hoje no Conexão Canção Nova a gente vai fazer um resumo aqui dos melhores momentos do PHN, com momentos dos shows, pregações, trechos de homilia, pra gente poder relembrar. E eu quero ter você aqui junto com a gente. Manda sua mensagem no WhatsApp 12991455871. E a pergunta é a seguinte: com uma palavra, conta pra gente o que foi o PHN 2026. Manda pra gente aqui no WhatsApp, a gente quer ter a sua participação. E nesse ano, né, no PHN, nós tivemos aí a vida dos santos como grande inspiração para tudo aquilo que nós vivemos nas pregações, nas colocações. Vamos ver então conferir agora, já começando Conexão Canção Nova, o trecho da pregação do Padre Anenildo, onde ele falou sobre a conversão para o mundo de Deus. Essa pregação lindíssima que o Padre Anenildo fez, a gente vai conferir agora um trechinho dela.
2: Primeira coisa que precisamos entender sobre conversão. Conversão não é apenas mudar alguns comportamentos, é deixar o mundo para viver inteiramente para Deus. Conversão é deixar o mundo e viver inteiramente para Deus. A verdadeira conversão, como eu vos disse, é muito mais do que frequentar a igreja, é muito mais do que participar de um grupo de oração. Por incrível que pareça, conversão é muito mais do que rezar mais, no sentido de quantidade. Conversão é muito mais do que participar de retiros e neles se emocionar. Conversão é muito mais. Conversão trata-se de uma mudança profunda da mente e do coração, uma mudança de direção. Podemos traduzir: conversão trata-se de um abandono radical do pecado, uma decisão de viver somente para Deus. Então, o caminho que eu quero trilhar com você nesta pregação, dando continuidade ao nosso retiro, ao PHN 2026, é exatamente que você entenda o que é conversão. E aqui eu usarei muito as palavras do nosso pai fundador, Monsenhor Jonas Habib. Monsenhor Jonas Habib entendeu o que era conversão, entendeu, colocou em prática na sua vida, ensinou para nós, seus filhos, os membros da Canção Nova, mas ensinou para tantas pessoas, para você, você que está aqui, você que nos acompanha de casa pelo nosso sistema Canção Nova de comunicação. Conversão é, antes de tudo, essa decisão por Jesus, uma decisão radical. Grave essa palavra, porque ela vai ser significativa diante daquilo que vos direi. Conversão é essa decisão radical pelo Evangelho. Não é uma decisão mais ou menos, é uma decisão radical, é uma entrega total do coração, da vida. Uma pessoa convertida, ela precisa assim ser convertida por completo, convertida a mente, os pensamentos, a imaginação, a vontade. Ou é conversão total ou não é. E nós aprendemos sobre conversão exatamente olhando para os santos.
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0: Isso é o PHN 2026. Você ouviu aí um trechinho da pregação com o Padre Elenildo Pereira, que teve como tema a conversão para o mundo de Deus, inspirado aí na vida de São Luís Gonzaga. E olha, aqui no PHN fez parte, viu, muito aqui nos momentos da pregação, momentos de adoração, a música, e teve shows aqui também acontecendo no PHN. A gente vai curtir agora o trecho do show do Rosa de Saron, que foi na quarta-feira. É, abrimos muito bem com a missa no Clube da Evangelização, e logo depois da Santa Missa tivemos aí o show da banda Rosa de Saron, que cantou aí. A gente vai curtir duas na sequência, Minas Estrelas, e um momento muito especial que eles fizeram, que foram aí uma versão acústica, né, da música As Dores do Silêncio e Sem Você. Vamos curtir então agora PHN 2026, os melhores momentos, show com Rosa de Saron.

Muitas ausências podem ser vividas, sentidas, doídas. Mas se tem uma ausência que nós nunca devemos nos acostumar, é a daquela escolha errada que deixa Deus em segundo plano da nossa vida e da nossa alma. Por isso, nos falte tudo, só não falte a presença dele. E a gente percebe isso.

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1: 2:23, aí dando continuidade aí dos melhores momentos do PHN 2026, a gente vai conferir agora um trecho da pregação com o padre Paulo Ricardo, onde, inspirado pela vida de Santo Agostinho, ele nos trouxe, né, sobre como devemos combater as ideologias modernas e o verdadeiro significado do perdão e como as fraquezas devem ser superadas com a graça de Deus. Vamos ouvir então um trecho da pregação dele, Cor Inquietum, inspirado pela vida de Santo Agostinho.
2: É mais tempo de indecisão, chega de indecisão. Você precisa decidir. Você precisa verdadeiramente decidir. Sair das trevas, chega de vida dupla. Gente, a vida dupla é dilacerante. Ela é dilacerante. Isso chama-se dissonância cognitiva em linguagem psicológica. O que é dissonância cognitiva? Em linguagem psicológica, é quando a pessoa pensa uma coisa e vive outra. Pensa uma coisa e vive outra. Ninguém aguenta isso muito tempo. Santo Agostinho ficou dos 30 aos 31, quase 32, com dissonância cognitiva. Ele sabia que a verdade estava na Igreja Católica, mas ele não dava o passo. E eu estou dizendo para você, repetindo aquela voz de 1500 anos atrás, toma e lê. Quando Santo Agostinho leu essa palavra aqui, foi como uma flechada no coração dele, que o atingiu. E ele então sentiu a força que ele precisava. Deus quer dar a você a força. Você acha que não tem força, e é verdade. Você acha que não tem força para vencer o pecado? Sabe o que é pior? É verdade. Você realmente não tem força para vencer o pecado, mas a graça de Cristo está ao alcance da sua mão para que você mude hoje. Não está do outro lado do mar para que você diga: eu não alcanço, quem vai buscar para mim? Não está no alto da montanha. Não, a graça de Deus está aí no seu coração. Ele está falando com você agora, e você sabe que é com você. Você sabe, você está até arrependido. Para que é que eu vim aqui ouvir esse padre? Está me incomodando, porque você sabe que eu vim aqui de lá de Cuiabá para esse PHN para falar com você. Eu não sei quem você é, mas você está identificando. Foi para você que eu vim, porque foi para você que Deus fez esse momento. Este é o primeiro dia do resto da sua vida em que você vai deixar o pecado com a graça de Deus.
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1: Boa tarde para você ligado aí junto com a gente. É 2:30. Eu sou a Ana Raquel e te faço companhia até às 3 da tarde. E hoje nós estamos aí recordando os melhores momentos, tentando, né, gente? Porque foi tanta graça, foi tanta coisa maravilhosa que aconteceu aqui, que é pouco tempo para muita graça pra gente testemunhar. Mas a gente promete aí que a gente vai tentando aí, vendo os melhores momentos para que você também relembre e viva conosco. Mas eu sei também que você que não pôde estar aqui, acompanhou através da Rádio Canção Nova. Eu quero saber de você aí, através do nosso WhatsApp 12991455871. Qual foi o momento aí é especial e com a palavra? Diz pra gente como é que foi aí acompanhar o PHN. A Sandra do Rio de Janeiro falou assim: olha, Ana, todas as pregações foram maravilhosas, viu? Foi perfeito. Cada dia um aprendizado. Um abraço, Sandra. A Graciele, lá do Planalto, na Bahia, ela mandou aqui pra nós: Ana, dessa vez eu não estava no PHN, mas vocês estavam aqui comigo o tempo todo. Um abraço, Graciele. Deus abençoe. E você que tá me ouvindo aí agora, conta pra gente como foi aí acompanhar e viver essa experiência do PHN. Nós vamos aqui agora recordar, né, lembrando que os temas das pregações, tudo aquilo que nós vivemos no PHN foram conduzidos pelo testemunho da vida dos santos. Eles já estão na glória de Deus, né, são santos, né, alvejados aí pelo martírio, mas também pelo martírio branco, pela entrega de vida. E hoje nós vamos falar agora também, hoje, nesse momento, a gente vai ouvir um trechinho da pregação da Ivana. Ela pregou, foi a terceira pregação do PHN, inspirada a partir de Santa Maria Goretti. Ela trouxe como tema Eu Te Perdoo e foi uma riqueza. Vamos conferir então um trecho dessa pregação da Ivana no PHN 2026?
15: Tudo começa com um sim que a gente dá a Deus. Sabe por quê? Deus ama a nossa luta. Deus ama o nosso levantar após da queda. Lógico que Deus não quer ver a gente no chão e Deus não quer nem ver que a gente caia, mas se a gente cair, a mão dele é estendida para dizer: eu te levanto, eu te levanto. Não fique na queda. Então Deus dá para nós esse sim que nos ajuda a viver a beleza de quê? Da castidade. E aqui eu vou colocar uma luz, porque quando Maria Goretti diz: Alexandre, não, isso é pecado, não agrada a Deus. Eu vou falar de algo que Maria Goretti lutou para viver, que é a castidade e a pureza. E aqui eu vou trazer um santo do meu coração, que é São João Paulo II, que disse que o mundo hoje tem dificuldade de entender a beleza da castidade. E sem dúvida eu acho que João Paulo II tinha razão. Até pela palavra. palavra castidade. Porque quando a gente escuta essa palavra castidade, a gente pensa em proibição. A gente pensa em regras. A gente pensa em algo que vai tirar a nossa felicidade. Mas uma coisa que eu queria dizer para você: Jesus, ele não veio trazer só a vivência de regras. Ele diz isso: eu não vim tirar um ponto da lei, mas Jesus veio tocar e mudar o nosso coração. Você já percebeu que quando aqueles fariseus vão perguntar a Jesus sobre o adultério daquela mulher, Jesus, ele não diz que o problema é o pecado, mas Jesus vai dizer que o problema é porque a gente já não vive como Deus pensa. A gente já não vive o que Deus quer. Jesus não aponta o pecado em si, mas ele aponta que o nosso coração é duro e que a gente precisa deixar o nosso coração ser transformado. Porque aí, meus irmãos, nós podemos nos perguntar: o que que vale mais? Usar uma pessoa ou amá-la? O que que vale mais? Amá-la, sem dúvida. Mas o que é amor? Eu pergunto para vocês. Amor é o quê? É só o coração batendo forte? Não, isso aqui é um sinal físico de algo maravilhoso, talvez, que esteja acontecendo com você. Mas amar uma pessoa é querer o bem para ela. A castidade não existe para acabar o amor. Quantas vezes a gente tem medo de dizer não ao pecado, e principalmente os pecados ligados à luxúria, à impureza, porque a gente acha que a gente vai deixar de sentir alegria, prazer. Não, a castidade não existe para acabar com o amor. Ela existe para proteger o amor. O problema de hoje é porque não é porque a gente fala muito de sexo. O problema de hoje é que a gente fala pouco daquilo que é amor. Amor verdadeiro, amor de entrega, amor que faz a gente dar a vida para o outro. Sabe por quê? E João Paulo II gostava de dizer isso. Deus, quando pensou na sexualidade e no sexo para o homem, ele não pensou só como um brinquedo, ou um produto, ou uma mercadoria. Não, de jeito nenhum. Deus criou e nos criou, e quando ele nos criou com a sexualidade, quando ele pensou nessa entrega física que o marido ia fazer de si à esposa, e a esposa ia fazer de si ao marido, ele viu que tudo isso era muito bom, e ele criou para que o homem e a mulher pudessem expressar o amor. E quando eu me entrego ao meu marido se entrega a mim, a gente diz: eu me entrego totalmente a você. A liberdade de amar alguém. Então, quando a gente não entende a beleza da castidade, quando a gente não entende que ela protege a minha qualidade de amor, viver fielmente ao meu marido, me entregar na hora certa no casamento, eu vou olhando sem entender de fato aquilo que Deus pensou. E o risco é esse, meus irmãos. O risco muitas vezes é esse. Por isso que a gente precisa bradar como Maria Goretti: não, isso é pecado.
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1: Nós ouvimos aí o trechinho, não é? Com a pregação com a Ivana Brandão, que pregou para nós a partir do testemunho, né, do martírio de Santa Maria Goretti. E agora a gente vai conferir um trecho da homilia muito esperada por muita gente, que é a homilia do sábado, que foi com o padre José Augusto. Vamos ouvir agora.
16: Quando você se encontra com Deus, você diz: não, a vida não é minha, a minha vida é dele. A vida pertence a ele, pertence a Deus. Me mostra um santo que fumava maconha. Me mostra. Ontem o padre Paulo falou aqui de Santo Agostinho. Santo Agostinho, antes de se encontrar com Deus, pegava todo mundo. Quando se encontrou com Deus, ele parou. A nossa juventude, ela ficou paganizada. A nossa juventude precisa ser cristianizada de novo. A nossa juventude precisa acreditar na existência de Deus. Precisa acreditar que Jesus Cristo é o Senhor.

0: aí que está passando a mão no, passou a mão no rosto agora, assim, agora você está assim, com essa camisa preta. Imagina, minha filha, você veio para esse mundo para nascer, aí você nasce, depois você fica aí nesse mundo sem saber o que, que fazer, aí você encontra o namoradinho para brincar de médico, fica brincando de médico com ele, aí depois não tem mais nada o que fazer, aí você vai usar drogas, aí depois você não tem mais nada o que fazer, aí você engravida, mata criança, aí você não tem nada mais o que fazer, aí você trabalhar não quer, porque hoje ninguém quer, o povo não quer trabalhar, fica aí sem trabalhar, é por isso que fica fazendo um monte de besteira, porque não trabalha. E não venha me dizer que não tem emprego, tem, vai capinar o quintal da vizinha, que dá para ganhar um dinheirinho. Aí depois vai fazer o quê? Fica aí perdido, aí depois começa a usar droga, usando droga, usando droga, aí depois vem atrás de você porque você não pagou e pá, na tua testa, acabou a vida, pronto, acabou. É para isso que você veio? Você veio para essa vida para tomar uma bala na testa? Para lutar por algo que vai te matar? Eu vou perguntar mais uma vez, você veio para esse mundo para lutar com algo, por algo que está te matando? A droga está te matando, você não está vendo, você está lutando por ela. Luta por aquilo que vai te dar vida. Luta para ser de Deus. Lute para ser de Deus.
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2: E esse é o grande ensinamento do PHN 2026, lutar para ser de Deus. Vamos agora então conferir outro momento, dois momentos especiais de shows que aconteceu aqui no PHN. Vamos ouvir agora Show com Shalom e Flávio Vitor, um trechinho aí pra gente poder matar a saudade aqui do PHN 2026.
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1: Olha pro irmão do teu lado, pergunta pra ele se aguenta mais uma. Fala pro seu irmão: meu irmão, se depois dessa noite você não mudar de vida, ai, ai, ai, ai, ai, diga: se depois dessa noite você não ir pra Jesus com tudo, chacoalha o seu irmão, fala: com tudo, ai, ai, ai, ai, ai, olha pra ele e fala: pelo amor de Deus, pelo amor de Deus, desperta! Pega ele! Quero ver se você sabe.

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1: E claro que nesse caminho de santidade não poderia faltar também o testemunho de Dom Bosco, patrono da Canção Nova. E quem pregou a partir do testemunho da vida de santidade de Dom Bosco foi Padre Roger Luiz, com o tema Educai-nos para a Santidade. Vamos ouvir?
2: Então segura na mão de quem está do seu lado, balança a mão desse irmão e diga: por hoje eu não vou mais pecar. PHN. Diga para ele: aleluia! Eu acredito! Eu acredito na juventude! Eu acredito em você! É por isso que eu estou aqui! É por isso que eu estou consumindo a minha vida há 26 anos na Canção Nova! É por isso que eu aceito os desafios que me são feitos! Porque eu acredito em você, jovem! Ninguém te menospreze por você ser jovem! Amém! Agora você precisa acreditar que você é capaz de viver sem isso. Você precisa acreditar que você foi alvejado pelo sangue do Cordeiro. O Peter, o ano passado, quando terminou aqui, eu acho que foi a pregação, ele veio e falou para mim: o ano que vem o tema vai ser alvejados. Eu falei: glória a Deus, alvejados pelo sangue do Cordeiro. Eles lavaram as suas vestes e alvejaram pelo sangue do Cordeiro. Veja só, existe um paradoxo aqui, não é verdade? Existe um paradoxo. Sangue geralmente mancha, agora o sangue de Cristo purifica. Sangue quando seca fica preto, não é verdade? É até difícil às vezes tirar daquilo que foi manchado pelo sangue, a mancha do sangue. Mas o sangue do Cordeiro não obscurece, ele torna a alma branca, limpa, pura. Diga comigo: alvejados. Alvejados. E aqui é muito importante nós entendermos isso. O sangue de Jesus não condena o pecador arrependido, amém? Ele resgata o pecador. Veja só, o sangue de Jesus não apenas perdoa o passado, mas ele inaugura um novo tempo. E eu quero liberar essa palavra profética sobre a sua vida. Neste PHN Alvejados começou um novo tempo na sua história. Talvez a sua história estava indo para uma história de derrota, de condenação, de perdição. E Deus está, pelo sangue do Cordeiro, mudando a rota da sua vida e te colocando no lugar dos vencedores. Colocando você no lugar dos vencedores, colocando você no lugar certo, no lugar que foi conquistado. Não apenas o seu passado é perdoado, mas você é colocado num novo tempo. Você é chamado a viver uma nova história. Você é chamado a viver uma nova identidade, de uma nova forma. Porque, meu irmão, minha irmã, o nosso primeiro Papa disse: vós fostes resgatados não pelo preço do ouro e da prata, mas do sangue precioso de Jesus. Se você precisar de um motivo para viver o PHN, lembre desta palavra: alvejados. Você vai romper com o pecado, você vai romper com o mundo, você vai romper com a vida velha, você vai viver a vida nova a partir de agora, porque você tomou consciência de que existiu um preço pago. E qual foi o preço pago? O sangue que purifica, o sangue que limpa, o sangue que salva, o sangue que restaura, o sangue que liberta, o sangue que nos faz experimentar aquilo que Deus tem para nós. Veja só, a santidade ela não começa numa performance moral, simplesmente não. Na verdade, ela começa com a redenção, ela começa com a consciência de um alto preço pago, um preciosíssimo sangue foi derramado, eu fui alvejado.
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1: E a gente não pode deixar também aqui, né, de apresentar pra você, pra lembrar pra você daquele momento especial que foi o anúncio das datas e também o tema do PHN de 2027. Vamos conferir aí a participação do Peter contando pra gente, né, como vai ser 2027.
3: Queridos, no acampamento do ano que vem, nós vamos entrar nos mistérios, segredos e espiritualidade de duas montanhas. A montanha onde Deus, no Antigo Testamento, nos enviou os 10 mandamentos, o Decálogo, o Monte Sinai. O outro monte, o Monte da Bem-aventurança, que inclusive o Padre Wagner deu vários spoilers aí durante a homilia. Então, qual bem-aventurança nós precisamos viver para cumprir aquele determinado mandamento? Jesus, ele não veio abolir a lei, mas veio dar pleno significado. Então, do Monte Sinai ao Monte das Bem-aventuranças, senhoras e senhores, no ano que vem nós teremos o acampamento PHN com o tema do alto da montanha. E como é uma semana, se prepare, se organize desde já para você passar o final de semana conosco. Aliás, para você passar suas férias, uma semana conosco. Nós ficamos sabendo que algumas pessoas não vieram porque em alguns lugares ainda estava em ano letivo. Pensando em você, nós pulamos do segundo para o terceiro final de semana de julho. De 12 a 18 de julho, PHN no alto da montanha. Isso é o PHN 2026.
1: Já salve aí, gente, na sua agenda 2027. A gente tem encontro marcado, hein, de 12 a 18 de julho. É, vamos pro alto da montanha, o tema do PHN 2027. Eu vou ficando por aqui. Obrigado pela sua companhia e, claro, encerrando muito bem com o show do Peter de Laura no PHN 2026. Deus abençoe.

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4: A paz de Jesus, o amor de Maria, que a alegria do Espírito Santo esteja sempre no seu coração. A você que nos acompanha pela Rádio Canção Nova, uma ótima tarde. Estamos dando início nessa hora toda especial, Hora da Misericórdia, o nosso grupo de oração de todas as tardes aqui pela Rádio Canção Nova, 89.1 em Cachoeira Paulista, São Paulo. Já acolhendo você onde quer que esteja nos acompanhando, talvez pela internet, no seu radinho de casa, ou você que nos acompanha no rádio do carro, do caminhão, conduzindo pelas estradas, que Deus os abençoe muito. Se unimos em oração nessa hora toda especial de intercessão, de pedir a misericórdia de nosso Deus para toda a humanidade e, claro, por todas aquelas pessoas que pedem as nossas orações, é um momento especial para nos unirmos ao coração de Jesus misericordioso. Eu sou Edésio Luiz, membro aqui da comunidade Canção Nova. Junto comigo está o Edmar, também a Camila e a Maria Júlia, que vamos rezar com você nessa hora da misericórdia. E você pode participar através do nosso WhatsApp 12 991455871, 12 991455871, não esquecendo de colocar o seu nome, a cidade da onde você está nos ouvindo e a sua intenção. Começa agora a Hora da Misericórdia.

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0: Pai das misericórdias e Deus de toda a consolação, ouvi-nos. Vamos trazer as intenções aqui dos irmãos que estão pedindo suas orações. Colocamos aqui as melhoras do Ian Barbosa, da Manuela, da Gabriela, Dona Rosalina, a Rosana, a Dona Marta, o Padre Marlon Múcio, o Padre Lucas Gonçalves, Padre Francisco, o João Barbosa, e colocamos aqui todos os nossos irmãos colaboradores. O Richard, que trabalha na segurança, sempre está ouvindo a Rádio Canção Nova nos seus dias de folga, e falou assim, ó, manda um abraço para mim. Tô mandando aqui, Richard, rezando por você e por sua família. Graciela, da cidade de Planalto, na Bahia. Eu não estive aí no PHN, mas vocês estiveram aqui comigo o tempo todo. E ontem foi meu aniversário de 40 anos, então quero colocar em ação de graças pelo dom da sua vida, Graciélia. Tudo de bom para você e a sua família. As intenções do Marcos de Abaeté, Minas Gerais, rezando por ele e também por sua família. A Lúcia Helena, aqui de Roseira, colocando as suas intenções nessa hora da misericórdia. O Nilson é de Pirapora, Minas Gerais, colocando toda a sua família. A Aparecida, da cidade Equador, no Rio Grande do Norte, rezando aqui por libertação de todos aqueles que são viciados. Apresentamos a Jesus Misericordioso e toda a família. A Maria Santos, da cidade Cruzeiro, reza conosco, trazendo a sua família. Gilvan, de Potim, São Paulo, também reza conosco, trazendo a sua família e as almas do purgatório. A Deovan, de Itabaiana, no Sergipe, rezando conosco, colocando a sua família. Também agradecendo a Deus por tantas graças recebidas. A Ivanilda é da cidade Cruzeiro, rezando por toda a família. Também colocamos aqui a Jubenita, de Macaíba, no Rio Grande do Norte, rezando conosco nessa hora. Deus abençoe. Luiz Carlos Manfrim, da cidade de São José do Rio Preto, um abraço, irmão, rezando por você e toda a sua família, em especial pela netinha Laurinha. Também a Mirilaine Silva, de Bebedouro, São Paulo, trazendo as suas intenções, em especial a Suzy. O Carlos Alberto, da cidade Cruzeiro, reza conosco, trazendo as suas intenções, a sua família. O André é da cidade Pedreira, São Paulo, rezando aqui, hoje nasceram meus netos, Antônio e Joaquim, colocando em ação de graças pelo nascimento, então, do Antônio e do Joaquim, no coração de Jesus Misericordioso. Também rezando pela sua filha, Sofia. Agradecemos a Deus essa graça, essa bênção. Ana Amélia, de Guaratinguetá, participa conosco, trazendo a sua família, e também o aniversário do seu esposo, que fez ontem. Deus abençoe muito o esposo aqui da Ana Amélia. Não tem o nome dele aqui. Então colocamos aqui o esposo da dona Ana Amélia, de Guaratinguetá. Deus abençoe. O José é de está no bairro de Santo Amaro, São Paulo. Reza conosco por você, meu irmão, e toda a sua família. O Igor, da cidade de Brasília, também se une em oração conosco por suas intenções. A Reginete, da cidade de Silveiras, reza conosco por você e por sua família. Também colocamos aqui o Sérgio e também a Paula, do bairro Pinheiros, em Lavrinhas. Deus abençoe, rezando por todos nós, pelas pessoas difíceis e pelos enfermos, pela paz mundial e pelas almas do purgatório. Elza Ramos, da cidade Cruzeiro, trazendo as suas intenções, sua família e as famílias do mundo inteiro. Rezando aqui pelo Paulo, da cidade Passos, Minas Gerais, pela sua família e também pelas famílias. A Maria Aparecida, da cidade Brasília, se une em oração conosco nessa hora da misericórdia. O Júlio César, da cidade Leopoldo, Minas Gerais, Deus abençoe, Júlio. Ana Gabriela, de Guaratinguetá, reza conosco pela alma da Daiane Bassotti, que faleceu ontem, está sendo enterrada agora. Então nós colocamos nessa hora da misericórdia a alma da Daiane e também já pedimos a Jesus que o consolo a toda a família. A Marcilene, oi Marcilene, Deus te abençoe, minha irmã, rezando por você, pela Rafaela e toda a família. Elvis Oliveira, de São Paulo, capital, está rezando conosco por toda a família e pelo seu trabalho. A Elizabeth, de Guaratinguetá, também trazendo as suas intenções. Luzilene, de Osasco, São Paulo, reza conosco, trazendo toda a sua família, em especial os filhos. A Maria Aparecida, de Caxambu, Minas Gerais, rezando aqui por sua família e os filhos e toda a família. A Valéria, de Aracaju, Sergipe, também rezando conosco. Deus abençoe por você, por sua família, pela paz do mundo. A Maria das Dores, da cidade Piquete, aqui perto de nós, reza conosco em ação de graças. O Peterson, de Taubaté, rezando, está trabalhando e rezando. Que Deus te abençoe, meu irmão. Rezamos por você, pelo seu trabalho, por tudo aquilo que você trouxe aqui na sua partilha. Também as suas intenções. A Gislaine dos Anjos, ela é de Goiânia, Goiás, está rezando conosco por uma ação trabalhista, no processo trabalhista, pelo esposo Alex Ferreira. Colocamos pelo seu trabalho. E por toda a família, Lucimar de Imbu das Artes, São Paulo, reza conosco, trazendo as suas intenções. O Danner, da cidade de Curitiba, no Paraná, Deus abençoe, Danner. Odair Reis, São Paulo, capital, também trazendo toda a sua família, em especial a recuperação de Valdeir Valdo da Silva. Também colocamos todos necessitados. A Larissa de Joinville, Santa Catarina, também está rezando conosco por toda a família. E por falar em família, nós estamos aqui rezando em família. Claro, com a família Firomonte, é isso? Maria Júlia, boa tarde, seja bem-vinda, Maria Júlia.
3: Boa tarde, estou muito feliz.
0: É a filha do meio, né?
3: É a filha do meio. Estou muito feliz de estar aqui, sou Maria Júlia, filha do Jimmy e da Benê, são da comunidade Canção Nova. E já quero colocar minhas intenções.
0: Sim, faz favor.
3: Primeiro pelas almas do purgatório, pelo Santo Padre o Papa, pela conversão dos pecadores e principalmente pela juventude que passou aqui do PHN, por toda a juventude brasileira, por toda a juventude do mundo, né?
0: Do mundo, é verdade.
3: Porque precisa de muita oração. E para que a misericórdia divina possa alcançar eles neste dia e que eles possam mesmo confirmar essa decisão de por hoje não vou mais pecar.
0: Amém. Camila, seja bem-vinda. Camila é a primeira, né?
4: Boa tarde, tudo
0: boa tarde,
4: bem?
0: Tudo
4: aqui
0: bem?
4: Quem fala é a Camila. Eu sou filha também do Jimmy, da Benedita, irmã da Maria Júlia e da minha irmã também, Gabriela. Nós estamos aqui, eu também já vou colocar minhas intenções. Eu quero rezar pelas almas do purgatório, pelo nosso Brasil, pela juventude também que passou aqui no PHN, por todos aqueles que fizeram um encontro verdadeiro com Jesus Cristo. Peço que permaneçam fiéis e peço também que eles possam continuar buscando viver o por hoje não vou mais pecar.
0: Amém.
4: Quero rezar também pelas intenções do Papa e por todos aqueles que me pediram as orações.
0: Amém, Gabi. Tudo bem? Só as intenções, Gabi. Fala só um oi pro povo ouvir você.
5: Oi.
0: É a mais nova.
5: Oi,
0: tudo
5: eu
0: bem?
5: Sou filha do Jimmy e da Benedita da comunidade Canção Nova, né? E é isso.
0: Intenções, você não quer colocar intenções para rezarmos? Tá com vergonha, né?
6: A Gabi é a mais tímida.
0: É a mais tímida. Benê, boa tarde, Benê.
6: Boa
0: seja
6: tarde,
0: bem-vinda.
6: Edésio, que alegria estar com você nessa tarde, para juntos nós rezarmos nesta hora da misericórdia, né? Hora de graça, hora de bênção. Uma alegria poder estar aqui, né? Como eu disse, sou a mãe da Camila, mãe da Maria Júlia, mãe da Gabriela, esposa do Jimmy, e já quero apresentar, né, como você dizia, rezando em família.
0: Rezando
6: inclusive,
0: em família.
6: Nós temos um programa aqui na Rádio Canção Nova, exatamente com esse nome, Rezando em Família. Então, nada mais justo que colocarmos já as intenções de todas as famílias, né? Inclusive as meninas aí apresentando aqui os jovens, mas é claro, nós apresentamos todas as famílias que estiveram nesse final de semana.
0: Foi uma
6: graça de Deus.
0: Deus.
6: Foi muita gente aqui na Canção Nova. Foi um final de semana de bênçãos e de graça. Eu tenho certeza que Deus realizou obras maravilhosas na vida das nossas famílias. De maneira especial, eu quero apresentar aqui todas as famílias do Brasil e do mundo inteiro, inclusive enquanto você ia apresentando aí quantas intenções,
0: sim,
6: né, meu irmão? As pessoas vão mandando para nós através do nosso WhatsApp, e eu já ia intercedendo aqui, pedindo que os raios da misericórdia possam alcançar nessa tarde o seu coração.
0: Amém. Colocamos aqui também, aproveitando os irmãos que fazem parte desse lindo projeto que é Famílias em Pé.
6: Exato.
0: Muito lindo esse projeto, já está espalhado pelo Brasil, fora do Brasil.
6: Exatamente, bem lembrado. Então quero apresentar aqui todos os membros do Famílias em Pé, espalhado aqui por todo o Brasil, várias cidades do Brasil, esta missão, não é? De evangelizar as famílias, de levar as famílias a esse encontro pessoal com Jesus através do batismo do Espírito Santo, né? Que é a própria missão da Canção Nova. A gente fala que no Famílias em Pé nós levamos o tripé da evangelização da Canção Nova, que é exatamente a presença de Maria, a presença do Espírito Santo e a Palavra de Deus, aonde nós levamos as pessoas a esse encontro pessoal com Jesus. E eu quero apresentar aqui cada membro do Famílias em Pé espalhado aqui por todo o Brasil. Não dá pra gente enumerar aqui, sim, todas as cidades, mas também além Brasil. Graças a Deus, nós temos hoje Famílias em Pé em Portugal, não é? Com a nossa irmã do segundo elo, Maria Soraya, que é a coordenadora. E, claro, em outros, né, já em implantação também em outros países, não é? Fora daqui do Brasil, estamos aí também em outros países, graças a Deus, levando essa inspiração. Por quê? O Famílias em Pé, ele é uma expressão do carisma Canção Nova, não é?
0: Levantar
6: assim como tantas outras expressões que hoje, graças a Deus, vai brotando do carisma, o Famílias em Pé é uma dessas expressões.
0: Amém. Vamos colocar todas essas intenções. Chegando mais aqui, o João Geraldo de Ibiaí, Minas Gerais. Deus abençoe, João Geraldo, a você, a sua família. Também a Valdirene de Cruzeiro, rezando aqui, colocando as suas intenções. Também colocamos aqui a Sueli, ela é de São José dos Pinhais, no Paraná, rezando conosco nessa hora por toda a família. Apresentamos a você pelos doentes agonizantes, pelas almas do purgatório, pelo nosso querido Papa Leão XIV, todo o nosso novo conselho aqui da comunidade Canção Nova, que a partir de hoje tomou posse. Quero colocar a cada um aqui no coração de Jesus misericordioso, rezando aqui pelo Edmar, você, a Flávia e também o João, seu filho, e com o Edmar, todos os nossos irmãos colaboradores que trabalham conosco na missão de evangelizar também. Cada membro da comunidade Canção Nova, os nossos filhos, representados aqui por essas três lindas crianças, quer dizer, já estão mais jovens, né? Não vou falar tanto da criança, depois posso lhe pegar na orelha. Não, todos os jovens, crianças, colocamos no coração de Jesus misericordioso. A Rose de São José dos Campos também está rezando conosco nessa hora, por você, Rose, e todos os irmãos em São José dos Campos, todas as nossas frentes de missão. Com essas intenções, mas aquelas que estão aí no seu coração e rezando por cada sócio evangelizador, rezamos juntos o Terço da Misericórdia.
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0: Pelo sinal da Santa Cruz, livra-nos Deus nosso Senhor dos nossos inimigos. Em nome do Pai, do Filho e do Espírito Santo.
6: Amém.
0: Juntos, Pai nosso,
6: que estais

nossas ofensas, assim como nós perdoamos a quem nos tem ofendido. E não nos deixeis cair em tentação, mas livrai-nos do mal. Amém. Ave Maria, cheia de graça, o Senhor é convosco. Bendita sois vós entre as mulheres, e bendito é o fruto do vosso ventre, Jesus. Santa Maria, Mãe de Deus, rogai por nós, pecadores, agora e na hora de nossa morte. Amém. Creio em Deus Pai, todo

0: poder do Espírito Santo. Nasceu da Virgem Maria, padeceu sob Pôncio Pilatos, foi crucificado, morto e sepultado, desceu à mansão dos mortos, ressuscitou ao terceiro dia, subiu aos céus, está sentado à direita de Deus Pai Todo-Poderoso, de onde há de vir a julgar os vivos e os mortos. Creio no Espírito Santo, na Santa Igreja Católica, na comunhão dos santos, na remissão dos pecados, na ressurreição da carne, na vida eterna. Amém. Eterno Pai, eu vos ofereço o corpo e o sangue, a alma e a divindade de vosso diletíssimo Filho, nosso Senhor Jesus Cristo, em expiação dos nossos pecados e dos do mundo inteiro.
1: Pela sua dolorosa paixão,
0: tende misericórdia de nós e do mundo inteiro.
1: Pela sua dolorosa paixão,
0: tende misericórdia de nós e do mundo inteiro.
1: Pela sua dolorosa paixão,
0: tende misericórdia de nós e do mundo inteiro.
1: Pela sua dolorosa paixão,
0: tende misericórdia de nós e do mundo inteiro.
1: Pela sua dolorosa paixão,
0: tende misericórdia de nós e do mundo inteiro.
1: Pela sua dolorosa paixão,
0: tende misericórdia de nós e do mundo inteiro.
1: Pela sua dolorosa paixão,
0: tende misericórdia de nós e do mundo inteiro.
1: Pela sua dolorosa paixão,
0: tende misericórdia de nós e do mundo inteiro.
1: Pela sua dolorosa paixão,
0: tende misericórdia de nós e do mundo inteiro.
1: Pela sua dolorosa paixão,
0: tende misericórdia de nós e do mundo inteiro.

0: mundo inteiro.
1: Pela sua dolorosa paixão,
0: tende misericórdia de nós e do mundo inteiro.
1: Pela sua dolorosa paixão,
0: tende misericórdia de nós e do mundo inteiro.
1: Pela sua dolorosa paixão,
0: tende misericórdia de nós e do mundo inteiro.
1: Pela sua dolorosa paixão,
0: tende misericórdia de nós e do mundo inteiro.
1: Pela sua dolorosa paixão,
0: tende misericórdia de nós e do mundo inteiro.
1: Pela sua dolorosa paixão,
0: tende misericórdia de nós e do mundo inteiro.
1: Pela sua dolorosa paixão,
0: tende misericórdia de nós e do mundo inteiro.
1: Pela sua dolorosa paixão,
0: tende misericórdia de nós e do mundo inteiro.
1: Pela sua dolorosa paixão,
0: tende misericórdia de nós e do mundo inteiro.
1: Pela sua dolorosa paixão,
0: tende misericórdia de nós e do mundo inteiro.
1: Eterno Pai,

0: tem feito.
1: Pela sua dolorosa paixão,
0: tende misericórdia de nós e do mundo inteiro.
1: Pela sua dolorosa paixão,
0: tende misericórdia de nós e do mundo inteiro.
1: Pela sua dolorosa paixão,
0: tende misericórdia de nós e do mundo inteiro.
1: Pela sua dolorosa paixão,
0: tende misericórdia de nós e do mundo inteiro.
1: Pela sua dolorosa paixão,
0: tende misericórdia de nós e do mundo inteiro.
1: Pela sua dolorosa paixão,
0: tende misericórdia de nós e do mundo inteiro.
1: Pela sua dolorosa paixão,
0: tende misericórdia de nós e do mundo inteiro.
1: Pela sua dolorosa paixão,
0: tende misericórdia de nós e do mundo inteiro.
1: Pela sua dolorosa paixão,
0: tende misericórdia de nós e do mundo inteiro.
1: Pela sua dolorosa paixão,
0: tende misericórdia de nós e do mundo inteiro.
1: Pela sua dolorosa paixão,
0: tende misericórdia de nós e do mundo inteiro.

0: do mundo inteiro, pela sua dolorosa paixão.
1: Tende misericórdia de nós e do mundo inteiro,
0: pela sua dolorosa paixão.
1: Tende misericórdia de nós e do mundo inteiro,
0: pela sua dolorosa paixão.
1: Tende misericórdia de nós e do mundo inteiro,
0: pela sua dolorosa paixão.
1: Tende misericórdia de nós e do mundo inteiro,
0: pela sua dolorosa paixão.
1: Tende misericórdia de nós e do mundo inteiro,
0: pela sua dolorosa paixão.
1: Tende misericórdia de nós e do mundo inteiro,
0: pela sua dolorosa paixão.
1: Tende misericórdia de nós e do mundo inteiro,
0: pela sua dolorosa paixão.
1: Tende misericórdia de nós e do mundo inteiro,
0: pela sua dolorosa paixão.
1: Tende misericórdia de nós e do mundo inteiro,
0: pela sua dolorosa paixão.
1: Tende misericórdia de nós e do mundo inteiro.
0: Eterno Pai,
1: eu vos

0: pela sua dolorosa paixão.
1: Tende misericórdia de nós e do mundo inteiro.
0: Pela sua dolorosa paixão.
1: Tende misericórdia de nós e do mundo inteiro.
0: Pela sua dolorosa paixão.
1: Tende misericórdia de nós e do mundo inteiro.
0: Pela sua dolorosa paixão.
1: Tende misericórdia de nós e do mundo inteiro.
0: Pela sua dolorosa paixão.
1: Tende misericórdia de nós e do mundo inteiro.
0: Pela sua dolorosa paixão.
1: Tende misericórdia de nós e do mundo inteiro.
0: Pela sua dolorosa paixão.
1: Tende misericórdia de nós e do mundo inteiro.
0: Pela sua dolorosa paixão.
1: Tende misericórdia de nós e do mundo inteiro.
0: Pela sua dolorosa paixão.
1: Tende misericórdia de nós e do mundo inteiro.
0: Pela sua dolorosa paixão.
1: Tende misericórdia de nós e do mundo inteiro.
0: Deus Santo,
1: Deus Forte, Deus Imortal, tende piedade de nós e do mundo inteiro.
0: Deus Santo,
1: Deus Forte, Deus Imortal, tende piedade de nós e do mundo inteiro.
0: Deus Santo,
1: Deus Forte, Deus Imortal, tende piedade de nós e do mundo inteiro.
2: Em nome do Pai, do Filho e do Espírito Santo.
3: Amém.
2: Agradecendo aqui a família que esteve conosco, a família Fiorel Monte. Graças a Deus, obrigado pelo carinho. Obrigado, Maria Júlia, Deus abençoe.
0: Obrigado vocês, obrigado pelo convite, espero voltar logo.
2: Amém. Camila, obrigado, Deus
4: muito
2: abençoe.
4: Muito obrigada, tio, Deus abençoe você também, abençoe você também que está escutando a gente pela Rádio Canção Nova.
2: Amém, obrigado, Gabri, obrigado também, a Benê, Deus abençoe.
5: Obrigado, meu irmão, pela oportunidade, pelo convite para rezarmos juntos este texto da misericórdia, que Deus abençoe você, sua família, Heloína,
2: amém.
5: O Diogo, né, toda a sua família, meu irmão.
2: Amém. E fazendo o convite aqui, de sexta para sábado, à meia-noite, rezando em família.
5: Rezando em família, você
2: e sábado,
5: é o nosso convidado.
2: Domingo também, dois
5: exatamente.
2: Programas.
5: Exatamente, sábado e domingo, da meia-noite à uma da manhã, nós estaremos juntos aqui, rezando em família, por você, pela sua família.
2: Amém. Vamos dizer juntos? 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

0: Linda canção, quem nascer do alto é o que precisamos, né, Bruna Marta? E antes, serei curado com Rogerinha Moreira.
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0: Pai das misericórdias e Deus de toda consolação, ouvi-nos. Mandando um abraço aqui para Laura de Padre Carvalho, Minas Gerais. Laura, Deus te abençoe, minha irmã. Tudo de bom para você, para sua família, todos os irmãos aí em Padre Carvalho, Minas Gerais. A Rose de São José dos Campos reza conosco nessa hora da misericórdia, em especial pela sua mamãe que tem Alzheimer. Ela tá avançado mais ainda. Pedimos a Jesus e com essa intenção, lembrando rezarmos sempre pelos nossos queridos idosos, nossos vovôs e vovós. Muitos estão nos lares de terceira idade. Pedimos também por cada cuidador que cuida da mamãe em casa, do papai, que estão mais velhinhos. Quero apresentar a cada um os cuidadores. A Maria Isabel de Cruzeiro reza conosco também, colocando toda a sua família e um filho que mora em São Paulo. A Maria Aparecida, da cidade Aparecida, reza conosco pela saúde da Lucimar. Colocamos aqui a Lucimar e também pela conversão da Bruna. A Danas Bonono, de Jaguaré, Espírito Santo. Deus abençoe, tudo de bom. Esteve aqui no PHN, vivendo conosco essa maravilha de Deus que foi o PHN. Vamos agora viver um momento especial com Gotas de Misericórdia. A você que tem o Diário de Santa Faustina, parágrafo 1583, 1583, que nos diz assim: enquanto estou escrevendo essas coisas, ouço o ranger de dentes de Satanás, que não pode suportar a misericórdia de Deus e arremessa objetos na minha cela. Mas sinto em mim uma tão grande força de Deus que nem me importo que se enraiveça o inimigo da nossa salvação, e continuo a escrever tranquilamente. Repetindo essa mensagem do Diário de Santa Faustina, e peço a graça do Espírito Santo que visita o meu, o seu coração, dando-nos a graça do entendimento. Aquilo que Deus está falando para mim e para você. 1583. Enquanto estou escrevendo estas coisas, ouço o ranger de dentes de Satanás, que não pode suportar a misericórdia de Deus e arremessa objetos na minha cela. Mas sinto em mim uma tão grande força de Deus que nem me importo que se enraiveça o inimigo da nossa salvação, e continuo a escrever tranquilamente. Quantas lutas e guerras nós temos. E nesse momento nós estamos em luta espiritual. Quando nós nos colocamos na presença de Deus para rezar, começa uma grande batalha. E nós temos os nossos intercessores. E uma grande palavra que surgiu no meu coração através dessa partilha de Santa Faustina: o inimigo de Deus não suporta a misericórdia de Deus. O nosso inimigo, o inimigo de Deus, não suporta. Então, quando nós também somos bons, misericordiosos, buscamos estar na presença de Deus, ele enraivece, ele fica mais bravo ainda. Como diz nosso pai fundador, eu lembro de uma das pregações dele, há muitos e muitos anos atrás, nós em Portugal, em 2002 para 2003, começamos um grupo de oração lá. Eu não estava na comunidade ainda, estava fazendo caminho vocacional. E ele disse numa das pregações: se o seu grupo de oração não estiver acontecendo nada de provações, de coisas que vêm para

tirar a paz, a alegria, então não está no caminho certo. Mas se estiver com muitas lutas e muitas tribulações, aí está no caminho certo. Se a sua vida, meu irmão, minha irmã, você que ouve a Rádio Canção Nova, na sua vida não estiver acontecendo coisas estranhas, coisas que deixam você assim meio perdido, podemos dizer assim, não saber o que fazer, se estiver tudo bem, coloque a barba do molho, de molho, né? Porque sabemos que o inimigo de Deus vai atacar o que está acontecendo bem. Todas as provações que nós passamos é para o bem. Lembra da palavra de São Paulo que diz: tudo concorre para o bem daqueles que amam a Deus? Então tudo é tudo. E Santa Faustina, naquele momento que ela estava ali escrevendo sobre a misericórdia, o diário que ela escreve aqui, o demônio começou a atacar coisas para tirar a concentração dela. Talvez na nossa vida, quando estamos ali no momento de oração, acontece alguém tossindo alto, alguém espirrando, não sei se você já aconteceu isso na missa com você. Alguém falando alto, ou aconteceu alguma coisa para tirar a sua atenção da palavra de Deus. E nós precisamos lutar com perseverança, como trouxe a Santa Faustina aqui. Mas sinto em mim uma tão grande força de Deus, que nem me importo que se enraiveça o inimigo da nossa salvação. E continuo a escrever tranquilamente. Se concentra em Deus, que deixa Deus agir. Amém.

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0: Pai das misericórdias e Deus de toda a consolação, ouvi-nos. Mandando um abraço aqui para Lilian de Apucarana, no Paraná. Que Deus te abençoe, minha irmã. Vamos rezar aqui pela sua saúde, sim, pelo resultado dos exames e também pela novo conselho da comunidade Canção Nova, nova diretoria. Nós colocamos cada um dos meus irmãos, a começar pelo presidente Padre Roger Luiz. Apresentamos a ele e toda a equipe que vai estar à frente agora nesses próximos 5 anos da comunidade Canção Nova, por tudo aquilo que estão vivendo e vão viver, né? Apresentamos a Jesus misericordioso. Emerson Deloy Mendes reza conosco aqui. Emerson, que Deus te abençoe, rezando pela alma do Gleison Barros dos Santos. Apresentamos no coração de Jesus misericordioso. Também rezamos aqui pelo Wesley de Barbacena, Minas Gerais, rezando aqui pela sua mamãe Marisa, os filhos Caio e Cecília, o seu irmão Wellington e o sobrinho Leonardo, e um processo na justiça. Wesley, um abraço, meu irmão. A Cleonice é de Anápolis, Goiás, reza conosco nessa hora da divina misericórdia. Colocamos as suas intenções. 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Queremos agradecer de coração a você, sócio, evangelizador, bendito seja Deus, obrigado pelo seu carinho. 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Agradecemos de coração, obrigado mesmo, você que faz parte da família Canção Nova, e obrigado também pelas suas orações, muitíssimo obrigado. Interceda por nós, porque nós precisamos muito. Estamos na frente, né? Somos ponta de flecha, somos aqueles soldados que vai à frente para lutar, para preparar o caminho. Então precisamos de muita intercessão, como trouxe Santa Faustina, né? Aqui nesse momento que ela estava escrevendo o diário de Santa Faustina, que estava escrevendo o diário, o seu diário, trazendo aquilo que Deus estava trazendo para ela. E o encardido, né, como disse Padre Léo, o encardido não queria que ela escrevesse, porque ele odeia a misericórdia de Deus. Então, sabendo que essas mensagens salvam muitas almas, ele tentou tirar a paz de Santa Faustina, mas não conseguiu, porque Santa Faustina estava ligada em Deus, e porque com certeza tinha muitos irmãos que rezam. Apresentamos essa hora. Obrigado a você. Se Deus quiser, às 18 horas estaremos juntos aqui para rezar o Terço Mariano, hoje às 18 horas, tá bom? Fiquemos na paz de Jesus, no amor de Maria, que a alegria do Espírito Santo esteja sempre no seu coração. Até amanhã, se Deus quiser, aqui na Hora da Misericórdia.

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9: Tentou erguer a lenha, não conseguiu e desanimado, mais uma vez voltou a invocar a morte. Por que demoras tanto, ó morte? Vem, eu já te pedi, vem aliviar-me do peso desta vida. Eu sei que tu andas pelo mundo aí colhendo a vida de criancinhas. E por que não esqueces as criancinhas e te lembras de mim que estou te chamando? Então, naquele momento, a morte lhe apareceu. Horrenda. Encaveirada, com os ossos à mostra e uma foice na mão. Quando o homem arregalou os olhos, olhando para ela, estremeceu de pavor. E mais ainda quando a morte lhe disse, batendo os ossos no queixo: chamaste-me, aqui estou. O velho começou a tremer e a suar. E desejando desaparecer da frente dela e fugir daquele apuro, saiu-se com esta: é, eu te chamei sim, mas para me ajudares a botar esta lenha nas costas. E assim tentou escapar da morte. meu irmão e minha irmã. O desejo da morte por alguém deve ser levado muito em consideração, sim, porque ele ocorre em momentos de crise e é visto como uma reação ao esgotamento físico, espiritual, gerado por sofrimentos, e muitas vezes também gerado pelo próprio pecado, pelo pecado do mundo. E o que podemos entender de tudo isto é que a nossa vida terrena é considerada uma dádiva. Só que diante das circunstâncias extremas, o ser humano passa a considerar a morte de forma errônea, imaginando que ela possa vir a ser um alívio imediato para a dor, que possa ser uma fuga das frustrações da existência, e não. Ela não é resposta, ela não é alívio, não é. É uma escolha errada. Esse desejo de morte, como vimos aqui neste senhor da história de hoje, também reflete o desespero quando o ser humano percebe que não tem o controle mais sobre as suas próprias forças, seu destino, os relacionamentos, sobre as suas falhas. E aí ela surge como uma porta de saída para escapar das consequências ou da sensação de fracasso. Foi o que a gente viu aqui. E não, ela também aí não é solução. Até mesmo, gente, grandes profetas como Elias, Jonas, desejaram a morte ao enfrentarem frustrações profundas, exaustão extrema, ou ao verem seus próprios íntimos ruírem. E isso mostra a fragilidade humana e a vontade de desistir diante das situações difíceis. Esses sentimentões ruins, negativos, frustrados, eles podem levar uma pessoa a tal crise que deseja a morte, como este senhor aqui da história. Só que, ao se deparar com o quão ela é horrenda, o quão ela não é amiga de nenhum ser humano, este senhor aqui desistiu imediatamente. Bem nos adverte a fé cristã. A morte é horrível. O seu autor pior ainda. E a sua morada eterna, da morte eterna, ah, meu irmão, mais ainda deve ser por todos nós rejeitada. Aliás, hoje é dia de aniversário da visão do inferno que Nossa Senhora permitiu aos três pastorinhos. Eu vou falar sobre isso mais tarde. Nossa Senhora permitiu a três crianças que vissem o inferno. Sabe o que elas fizeram a partir de então? Não queriam mais parar de rezar e interceder pelos pecadores. Jamais devemos desejar a morte. Ela é tão horrível, tão horrenda, que se nós pudéssemos vê-la... E claro que eu a estou comparando ao inferno. Quando eu falo de morte, é aquele destino eterno, o oposto do céu. Jamais devemos desejá-la, porque a nossa vida é uma dádiva. Só Deus pode tirá-la de nós. Jamais. Por outro lado, olhando para o sofrimento desse homem aqui, que chegou a este ponto de reclamação e desabafo, o sofrimento, quando ele é oferecido a Cristo, ele aí tem um valor fantástico. Segundo Santo Agostinho, Deus não permitiria o mal ou algum sofrimento, alguma dor que a gente está passando, alguma experiência muito ruim. Eu estou dizendo isso para pessoas que estão vivendo agora experiências muito ruins, provocadas por outras pessoas ou provocadas até por si mesmo a si. Segundo Santo Agostinho, Deus não permitiria isto que você está vivendo agora, se não pudesse extrair deste sofrimento, desta dor, um bem infinitamente maior. Um bem fantástico. Um bem estupendo, belo, maravilhoso. Que, lamentavelmente, será extraído dessa dor. Deus é capaz disto, e só Deus. Por isso, confie em Deus, dê as mãos a Deus. Não se permita cair. Sustente-se nele. A dor não tem um fim em si mesma. O sofrimento não tem um fim em si mesmo. Nos faz crescer nas virtudes. Esta agora é uma hora de crescer na virtude. Eu sei que você pode estar chorando muito, sofrendo muito, com uma revolta interior muito grande contra pessoas que lhe fizeram ou estão fazendo um mal. Mas, por favor, pense nisto agora. Este sofrimento lhe fará crescer em virtudes. Suporte-o com paciência, com humildade e sustentando em Deus, por amor e por amor a Deus. É por amor a Deus que você vai se sustentar. E aí sim, um grande crescimento em virtudes. Aliás, foi isso que experimentaram os santos todos. A transformação de um frágil ser humano em um ser humano virtuoso. E olha, sobre a morte, essa desejada por este velhinho aqui da história hoje, segundo a teologia cristã, gente, ela não faz parte do plano original de Deus. Não, lembre, plano original de Deus, a morte não existia. Por que que ela entra no mundo? Consequência do pecado. Pecado esse que no final de semana agora nós aprendemos a combater. E olha, foram 4, 5 dias de aulas magnas. Aulas magnas. Num evento multitudinário ocorrido lá no interior de São Paulo, em Cachoeira Paulista. Nós entendemos o quê? Meu irmão, minha irmã, o pecado, ele quer passar um pirulito na nossa língua, na nossa boca, e dizer que é coisa boa. Você já viu que o pirulito acaba com os dentes, acaba com a saúde, é um doce sem nenhuma vitamina. Já colocou pirulito na boca? Já colocou chiclete na boca, balinha na boca? É um doce que não traz nenhuma fortaleza para a saúde de ninguém, não favorece em nada a saúde, não ajuda em nada. É uma enganação, uma tapiação. A pessoa fica sendo tapiada com aquele pirulito na boca, com aquele chiclete, com aquela coisa, e ela não oferece nada para o seu organismo, para a sua saúde vital. Assim, o pecado te faz ter uma sensaçãozinha gostosa, boa naquele instante. Aí quando acaba, você volta a ficar fraco de novo. Você volta a sentir necessidade do que é essencial. Alguém me diga aí que chupou um chiclete, um pirulito, uma balinha, e na hora que terminou, não estou com mais fome não. Hoje foi o meu almoço, foi esse pirulito. É a desgraça do pecado, a mesma coisa. A pessoa se lambuza, se suja, se mela com um negócio que aparentemente é gostoso. E ali no momento é gostoso, mas é um gostoso passageiro. É uma porcaria, uma desgraça de uma enganação. Desculpe o termo. A morte não fazia parte do plano original de Deus. Aí veio a enganação, que é o pecado. A tapiação, que é o pecado. Enganou os servos de Deus, as criaturas de Deus, Adão e Eva. O grego e o hebraico dizem que o sentido literal da morte é o quê? Separação do pecado. Eu tô comparando mesmo pecado à morte. Salário do pecado é morte, né? Olha, o sentido literal da morte, do pecado, é o quê? Separação, quer nos separar. O pecado nos separa, a morte nos separa. É o objetivo deles. E separar de quê? Da verdade, do que é bom, das pessoas que a gente ama. Separa. É o que faz. E a consequência, lá em Romanos capítulo 6, versículo 23, diz: o pecado introduziu a finitude e o sofrimento no mundo perfeito. O mundo era perfeito. O mundo dos filhos de Deus é perfeito, era perfeito. Aí veio o pecado, a separação, a enganação, a morte. E o que acontece? Nos tornou fracos, como o Superman e a Kryptonita. Nós somos fracos ao pecado. Cometeu, meu irmão, você perde suas forças. Deixou-se levar por ele, perde suas forças. Pegou, começou a chupar o pirulito, o chiclete, a balinha e tal, acha que tá muito gostoso, tá muito bom. Na hora que parou, mãe, tô com fome. Você quer comida de verdade. Assim é o pecado, na hora que você termina, você quer comida de verdade. Portanto, meu irmão e minha irmã, hoje, neste episódio deste velhinho aqui da história, que desejou ardentemente a morte porque não aguentava mais suas frustrações, seus sofrimentos, suas humilhações, quando ele viu que ela era feia, ele, sim, eu te chamei aqui, mas para você me ajudar a botar essa lenha na história, eu vou assumir o meu PHN, eu vou lutar de novo, eu não quero nada com essa morte não. Tá doido? Eu até pensei que era solução para mim ficar pecando aí, achei que era solução para mim ficar pegando todo mundo, achei, meu irmão, se tanta gente que está neste mundo aí de pecado, de tantas coisas, fazendo tanto, vivendo tantas coisas erradas, fazendo tantas coisas erradas, se deparassem olhos nos olhos com a morte, quero ver se na hora o cabo não voltava para trás correndo, nunca mais eu quero saber disso. E Nossa Senhora permitiu que os três pastorinhos, três crianças, vissem o resultado do pecado, o inferno. E aquelas crianças não tinham pecado, mas Nossa Senhora queria que elas fossem porta-vozes para o mundo. Mas como três crianças Nossa Senhora permitiu que elas vissem o inferno? É a pior visão que existe, nada pior do que aquilo, segundo o relato dos pastorinhos. E por quê? Para que eles nos ensinassem a detestar o mal, o pecado, o erro. Os pastorinhos foram porta-vozes. Se a gente soubesse o quanto é feia a morte, o pecado. Ah, você já entendeu tudo. Por isso, saudações a uma geração nova de filhos de Deus que saiu de Cachoeira Paulista e está por aí agora chegando em suas milhares de cidades no Brasil. Uma saudação a você que ouve a Canção Nova pelo rádio agora, que nos acompanha pelo canal do YouTube com a imagem. Não queira ver, não deseje que seja necessário ver. Aquele velhinho pediu para ver, se lascou, se deu mal. Aliás, se deu bem, porque na hora que ele viu, ele desistiu na hora. Não queira ver para desistir. É preferível nem ver, porque é feio demais. O pecado, a morte. Vamos cantar? Já começou o programa de hoje.

0: Márcio Todeschini, algo diferente agora, Vida ou Morte, Cristiano Pinheiro e Ana Gabriela. Alô Brasil, alô geração PHN. 4h23, boa tarde Brasil, boa tarde famílias. Saudações a uma geração jovem que está voltando para casa com um coração novo, tá tudo novo.
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0: Às 4h23, teve PHN aí na sua casa? Teve PHN aí no seu rádio, na sua televisão? Teve? Me dá a trilha do PHN também. Deixa eu ver se o pessoal aprendeu. Eu vou saber agora se teve PHN, é se você estiver cantando essa música, ó, ali, ó. Foram 4, 5 dias. Essa trilha embalou corações.
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0: Essa trilha ficou marcada eternamente em mentes e corações.
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0: Abalados, alvejados, transformados, acabados de cansaço, a gente viu jovens assim. Ah, mas fizeram tanto meme, tanta coisa legal, tanta coisa interessante. Tinha jovem sendo puxado dentro do saco de dormir, se agarrando ali no alambrado, se agarrando nas coisas. Não quero ir embora, não! Não me leva! E agarrado, e os outros puxando, arrancando calça, e o cabo querendo ficar preso lá, não queria ir embora mais. Ah, tudo que você viveu, tudo que você aprendeu, tudo que você recordou. Foi um PHN, olha, e tanto, não tem palavras, não tem tempo. Eu vou deixar que as pessoas hoje digam, que as pessoas, que você que tá aí do outro lado diga o que que aconteceu aí, o que que foi esse PHN. É você quem vai dizer, é você quem vai expressar o que foi o PHN. Eu não tenho palavras, tá? DDD 61-3033-5858 é o nosso número de WhatsApp. Fique muito à vontade para você se expressar. Deixa seu coração falar. São 16h25 deste 13 de julho de 2026, o dia da posse do novo presidente e conselho da Canção Nova. Começou hoje um novo mandato no governo dessa obra de Deus chamada Canção Nova. Padre Roger Luiz tomou posse ao meio-dia de hoje com uma missa celebrada no Santuário do Pai das Misericórdias e todo o novo conselho da comunidade Canção Nova também. Nós aqui saudamos de tantas partes e peço a você também, oremos por este novo governo de toda a obra Canção Nova que tomou posse hoje. Também eles sejam assim, olha. Quatro da tarde, 26 minutos. Este 13 de julho é o dia de número 194 do ano. Faltam agora 171 dias para 2027. 171 dias para juntos vivermos, trabalharmos e construirmos com Jesus, Maria e São José este ano santo da graça de Deus que nós estamos todos vivendo. Sim, obrigado a você porque vive conosco. Onde quer que você esteja, longe, perto, no Brasil, fora dele, saudações a tanta gente que nos acompanha. Hoje é dia da música caipira, é dia mundial do rock, é dia do cantor, é dia do engenheiro sanitarista, é dia dos cantores e compositores sertanejos, é o dia do início da primeira Copa do Mundo na história em 1930 no Uruguai, é o dia também do agente de escolta e vigilância penitenciária. Colocamos todos vocês, a senhora, no coração de Deus, desejo de que estejam, sim, com o coração rumando para o céu.

Olha, são 4h27 agora, vai ser um dia pra gente trazer recordações aqui fantásticas do PHN ocorrido. E agora são, vou fazer o seguinte, me dá a próxima música aí agora. A gente vai cantar com um dos ministérios de música que esteve também presente na Canção Nova neste final de semana e cantou em vários momentos, né? Aliás, a gente vai falar da programação alternativa. Você viu o que estava na televisão e no rádio, mas tem coisa que você não viu, tem coisas que você não sabe o que aconteceu. E aconteceram muitos eventos paralelos ali. A gente vai conhecer hoje aqui.

0: Tempo Novo Cristo, alegria, são 4:32, agora um intervalo bem rápido, a gente volta já aqui na sequência do programa de hoje, tem surpresas, tem atrações fantásticas, até já.
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0: De 36 minutos, agora de volta na sequência da programação da Canção Nova em Festa. 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E vamos seguindo aqui, 4 da tarde, 38 minutos. Ela esteve lá, a Aninha, no PHN, e vai estar com a gente aqui já no microfone. Agora não, eu sei, vai, tá bom. Você vai ficar agora com as mãos geladas, os pés tudo suando. Já você vai contar. Eu quero ouvir as coisas que as pessoas viram lá no PHN. Porque aquilo que você assistiu na televisão, que você ouviu no rádio, você é quem vai contar pra nós. DDD 61 3033 5858. Ana, aliás, já tem algum pai, alguma mãe aí, ou algum jovem que queira nos relatar o que que viu, o que que se viveu, o que que sentiu com esse PHN? Deixa eu escutar. É o quê? É pai? É mãe? É pai? Fala, pai. O que que aconteceu com seu filho?
1: Aldo da Silva. Oi, meu irmão. Que alegria, que prazer enorme falar com você, meu irmão. PHN na minha casa, com certeza.
0: Então foi
1: com
0: pra...
1: certeza na minha
0: chegou
1: casa.
0: Chegou aí, chegou aí
1: o PHN. Na minha filha. Na minha esposa e na minha vida. PHN, Ronaldo, que maravilha! Pegou fogo, Ronaldo, glória a Deus! Israel Lagotaenga! Uhul!
0: Eu quero ver outros corações aí que pegaram fogo com o PHN, quero ouvir. DDD 61 3033 5858, já mandou sua mensagem pra cá? Eu quero que chegue pra gente escutar você. O que que aconteceu? 4 da tarde, 39 minutos, é hora de destaques.
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0: Enquanto eu preparo os destaques, olha, deixa eu só falar aqui. O Wagner disse assim: paz para todos vocês. É, a Reginete também está por aqui. A Emília está dando uma boa tarde para todos nós aqui. A Marinilce está por aqui também. Vocês são uma bênção de Deus em minha vida. Foi uma bênção. A vida dos santos me tocaram. A vida dos santos e muito para mudar o nosso modo de viver neste mundo. A gente está mostrando imagens aqui agora enquanto isso aí, tá, gente? Alvejados pelo sangue do Cordeiro, foi lindo assistir tudo de casa, cada pregação de impactar o nosso coração. Convoquei o meu esposo que

Boa tarde para nós lá do Rio de Janeiro. O Rodrigo também está por aqui. A Maria Aparecida está por aqui, ligadíssima aqui de casa. Muitas bênçãos. Ela disse assim: eu sou mãe e vi cenas emocionantes. Eu quero ouvir mães, quero ouvir pais, quero ouvir os jovens que estiveram no PHN. Vão contando tudo aí. Mas a Meire Silva está por aqui também. Está dando boa tarde. Ela disse: eu estou aqui, Ronaldo, para ouvir mensagens maravilhosas, porque estou muito triste. Minha ex-cunhada, que está com câncer, já está chegando à sua Páscoa. E ela colocou o nome dela aqui e nós apresentamos o nome e a vida da Marilene Costa. Você agora, que de qualquer lugar deste Brasil ou fora dele, escuta este nome, saiba que essa pessoa está agora num momento profunda necessidade da presença de Deus. Se Nosso Senhor quiser levá-la, que a leve com a sua luz, com a sua graça, mas se não for da vontade de Nosso Senhor levá-la agora, também nós peçamos isso para Deus. Senhor, seja feita a tua vontade na vida da Marilene Costa, que conforme a sua ex-cunhada, está chegando ao final da sua vida com um câncer muito grande, muito grave. E segundo aqui, a sua ex-cunhada, ela está chegando já à reta final da vida. Mas compete isso a Nosso Senhor, não é? Então, entreguemo-la às mãos de Jesus. Te entregamos, Jesus, a Marilene Costa. E vamos seguir aqui na sequência do programa. 16 horas e 42 minutos, os destaques de hoje trazem para nós manchetes importantes. Nós já começamos aqui com esta primeira. Estes devem ser os empregos católicos mais legais do mundo. Você já parou para pensar quais seriam os empregos católicos mais legais do mundo? Talvez o da Aninha, que estava lá no PHN, só tirando foto de tudo, filmando tudo. Foi bom, não foi esse emprego aí, Aninha? Você estava lá no PHN? Mas tem outros também, tá? Sabe que tem um emprego chamado passagem de bebê do Vaticano? Sabe aquelas mães, aqueles casais que vão para o Vaticano para as audiências com o Papa e levam bebês, levam filhos? Tem gente no Vaticano só para cuidar do bebê. Ali no momento que a pessoa vai encontrar o Papa também. Motorista do Papa Móvel. Já pensou nisso, Marquinhos? Já pensou? Seria bom? Motorista do Papa Móvel? Tem uma outra função aqui que muita gente aparentemente não vai querer. Advogado do diabo. Mas é que você não sabe o que é o advogado do diabo. O termo é feio, mas a função é importante, é boa, é necessária. Esse aqui, o título é dramático, mas é um cargo histórico que não se trata de se opor aos santos, nem a Deus, nem à igreja, não. Oficialmente conhecido como promotor da fé. Oficialmente, mas extraoficialmente, advogado do diabo. Não é? Examina as causas canônicas, busca fragilidades nas evidências e testa rigorosamente as alegações de milagres ou virtudes heróicas. Isto é, o advogado do diabo, no fundo, é alguém que verifica se há alguma falha num processo de beatificação, de canonização, para descobrir se de fato ali é causa mesmo de santidade, de beatificação, ou se tem falha humana que não é o caso. Entendeu? É mais isso. É isso, essa é a função do advogado do diabo. É ser um bom perito, um bom investigador daquele processo, daquela pessoa. Tem também o cargo de relicário. É aquela pessoa encarregada de criar, restaurar, preservar relicários, os belos recipientes que abrigam as relíquias. Isso tudo lá no Vaticano, esses cargos aqui, viu, gente? Olha, arquivista do Vaticano, não é? Arqueólogo do Vaticano, astrônomo do Vaticano. Segundo relatos, são aqui os empregos católicos mais legais do mundo. Marquinhos disse que queria dirigir o Papa Móvel. Agora são 4 da tarde e 44 minutos. Um belo gesto de Deus na jornada final de duas freiras beneditinas. Duas jovens estavam deitadas de bruços no ano de 1963, quando entregaram suas vidas a Jesus. E em 1 de julho de 2026, poucos dias atrás, os dois caixões dessas duas freiras foram colocados diante do mesmo altar na abadia de Valognes para uma despedida final. Elas foram consagradas juntas e foram também veladas juntas. Uau! Meu Deus, que história é essa? Em 1963, as duas deitaram de bruços, entregaram suas vidas na cerimônia de consagração a Deus, duas jovenzinhas. E agora, poucos dias atrás, 1 de julho, elas morreram e foram veladas juntas. Aninha, daqui a pouco, vamos colocar a foto delas daqui a pouco, Aninha? Não precisa se preocupar, agora não, tá? Vamos colocar

dessas duas freiras. Um belo gesto de Deus na jornada final de duas freiras beneditinas. TSE busca consenso para definir regras sobre pesquisas eleitorais. Daqui a pouco, mas já começou, vai ficar ainda mais intenso esse anúncio de pesquisas eleitorais. E é cada pesquisa pior que outra. Tem umas que a gente desconfia de cara, não é? Quem paga essas pesquisas deveria exigir a idoneidade, não é? E que não houvesse nenhum desvio na verdade. Todavia, lamentavelmente, tem pesquisas que induzem, que vão induzindo ou tentando induzir ao debate eleitoral, o voto das pessoas mais simples, vira uma canalice. Infelizmente, há institutos que se prestam a isto. E é por isso que o TSE está trabalhando sobre novas regras para os institutos de pesquisa. Aliás, nem deveria ser permitido pesquisa eleitoral na última semana de uma eleição, porque se faz ali canalices, coisas fraudulentas, terríveis. Prefeitura do Rio de Janeiro proíbe publicidade de apostas em espaços públicos. Apostas, bets. Em espaços públicos. Aplausos à Prefeitura do Rio de Janeiro, aliás, todo espaço público, até mesmo a televisão e o rádio no Brasil deveria ser proibido de veicular propaganda de bets, desses jogos que estão por aí hoje, destruindo vidas, destruindo famílias. E com muitas fraudes, inclusive, né? Presidente da Colômbia, Gustavo Petro, proíbe o presidente eleito de tomar posse em base militar. Está uma discussão grande lá na Colômbia. O presidente eleito, que é de direita, está ameaçado de não tomar posse pelo presidente atual de esquerda, que na verdade é um ex-guerrilheiro que está no poder e que está dando demonstrações de que não quer entregar o cargo, quer dar um golpe. E está uma disputa e uma discussão lá. O vencedor das eleições na Colômbia pode não tomar posse se o atual presidente der um golpe que ele está ameaçando fazer. Há exatos 109 anos, Nossa Senhora de Fátima mostrou o inferno aos pastorinhos. E nós vamos trazer esse relato desses segredos que foram revelados pelos pastorinhos, também pela irmã Lúcia, de como foi a visão do inferno que Nossa Senhora permitiu que as três crianças tivessem. E por quê? Por que Nossa Senhora permitiu que aquelas três criancinhas vissem o inferno? O que aconteceu com as crianças depois disso? Nós vamos entender por que Nossa Senhora permitiu a partir dos atos das crianças. Hoje é celebrada a fundadora mais jovem na história da Igreja, uma santa. Fundadora mais jovem na história da Igreja. Sabe quem é ela? Clélia Barbieri, Santa Clélia Barbieri. Ela morreu com apenas 23 anos de idade e já era fundadora de uma congregação. Já ouviu falar dela, Aninha? Clélia Barbieri, e ela tinha um dom, ela era uma mística, uma menina mística. Tinha um dom extraordinário. No primeiro aniversário de sua morte, enquanto as irmãs estavam rezando juntas na capela, uma voz melodiosa e clara uniu-se ao coro, cantando e rezando com elas. O milagre da voz viva desta santa após a morte. Sim, após a morte dela, anos depois ainda, não foi só no primeiro ano, mas anos seguintes, se ouvia a voz dela rezando, cantando, nos locais do convento que ela fundou. Olha como ela era linda, uma menina de 23 anos. Quem está no canal do YouTube aí, entra aí, por favor. Entra agora aí no canal do YouTube Canção Nova Brasília, que você vai ver a fotografia de Santa Clélia Barbieri, mística, uma mística. Eu preciso contar a história dessa menina porque é fantástica. Só tinha 23 anos quando morre, e ao falecer de tuberculose, ela disse as últimas palavras às suas irmãs de convento, de vida religiosa: tenham ânimo, porque eu vou para o céu, mas eu estarei sempre convosco e jamais vos abandonarei. E aí, desde que ela morre, alguns fenômenos começam a acontecer.
sobretudo o milagre da sua voz viva após a morte. Ela era escutada, a voz dela no convento, em alguns ambientes, na capela. Como pode isso, né, Marquinhos? Eu vou contar daqui a pouco em detalhes. Ministro Alexandre de Moraes suspende visitas de Flávio Bolsonaro ao pai por 90 dias. Eu acho que vai dar o período das eleições. E manda apurar possível propaganda eleitoral antecipada porque o Flávio leu nas redes sociais, sábado passado, uma carta do Bolsonaro. Bolsonaro escreveu uma carta dando apoio a ele, dizendo que ele era o candidato dele, aquela coisa toda. Flávio leu nas redes sociais. E aí, por causa disso, o Alexandre de Moraes está suspendendo as visitas do Flávio ao pai por 90 dias, exatamente o período das eleições. Se está certo ou se não está certo, você que está do outro lado aí, reflita. Pesquisa Nexus BTG diz que 53% dos brasileiros acreditam que a economia no país está ruim ou péssima. 53% dos brasileiros dizem que a economia do país está ruim ou péssima porque estão indo aos mercados, estão indo comprar, estão sabendo suas contas, o poder do seu dinheiro. E segundo essa pesquisa, Nexus BTG, é esse aqui o índice de brasileiros que diz que a economia está ruim ou péssima. 53%. Caminhoneiros iniciam greve por uma votação de uma medida provisória que está parada no Senado Federal. No fundo, os caminhoneiros querem que o Senado vote essa medida provisória e estão cobrando isso do presidente do Senado, Davi Alcolumbre. Por isso, começaram uma greve nesta segunda-feira em portos de distribuição. Num movimento convocado pela Associação Brasileira dos Condutores de Veículos Automotores, ABRAVA, que cobra do Senado a votação da medida provisória do frete antes do fim do prazo de validade da medida. O anúncio foi feito pelo presidente da entidade, Wallace Landim, conhecido como Chorão. Previdência Social no Brasil perde 56% de arrecadação com benefícios fiscais e sonegação. Prefeitura de Minas Gerais apura churrasco e bebedeira de servidores dentro de um cemitério. Mas não tinha lugar melhor para fazer churrasco e beber? Tem que perguntar, porque foram os servidores da prefeitura? Mas por que será? É para ter paz? Foi beber e comer churrasco no cemitério para ter paz, é isso? É para ter paz de que? Das esposas? O que é? Aí foram pro cemitério, que a mulher tem medo de ir pro cemitério, é isso? Tem medo dos mortos? Não sei. O que esses... É de onde? Divinópolis? É, cidade de Divinópolis, em Minas Gerais. Eu não vi isso em lugar nenhum do mundo, mas lá o povo gosta de comer churrasco e beber no cemitério, dentro do cemitério. Pode ser para oferecer uma pro defunto, né? Não tem aquele negócio também? Ó, isso aqui é pro morto, oferecer uma pro morto. Pode ser também. São solidários, amigos dos defuntos, pode ser. Você aí sabe me dizer por quê que se escolhe um cemitério para beber e fazer churrasco? Se você souber, explica para mim. DDD 61-3033-5858. PHN 2026 recebe recado da mãe de Carlo Acutis e nós vamos ouvir Dona Antônia falando conosco também neste programa de hoje. Tem tanta coisa para acontecer aqui, não é? Faz assim, a próxima música, me dá aquele forró, tem um forró aí que é encantador, nós vamos tocar aqui no programa de hoje. Marquinho, qual que você tem aí, Marquinho? Me dá aquele Sou Católico. Deixa eu escutar esse Sou Católico aí, a gente canta, são 4 da tarde, 55 minutos agora.

Fernando, tudo bem? Eu também estou animada, feliz. Hoje pela manhã a minha cabeça ficava cantando o hino do PHM a cada dia eu luto e eu ficava repetindo aquilo, que coisa mais linda, mais maravilhosa. Eu espero que todos vocês estejam assim também, com o coração abrasado de amor. Eu fui buscar o Gianluca, meu filho, que foi no PHM, nós moramos aqui em Sorriso, ele tem 28 anos e ele foi lá beber dessa graça. Hoje cedinho eu peguei ele, quase 10 horas da manhã, e ele está na roça agora, trabalhando. Eu espero de verdade, como mãe, que ele tenha vivido intensamente, que tenha voltado ainda mais e mais apaixonado por Jesus, a exemplo desses santos tão lindo que a gente ouviu lá. Um abraço.

0: Eutália é o nome dela. Boa tarde, gosto muito do seu programa. O que mais me comoveu foi a mensagem da mãe de Carlo Acutis. Também elogio os jovens que perceberam, os jovens. Tem alguma coisa aqui que faltou, não é? Mas obrigado, Eutália. O principal a gente já entendeu, não é? Ela gostou muito da mensagem da mãe, de São Carlos Acutis, dona Antônia. A Rose Cleide está por aqui também, um abraço para ela. Quem mais? O Rosendo está por aqui também, um abraço para ele. Ele diz assim, incrível. E deixa eu ver quem mais aqui ainda. Boa tarde, paz e bem a todos vocês. Marisa está por aqui. Já eu leio as demais mensagens de vocês todos. Vai enviando. DDD 61-3033-5858. Agora são 5 da tarde, em ponto. Daqui a pouquinho a gente vai ter uma conexão. Deixa eu ver. A Aninha vai estar com a gente já, falando do PHN. Aninha, faz assim. Já me dá aí a mãe de São Carlos Acutis, que participou, e ela vai entrar com a imagem. Tá? Para quem não assistiu ontem, vai ver agora o vídeo da mãe de São Carlos Acutis. Na mensagem ao PHN ontem, que foi transmitida, publicada durante a pregação do Peter de Laura, a última pregação do evento, foi um grande presente para a juventude. Você já imaginou? Ano passado o menino foi canonizado. Este ano a mãe dele entra com uma imagem de vídeo diretamente da Itália. Ela gravou lá e mandou especialmente para o PHN. Vamos escutar a mensagem de Dona Antônia.
1: Querido jovem do acampamento PHN 2026, Ave Maria, um saludo a todos. É uma alegria imensa poder saudar cada um de vocês que luta a sede da causa Sao Nova neste ano. Quando olho para essa multidão, para essa energia e para o desejo de Deus que brilha nos olhos de você, meu coração demais se enche de gratidão e esperança. Eu não posso deixar de olhar para vocês e lembrar do meu filho, São Carlos Acutis. O Carlos era um jovem exatamente como vocês. Ele amava internet, jogava videogame, gostava de futebol, de estar com os amigos, mas ele tinha um segredo que transformou a sua vida ordinária em algo extraordinário. Isto é o segredo, viver sempre a presença de Deus em nossa vida. E o segredo da santidade é amar Deus sobre todos e nosso próximo como nós. A coisa mais importante, o amor, é praticar este amor sempre. Carlos iba cada dia à missa, fazia cada dia a adoração eucarística, ou antes ou depois da missa, leia a Sagrada Escritura cada dia, la rezava o anjo guardiano e, sobretudo, rezava o rosário, porque Jesus nos disse: seja santo, porque eu, o Senhor, sou santo. 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A santità di Sea Carlo non è un processo di sumo, ma di substrazione. Meno io per lasciare spazio a Deus. E è importante comprendere che Dio tem che stare nel nostro coração, essere nosso centro, todos, Quindi os meios de Carlo por a santidade são a Eucaristia cada dia, a adoração eucarística cada dia, o rosário cada dia, a leitura da Sagrada Escritura, onde é um livro especial, porque neste livro fala a Santíssima Trindade. Non è un libro normale. E quando io leggo la Sagrada Scrittura, il Signore va a trasformarmi, trasfigurarmi. È una parola che tiene una forza incredibile. Questa parola di Dio, che questo accampamento incendia il cuore di cada uno di voi, con la presta di essere santo. Que a Virgem Maria os cubra com seu manto protetor e que o meu filho São Carlos Acudes interceda por cada jovem, por cada família e por toda a comunidade com saúde nova neste PHN 2026. Muito obrigada e um santo acampamento a todos.
0: Uau, que bonito, né? Para mim o mais impressionante é que o meu filho, São Carlos Acutis, imaginou o pai e a mãe que tem a graça de poder dizer isso? Gente, que coisa extraordinária. E que mensagem bonita dela também, se esforçando para ler em português. E até espontaneamente, em alguns momentos também, ela o fez, disse palavras ali espontaneamente, fugindo da leitura. Mostra que ela tem um pouco de conhecimento mesmo da língua portuguesa, porque inclusive o milagre da canonização de Carlos foi aqui no Brasil, não é? Bom, vamos lá, são 5 da tarde, 5 minutos agora. Daqui a pouco a gente traz detalhes ainda do PHN e traz também abordagens da temática de hoje aqui em nosso programa. Vamos cantar? Ah, cantar não, vamos pro intervalo. Atenção, operadores de toda a rede Canção Nova de rádio, saudações a vocês. A gente vai pro intervalo, é bem rapidinho, em 3 minutos.
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10: Não é bom agir sem reflexão. Quem anda apressado acaba tropeçando. Livro dos Provérbios, capítulo 19, versículo 2.
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0: Esses mexicanos aí são de Monterrey, Nuevo León. O nome da banda aí, como é que é? É Pancho o quê? Pancho Vision. Não, deve ser a gravadora, alguma coisa. Mas o nome da música é Soy Católico e eles são mexicanos. É um novo hit que você está ouvindo aqui na Canção Nova. É a alegria, o prazer, a satisfação de ser católico. É isso que eles estão cantando ali. Pertenço a essa única igreja que tem o Papa Leão como seu pastor e que vai cantando a Virgem Maria, os santos, a Eucaristia e tantas coisas. Soy de Cristo, pronto, é a Igreja de Cristo. Gente, são 5 da tarde e 11 minutos. Atenção Brasília, homens de Brasília. Hoje à noite tem uma noite formativa só para homens, um encontro de oração só para homens aqui na Canção Nova de Brasília. Se quiser vir experimentar Deus, só venha os homens. Não adianta vir mulher não, não entra, não entra. É só homem hoje à noite aqui em Brasília para os homens, tá? É o grupo Homens Fortes e Corajosos da Canção Nova. Você vem, 19h30, começa e se prepara, porque eu não sei o que vai acontecer com você, mas é aquilo que Deus quer. Então, aquilo que vai acontecer com você, homem, é o que Deus quer. 7h30 da noite hoje aqui em Brasília. 5h12. Ô, Aninha, a gente já consegue mostrar as fotografias da posse do novo conselho da Canção Nova. Tem coisas lindas. Os novos conselheiros, olha agora a foto. Quem está no canal do YouTube está vendo. Eles foram até o túmulo do Padre Jonas Abib logo após a Santa Missa. Aqui foram lá todos juntos. O conselho antigo que está deixando hoje e o conselho novo que está tomando posse. E todos eles ali reunidos em oração diante do túmulo do Padre Jonas Abib. Tem uma outra fotografia que a gente mostra agora também. Põe pra gente aí, Aninha, vai passando. Deixa eu ver o que nós temos ali. O novo presidente, Padre Roger, apareceu no destaque ali na hora da Santa Missa, a procissão inicial, quando começou a Santa Missa. Belíssimas fotografias. A nossa cofundadora, que fez uma das leituras, Luzia Santiago. O nosso bispo é Dom Joaquim Vladimir, que presidiu a Santa Missa. O novo conselho ali se apresentando, tomando posse. E depois os cumprimentos aos cofundadores da Canção Nova, Luzia e Eto, aos novos membros do conselho que assumem hoje. E tem mais ainda alguma? Deixa eu ver ali, tá a fotografia deles. Ficou um conselho bem balanceado, né? Com sacerdotes, com pessoas casadas, com jovens, celibatários. Tá ali, a gente tá vendo agora. Olha, Padre Donizete, vice-presidente, ao lado do presidente, Padre Roger Luiz, Padre Clóvis, o novo formador-geral, a nova ecônoma, Rosana, que está ali, a Maria Marta, secretária-geral, depois temos o padre Alex, que é o responsável do clero da Canção Nova, depois temos a Salete Ferreira, responsável das famílias, a Verinha, responsável dos celibatários, João Luiz e a... o nome dela, a última, a jovem, são conselheiros gerais, não é? Esqueci agora o nome dela, ela não vai me perdoar. Mas eu amo muito, ela sabe, um beijo. Então são ali os nossos novos conselheiros. O presidente com 8 conselheiros, 9 ao todo, é a composição do Conselho Geral da Comunidade Canção Nova. E que Deus abençoe esses nossos irmãos, que agora têm o dever de conduzir a obra. Pois não, Pedro Roberto, qual é o nome dela? Como? Flaviana. Flaviana, ok. Assim, tá ali agora. A última que a gente está mostrando na fotografia é a Flaviana. Muito bem. São 17 horas, 14 minutos agora. Deus abençoe o novo conselho da Canção Nova com todas as bênçãos da Bíblia, que a gente deseja. Vamos seguir, gente. Agora, prepara aí o coração, porque eu quero hoje também mencionar que hoje é dia de Nossa Senhora da Rosa Mística, este dia 13. Este título atribuído à Virgem Maria é a partir de suas inúmeras aparições ocorridas de 1947 a 1984 nas localidades de Montichiari e Fontanelle, na Itália, a vidente Pierina Gilli. De acordo com relatos, a Santíssima Virgem aparecia vestida de branco, primeiramente com 3 espadas cravadas no peito e depois com 3 rosas substituindo as espadas. Uma rosa era branca, simbolizando a oração, outra era vermelha, simbolizando o sacrifício, e a terceira amarela, simbolizando a penitência. O principal tema abordado por Nossa Senhora nestas aparições foi a vocação sacerdotal, foram as vocações sacerdotais e religiosas, a necessidade de oração para que os religiosos do mundo inteiro cumprissem sua missão evangelizadora e que sejam, de fato, instrumentos do amor de Deus. E no segmento das aparições decorridas na Itália, houve também a aprovação do bispo para o culto e celebrações no local. Portanto, são aparições reconhecidas pela Igreja Nossa Senhora da Rosa Mística, ali naquela década, entre as décadas de 47 e 80, de 40 e 80, portanto, a essa vidente italiana, Pierina Gilli. 5:16 agora, e eu aproveito ainda para trazer aqui, conforme também havia anunciado, que hoje nós temos uma santa que é uma mística, e é importante que nós destaquemos aqui o que significa ser uma santa, ser mística. E esta santa, ela tem uma história extraordinária que você vai conhecer a partir de agora. É a fundadora mais jovem na história da Igreja Católica, Clélia Barbieri, que morre de tuberculose aos 23 anos, uma menina italiana. Ela morreu no dia 13 de julho de 1870, depois de ter fundado uma congregação. E no dia de sua canonização em 1989, pelo Papa João Paulo II, ele disse que impressiona a altura de santidade alcançada num breve período. Clélia é a fundadora mais jovem da história da Igreja. A sua vida demonstra que a santidade das almas é obra da graça divina, não da estratégia ou da cultura humana, disse João Paulo II naquele ano de 1989, em sua canonização. Ela nasce em 1847, numa família bem pobre. Com a leitura do livro A Prática do Amor a Jesus Cristo, de Santo Afonso Maria de Ligório, ela se aproxima do Senhor de uma forma ascética, se apaixona por Jesus ao ler este livro. Todos a amavam na escola, na catequese, nos lugares que ela frequentava. Era uma menina doce. Com outras três companheiras, Clélia fundou as Irmãs Mínimas de Nossa Senhora das Dores em uma casa humilde. Apesar das dificuldades para a nova fundação, continuou com a ajuda do padre Gaetano Guidi, seu diretor espiritual e pároco, que confiava nas suas capacidades. Esse padre também deve ter sido muito corajoso, uma menina de 23 anos, fundar uma obra religiosa. E o padre confiar nela, não é? É porque via nela já a maturidade de uma pessoa santa. Ela era muito devota de São Francisco de Paula. Nele, a sua fundação também encontrou inspiração. Certa vez, havia pouco óleo para comida na casa das irmãs, e irmã Clélia pediu a São Francisco de Paula para que resolvesse aquele problema. O que ela fez então? Ela foi para a porta da sua casa e esperou até que alguém lhe aparecesse. E realmente apareceu alguém levando comida para elas todas. Uma doença terminou levando-a, ainda muito jovem, ao encontro com Cristo. As irmãs contam que, no quarto onde ela morreu, era possível escutá-la rezando mesmo depois de morta, e que esse dom se repetiu por várias vezes em vários anos. Esse foi o principal fenômeno místico atribuído a Santa Clélia Barbieri, o milagre da sua voz após a morte. Sua voz viva. Um dos acontecimentos mais extraordinários e documentados na história da Igreja Católica. Pois é um relato de que não se tem outro igual. Antes de morrer, Clélia prometeu às suas seguidoras que tivessem ânimo, porque ela iria para o céu, mas estaria sempre com elas e jamais as abandonaria. E aí, desde então, esses fenômenos da voz viva dela começou a acompanhar a vida das irmãs no convento. A primeira manifestação, exatamente no primeiro aniversário de sua morte, ocorreu em 13 de julho de 1871. Enquanto as irmãs rezavam juntas na capela, uma voz melodiosa e clara uniu-se ao coro, cantando e rezando com elas. As irmãs perceberam na hora, era a voz de irmã Clélia, e ficaram estupefatas. A voz passou a ser ouvida com regularidade nas orações da congregação, durante os hinos, nas leituras e até acompanhando o sacerdote nas missas e sermões. Impressionante. O fenômeno não foi ouvido apenas pelas religiosas. Ao longo das décadas, milhares de pessoas testemunharam ter ouvido a voz de irmã Clélia, incluindo médicos, advogados, bispos, cardeais e até pessoas que não eram católicas. Ela é descrita como uma voz que não parece deste mundo, trazendo uma profunda sensação de alegria e de paz. Embora vivesse uma rotina simples de trabalho e catequese, irmã Clélia entrava frequentemente em profundo estado de oração e êxtase místico. Só tinha 23 anos. Aninha, põe a foto dela de novo no YouTube para quem quiser conhecê-la. Uma linda jovem de 23 anos. Veja, tá ali, que bonita. Irmã Clélia Barbieri, Santa Clélia Barbieri, você é filho desta igreja. Você é filha desta igreja que é capaz de nos perceber obras maravilhosas que Deus permite no seio dessa igreja, como a que ele fez na vida desta menina de 23 anos. 5 da tarde, 21 minutos agora. Marquinhos, me dá um tom agora e eu vou pedir a Aninha que venha aqui para conversar comigo sobre o PHN. Veja, se Deus fez isso na vida de irmã Clélia, e Marquinhos, enquanto eu vou conversando com a Aninha, você vai fazer aqui uma outra obra. Você vai ligar para a Patrícia Cabral, que ela está nos esperando, para entrar com a gente também e conversar conosco sobre esse PHN. E é com imagem e tudo, hein? A Patrícia Cabral tá lá. Cabral, se prepara, você vai entrar conosco já já. Eu quero conversar aqui com a Aninha, Ana Beatriz, que esteve no PHN. Prepara aqui as imagens, põe a imagem, põe a Aninha na tela também, que eu quero ouvir. Primeiro, tá cansada, Aninha? Opa, que é isso? Foram só 6, 7 dias trabalhando dia e noite, que é isso, né?
1: Não, assim, dormi bastante, graças a Deus, né? Tive muito descanso.
0: Dormiu bastante o quê? De 2 a 5?
1: Ou olha, de 2 a 6? Não, de 4 a 6.
0: De 4 a 6?
1: Isso, de 4 a 6.
0: Para 7 dias dormir duas horas por noite, tá muito bom.
1: Tá, graças a Deus.
0: Que idade você tem? O quê? 20?
1: 22.
0: 20? Não, tá bom, tá numa medida boa.
1: Tá na média.
0: Me diz o que aconteceu nesse PHN, o que você viu acontecer ali nos bastidores de tudo, que você estava... Você estava fazendo o quê, primeiro de tudo? Vamos lá.
1: Então, eu fui chamada para fazer parte da equipe de comunicação, a cobertura do evento. Então, a gente estava lá, não só transmitindo, mas nas edições, nas fotografias, vídeo, tudo, captação. E aí, enfim, a gente foi captar todo esse evento, graças a Deus. E assim, eu falo para todo mundo que me pergunta que eu não só... vi a missão da Canção Nova acontecendo, da evangelização, mas eu também fui muito evangelizada.
0: A gente tá vendo as imagens aqui, enquanto conversamos, você vai vendo imagens diversas do PHN, tá?
1: Isso mesmo. Então eu falo que eu também fui muito evangelizada no meu servir, porque logo na missa de abertura na quarta-feira...
0: Rapidão, eram quantas pessoas como você trabalhando para que nós em casa recebêssemos no Instagram, nas redes sociais todas, esse monte de vídeos, de registros, de flagrantes que vocês colocavam ali, de cenas maravilhosas, de cantos, de pregações, pedaços, de tudo isso aí. Eram quantas pessoas nessa equipe?
1: Mais de 40 pessoas.
0: Todo mundo
1: simultâneo.
0: Captando, sim, e postando as,
1: sim,
0: coisas.
1: Captando, editando, cortando.
0: É por isso que a gente entra no Instagram, só vê coisa do PHN.
1: Não, e a gente, assim, fazia uma coisa atrás da outra. Ali a gente saía, gravava, já voltava pra sala, passava material, voltava de novo e pegava mais conteúdo. Então, assim, não parava, né? Graças a Deus. Mas...
0: Ana, a gente viu, Ana, a gente via muito na televisão e no rádio, sim, o que estava acontecendo no palco principal, sim, do centro, sim, de evangelização. Uhum. Em quantos lugares ali dentro da Chácara da Canção Nova estavam acontecendo atividades?
1: Principais atividades eram em 3 lugares. O centro de evangelização, o padrão principal. Segundo, o Rincão, né, que tinha algumas paralelas durante o almoço, meio-dia, 1 hora, e no final da tarde.
0: As paralelas no Rincão eram só shows?
1: Isso, só shows. E no auditório estava acontecendo também as paralelas formativas e espirituais, como Semana Jovem, que é da atividade dos Jovens Canção Nova. Então tinham pregações, adorações, tinham movimentos também em parceria com os missionários digitais. Então foi uma coisa atrás da outra acontecendo também por lá. Tinha bastante coisa, graças a Deus.
0: Bom, lá então, no auditório... Começava que horas e até que horas? Porque, vamos assim, enquanto estavam acontecendo as atividades principais, que é a televisão e o rádio mostrando lá no centro de evangelização, sim, ao mesmo tempo, sem parar, estavam acontecendo atividades lá no auditório?
1: Isso. E vamos por carga horária.
0: De que horas
1: a
0: que horas?
1: Vamos por carga horária. Começava 8 horas da manhã lá no centro de evangelização. Animação, pregação. 9 horas da manhã já iniciava a paralela lá no auditório. Então, começava a acontecer talk show, bate-papo, pregações, das 9 até meio-dia. Ao mesmo tempo, também estava acontecendo as pregações, 11 horas da manhã, lá no centro de evangelização. Meio-dia, horário de almoço. Acontecia os shows paralelos lá no Rincão. Então tinha do meio-dia até mais ou menos 14h. 14h, voltava lá no Centro de Evangelização, mas também tinham paralelas formativas lá no auditório. Então tinha sempre essas duas atividades acontecendo, Centro de Evangelização e auditório.
0: Bom,
1: tem mais coisa.
0: Então vai, conta, porque eu quero saber o que você via acontecer ali, desde as primeiras horas de cada dia até as últimas, e talvez já o final da...
1: Virando
0: o
1: dia.
0: Virando a madrugada.
1: Isso. Final do dia, normal, né, acontecia a Santa Missa, graças a Deus, todo dia, 15h até 18h. E aí, a partir de 18h, começavam os shows. Das 18h até as 18h, aconteciam os shows lá no Rincão. Lá mais ou menos uns 2 shows a partir de 18h até 00h, virando ali quase 1h, já era os shows lá no Centro de Evangelização. Aconteciam 3 shows por dia, então no total eram 5 shows todos os dias. E quando tinha a virada da noite, acontecia sempre alguma atividade lá no auditório para os jovens também. Então, por exemplo, de sábado para domingo aconteceu Fire Night, que é a noite fervorosa ali, né? Que foi conduzida pelo padre René Viana. Então a gente teve adoração muito, muito, muito maravilhosa. Assim, foi uma oração.
0: Começou
1: muito
0: que horas?
1: Meia-noite.
0: Meia-noite. Enquanto isso, estava tendo show lá no Centro
1: Evangelizado. Tava tendo lá
0: e
1: também.
0: E a televisão mostrando o show, mas estava tendo adoração.
1: Tava tendo adoração.
0: E você me disse que o auditório estava lotado.
1: Isso. O Guilherme, custódio, né? Ele faz parte do Ministério Jovem, o Núcleo. E ele estava junto com o Rick fazendo esse controle de gente. Então, se saíam 2, entrava 2. E tinha uma fila de espera, tá? Bastante.
0: E
1: gente.
0: Aquele auditório sentado, cabe, se não me engano, 700 ou 800 pessoas sentados.
1: Isso,
0: eu imagino que estava fervendo de gente em pé já,
1: então,
0: né?
1: Então, tinha essa questão que a gente estava tentando controlar por conta da saída de emergência, então não podia barrar.
0: Então
1: né?
0: Tinha mil e poucas pessoas lá dentro, todo mundo em cima grudado
1: no
0: outro. No mezanino,
1: embaixo, todo mundo ali apertadinho.
0: Meu Deus.
1: Mas assim, também nesse momento do Fire Night também teve muita cura, momentos de libertação, muitos jovens sendo tocados ali. O agir sobrenatural do Espírito Santo, assim, era algo que a gente que estava ali servindo. Tinha momentos que a gente parava de gravar ou tirar foto porque a gente via que tinha que chegar e tocar naquela pessoa. Rezar por esse jovem que estava sendo tocado também. Então a gente também tinha esse momento de ser sensível ao mover também do Espírito Santo naquele momento. E aí depois do Fire Night, que acabou mais ou menos 1h20 por aí, 1h30 começou a Santa Missa lá com o Padre René Viana também. Então 1h30...
0: 1h30 da manhã.
1: Da manhã,
0: uhum. Da madrugada, 1h30.
1: Isso
0: tá
1: mesmo,
0: 1h30. Meu Deus, e aí?
1: Até mais ou menos, assim, acho que foi 2h30, 2h40, por aí mais ou menos. Foi rapidinha, mas também já foi a missa do domingo.
0: É por isso que se dormia, portanto, 4, levantava 6, é isso,
1: exatamente,
0: né? Me diz uma coisa, e pra comer, como é que tava lá pra comer?
1: Então,
0: as filas, tudo.
1: Olha, tava muito bem organizado, então a gente conseguiu, assim, ter uma noção que, apesar de ter muita gente, estava conseguindo ter um controle, assim. Então, graças a Deus, estava conseguindo dar uma organizada com o pessoal. Mas, querendo ou não, é inevitável. Muita, muita gente. Então, assim, também tinham muitas opções dentro da chácara de alimentação. Então, refeitório, apesar de ter muita fila, graças a Deus, tinha também várias filas, tinha organização ali. O pessoal já comia, já saía, então liberava para o próximo. Então, assim, também tinha muitas opções para quem quisesse lá comer. Ah, não quero almoçar, vou comer um pastel. Tinha lá o pastel. Tinha fila, mas dava para pegar. Então, assim, tava bem organizado, tinha bastante opção, então também tava show de bola, muito bom.
0: Ó, o povo tá falando aqui. Ronaldo, fiquei ligadíssima desde casa, muitas bênçãos. Eu sou mãe, vi cenas emocionantes. Boa tarde, Ana Cláudia de Lorena, acompanhei o PHN de casa, moro pertinho de Cachoeira Paulista, mas não pude estar lá presencialmente, acompanhei tudo pela rádio e YouTube, só bênçãos. O Gilmar tá dizendo aqui, assim, o sobrenome dele é russo, não sei, alguma coisa assim. Oi, Ronaldo, eu tenho 51 anos, sou de Curitiba, passei no PHN na quinta à tarde para me confessar. e foi lindo ver aquela fila enorme de jovens para confessar. Mais de 20 confessores cheios do Espírito Santo. Conta isso aí sobre as confissões.
1: Olha, esse ano a gente teve uma novidade, que apesar de ter lá o confessionário, né, com mais ou menos uns 10 padres da Canção Nova, mas também tinham padres espalhados ali na Praça da Chácara, em frente ali ao confessionário. Tinham vários padres ali com as suas cadeirinhas, com o pessoal banquinho. Ali, o banquinho, uma fila com gradil.
0: Não, era impossível ter estrutura de confessionário, então foi ali a céu aberto.
1: E outra, até ano passado a gente tinha fila todos os dias, assim, sem parar. Só que a gente viu que a estrutura de ter colocado mais padres deu tão certo que chegou na sexta-feira, já tinha zerado as filas. Então, assim, não porque não tinham pessoas jovens para confessarem, mas porque a gente conseguiu ter essa organização de que se ele chegasse ali, com certeza ele ia confessar, sair de lá com a graça de Deus, o perdão de Deus.
0: A Jesuína está dizendo assim, olha, o PHN se supera a cada ano. Sim, graças a Deus e a todos que trabalham neste maravilhoso evento. Eu estou aqui te vendo, de Aparecida, São Paulo. Obrigado, Jesuína. Continua com a gente. Ô Aninha, quem vai se unir a nós agora aqui é a Patrícia Cabral.
1: Maravilhosa.
0: Ô Cabral, entra na tela, deixa eu te ver. Eu quero te ver agora. Eu quero que você conte pra nós, você estava acompanhando pelo rádio, fazendo os momentos de intervalo e entrevistando os jovens, a juventude, conversando. Você ouviu muito os jovens. Bem-vinda, boa tarde. Eu quero saber o que você tem pra me contar de precioso. Tô sem áudio dela aqui ainda. Pera um pouquinho, Paty. Ainda tô sem o teu áudio aqui. Já vai chegar. E a gente vai poder já estamos te vendo, vamos poder te ouvir também, não é? Na hora que tiver habilitado aí, Marquinhos, a gente vai ouvir. Eu quero aproveitar aqui para a Ana Cândida tá dizendo assim, boa tarde, meu irmão, manda aí um abraço para minha filha que faz aniversário amanhã, Ana Elisa, que ela seja santa e viva o PHN. Ai, viva meu Deus, PHN. O que tem de pai, de mãe desejando isso, né?
1: Babando.
0: E é importante, um PHN como esse, mexe com os pais, mexe com os avós, mexe com todas as idades, e é maravilhoso isso que a gente deseja, isso para os nossos filhos todos, para as nossas crianças. Já podemos? Já podemos conversar com ela? Não, estava sem áudio?
1: Acho que é
0: a gente
1: fone.
0: Vai tentar restabelecer daqui a pouquinho. Irmã Clélia, interceda, Santa Irmã, Santa Clélia, interceda pelos jovens, está dizendo aqui, a Maria Neves disse isso. O Marco Antônio disse assim, Santa Clélia Barbieri, parabéns por ter deixado este exemplo de grande fé a todos nós. Ele disse ainda que eu também peço a intercessão dela para me fazer forte e firme na minha fé. Disse assim, que exemplo maravilhoso dessa santa jovem. O Josabete está por aqui também. Ronaldo, Deus abençoe grandemente. Quero mandar aqui um abraço forte para Gleiciane e para o Pedro Roberto. De onde é a Josibete? A gente vai dar um abraço aqui, dando um abraço na Aninha, tá bom? Que é a filha deles.
1: Abraços.
0: Aninha, e vamos lá.
1: Sim.
0: O que você viu ali naquelas barracas? O que você viu no trânsito no meio da chácara quando você passava no meio dos jovens?
1: Olha, no pouco que eu conseguia dar uma passagem por lá, uma coisa que me tocou muito foi o fato de que os missionários, eles pudessem, assim, tá o mais ocupados possível, mas eu vi muito, muito, muito dos missionários parando ali no meio da chácara e rezando pelo povo. Que é justamente o que o Padre Janos falava de não perder tempo, né? Então, assim, você tava andando pela chácara, você via vários jovens parados, sendo recebendo oração e chorando. Eu mesmo, assim, tive a oportunidade, com a graça de Deus, de uma jovem veio falar comigo sobre a questão vocacional dela. Ela me parou, perguntou se eu era missionária, eu falei que não, mas, enfim, perguntei da vida dela, e aí ela falou, você pode rezar por mim? Eu falei, com certeza. E aí rezei por ela. Tava ali no correria da escala, mas eu falei, eu não posso perder tempo, porque o Padre Jonas pedia isso. Então, isso foi o que mais me tocou, assim, que muitos jovens com certeza saíram dali, não só evangelizados, mas curados pela graça de Deus através também desses missionários que pararam ali no meio da escala ali para poder dar esse segmento, né, de que o Padre Jonas também falava tanto pra não perder o tempo.
0: Gente, a Aninha que tá aqui comigo, ela é filha de missionários da Canção Nova e ela tá com o caminho vocacional dela no Espere.
1: No Espere.
0: Não é? Tá dando tempo pra Deus.
1: Isso.
0: Deus
1: maturar.
0: Organizar as coisas no coração dela. Sim. Patrícia Cabral, agora você vem, agora você vai falar conosco. Patrícia, você está em casa, moram quantas meninas na sua casa aí em Cachoeira?
2: Ronaldo da Silva, que maravilha. Gente, eu tô tentando encontrar minha voz ainda, acho que ela foi junto com os jovens.
0: Ô, Paty, moram quantas meninas na sua casa?
2: Ou na minha casa, agora é casa de imersão, né? Então eu não moro só com mulher, mulheres e homens aqui.
0: É, são quantos aí?
2: Nós somos, ao todo, 33 pessoas.
0: Sabe por que eu perguntei isso, gente? Porque ela tá cozinhando agora e disse, olha, não sei se eu vou conseguir falar com você não, que hoje estou na escala do jantar. O que, que você tá fazendo de jantar?
2: Eu deixei o povo ali, ó, a gente tá fazendo frango à parmegiana, arroz, feijão e salada.
0: Uau, muito tá. Bem. Tá, e Patrícia Cabral, tá vendo aí, olha, tem escala, dá para os locutores da Canção Nova também, tem escala lá para fazer o jantar. Ô, Paty, mas vamos lá, você tava ouvindo a nossa conversa também, eu quero te ouvir, o que que você escutou dos jovens que você entrevistava nos intervalos que a gente tava ouvindo pelo rádio?
2: Ô, Ronaldo, olha, foram experiências maravilhosas esse fim de semana, assim, posso dizer, fim de semana não, né, porque tá desde quarta-feira que o povo chegou, então, assim, experiências, relatos de pessoas que estavam chegando na Canção Nova pela primeira vez, muito jovens, jovenzinhos mesmo, vindo na Canção Nova pela primeira vez, isso me deixou bastante impactada, porque, porque, assim, a gente sabe que o PHN é conhecido, né? E que o PHN já tem uma história de 28 anos. Mas ver aquela quantidade de jovem, e a maioria era jovem, não era pessoas mais velhas, tinha os mais velhos, tinha, mas a grande maioria era jovem que estava aqui na Canção Nova. E jovem mesmo, de adolescente para juventude. Então você via muito. E em grande parte que a gente pegava ali, principalmente nos bastidores da rádio, que a gente entrou com muita gente, eram pessoas que estavam vindo pela primeira vez na Canção Nova, estavam impactados, né? Inclusive, por exemplo, hoje mesmo eu recebi um testemunho de uma pessoa, a própria Luísa, que trabalha conosco na rádio, que o filho dela veio. E ela falou que o filho dela falou assim, eu não pensei que na Canção Nova tinha jovem. Eu pensei que lá não tinha jovem. Mas ele ficou impactado. Veio para ajudar no quilo ali, acabou voltando no outro dia para participar. E ele falou assim: gostei muito, vou começar a participar do Jovens Canção Nova, porque é um povo alegre, é um povo diferente. Era isso que você via, essa alegria na chácara, os grupos reunidos. A Ana foi falando aí, né, dos locais onde estavam acontecendo os eventos, mas um local ela não falou, e eu achei esse local também um local importantíssimo, que foi ali na Ermida. A gente tinha adoração 24 horas, Ronaldo.
0: Meu Deus.
2: Jesus estava exposto 24 horas ali na Ermida. Então as Irmãs da Alegria ficaram tomando conta desse espaço. Então tinha ali Jesus exposto na chácara de Santa Cruz, 24 horas para adoração. E não só para adoração, elas estavam recebendo jovens, rezando pelos jovens ali. E é engraçado porque a Ana foi falando aí que tinha os espaços, né? Mas, ó, deixa eu te falar, estava acontecendo evento e tudo quanto
1: era. Qualquer canto chácara, era oportunidade para eles.
0: Cada canto era um evento.
2: E tudo quanto era lugar daquela chácara tinha um evento, viu? Eram os jovens reunidos, cantando, rezando. E você via muito isso, os jovens rezando, né? E isso me deixou bastante assim, impactado, porque o que eles queriam lá? Eles queriam rezar, eles queriam estar com Deus, né? Eles queriam fazer uma experiência com Deus. E também é lógico, eles relatam muito, por exemplo, quando eu perguntava para eles o que estava sendo muito positivo, eles falavam da questão de conhecer pessoas novas, né? De fazer amizades novas. Então, muitos trouxeram isso. Então, assim, eu falei, é uma mini jornada da juventude.
0: Com certeza, com certeza. Paty, em alguns momentos, eu estava ligado o tempo inteiro no rádio, na televisão, em alguns momentos no rádio que eu estava escutando vocês ali no meio dos jovens, entrevistando, deixando eles falarem das experiências que estavam vivendo, eu escutava cada fala linda dos jovens, cada coisa que vinha assim, com tanta pureza, com tanta inocência, de um encantamento por estarem descobrindo Deus. Por estarem tocando, experimentando Deus e dizendo que queriam aquilo para suas vidas. Não sei se vocês também contemplavam isso.
2: Sim, contemplava. E tinha gente também que estava no processo até mesmo de descobrir Deus. E nesse processo de descobrir Deus, também descobria um chamado. Por exemplo, teve um menino mesmo que eu entrevistei que ele falou assim, olha, eu vim para aqui buscando uma resposta. Eu vim para aqui porque eu vim inquieto. É a primeira vez que eu venho na Canção Nova, inclusive aí de Goiás. Primeira vez que eu venho na Canção Nova, nunca tinha vindo. E eu, quando eu saí de casa, eu falei para Deus que eu precisava de respostas. E Deus deu as respostas que eu precisava. Tô entrando no seminário no início do ano.
0: Uau!
2: Ele falou dessa forma. Então, assim, esse impacto, né, Ronaldo, que não é só a questão do vir, se divertir, lógico, encontrar pessoas novas, mas essa experiência que as pessoas fazem com Deus. Eu vivi uma experiência também de uma pessoa que entrou lá na rádio, né, na Rádio Canção Nova, que a gente estava com as portas abertas. E o pessoal entrava, tirava foto ali no estúdio e tudo mais. E uma pessoa, uma moça, me chamou a atenção, porque ela foi lá com a menininha, com uma menina pequena, que a menininha queria conhecer a rádio, ela entrou com a menininha. E ela falou assim: olha, eu já vim em outros PHNs, e teve um PHN que eu vim, que eu consegui falar com o Padre Jonas, pedir a bênção pro Padre Jonas. E no momento que eu segurei na mão do Padre Jonas,

0: E assim, foi bonito, porque a experiência que ela fez foi forte. Ela ficou um tempão ali chorando, ali sentada do lado de fora ali da rádio, contando essa experiência que ela tinha feito de sentir o perfume do padre ali dentro. Eu falei para ela, o padre veio muitas vezes aqui dentro desse estúdio. E ela falou, pois eu senti o cheiro dele aqui dentro. Então, assim, são experiências, né? Experiências que a gente foi vivendo. Por exemplo, experiências de pessoas que a gente pegou ali, que estava ali na chácara, que estava em cadeira de rodas, e que mesmo a cadeira de rodas, que tinha quebrado o pé, estava lá vivendo o acampamento PHN, né? Não deixou de ir. Testemunhos bonitos de família, por exemplo, o pai que participava do PHN e quis passar isso para o filho e levou o filho para estar lá porque eu quero que meu filho cresça em Deus, eu quero que meu filho faça a mesma experiência que eu fiz. Então, assim, eram muitos testemunhos bonitos, muitas experiências, né? Não era só um testemunho, mas eram experiências. Então a gente tocava nessa experiência do povo de Deus aqui na Canção Nova.
1: Ô Paty, você viu alguns memes dos jovens aí no PHN? Por exemplo, depois da pregação do padre Paulo Ricardo, teve um jovem que gravou um meme, ele sendo carregado por dois outros, assim, desmaiado. Falou, depois da pregação do padre Paulo me bateu tanto, depois da pregação dele, ó o que sobrou de mim. Teve outro que tava no chão, assim, jogado. Depois da pregação do Moisés Rocha, ó aqui, ó, o que sobrou. Aí tá parecendo aqueles memes dos caras torcedores de time de futebol, quando o time perde, o cara tá todo enfaixado no outro dia. Ó. Mas o povo muito criativo, muito. Qual?
0: E eles estavam. Olha aqui, a gente no final de PHN, grudado no portão da Canção Nova, grudado no, na cruz, grudado em alguma coisa. A gente não quer ir embora, a gente não quer ir embora.
1: Tem muita coisa linda que os jovens fizeram ali, de coisas engraçadas, interessantes, sobre essa experiência que estavam fazendo ali. Para dizer, eu não queria que isso acabasse, eu não queria sair daqui. Olha o que aconteceu, eu estou destruído, acabaram comigo, essa pregação acabou comigo. Coisas do nível assim, não é? Mas obrigado, Paty, obrigado por essas experiências. Pois não.
0: Quando perguntava para eles quais eram os momentos mais fortes que eles experimentaram no PHN ali no final, o que eles mais falavam era isso: foi a pregação do padre Paulo Ricardo, foi a homilia do padre José Augusto. Foi o show da Fraternidade São João Paulo II.
1: A pregação do padre Zandoná, eu vi muito assim, essas pregações também.
0: Então assim, graças a Deus o povo foi visitado por Deus no acampamento PHN. E lógico, foi um momento de descontração, um momento de rir, né? Tinha muita gente aqui fazendo, a Ana estava falando que ela estava trabalhando nas mídias, mas tinha muita comunidade. Sabe que bonito isso, Ronaldo? Muitas comunidades aqui
2: comunhão
0: conosco.
2: Comunhão de carismas,
1: verdade,
2: né?
0: Comunidades irmãs, né? Cristo Alegria, Gerados pela Imaculada,
1: Récede.
2: Inclusive na equipe da comunicação, a gente tinha missionário da Colo de Deus, missionário da Cristo Alegria trabalhando com a gente também, então era uma comunhão mesmo de carismas.
1: Patrícia Cabral, olha, você é diretora da rádio, a culpa é sua do atraso no intervalo agora, tá? Eu vou ter que ir pro intervalo atrasado, a culpa é dela, gente, é dela, não fui eu quem atrasou. Um beijo, Paty!
2: Beijo!
1: Bom jantar!
0: Tchau, tchau! Um abraço pra todo povo!
1: Fica com Deus! Hoje, operadores, vamos pro intervalo? É bem rapidinho, eu sei, eu atrasei 15 minutos agora dessa vez, 15? Não, mais que 15. Vamos pro intervalo, bem rapidinho, 3 minutos, a gente volta já com a Aninha aqui.
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0: Eu sei, já acabou o PHN. Acabou formalmente. Mas dentro de nós não vai acabar. Ah, não. Agora nós já estamos preparando para uma semana no ano que vem. E uma semana, meu irmão, vai ser pouco. Então já começa a se preparar hoje, né, Aninha? Eu vi gente cantando assim. Tô cansado no
1: não,
0: final de
1: não,
0: tudo.
1: É
0: né?
1: outra
0: Como
1: coisa.
0: É? Como é que é?
1: Esgotado.
0: Ah, é mais que cansado.
1: Esgotado.
0: No final de tudo era assim que a equipe
1: aleijado.
0: Tava.
1: Aleijado. Ixi, é tanto. Olha, tinha muitos memes,
0: tô
1: tá?
0: Tô quebrado.
1: Ixi, dá pra fazer muitos aí. Misericórdia.
0: Aninha, conta aqui um último testemunho fantástico pra gente se despedir, que aconteceu lá com uma jovem que tinha sido assaltada. Como é que foi isso?
1: Isso. O Peter contou...
0: Lá na Canção Nova, né?
1: Não. O Peter recebeu o testemunho de uma moça que ela tava... a caminho, né, da Canção Nova, antes do PHN, e aí chegando quase em Cachoeira, ela foi assaltada, e aí assim, levaram as malas, as bolsas, tudo, e aí ela, assim, até falaram pra ela, mas você não quer voltar, tal, ver o que você vai fazer, ela falou, não, eu quero ir, porque eu quero estar no PHN, independente da situação, e aí ela foi, ela passou o dia inteiro só com a roupa do corpo. E aí depois ficaram sabendo que chegou umas doações lá no bazar. E aí foi a ajuda pra ela também. E, enfim, a providência, né? Então, assim, é pra dizer mesmo que Deus não desampara os seus, né? Foi realmente pra dizer, nossa, aquele coração tá tão entregue a Jesus, a querer estar com Jesus, que Jesus não desampara. Então, aquelas doações também foi a providência, a maneira de Deus demonstrar a fidelidade dele àquela alma, né? Que queria estar com ele, que fez de tudo, apesar dos apesares ali, mas ela estava firme, querendo saber, botando firme mesmo o propósito do porquê que ela foi, né?
0: Tenho certeza que a providência visitou essa menina grandemente.
1: Com certeza.
0: Não é?
1: Certeza.
0: Obrigada, Aninha.
1: Imagina.
0: Por esses relatos. E tudo isso que a gente falou aqui não é nada.
1: Nada.
0: Diante de tudo que aconteceu.
1: Tem muito testemunho que a gente nem vai ficar sabendo.
0: É verdade. Ó, a gente nem falou do luau com o Brás também. Sim. Que acontecia nas madrugadas. Sim. Teve um dia desses aí que eu fiquei até quase 2 da manhã acompanhando o luau com o Brás. E é encantador ver também a juventude que fica ali escutando, vivendo com o Brás. E o Brás, ó, o que vocês estão fazendo aqui, gente? Eu sou um tiozão aqui no meio de vocês. E a galerinha lá toda.
1: Sim.
0: Que coisa linda. Mas vamos lá.
1: Lindo.
0: Valeu, obrigado.
1: Imagina.
0: 5:51, agora nós vamos seguindo aqui neste programa, Homens de Brasília, vem hoje à noite aqui pra Canção Nova, aqui na nossa sede, vai ter um grupo de oração só pra homens, uma noite formativa só pra homens, homens de verdade e da verdade, vem 2 irmãos nossos de Goiânia, pra pregar, pra rezar, e o Paulinho Sá vai estar cantando aqui hoje à noite. É para os homens que quiserem rezar, que quiserem ser curados, que quiserem ser libertados, que quiserem ter uma experiência com Deus. Vem para a Canção Nova aqui em Brasília, hoje à noite, aqui na sede da Rádio TV, 7:30 da noite. Mas vem correndo aí do seu trabalho ou de casa, onde quer que você já esteja agora. São 5:51.
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0: Ó, deixa essa trilha, pode deixar, tá? Vamos em frente ao nome da música do Ministério Deus é Mais. Gente, eu tô aqui com um belo testemunho. Sim, no dia 8 de setembro de 1963, duas jovenzinhas, 63, Aninha, duas jovenzinhas, elas entregaram a vida para Jesus, se tornaram freiras, e na hora da consagração elas deitaram de bruços, juntas, e ali se consagraram. No dia 1 de julho, agora, de 2026, estamos mostrando a foto dessas duas, hoje, jovens octogenárias, é isso mesmo? Já na casa dos 80, mas vamos lá, agora, dia 1 de julho, as duas foram também, mais uma vez, recebidas por Deus, agora para a vida eterna, em seus caixões, morreram juntas, elas se consagraram juntas em 1963, deitaram no chão de bruços, quer dizer o que? Sinal de morrer para o mundo, entregaram suas vidas, sua juventude, sua virgindade, tudo para Deus. E agora, gente, em 2026, 1 de julho, o caixão das duas, nós estamos mostrando a imagem das duas. O caixão das duas estava ali diante do altar, juntinhos, os dois caixões, morreram juntas também. Diante do mesmo altar, na mesma abadia, na despedida final. Olha, é importante dizer, 63 anos depois... seus dois caixões foram colocados lado a lado diante do mesmo altar para uma despedida. Entre essas duas datas, uma vida inteira dedicada a Deus, à comunidade e a todos aqueles que passaram pelas portas da abadia. As famílias reunidas ficaram atônitas, as irmãs maravilhadas com o belo gesto de Deus para com essas duas irmãs de 96 anos, não eram 86 anos, 96 anos de idade. A irmã Mathilde, nascida como Christine de Bernis, havia sido hospitalizada por apenas algumas horas antes, quando faleceu em paz no dia 25 de junho. A irmã Marie-Étienne, cujo nome de batismo era Odile Fontana, pediu para ir rezar com ela. E a partir daquele momento, ela nunca parou de cantar Cristo Ressuscitou, contaram as irmãs beneditinas. No dia seguinte, ela entregou seu último suspiro ao pai, bem a tempo para que a comunidade organizasse um funeral conjunto. Veja, uma delas foi rezar pela outra que estava internada à beira da morte. Aí morre uma, no dia seguinte morre a outra. Gente, que coisa. No dia do funeral, na luminosa abadia adornada com flores, os dois caixões foram colocados diante do altar, idênticos e cobertos de branco, como se por um desígnio de Deus. Tudo correu bem e a comunidade e as famílias agradeceram por essas vidas tão generosas. Após a missa, o cortejo fúnebre percorreu o claustro das irmãs antes de chegar ao jardim. Foi no pequeno cemitério, um recanto bem protegido deste lugar sagrado, que os caixões foram sepultados. A irmã Mathilde e a irmã Marie-Étienne eram mulheres que amavam a igreja, amavam sua abadia, a diocese, particularmente por meio de sua missão no mosteiro de Kolbe, na África, de onde irmã Mathilde trouxe uma corá. Discretas, porém atuantes, trabalharam incansavelmente após o Concílio Vaticano II pela renovação litúrgica, seguindo os ensinamentos dos papas. Irmã Mathilde e irmã Marie-Étienne eram mulheres de paz. Acolhiam e acompanhavam e escutavam aqueles que entravam pelas portas da abadia, da hospedaria ou da loja. O sorriso da irmã Mathilde desarmava muitos, e o sorriso das irmãs da irmã Marie-Étienne, que ela escondia por trás de um semblante austero, ensinava que sob cada pedra sempre há uma flor crescendo. Esses dois sorrisos, essas duas irmãs, testemunharam sua santidade juntas por toda uma vida. Dedicadas à comunidade, as famílias ficaram, sem dúvida, radiantes ao ver familiares e amigos reunidos para a celebração da Páscoa na Igreja da Abadia. 63 anos antes, se ajoelharam juntas e de bruços entregaram suas vidas a Deus. E 63 anos depois, juntas, deram as mãos e entraram no céu. Uau, que lindo!

0: Olha, a gente está chegando ao final e quero só completar, dizer que há 109 anos Nossa Senhora de Fátima mostrou o inferno aos três pastorinhos, num dia como hoje, em 1917. Na primeira parte deste segredo, o inferno foi mostrado às crianças por Nossa Senhora. E Nossa Senhora disse às crianças: sacrificai-vos pelos pecadores, e dizei muitas vezes, e em especial quando fizerdes alguns sacrifícios: ó Jesus, é por vosso amor, pela conversão dos pecadores e em reparação pelos pecados cometidos contra o Imaculado Coração de Maria. Mais ainda, ao bispo de Leiria, irmã Lúcia descreveu a visão do inferno. Ela disse: ao dizer essas últimas palavras, abriu de novo as mãos, como nos dois meses passados, ela contando o que Nossa Senhora fez. O reflexo das mãos de Nossa Senhora pareceu penetrar a terra, e vimos como que um grande mar de fogo. Mergulhados neste fogo, os demônios e as almas, como se fossem brasas transparentes e negras ou bronzeadas, como forma humana, que flutuavam no incêndio, levadas pelas chamas que delas mesmas saíam juntamente com nuvens de fumaça, caindo por todos os lados, semelhante ao cair das fagulhas nos grandes incêndios, sem peso nem equilíbrio, entre gritos e gemidos de dor e desespero, que horrorizava e fazia estremecer de pavor. Os demônios distinguiam-se por formas horríveis e asquerosas de animais, espantosos e desconhecidos, mas transparentes como negros carvões em brasa. Assustados e como que a pedir socorro, levantamos a vista para Nossa Senhora, que nos disse com bondade e tristeza: vistes o inferno, para onde vão as almas dos pobres pecadores. Para as salvar, Deus quer estabelecer no mundo a devoção a meu Imaculado Coração. Se fizerem o que eu vos disser, salvar-se-ão muitas almas e terão paz. Em seguida, depois dessa visão, Maria lhes indicou a oração essencial para ajudar os pecadores. Quando rezais o terço, dizeis depois de cada mistério: ó meu Jesus, perdoai-nos, livrai-nos do fogo do inferno, levai as almas todas para o céu, principalmente aquelas que mais precisarem. É assim que a gente termina o programa de hoje. Quando for rezar daqui a pouco o seu terço, não esqueça dessa visão e deste grande poder que Deus põe em suas mãos, de ser o intercessor para salvar almas de irem para o inferno. Boa noite, Brasil. A bênção, Mãe de Deus. E até amanhã.
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1: Durante a Idade Média, santos e místicos em nossa igreja aprofundaram a devoção ao sangue de Jesus. Em 1849, o Papa Pio XI instituiu a festa do sangue de Jesus. Anos mais tarde, São João 23 incentivou e recordou a toda a igreja que o sangue de Jesus é fonte de unidade, perdão e esperança. Peçamos nesse mês de julho que o sangue de Cristo esteja entre nós e o perigo.
9: Não entregues tua alma à tristeza, não atormentes a ti mesmo em teus pensamentos. Livro do Eclesiástico, capítulo 30, versículo 22.
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12: Ângelus, a saudação da igreja à Virgem Maria.
13: O anjo do Senhor anunciou a Maria e ela concebeu do Espírito Santo. Ave Maria, cheia de graça, o Senhor é convosco. Bendita sois vós entre as mulheres e bendito é o fruto do vosso ventre, Jesus. Santa Maria, Mãe de Deus, rogai por nós pecadores, agora e na hora da nossa morte. Amém. Eis aqui a escrava do Senhor, faça-se em mim segundo a vossa palavra. Ave Maria, cheia de graça, o Senhor é convosco, bendita sois vós entre as mulheres, e bendito é o fruto do vosso ventre, Jesus. Santa Maria, Mãe de Deus, rogai por nós pecadores, agora e na hora da nossa morte. Amém. E o Verbo Divino se fez carne e habitou entre nós. Ave Maria, cheia de graça, o Senhor é convosco. Bendita sois vós entre as mulheres e bendito é o fruto do vosso ventre, Jesus. Santa Maria, Mãe de Deus, rogai por nós, pecadores, agora e na hora da nossa morte. Amém. Rogai por nós, Santa Mãe de Deus, para que sejamos dignos das promessas de Cristo. E agora, através das mãos de Nossa Senhora, a sua mãe, a nossa mãe, a mãe da sua família, a mãe daqueles que você ama e pelos quais você é responsável, através das mãos dela, a bênção daquele que é o Filho da Virgem Maria, Rei dos Reis e Senhor dos Senhores, que abranja todas as suas situações, todos os seus problemas, todos aqueles que lhe são caros. Sobre tudo isso, especialmente sobre você, a bênção do Deus Todo-Poderoso, Pai, Filho e Espírito Santo. Amém.
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16: A paz de Jesus, o amor de Maria, que a alegria do Espírito Santo esteja sempre no seu coração. A você que está nos acompanhando pela Rádio Canção Nova 89.1, Cachoeira Paulista, São Paulo, uma ótima noite. Estamos começando esse momento todo especial, a hora de estarmos no colo de Maria, pedindo a sua intercessão. Nos acompanhe agora e reze conosco e pede a intercessão de Maria, a mãe que tudo pode, ela pode, com certeza, ela intercede por cada um de nós. Pedimos a Nossa Senhora nesse momento todo especial, hora mariana, às 18 horas, onde nós paramos para rezar o Santo Terço, meditarmos e pedimos a sua intercessão. Pedimos a graça especial da conversão pessoal. O PHN que nós vivemos esse final de semana foi uma bênção de Deus, mas todas as pregações voltavam para isso. Por hoje eu não vou pecar. Mas eu preciso ser apaixonado por Deus para não voltar a pecar. Então pedimos essa graça à Nossa Senhora, que interceda por nós e nos ajude a cada vez mais sermos apaixonados por Deus. Eu sou Edésio Luiz, membro aqui da comunidade Canção Nova. Junto comigo está o Valdemir Dias, o Soares, a Dona Raquel, o Marcos. E vamos rezar junto com você. Então quero já fazer um convite especial a você a participar conosco, mandando o seu número, seu pedido de oração para o nosso número. WhatsApp 12 991455871, é o nosso WhatsApp, repetindo, 12 991455871. Não esqueça, coloque o seu nome, a cidade de onde você está nos ouvindo e a sua intenção. Soares, boa noite, meu irmão, seja bem-vindo.
17: Boa noite, Désio, obrigado. Boa noite a você que está sintonizado e rezará conosco o Santo Terço. Boa noite, Dona Raquel.
18: Boa noite.
17: Boa noite, Marcos.
19: Boa noite, Soares.
17: E boa noite, Valdemir Dias.
16: Boa noite, Dona Raquel, seja bem-vinda.
18: Boa noite, Edésio. Boa noite, Soares. Boa noite, Marcos. Boa noite, Valdemir Dias. Vamos então rezar o Santo Terço.
16: Isto. Marcos, seja bem-vindo, meu irmão. Boa
19: Obrigado,
16: noite.
19: Obrigado, Edésio. Boa noite. Eu queria rezar esse terço na intenção. Eu participei do PHN nesse final de semana, em intenção dessa obra, que é a Canção Nova, que é muito... Não pode uma obra dessa aqui... Eles falam que a canção... Maria, Nossa Senhora, é a mãe da Canção Nova, né?
16: Sim.
19: Então vamos pedir a intercessão dela, porque foram tantos jovens, né? Eu vi que foi mais de 5 mil confissões. Então é muito importante para os jovens um evento desse, esse PHN. Quero rezar também por todos os ouvintes, pelos nossos grupos de oração de Fortaleza de Minas. Eu quero rezar pelos meus pais que estão assistindo lá, que estão ouvindo o rádio, minha irmã e minha esposa também, que está aqui no Condomínio da Fé, e para todos os ouvintes, né, da rádio.
16: Amém.
19: Canção Nova.
16: Intenções já, Soares, para rezarmos juntos, irmão?
17: Hoje eu rezo pela minha conversão, pela minha família, minha esposa que está se recuperando da queda que sofreu.
16: Graças a Deus.
17: Pelos meus filhos, pela minha nora, esperando o resultado de uma prova que ela fez, pelo meu sogro. Coloco nesse Santo Terço o Giovanni de Souza, ele que é motorista carreteiro, e na pessoa dele todos os demais, assim como o Remy, que está vindo para cá também. E também o Giovanni está fazendo um tratamento oncológico. Na pessoa dele, todos os demais que estão passando por essa situação bastante delicada, pela sua esposa Zilda, ele é ali de Potim, pela dona Clélia Carvalho de Castro, seu filho Fabinho de Castro, pelo Clóvis Moraes e a sua esposa a Gil e a sua mãe, pelo Zezinho e a Márcia, seus familiares lá em Iretama, no Paraná, e todos os companheiros de trabalho do Zezinho, por todos os encarcerados, pelos desempregados, pelo Benedito, aqui de Cachoeira Paulista, o Biba, pelo Vati Dias e família, pela Rosane Gomes e pelo seu matrimônio com o Ricardo, por todos os seus filhos, em especial nós colocamos o Felipe, que está precisando de uma atenção especial, pelo Renato Salgado e todos os seus familiares. Amém.
16: Dona Raquel, intenções para rezarmos juntos, irmã?
18: Eu peço pela minha conversão, pelas almas de meus pais, esposo e todos da família. Peço pelas almas do purgatório, peço pelos sacerdotes, em especial Padre William, Padre Antônio Valadares, Padre Alex e todos os padres, todos os sacerdotes do mundo inteiro. Peço também pelos doentes, o Jair, a Nair e a Dona Gilda. Peço também pelos amigos aqui da bancada, peço também pelo Valdemir Dias e toda a sua família.
16: Amém. Valdemir Dias, boa noite, irmão. Intenções para rezarmos juntos?
20: Boa noite, Edésio. Tá?
16: Tá, beleza, tá saindo isso mesmo, pode falar.
20: Opa, aí sim. Boa noite para vocês que estão em casa, boa noite para vocês aqui da bancada. Rezo por intenção da minha família, pela saúde do meu pai, pelas intenções aqui colocadas no terço. Rezo também pelos meus filhos, rezo pela minha neta Ariela, rezo por todos esses recém-nascidos também, rezo por suas intenções aqui.
16: Amém.
17: Amém.
16: Divino Jesus, nós vos oferecemos o Santo Terço que vamos rezar, meditando nos mistérios para a nossa redenção. Concedei-nos, por intercessão da bem-aventurada Virgem Maria, os dons e as graças necessários para bem rezá-lo e para ganharmos as indulgências dessa santa devoção. Oferecemos particularmente, em desagravo dos pecados cometidos, contra o Sagrado Coração de Jesus, Imaculado Coração de Maria, pedindo pela paz no mundo, pela conversão dos pecadores, pelas almas do purgatório, pelos doentes e agonizantes, pela conversão dos pecadores, pela nossa família, pelo nosso querido Papa Leão XIV e Santa Igreja, todos os sacerdotes do mundo inteiro. Quero rezar pelo novo Conselho da Comunidade Canção Nova, instituído no dia de hoje, colocando a cada um dos meus irmãos que vão estar à frente, pedindo ao Senhor a graça de toda a sabedoria para as decisões necessárias e a graça da escuta de Deus, que Nossa Senhora os cubra com o manto sagrado. Todas essas intenções te apresentamos, Jesus. Cada sócio evangelizador, pelos 30% que já temos no projeto da Minha Almas e pelos 70% que nos faltam. Nós estamos reunidos em nome do Pai, do Filho e do Espírito Santo. Amém. Professemos a nossa fé.
0: Creio em Deus Pai Todo-Poderoso, Criador do céu e da terra, e em Jesus Cristo, seu único Filho, nosso Senhor, que foi concebido pelo poder do Espírito Santo, nasceu da Virgem Maria, padeceu sob Pôncio Pilatos, foi crucificado, morto e sepultado, desceu à mansão dos mortos, ressuscitou ao terceiro dia, subiu aos céus, está assentado à direita de Deus Pai Todo-Poderoso, de onde há de vir a julgar os vivos e os mortos. Creio no Espírito Santo, na Santa Igreja Católica, na comunhão dos santos, na remissão dos pecados, na ressurreição da carne, na vida eterna. Amém.
17: Rezaremos um Pai Nosso e três Ave Marias em honra à Santíssima Trindade. Pai nosso que estás no céu, santificado seja vosso nome. Venha a nós o vosso reino, seja feito a vossa vontade, assim na terra como no céu.
21: O pão nosso de cada dia nos dai hoje, perdoai-nos as nossas ofensas,

0: mal. Amém.
1: Ave Maria, cheia de graça, o Senhor é convosco. Bendita sois vós entre as mulheres e bendito é o fruto do vosso ventre, Jesus.
0: Santa Maria, Mãe de Deus, rogai por nós, pecadores, agora e na hora de nossa morte. Amém.
1: Ave Maria, cheia de graça, o Senhor é convosco. Bendita sois vós entre as mulheres e bendito é o fruto do vosso ventre, Jesus.
0: Santa Maria, Mãe de Deus, rogai por nós, pecadores, agora e na hora de nossa morte. Amém.
1: Ave Maria, cheia de graça, o Senhor é convosco. Bendita sois vós entre as mulheres e bendito é o fruto do vosso ventre, Jesus.
0: Santa Maria, Mãe de Deus, rogai por nós, pecadores, agora e na hora de nossa morte. Amém.
1: Glória ao Pai, ao Filho e ao Espírito Santo.
0: Como era no princípio, agora e sempre. Amém.
1: Ó meu Jesus,
0: perdoai-nos, livrai-nos do fogo do inferno, levai as almas todas para o céu e socorrei principalmente as que mais precisarem.
1: Jesus, Maria e José,
0: a nossa família a vossa é.
1: Ó Maria concebida sem pecado,
0: rogai por nós que recorremos a vós.
2: Nesse primeiro mistério, vamos trazer as intenções do Adriana de Barra Bonita, São Paulo, está rezando conosco, trazendo todas as suas intenções, viu, Adriana? Wesley também de Barbacena, Minas Gerais. Junto com essas intenções, também trazemos a Maria José de Serrinha, na Bahia, que acompanha a Rádio Canção Nova. Também o Irineu de Piquete, por todas as suas intenções, meu irmão. Rezamos aqui, colocamos no coração de Nossa Senhora. O Júlio César, da cidade de Leopoldo, Minas Gerais, também trazendo as suas intenções. O Carlos Alberto, da cidade de Cruzeiro, rezando por toda a sua família e todas as famílias. Em especial pela saúde da dona Ivani, Frederico e o Carlos Alberto. Maria Santos, de Cruzeiro, também trazendo as suas intenções, pedindo por todas as famílias e todos que estão doentes e em tratamentos e recuperação. Mistérios gozosos. No primeiro mistério, contemplamos o anúncio do arcanjo Gabriel à Nossa Senhora.
1: Pai nosso que estás no céu, santificado seja vosso nome. Venha a nós o vosso reino, seja feito a vossa vontade, assim na terra como no céu.
0: O pão nosso de cada dia nos dai hoje. Perdoai-nos as nossas ofensas, assim como nós perdoamos a quem nos tem ofendido. E não nos deixeis cair em tentação, mas livrai-nos do mal. Amém.
1: Ave Maria, cheia de graça, o Senhor é convosco. Bendita sois vós entre as mulheres e bendito é o fruto do vosso ventre, Jesus.
0: Santa Maria, Mãe de Deus, rogai por nós, pecadores, agora e na hora de nossa morte. Amém.
1: Ave Maria, cheia de graça, o Senhor é convosco. Bendita sois vós entre as mulheres e bendito é o fruto do vosso ventre, Jesus.
0: Santa Maria, Mãe de Deus, rogai por nós, pecadores, agora e na hora de nossa morte. Amém.
1: Ave Maria, cheia de graça, o Senhor é convosco. Bendita sois vós entre as mulheres e bendito é o fruto do vosso ventre, Jesus.
0: Santa Maria, Mãe de Deus, rogai por nós, pecadores, agora e na hora de nossa morte. Amém.
1: Ave Maria, cheia de graça, o Senhor é convosco. Bendita sois vós entre as mulheres e bendito é o fruto do vosso ventre, Jesus.
0: Santa Maria, Mãe de Deus, rogai por nós, pecadores, agora e na hora de nossa morte. Amém.
1: Ave Maria, cheia de graça, o Senhor é convosco. Bendita sois vós entre as mulheres e bendito é o fruto do vosso ventre, Jesus.
0: Santa Maria, Mãe de Deus, rogai por nós, pecadores, agora e na hora de nossa morte. Amém.
1: Ave Maria, cheia de graça, o Senhor é convosco. Bendita sois vós entre as mulheres e bendito é o fruto do vosso ventre, Jesus.
0: Santa Maria, Mãe de Deus, rogai por nós, pecadores, agora e na hora de nossa morte. Amém.
1: Ave Maria, cheia de graça, o Senhor é convosco. Bendita sois vós entre as mulheres e bendito é o fruto do vosso ventre, Jesus.
0: Santa Maria, Mãe de Deus, rogai por nós, pecadores, agora e na hora de nossa morte. Amém.
1: Ave Maria, cheia de graça, o Senhor é convosco. Bendita sois vós entre as mulheres e bendito é o fruto do vosso ventre, Jesus.
0: Santa Maria, Mãe de Deus, rogai por nós, pecadores, agora e na hora de nossa morte. Amém.
1: Ave Maria, cheia de graça, o Senhor é convosco. Bendita sois vós entre as mulheres e bendito é o fruto do vosso ventre, Jesus.
0: Santa Maria, Mãe de Deus, rogai por nós, pecadores, agora e na hora de nossa morte. Amém.
1: Ave Maria, cheia de graça, o Senhor é convosco. Bendita sois vós entre as mulheres e bendito é o fruto do vosso ventre, Jesus.
0: Santa Maria, Mãe de Deus, rogai por nós, pecadores, agora e na hora de nossa morte. Amém.
1: Glória ao Pai, ao Filho e ao Espírito Santo.
0: Como era no princípio, agora e sempre. Amém.
1: Ó meu Jesus,
0: perdoai-nos, livrai-nos do fogo do inferno, levai as almas todas para o céu e socorrei principalmente as que mais precisarem.
1: Ó Maria concebida sem pecado,
0: rogai por nós que recorremos a vós.
1: Jesus, Maria e José,
0: a nossa família vossa é.
2: Nessa dezena trazemos as intenções do Cláudio Antônio de São João da Boa Vista, São Paulo. Deus te abençoe, Cláudio Antônio, a você, toda a família, todos os irmãozinhos que estão aí nos acompanhando pela Rádio Canção Nova. Ele trabalha de fiscal noturno no terminal rodoviário da cidade de São João da Boa Vista. É conhecido como Tio Vozinho Claudinho. Deus abençoe. Queremos rezar por vocês, colocar todas as suas intenções aqui. A Vanine de Lorena está participando e rezando conosco, trazendo todas as suas intenções. Apresentamos aqui, viu, Vani? Também acolhendo os irmãos que nos acompanham pela Rádio Clube de Boa Viagem no Ceará. Um grande abraço, Deus os abençoe muito. Rezamos pelas vossas intenções. Também colocamos o João Paulo de Guarulhos, está acompanhando a Rádio Canção Nova, pedindo a graça da conversão pelos filhos e toda a família, toda a bancada. Catarina, da cidade Cruzeiro, reza conosco. Também o Harley de Teixeira de Freitas, colocando pela cura e libertação do seu filho Daniel. A Rosane Gomes, do Rio de Janeiro, acompanhando e rezando conosco. Rosane, Deus te abençoe. A Maria Helena, aqui de Cachoeira Paulista, colocamos nessa hora todas as suas intenções, em especial a sua saúde e todos que precisam. A Sandra, de Corubá, no Goiás, também reza conosco, pedindo pelo Papa Leão XIV, pela conversão dos pecadores e também pela Santa Igreja. Tem mais intenções, hein, Soares?
1: Também colocamos nesse Santo Terço todos os integrantes do Terço dos Homens, São João Paulo II, da paróquia Nossa Senhora Aparecida, aqui de Cachoeira Paulista. Também na pessoa do Jacó, o Adriano, o Roberto, o Adelmo, o Sebastião, o Joaquim. Também colocamos aqui a Fraternidade Padre Pio, na pessoa do Moisés, o fundador. Colocamos o Luiz Oliveira, o Adriano, o Jonathan, o Kaique. Amém.
2: Amém. Segundo mistério, a visita de Maria, sua prima Isabel.
3: Pai nosso que estás no céu, santificado seja o vosso nome. Venha a nós o vosso reino, seja feita a vossa vontade, assim na terra como no céu.
0: O pão nosso de cada dia nos dai hoje. Perdoai-nos as nossas ofensas, assim como nós perdoamos a quem nos tem ofendido. E não nos deixeis cair em tentação, mas livrai-nos do mal. Amém.
3: Ave Maria, cheia de graça, o Senhor é convosco. Bendita sois vós entre as mulheres e bendito é o fruto do vosso ventre, Jesus.
0: Santa Maria, Mãe de Deus, rogai por nós, pecadores, agora e na hora de nossa morte. Amém.
3: Ave Maria, cheia de graça, o Senhor é convosco. Bendita sois vós entre as mulheres e bendito é o fruto do vosso ventre, Jesus.
0: Santa Maria, Mãe de Deus, rogai por nós, pecadores, agora e na hora de nossa morte. Amém.
3: Ave Maria, cheia de graça, o Senhor é convosco. Bendita sois vós entre as mulheres e bendito é o fruto do vosso ventre, Jesus.
0: Santa Maria, Mãe de Deus, rogai por nós, pecadores, agora e na hora de nossa morte. Amém.
3: Ave Maria, cheia de graça, o Senhor é convosco. Bendita sois vós entre as mulheres e bendito é o fruto do vosso ventre, Jesus.
2: Santa Maria, Mãe de Deus, rogai por nós, pecadores, agora e na hora de nossa morte. Amém.
3: Ave Maria, cheia de graça, o Senhor é convosco, bendita sois vós entre as mulheres, e bendito é o fruto do vosso ventre, Jesus.
2: Santa Maria, Mãe de Deus, rogai por nós, pecadores, agora e na hora de nossa morte. Amém.
3: Ave Maria, cheia de graça, o Senhor é convosco. Bendita sois vós entre as mulheres e bendito é o fruto do vosso ventre, Jesus.
2: Santa Maria, Mãe de Deus, rogai por nós, pecadores, agora e na hora de nossa morte. Amém.
3: Ave Maria, cheia de graça, o Senhor é convosco. Bendita sois vós entre as mulheres e bendito é o fruto do vosso ventre, Jesus.
2: Santa Maria, Mãe de Deus, rogai por nós, pecadores, agora e na hora de nossa morte. Amém.
3: Ave Maria, cheia de graça, o Senhor é convosco. Bendita sois vós entre as mulheres e bendito é o fruto do vosso ventre, Jesus.
2: Santa Maria, Mãe de Deus, rogai por nós, pecadores, agora e na hora de nossa morte. Amém.
3: Ave Maria, cheia de graça, o Senhor é convosco. Bendita sois vós entre as mulheres e bendito é o fruto do vosso ventre, Jesus.
2: Santa Maria, Mãe de Deus, rogai por nós, pecadores, agora e na hora de nossa morte. Amém.
3: Ave Maria, cheia de graça, o Senhor é convosco. Bendita sois vós entre as mulheres e bendito é o fruto do vosso ventre, Jesus.
2: Santa Maria, Mãe de Deus, rogai por nós, pecadores, agora e na hora de nossa morte. Amém.
3: Glória ao Pai, ao Filho, ao Espírito Santo.
2: Como era no princípio, agora e sempre. Amém.
3: Ó meu bom Jesus, perdoai-nos, livrai-nos do fogo do inferno,
2: levai as almas todas para o céu e socorrei principalmente as que mais precisarem.
3: Jesus, Maria, José,
2: a nossa família vossa é.
3: Doce coração de Maria,
2: seja a nossa salvação.
4: Nessa dezena contemplamos e pedimos a intercessão pelas intenções da Ana Cláudia de Lorena, que coloca os seus impossíveis, a sua família, também a Maria Rafaela de Cássia, Minas Gerais, toda a família, colocamos também a Maria Helena de Guaratinguetá, reza conosco, trazendo as suas intenções, em especial a sua família, Maria das Graças de Lorena, rezando conosco pelo Luiz Ferreira e todos vocês da rádio, obrigado Maria, também Williams Tolentino de Porteirinha, Minas Gerais, reza conosco, trazendo aqui pela comunidade de paciência que celebrou a 58ª festa do Divino Espírito Santo. Colocamos todos aí de Porteirinha. Também rezamos pelo André, da cidade de Pedreira. Reza conosco as suas intenções, em especial pelos dois netinhos que nasceram hoje, o Antônio e o Joaquim, consagrando a eles ao coração de Nossa Senhora. Nesse mistério contemplamos o nascimento do nosso Senhor Jesus Cristo.
5: Pai nosso que estais no céu, santificado seja o vosso nome. Venha a nós o vosso reino. Seja feita a vossa vontade, assim na terra como no céu.
3: O pão nosso de cada dia nos dai hoje. Perdoai-nos as nossas ofensas, assim como nós perdoamos a quem nos tem ofendido.
2: E não nos deixeis cair em tentação, mas livrai-nos do mal. Amém.
5: Ave Maria, cheia de graça, o Senhor é convosco. Bendita sois vós entre as mulheres. Bendito é o fruto do vosso ventre, Jesus.
2: Santa Maria, Mãe de Deus, rogai por nós, pecadores, agora e na hora de nossa morte. Amém.
5: Ave Maria, cheia de graça, o Senhor é convosco. Bendita sois vós entre as mulheres. Bendito é o fruto do vosso ventre, Jesus.
2: Santa Maria, Mãe de Deus, rogai por nós, pecadores, agora e na hora de nossa morte. Amém.
5: Ave Maria, cheia de graça, o Senhor é convosco. Bendita sois vós entre as mulheres. Bendito é o fruto do vosso ventre, Jesus.
2: Santa Maria, Mãe de Deus, rogai por nós, pecadores,
0: agora e na hora de nossa morte. Amém.
5: Ave Maria, cheia de graça, Senhor é convosco. Bendita sois vós entre as mulheres. Bendito é o fruto do vosso ventre, Jesus.
0: Santa Maria, Mãe de Deus, rogai por nós, pecadores, agora e na hora de nossa morte. Amém.
5: Ave Maria, cheia de graça, o Senhor é convosco. Bendita sois vós entre as mulheres. Bendito é o fruto do vosso ventre, Jesus.
0: Santa Maria, Mãe de Deus, rogai por nós, pecadores, agora e na hora de nossa morte. Amém.
5: Ave Maria, cheia de graça, o Senhor é convosco. Bendita sois vós entre as mulheres. Bendito é o fruto do vosso ventre, Jesus.
0: Santa Maria, Mãe de Deus, rogai por nós, pecadores, agora e na hora de nossa morte. Amém.
5: Ave Maria, cheia de graça, o Senhor é convosco. Bendita sois vós entre as mulheres. Bendito é o fruto do vosso ventre, Jesus.
0: Santa Maria, Mãe de Deus, rogai por nós, pecadores, agora e na hora de nossa morte. Amém.
5: Ave Maria, cheia de graça, o Senhor é convosco. Bendita sois vós entre as mulheres. Bendito é o fruto do vosso ventre, Jesus.
0: Santa Maria, Mãe de Deus, rogai por nós, pecadores, agora e na hora de nossa morte. Amém.
5: Ave Maria, cheia de graça, o Senhor é convosco. Bendita sois vós entre as mulheres. Bendito é o fruto do vosso ventre, Jesus.
0: Santa Maria, Mãe de Deus, rogai por nós, pecadores, agora e na hora de nossa morte. Amém.
5: Ave Maria, cheia de graça, o Senhor é convosco. Bendita sois vós entre as mulheres. Bendito é o fruto do vosso ventre, Jesus.
0: Santa Maria, Mãe de Deus, rogai por nós, pecadores, agora e na hora de nossa morte. Amém.
5: Glória ao Pai, ao Filho e ao Espírito Santo.
0: Como era no princípio, agora e sempre. Amém.
5: Ó meu Jesus,
0: perdoai-nos, livrai-nos do fogo do inferno. Levai as almas todas para o céu e socorrei principalmente as que mais precisarem.
5: Jesus, Maria e José,
0: a nossa família vossa é.
2: Nessa dezena entregamos e colocamos as intenções do Luiz Carlos Manfrim, da cidade de São José do Rio Preto. Um abraço, irmão, todos os irmãos que nos acompanham em Rio Preto. Também a Silvia, que nos acompanha em São José do Rio Preto, colocando toda a saúde da sua família pelo Brasil, pela sua neta Laurinha, e também agradecendo a Deus por uma graça recebida. O Paulo, da cidade de Passos, Minas Gerais, rezando conosco pela conversão dos pecadores, pelas famílias. O Valmir, de São José do Alegre, Minas Gerais, também reza conosco aqui. Colocamos aqui a Nossa Senhora que ela cure os traumas de mais de 10 anos de sofrimento. Valmir de Gusmão, rezamos por você, irmão. Colocamos aqui o Biranei de Camaçari, na Bahia, reza conosco por todas as suas intenções. Também colocamos aqui a sua família. Ana Amélia de Guaratinguetá participa e reza conosco, trazendo todas as suas intenções. Quarto mistério, contemplamos a apresentação do menino Jesus no templo.
6: Pai nosso que estais no céu, santificado seja o vosso nome, venha a nós o vosso reino, seja feita a vossa vontade, assim na terra como no céu.
0: O pão nosso de cada dia nos dai hoje, perdoai-nos as nossas ofensas, assim como nós perdoamos a quem nos tem ofendido. E não nos deixeis cair em tentação, mas livrai-nos do mal. Amém.
6: Ave Maria, cheia de graça, o Senhor é convosco, bendita sois vós entre as mulheres, bendito é o fruto do vosso ventre, Jesus.
0: Santa Maria, Mãe de Deus, rogai por nós, pecadores, agora e na hora de nossa morte. Amém.
6: Ave Maria, cheia de graça, o Senhor é convosco, bendita sois vós entre as mulheres, bendito é o fruto do vosso ventre, Jesus.
0: Santa Maria, Mãe de Deus, rogai por nós, pecadores, agora e na hora de nossa morte. Amém.
6: Ave Maria, cheia de graça, o Senhor é convosco, bendita sois vós entre as mulheres, bendito é o fruto do vosso ventre, Jesus.
0: Santa Maria, Mãe de Deus, rogai por nós, pecadores, agora e na hora de nossa morte. Amém.
6: Ave Maria, cheia de graça, o Senhor é convosco, bendita sois vós entre as mulheres, bendito é o fruto do vosso ventre, Jesus.
0: Santa Maria, Mãe de Deus, rogai por nós, pecadores, agora e na hora de nossa morte. Amém.
6: Ave Maria, cheia de graça, o Senhor é convosco, bendita sois vós entre as mulheres, bendito é o fruto do vosso ventre, Jesus.
0: Santa Maria, Mãe de Deus, rogai por nós, pecadores, agora e na hora de nossa morte. Amém.
6: Ave Maria, cheia de graça, o Senhor é convosco, bendita sois vós entre as mulheres, bendito é o fruto do vosso ventre, Jesus.
0: Santa Maria, Mãe de Deus, rogai por nós, pecadores, agora e na hora de nossa morte. Amém.
6: Ave Maria, cheia de graça, o Senhor é convosco, bendita sois vós entre as mulheres, bendito é o fruto do vosso ventre, Jesus.
0: Santa Maria, Mãe de Deus, rogai por nós, pecadores, agora e na hora de nossa morte. Amém.
6: Ave Maria, cheia de graça, o Senhor é convosco, bendita sois vós entre as mulheres, bendito é o fruto do vosso ventre, Jesus.
0: Santa Maria, Mãe de Deus, rogai por nós, pecadores, agora e na hora de nossa morte. Amém.
6: Ave Maria, cheia de graça, o Senhor é convosco, bendita sois vós entre as mulheres, bendito é o fruto do vosso ventre, Jesus.
0: Santa Maria, Mãe de Deus, rogai por nós, pecadores, agora e na hora de nossa morte. Amém.
6: Ave Maria, cheia de graça, o Senhor é convosco, bendita sois vós entre as mulheres, bendito é o fruto do vosso ventre, Jesus.
0: Santa Maria, Mãe de Deus, rogai por nós, pecadores, agora e na hora de nossa morte. Amém.
6: Glória ao Pai, ao Filho e ao Espírito Santo.
0: Como era no princípio, agora e sempre. Amém.
6: Ó meu bom Jesus,
0: perdoai-nos, livrai-nos do fogo do inferno, levai as almas todas para o céu e socorrei principalmente as que mais precisarem.
1: Ó Maria concebida sem pecado,
0: rogai por nós que recorremos a vós.
1: Jesus, Maria e José,
0: a nossa família vossa é.
2: Quinto mistério, rezamos pela Lúcia de Maracaju, no Mato Grosso do Sul, rezando em especial aqui por todos os enfermos, pelos encarcerados, pelas almas do purgatório, pelas famílias, todos da Canção Nova, em especial pela saúde do seu cunhado Valdenir. Rezamos pela Ladis Jane, de Novo Horizonte Ataleia, Minas Gerais, também trazendo todas as suas intenções nesse momento. Queremos rezar por você, minha irmã, também por toda a sua família. Rosane Gomes, do Rio de Janeiro, agradecendo a todos que estão rezando. Também o Luciano Ramos, de Campo Formoso, na Bahia. Deus abençoe, irmão, por você, pela sua esposa, a Marisete, as filhas Mariana e Maitê, e o filho Luciano Lucas e o neto Lucas Gabriel, e todos os falecidos da sua família. Colocamos em especial Carlos Alberto, da cidade de Piquete, rezando conosco. Colocamos nessa hora também pelas almas de Maria de Lourdes Ribeiro e Roberto Simone Ribeiro, por Letícia Zapata e o reitor do santuário, Padre Fernando, e pela sua esposa. Também rezando pela família Ribeiro e todos da Canção Nova. Muito obrigado. Deus abençoe. Mais intenções, hein, irmão?
1: Também queremos colocar nesse santo terço todas as mulheres que desejam engravidar, também por todos os policiais civis, militares, por toda a guarda municipal, também por guarda bancária, na pessoa do Marcos, que trabalha aqui em Cachoeira e mora em Lorena, por todas as pessoas que estão trafegando pelas rodovias, pelos aniversariantes no dia de hoje. Amém.
2: Por todos os ouvintes da Rádio Canção Nova acompanhando através da Rádio Clube de Boa Viagem no Ceará, que Deus abençoe, meus irmãos. Colocamos as suas intenções. Quinto mistério, contemplamos a perca e o reencontro do menino Jesus no templo. Pai nosso que estais no céu, santificado seja o vosso nome. Venha a nós o vosso reino, seja feita a vossa vontade, assim na terra como no céu.
7: O pão nosso de cada dia nos dai hoje. Perdoai as nossas ofensas, assim como nós perdoamos a quem nos tem ofendido. E não os deixeis cair em tentação, mas livrai-nos do mal. Amém.
2: Ave Maria, cheia de graça, o Senhor é convosco. Bendita sois vós entre as mulheres, e bendito é o fruto do vosso ventre, Jesus.
7: Santa Maria, Mãe de Deus, rogai por nós, pecadores, agora e na hora da nossa morte. Amém.
2: Ave Maria, cheia de graça, o Senhor é convosco. Bendita sois vós entre as mulheres, e bendito é o fruto do vosso ventre, Jesus.
7: Santa Maria, Mãe de Deus, rogai por nós, pecadores, agora e na hora de nossa morte. Amém.
4: Ave Maria, cheia de graça, o Senhor é convosco. Bendita sois vós entre as mulheres, e bendito é o fruto do vosso ventre, Jesus.
7: Santa Maria, Mãe de Deus, rogai por nós, pecadores, agora e na hora da nossa morte. Amém.
4: Ave Maria, cheia de graça, o Senhor é convosco. Bendita sois vós entre as mulheres, e bendito é o fruto do vosso ventre, Jesus.
7: Santa Maria, Mãe de Deus, rogai por nós, pecadores, agora e na hora da nossa morte. Amém.
4: Ave Maria, cheia de graça, o Senhor é convosco. Bendita sois vós entre as mulheres, e bendito é o fruto do vosso ventre, Jesus.
7: Santa Maria, Mãe de Deus, rogai por nós, pecadores, agora e na hora da nossa morte. Amém.
4: Ave Maria, cheia de graça, o Senhor é convosco. Bendita sois vós entre as mulheres, e bendito é o fruto do vosso ventre, Jesus.
7: Santa Maria, Mãe de Deus, rogai por nós, pecadores, agora e na hora da nossa morte. Amém.
4: Ave Maria, cheia de graça, o Senhor é convosco. Bendita sois vós entre as mulheres, e bendito é o fruto do vosso ventre, Jesus.
7: Santa Maria, Mãe de Deus, rogai por nós, pecadores, agora e na hora da nossa morte. Amém.
4: Ave Maria, cheia de graça, o Senhor é convosco. Bendita sois vós entre as mulheres, e bendito é o fruto do vosso ventre, Jesus.
7: Santa Maria, Mãe de Deus, rogai por nós, pecadores, agora e na hora da nossa morte. Amém.
4: Ave Maria, cheia de graça, o Senhor é convosco. Bendita sois vós entre as mulheres, bendito é o fruto do vosso ventre, Jesus.
7: Santa Maria, Mãe de Deus, rogai por nós, pecadores, agora e na hora da nossa morte. Amém.
4: Ave Maria, cheia de graça, o Senhor é convosco. Bendita sois vós entre as mulheres, e bendito é o fruto do vosso ventre, Jesus.
7: Santa Maria, Mãe de Deus, rogai por nós, pecadores, agora e na hora da nossa morte. Amém.
4: Glória ao Pai, ao Filho e ao Espírito Santo,
7: como era no princípio, agora e sempre. Amém.
4: Ó Maria concebida sem pecado,
7: rogai por nós que recorremos a vós.
4: Ó meu Jesus, perdoai-nos, livrai-nos do fogo do inferno. Levai as almas todas para o céu, e socorrei principalmente as que mais precisarem. Jesus, Maria e José,
7: a nossa família vossa é.
4: Esse salve rainha quero rezar também ação de graças pelo dom da vida do Alberto e do Marcelo. Não é gêmeos, a diferença é de 4 anos, mas hoje completa mais um ano de vida. Que Deus abençoe. Quem está pedindo é a Dona Maria da Penha, em Cataguases, Minas Gerais, rezando a salve rainha por os aniversariantes do dia de hoje. Infinitas graças vos damos, soberana rainha, pelos benefícios que todos os dias recebemos de vossas mãos liberais. Dignai-vos agora e para sempre tomar-nos debaixo do vosso poderoso amparo. E

0: vale de lágrimas.
1: Eia, pois, advogada nossa, estes vossos olhos misericordiosos nos volvei, e depois desse desterro, mostrai-nos Jesus, bendito é o fruto do vosso ventre. Ó clemente, ó piedosa, ó doce sempre Virgem Maria, rogai por nós, Santa Mãe de Deus, para que sejamos dignos das promessas de Cristo. Amém. Quero agradecer aqui ao Soares, obrigado meu irmão, Deus te abençoe.
2: Amém, eu que agradeço, Edésio, a você, agradeço a Dona Raquel, ao Marcos, ao Valdemir Dias, e você que esteve rezando conosco esse Santo Terço, e temos a certeza de que aqueles que não foram mencionados aqui por algum motivo, mas que rezou nos mais distantes lugares, pode ter certeza que Nossa Senhora acolheu todas as nossas intenções e as nossas necessidades. Com esta certeza, tenhamos aí uma noite abençoada.
1: Dona Raquel, obrigado, Deus abençoe.
3: Boa noite, Edésio, boa noite, Soares, boa noite, Marcos.
2: Boa noite.
3: Boa noite, Valdemir Dias. E que nós tenhamos uma noite abençoada e com muita paz e muita luz.
1: Obrigado, amém. Marcos, Deus te abençoe, meu irmão.
4: Amém, e agradeço também o convite de ter rezado com vocês aqui. Quando estou por casa, sempre ouço o terço e rezo junto com vocês. Obrigado.
1: Amém, Deus abençoe. Valdemir, obrigado, meu irmão.
5: Amém, Deus abençoe a todos.
1: Nós estivemos e vamos continuar unidos em nome do Pai, do Filho e do Espírito Santo. Amém. Fiquemos na paz de Jesus, no amor de Maria, que a alegria do Espírito Santo esteja sempre no seu coração. Se Deus quiser, amanhã às 15 horas, estarei juntos para rezar o Terço da Misericórdia. Obrigado, Valdemir. Deus abençoe.

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1: Em um discurso na última semana em Genebra, na Suíça, no diálogo global sobre a governança da inteligência artificial, o observador permanente da Santa Sé junto às Nações Unidas pediu um uso responsável e transparente da inteligência artificial a fim de salvaguardar a dignidade da pessoa humana. Reportagem da Rádio Vaticano.
2: Um diálogo construtivo, lembra Dom Balestreiro, almejado pelo Papa Leão XIV em sua encíclica Magnífica Humanitas, tendo em vista a transformação histórica que afeta todas as esferas da vida e que exige uma resposta política à altura de seu alcance. Para o chefe da delegação da Santa Sé, uma boa governança exige um uso responsável da inteligência artificial, de forma que não implique a terceirização ou a transferência de responsabilidades para um algoritmo. Portanto, cada decisão crítica tomada por um sistema automatizado deve estar sujeita à supervisão humana. Além disso, Balestreiro retoma as orientações contidas em Antiqua et Nova, a nota sobre a relação entre inteligência artificial e inteligência humana. Rapidez e eficiência nunca devem ser usadas como desculpas quando o resultado pode ter impacto sobre a vida humana. De fato, uma vez que a plena causalidade moral pertence apenas aos agentes humanos e não aos artificiais, se a inteligência artificial deve ser utilizada para defender a dignidade humana e servir verdadeiramente ao bem comum, a responsabilidade por seu uso deve permanecer a cargo dos tomadores de decisão humanos, com a responsabilidade mantida em todas as etapas. Reitera-se, a governança exige que a inteligência artificial seja utilizada de forma transparente e que seja garantida a rastreabilidade da responsabilidade, conforme também consta em Magnifica Humanitas. Dada a opacidade do processo decisório automatizado, é necessário, portanto, que haja clareza em todas as fases do ciclo de vida da inteligência artificial, desde os desenvolvedores até os responsáveis pela implementação. É igualmente fundamental desenvolver formas de cooperação que respeitem os diversos níveis da comunidade global, mas que também permitam um discernimento compartilhado na elaboração de marcos comuns e garantam, por fim, uma responsabilidade conjunta pelo bem comum. A concentração da tecnologia nas mãos de poucas multinacionais poderosas, de fato, adverte o observador permanente, poderia ampliar consideravelmente seu impacto negativo, especialmente em um contexto caracterizado por uma evidente falta de marcos éticos e de instituições capazes de enfrentar tais desafios.
1: Da Central de Jornalismo Canção Nova, Ana Elisa Castro.
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2: O que é nascido de Deus vence o mundo, e esta é a vitória que vence o mundo, a nossa fé.
3: Nossa fé, nossa fé.
2: Primeira carta de São João, capítulo 5, versículo 4.
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6: Olá, boa noite.
7: Boa noite para você que nos acompanha em todo o país.
6: Segunda-feira, 13 de julho de 2026.
7: Vamos ao destaque do dia na Voz do Brasil.
6: Aumento da mistura obrigatória de biodiesel começa a ser avaliado pelo Instituto Mauá de Tecnologia.
7: E é apresentada a primeira turbina a gás movida a etanol para a geração de energia elétrica. Luana Karen.
8: A unidade é capaz de gerar 1 megawatt de potência. Energia suficiente para abastecer aproximadamente 3.600 residências.
6: Novas regras para a publicidade de bets.
7: Empresas deverão incluir avisos de advertência sobre riscos em jogos de apostas. Graziele Bezerra.
9: A exemplo do que já acontece em propagandas de cigarros, bebidas alcoólicas ou remédios, as campanhas estão obrigadas a alertar sobre os riscos associados a esta prática.
6: Brasil celebra 26 anos do ECA, um marco histórico na transformação e proteção da infância.
7: Sobre o assunto, nós conversamos com Fábio Meirelles, do Ministério dos Direitos Humanos e da Cidadania.
10: Ele fortalece não só o papel da família, da sociedade, do Estado, mas dessa visão de promoção dos direitos de crianças e adolescentes.
6: Hoje na apresentação, eu, Mariana Jungmann e Luciano Seixas.
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6: Publicidade das casas de apostas online, as chamadas bets, deverá ocorrer. Nessa publicidade deverão ocorrer advertências sobre os riscos para os apostadores.
7: As empresas também não poderão usar especialistas e influenciadores em suas publicidades de forma a convencer uma pessoa a apostar.
6: As novas regras começam a vigorar a partir do dia 17 de julho.
9: Pessoas famosas em ambientes festivos fazendo promessas de dinheiro fácil. Técnicas largamente usadas por empresas de apostas para atrair novos jogadores, mas que agora estão proibidas. As chamadas bets, que atuam no ramo de apostas online, estão obrigadas a alertar sobre os riscos associados a esta prática. A exemplo do que já acontece em propagandas de cigarros, bebidas alcoólicas ou remédios, as campanhas deverão exibir advertências, como explica o ministro da Fazenda, Dario Durigan.
11: Primeiro, apostar faz você perder dinheiro. A segunda, apostar pode causar dependência. E a terceira, aposta não é investimento, sempre seguido da chamada que é Ministério da Fazenda adverte, para que as pessoas tenham essa informação vinda de uma fonte oficial, depois de apurados os efeitos dos jogos nas famílias brasileiras.
9: As campanhas também não poderão utilizar influenciadores digitais ou comentaristas esportivos para induzir o público a apostar ou apresentar apostas como forma de investimento ou ganho fácil de dinheiro. O ministro da Fazenda também alertou para a tolerância zero com empresas ilegais.
11: Bet ilegal em nenhuma medida está autorizada e nem os publicitários, os veículos de comunicação estão autorizados a fazer, ao contrário, estão proibidos de veicular qualquer publicidade envolvendo empresa não autorizada a operar no mercado.
9: A advogada Juliana Prates perdeu o irmão há 6 meses para o vício em jogos online. Para ela, qualquer tipo de propaganda de plataformas de apostas deveria ser proibida.
3: Para que a gente consiga, pelo menos, fazer com que as pessoas tenham consciência sobre o que é a atividade das apostas, que ela não é se divirta, mas sabendo os riscos que são decorrentes de quem pode começar essa atividade. Né?
9: O prazo para as empresas se adequarem às novas regras é 17 de julho. Quem descumprir pode ser multado em até 20% do faturamento da operadora, ter as atividades suspensas por até 180 dias e ter a autorização de funcionamento cassada em casos de reincidência grave. Reportagem Graziele Bezerra.
7: Veículos que poluem menos. Para colocar essa ideia em prática, começaram hoje os testes para adicionar mais biocombustível ao diesel, sem que isso traga prejuízo ao motor.
6: Uma comitiva do governo federal acompanhou o início dessa nova fase.
12: O biodiesel é um combustível renovável que desde 2004 vem sendo misturado ao diesel no país. E para cumprir a lei que prevê a diminuição da dependência do petróleo, o Ministério de Minas e Energia está coordenando estudos em parceria com instituições de pesquisa. Um deles é o aumento do biocombustível ao diesel, que hoje está em 15%. E nesta segunda-feira, começou o Programa Nacional de Testes do Biodiesel, no Instituto Mauá de Tecnologia, em São Caetano do Sul, no estado de São Paulo. De acordo com o ministro de Minas e Energia, Alexandre Silveira, essa é uma fase essencial para a mudança obrigatória nas porcentagens dos combustíveis prevista na lei.
13: Nós não podemos avançar sem que esses testes sejam feitos.
12: A lei do combustível do futuro prevê o aumento de biodiesel e etanol, produzidos a partir de matéria-prima renovável, como cana-de-açúcar, milho, soja, mamona, entre outros. O etanol e o biodiesel colaboram para a diversificação da matriz energética e redução das emissões de gases do efeito estufa. Para isso, uma rede nacional de pesquisa mobiliza 30 milhões de reais em 3 anos, unindo ministérios, a agência reguladora e 18 laboratórios. O presidente da Associação Brasileira de Engenharia Automotiva, Marcos Vinícius Aguiar, destacou a capacidade brasileira de produzir combustíveis limpos.
14: Aqui nós estamos participando junto com o governo, junto com o setor privado, montadoras, fornecedores, produtores de biocombustíveis, para fazer uma série de testes para que as misturas sejam validadas. O Brasil está indo para a hibridização, veículos híbridos, sejam a combustão interna de passageiros a etanol, sejam pesados de biodiesel.
12: O Centro de Pesquisas do Instituto Mauá de Tecnologia comprovou a viabilidade técnica do E30, que usa 30% de etanol anidro na gasolina atualmente comercializada no Brasil. Agora, o objetivo é testar a adição de até 25% de biodiesel no diesel. A lei ainda prevê o uso de combustível sustentável também na aviação. Reportagem Luciana Colares de Holanda.
7: O Brasil agora é o 6º país do mundo a desenvolver a tecnologia para a fabricação de turbinas.
6: E a turbina brasileira é capaz de gerar energia elétrica funcionando principalmente com etanol, um combustível limpo e sustentável.
7: Além de fornecer energia, a turbina poderá ser usada também em sistemas de defesa.
15: O Instituto de Aeronáutica e Espaço apresentou a integrantes do governo federal a primeira unidade de geração de energia elétrica movida a etanol com turbina a gás, totalmente desenvolvida no país. A unidade é capaz de gerar 1 megawatt de potência, energia suficiente para abastecer aproximadamente 3.600 residências. Como destacou o ministro de Minas e Energia, Alexandre Silveira, a turbina pode ajudar a levar energia elétrica de fontes renováveis a regiões remotas do país.
13: Nós temos 196 unidades isoladas na Amazônia. E isso, na composição da conta de energia, custa 12 bilhões e 600 milhões de reais de óleo diesel por ano.
15: De acordo com o tenente brigadeiro do ar, Marcelo Damasceno, comandante da aeronáutica, a turbina desenvolvida para o projeto pode ser utilizada também em projetos de segurança nacional.
16: Ela foi concebida para proporcionar rápido transporte, instalação e operação em localidades remotas, em cenários de calamidade ou sempre que se fizer necessária uma fonte confiável de energia. É igualmente capaz de impulsionar o desenvolvimento de sistemas propulsivos para aviões, drones e outras plataformas aeroespaciais militares e civis de interesse estratégico para o Estado brasileiro.
15: Foram investidos no projeto cerca de 134 milhões de reais do Fundo Nacional de Desenvolvimento Científico e Tecnológico. O projeto foi desenvolvido em parceria com a iniciativa privada. Reportagem Luana Karen.
6: Hoje, o Estatuto da Criança e do Adolescente completa 36 anos.
7: A lei provocou uma transformação na forma que a sociedade brasileira enxerga os direitos da infância.
6: E nós conversamos sobre essas mudanças e os avanços proporcionados pela legislação com o diretor de Proteção da Criança e do Adolescente do Ministério dos Direitos Humanos e da Cidadania, Fábio Meirelles. Acompanhe. Diretor Fábio Meirelles, muito bem-vindo aqui à Voz do Brasil. A gente quer começar falando da importância, né, do Estatuto da Criança e do Adolescente. A criação dessa legislação, ela promoveu uma mudança de paradigma na forma como a sociedade encara os direitos da infância, né? O que, que o senhor apontaria como essas principais mudanças do ECA em relação ao que existia anteriormente como legislação?
17: Prazer falar com os ouvintes da Voz do Brasil. O ECA foi promulgado em 1990, né? É um estatuto que marca uma virada histórica. É a consolidação de uma doutrina, que é a doutrina da proteção integral. Então, ele reconhece que as crianças e adolescentes, para além de objetos de políticas públicas assistencialistas, elas passam a ser sujeitos de direitos. E a gente, com o ECA, avança no tema da prioridade absoluta, da dignidade, da voz, da participação de crianças e adolescentes. Então, o ECA é um marco, né, para o mundo, ele é conhecido nacional e internacionalmente, e ele marca também uma adesão do Brasil a compromissos que o Brasil tem com a ONU. Então, a gente, em 1989, teve a Convenção sobre os Direitos da Criança, e em 1990, o ECA marca, né, ele é um marco jurídico, político, ético, voltado ao cuidado, à proteção e ao desenvolvimento integral de todas as infâncias e adolescências do Brasil. Então, acho que o ECA merece ser celebrado.
7: O ECA surgiu também no contexto da nova Constituição, que tinha sido promulgada apenas 2 anos antes, né? Ele traz esse espírito de afirmação de direitos sociais e deveres coletivos que marcou os debates também sobre a Constituição?
17: Com certeza. O artigo 227 da Constituição fala na prioridade absoluta de crianças e adolescentes, né? E o ECA vem para reafirmar esse artigo da Constituição e para avançar, né? A gente hoje olha para o ECA, olha para a universalização da escola pública, olha para a redução da mortalidade infantil, olha para a criação dos conselhos e o papel dos conselhos tutelares, das varas da infância, das varas da juventude, o fortalecimento das políticas públicas de acolhimento, convivência familiar, convivência comunitária, para a consolidação das medidas socioeducativas. Esses são só alguns exemplos de conquistas concretas que a gente vê a partir da Constituição Federal e a partir do Estatuto da Criança e do Adolescente. Então, mais do que uma lei, né, o ECA representa essa mudança de paradigma e ele fortalece não só o papel da família, da sociedade, do Estado, mas dessa visão de promoção dos direitos de crianças e adolescentes.
6: Uma construção mesmo, né, de todos esses direitos. Agora, uma das principais inovações do ECA foi a criação dos conselhos tutelares, que a gente talvez possa dizer que são os grandes guardiões dos direitos da infância, né? Como é que foi a consolidação deles ao longo desse tempo? Hoje os conselhos são uma referência para quem busca proteção aos direitos das crianças?
17: Com certeza. O ECA, né, criou os conselhos tutelares, é uma das principais inovações do Estatuto, é apresentar, né, as funções, atribuições dos conselhos tutelares. O nosso CONAN, do Conselho Nacional dos Direitos da Criança e do Adolescente, recomenda que haja um conselho tutelar para cada 100 mil habitantes, e o importante é a gente falar sobre as competências dos conselhos tutelares. Ele é um órgão que ele é gerido, né, vinculado às prefeituras, composto por 5 membros, escolhidos pela comunidade local, eleições diretas, eles seguem diretrizes estabelecidas, eles são órgãos que eles evoluem de uma ideia de assistência a menores para um paradigma da proteção integral. A função do Conselho Tutelar não é prestar serviço de forma a atender direito, e sim zelar para que os direitos de crianças e adolescentes sejam cumpridos efetivamente. Eles são órgãos autônomos, né? Eles não aplicam penas e eles são essa ferramenta de requisitar serviços públicos como vaga em creche, tratamento psicológico, encaminhar os casos para o Ministério Público. Então, o Estatuto traz esse papel e atribuições dos conselhos tutelares, que são profissionais fundamentais do sistema de garantia de direitos e que eles fortalecem essa visão de princípio e de proteção integral de crianças e adolescentes no território.
7: Bom, diretor, 36 anos depois, o que o senhor apontaria como principais avanços proporcionados pelo ECA?
17: Veja, os principais avanços, a gente olha, né, para o país. O Brasil é um país diverso, plural. A gente olha para os territórios, a gente ainda consegue enxergar desigualdades sociais, econômicas, culturais. Mas o ECA é esse instrumento, né? Ele apresenta um avanço inegável. A legislação anterior, que era o Código de Menores, ele possuía uma visão punitivista, assistencialista, eventualmente até discriminatória. As crianças e adolescentes eram alvos de ações punitivistas, ações assistencialistas. Então o ECA traz essa nova visão, né? O ECA representa essa mudança de paradigma. Ele fortalece o papel da família, da sociedade, no Estado. Então, se a gente olhar, como eu disse, para hoje a universalização da escola pública, a redução da mortalidade infantil, os conselhos tutelares, as varas, fortalecimento de políticas públicas, as políticas de assistência social, a política nacional de saúde para criança e adolescente. Então isso tudo é uma consolidação para além de uma visão de direitos de desenvolvimento integral de crianças e adolescentes. A gente hoje vê que esses direitos estão garantidos com prioridade absoluta, dignidade. Então a gente celebra o ECA como esse instrumento que é uma referência e que hoje ele é, né? Ele é política pública intersetorial do governo federal, de estados e municípios. Então a gente hoje vê o estatuto como uma referência para o mundo.
6: Agora, quais são então os desafios para garantir plenamente todos os direitos que estão previstos no estatuto?
17: Olha, a gente hoje tem um país, o Brasil é um país muito diverso, né? Muito plural. Ele tem muitos territórios. Então a gente tem crianças urbanas e rurais, a gente tem crianças e adolescentes indígenas, crianças e adolescentes quilombolas, ribeirinhas, com deficiência, migrantes e refugiadas, crianças em situação de vulnerabilidade. Então eu diria que o principal desafio é olhar para a proteção integral e prioridade absoluta, mas com esse recorte das diversidades, né, de crianças e adolescentes. E eu acho que também o principal desafio não é criar novas leis, mas garantir que os direitos previstos no Estatuto da Criança e do Adolescente cheguem à vida real de crianças e adolescentes. Então esse é o nosso papel enquanto Ministério dos Direitos Humanos e da Cidadania, de articular para que o Estatuto da Criança não seja só uma legislação avançada reconhecida no Brasil e no mundo, mas que ele vire realidade nos territórios e para as diversidades de crianças e adolescentes do nosso país.
7: Muito bem, nós conversamos com Fábio Meirelles, diretor de proteção da criança e do adolescente do Ministério dos Direitos Humanos e da Cidadania. Amanhã você acompanha aqui na Voz do Brasil a segunda parte dessa entrevista sobre o ECA Digital. Muito obrigado, diretor, até amanhã.
17: Obrigada a você, estou à disposição.
6: Pois é, o Estatuto da Criança e do Adolescente estabelece que a vacinação infantil é obrigatória em todo o território nacional.
7: E para manter o calendário de vacinas em dia, basta o comparecimento a uma unidade básica de saúde.
6: O Sistema Único de Saúde oferece de graça 17 vacinas que previnem dezenas de doenças.
18: Carolina tem 7 anos e hoje está cheia de saúde. A mãe dela, a empresária Thaís Moraes, conta que a menina nasceu prematura e precisou passar os primeiros dias de vida na UTI. Depois da alta, manter a caderneta de vacinação em dia se tornou uma das prioridades da família.
19: Saiu do hospital, a primeira coisa que a gente fez foi providenciar as vacinas, né, de acordo com a idade dela. Então a gente sempre teve essa preocupação, principalmente porque ela nasceu prematura.
18: As vacinas estimulam o organismo a criar defesas contra vírus e bactérias, ajudando a prevenir doenças. Elas são importantes em todas as fases da vida, mas têm um papel fundamental na infância, quando o sistema imunológico ainda está em desenvolvimento. A primeira vacina que o bebê recebe pelo Sistema Único de Saúde é a BCG. Na rede pública, ela é aplicada ainda na maternidade e protege contra as formas graves da tuberculose. Mas o calendário infantil inclui várias outras vacinas nos primeiros anos de vida. É o que destaca Ana Catarina Araújo, diretora substituta do Departamento do Programa Nacional de Imunizações do Ministério da Saúde.
20: Nós temos vacina que protege, a vacina BCG e a vacina hepatite B, que devem ser feitas ainda na maternidade, que são vacinas que protegem para a hepatite, para as formas graves da tuberculose, como vacina contra a poliomielite, difteria, tétano, coqueluche, pneumonia, meningites, hepatite A, sarampo, cachumba, rubéola, a varicela. E nós temos hoje um calendário bastante robusto.
18: É importante que cada vacina seja aplicada na idade recomendada, mas se alguma dose ficou para trás, ainda é possível atualizar a caderneta. Basta procurar a unidade de saúde mais próxima, como explica o presidente do Departamento de Imunizações da Sociedade Brasileira de Pediatria, Eduardo Jorge.
21: Pais que estão com calendário atrasado, vamos lá procurar o posto de saúde, atualizar o calendário dos bebês e de todas as ações básicas de saúde. A vacinação é aquela que representa a melhor evidência, o melhor custo-benefício.
18: Para manter a carteira de vacinação em dia e consultar as doses aplicadas, basta acessar meususdigital.saude.gov.br. O calendário nacional de vacinação também pode ser consultado diretamente no site do Ministério da Saúde, em saude.gov.br. Para acessar as informações, é preciso ter uma conta na plataforma gov.br. Reportagem Márcia Fernandes.
6: E a Agência Nacional de Vigilância Sanitária registrou nova vacina contra a influenza.
7: O imunizante é indicado a partir de 6 meses de idade e previne contra a doença causada pelos subtipos A e B.
6: De acordo com a Anvisa, estudos clínicos com a vacina indicaram eficácia de até 73% na prevenção de influenza em adultos e de até 65% em crianças.
7: O registro do imunizante foi publicado no Diário Oficial da União desta segunda-feira.
6: E a Anvisa também determinou o recolhimento de suplementos alimentares e a apreensão de lotes falsificados do medicamento Monjaro.
7: Foi definida a retirada dos suplementos alimentares Fenogrego e Cúrcuma Plus, produzidos pela Alivemed Soluções em Saúde, por falhas na comprovação dos ingredientes e fornecedores,
6: indicando o descumprimento das normas sanitárias. Em relação aos lotes falsificados do Monjaro, a empresa dona do registro informou ter identificado no mercado unidades com características diferentes das presentes no produto original.
7: Assim como cada pessoa possui um CPF, cada empresa também tem um número de identificação. É o CNPJ, o Cadastro Nacional da Pessoa Jurídica.
6: E novas regras determinam, de forma mais objetiva, como será a análise das informações prestadas ao cadastro.
7: Agora as empresas devem ficar atentas ao preencher as informações.
22: A Receita Federal atualizou as regras do Cadastro Nacional da Pessoa Jurídica, o CNPJ. A nova instrução normativa detalha situações que podem levar à suspensão da inscrição por inconsistências cadastrais e estabelece critérios mais objetivos para análise das informações declaradas pelas empresas. Entre as mudanças estão novas regras relacionadas aos representantes legais e aos integrantes do quadro de sócios e administradores. O cadastro poderá apresentar problemas, por exemplo, quando houver CPF ou CNPJ de sócios em situação irregular. A norma também reforça o controle sobre os dados informados pelas empresas. Estão entre as inconsistências o uso de nome empresarial em desacordo com as normas de registro, endereço eletrônico vinculado a outra empresa, utilização de endereço ou telefone de terceiros sem autorização e incompatibilidades entre a atividade econômica, a natureza jurídica e as informações declaradas no CNPJ. Com a atualização, a Receita Federal orienta empresas e profissionais responsáveis pelos cadastros a manterem as informações sempre atualizadas e compatíveis com os documentos oficiais da pessoa jurídica. A Receita Federal também informou que o CNPJ, em formato alfanumérico, começa a ser implantado em 31 de julho. O novo modelo será utilizado nas novas inscrições e manterá os 14 caracteres, com combinação de letras e números. Os CNPJs já existentes continuam válidos e não precisam ser alterados. Raquel Mariano, para a Voz do Brasil.
6: Está disponível o resultado de quem solicitou atendimento especializado no Exame Nacional do Ensino Médio, o Enem 2026.
7: Um atendimento especializado é destinado aos participantes que necessitam de recursos de acessibilidade para realizar as provas.
6: Entre eles estão a prova em braille, a prova com letra ampliada, o auxílio para leitura e transcrição, a sala de fácil acesso e o tempo adicional.
7: A consulta pode ser feita na página do participante. As provas serão aplicadas nos dias 8 e 15 de novembro.
6: O governo brasileiro iniciou hoje o envio de 48 toneladas de leite em pó em ajuda humanitária a Cuba.
7: O objetivo é contribuir para o enfrentamento da situação de desabastecimento vivida pelo país.
6: A ajuda será transportada em 2 navios da Força Aérea Brasileira, ambos com destino a Santiago de Cuba.
7: Essas foram as notícias do Governo do Brasil.
6: Uma realização da Secretaria de Comunicação Social da Presidência da República.
7: Com produção da Empresa Brasil de Comunicação.
6: Fique agora com as notícias do Poder Judiciário e do Congresso Nacional. Boa noite.
7: Boa noite para você, até amanhã.
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2: STF suspende por 90 dias visita de Flávio ao pai, Jair Bolsonaro.
23: Relatório Justiça em Números 2026 destaca dados históricos sobre a redução do acervo processual.
2: STJ entende que furto de bilhete premiado em lotérica deve ser julgado pela Justiça Estadual.
23: Boa noite, eu sou o Arthur Filho.
2: E eu sou Walter Lima.
23: O ministro Alexandre de Moraes do Supremo Tribunal Federal suspendeu por 90 dias as visitas do senador Flávio Bolsonaro ao pai, o ex-presidente da República, Jair Bolsonaro.
2: A decisão foi assinada nesta segunda-feira após a divulgação de uma carta escrita pelo ex-presidente durante o período em que cumpre prisão domiciliar com proibição de uso de redes sociais. Marcelo Della Libera.
24: Decisão do relator da execução penal, ministro Alexandre de Moraes, determinou a suspensão do direito de visita por entender que a divulgação da carta por intermédio de terceiros desrespeitou a medida cautelar imposta ao ex-presidente, que está proibido de usar redes sociais. Além da suspensão das visitas, Moraes deu prazo de 48 horas para que a defesa de Jair Bolsonaro informe se ele tinha conhecimento de que a carta seria divulgada nas redes sociais do filho.
23: O relatório Justiça em Números do Conselho Nacional de Justiça reforça o comprometimento do Poder Judiciário com a transparência.
2: Entre os destaques da edição de 2026 estão dados históricos sobre a redução do acervo processual. Fernanda Porto.
25: 45,2 milhões de processos julgados em todo o Brasil. Este é um dos destaques do relatório Justiça em Números 2026, realizado e divulgado pelo Conselho Nacional de Justiça. O levantamento indica ainda que o número é maior do que o total de processos recebidos, 40,9 milhões. Na prática, o índice revela quase 20% de produtividade e comprova que, pelo segundo ano consecutivo, o Poder Judiciário brasileiro julgou mais ações do que recebeu. Os dados são referentes ao ano base 2025 e indicam ainda outros fatores, como bom aproveitamento do orçamento, equidade de gênero e raça, além da atual composição do sistema de justiça.
23: Cabe à Justiça Estadual julgar a ação penal sobre furto de bilhete premiado retirado do cofre de casa lotérica.
2: Essa definição é do STJ. Fátima Uchoa.
3: Segundo investigação, após imprimir uma aposta da Mega Sena com defeito, a funcionária de uma lotérica a refez e a entregou ao cliente. Ela guardou a aposta defeituosa no cofre do estabelecimento, mas depois a retirou. No dia seguinte, foi à lotérica com um companheiro para pedir demissão, afirmando que ele era um dos ganhadores do prêmio principal. Após analisar filmagens, o Ministério Público ofereceu denúncia por furto qualificado. A defesa alegou competência da Justiça Federal porque o bilhete geraria direito perante a Caixa Econômica Empresa Pública Federal. Mas o ministro do STJ, Ribeiro Dantas, manteve a ação penal na Justiça Estadual, considerando que a vítima do crime foi a lotérica que detinha o bilhete e precisou pagar o valor da aposta não estornada. E o fato de a Caixa pagar o prêmio seria apenas consequência do furto já consumado.
23: TST amplia ações de inclusão e combate à discriminação contra pessoas LGBTQIAPN+.
2: Iniciativas buscam reduzir desigualdades e garantir direitos no ambiente de trabalho. Marla Lacerda.
4: Entre as ações, o TST criou um grupo de trabalho voltado à promoção dos direitos das pessoas LGBTQIAPN+. E implementou a reserva de vagas em contratos terceirizados para pessoas trans e travestis em situação de vulnerabilidade social. Além de promover campanhas institucionais de conscientização e visibilidade, o tribunal também tem assegurado direitos em decisões judiciais da corte, como o uso do nome social por pessoas transgênero, a reparação de danos em casos de discriminação no trabalho e a garantia de benefícios trabalhistas a casais homoafetivos.
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23: A você, uma boa noite.
2: E até amanhã.
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5: Está no ar o Jornal do Senado.
8: Eu sou Paula Groba.
10: E eu sou Humberto Pinheiro.
8: E estes são os destaques de hoje do Jornal do Senado, que começa agora.
10: Plenário pode votar nesta terça-feira a aposentadoria de agentes de saúde.
8: Porte de arma para vítimas de violência está na pauta das comissões nesta semana.
10: Avança a proposta que libera 13 bilhões para Desenrola Adimplentes, FIES empreendedor e produtores rurais.
8: Boa noite.
10: Boa noite.
8: Avançou no Congresso o projeto que destina mais de 13 bilhões de reais aos programas Desenrola Adimplentes e FIES Empreendedor.
10: Após impasse sobre a origem dos recursos, deputados e senadores também aprovaram a destinação de verbas para apoiar produtores de cana-de-açúcar do Nordeste. Repórter Douglas Castilho.
11: O projeto foi aprovado pela Comissão Mista de Orçamento. O principal impasse durante a discussão da proposta se deu porque 270 milhões de reais do montante do crédito aberto serão retirados de um fundo destinado ao Minha Casa Minha Vida. Mas ao apresentar seu relatório, o senador Carlos Fávaro, do PSD de Mato Grosso, explicou que os recentes aumentos orçamentários no programa habitacional, num total de 3 bilhões de reais, não permitirão que haja prejuízos ao setor.
26: Não há nenhuma precarização do programa tão relevante para o nosso país, dito por conta do aumento expressivo de recursos alocados para o programa e todo ele em execução com toda a demanda necessária garantida em orçamento.
11: A maior parte dos recursos, porém, será remanejada de um superávit do Fundo Nacional de Desenvolvimento Científico e Tecnológico, hoje o maior instrumento público de fomento à inovação e pesquisa no Brasil. Como a verba é originária de acúmulo financeiro já ocorrido, também não haverá cancelamento de nenhuma ação governamental ativa. O texto agora precisa ser votado em sessão conjunta do Congresso Nacional.
8: O senador Chico Rodrigues, do PSB de Roraima, destacou a aprovação do projeto que atualiza as regras da regularização fundiária urbana.
9: Autor da proposta, o parlamentar afirmou que a medida vai agilizar a titulação de imóveis, ampliar a segurança jurídica para famílias que vivem em áreas ainda não regularizadas e facilitar o acesso ao crédito e a investimentos em infraestrutura, especialmente em Roraima.
12: Esse projeto, ele é certeiro. Ele procura exatamente fazer com que essas pessoas que vivem, que ocupam esse espaço, na maioria das vezes informal, possam definitivamente terem o seu título, que vai ser a sua carta de alforria.
8: Já o senador Eduardo Girão, do Novo do Ceará, cobrou mais transparência do Ministério da Saúde na compra de insulinas e de dispositivos usados por pacientes com diabetes. Segundo o parlamentar, reportagens e apontamentos de órgãos de controle indicam falhas em equipamentos de aplicação e levantam dúvidas sobre as licitações, o que na avaliação dele pode comprometer o tratamento de pacientes atendidos pelo SUS.
9: Girão defendeu a divulgação dos contratos, dos estudos técnicos e das medidas adotadas para corrigir os problemas. Ele também criticou o veto ao projeto que reconhece o diabetes tipo 1 como deficiência para fins legais e afirmou que a decisão deve ser analisada pelo Congresso Nacional. Segundo o senador, o atendimento às pessoas com diabetes exige planejamento, transparência na gestão dos recursos públicos e garantia de tratamento seguro e contínuo.
13: Se um dispositivo médico apresenta falhas, o impacto é imediato. Significa interrupção do tratamento, insegurança para o paciente, o aumento de um risco de complicações, sem falar no estresse de toda a família que sofre, que adoece junto.
8: E a Comissão de Assuntos Sociais discutiu a prevenção da cegueira evitável no Brasil.
9: Segundo um estudo da Agência Internacional para a Prevenção da Cegueira, mais de 28 milhões de brasileiros sofrerão perda de visão até 2030. Repórter César Mendes.
14: Autor do pedido do debate, médico oftalmologista, o senador Dr. Irã, do Progressistas de Roraima, afirmou que é fundamental a oferta de consultas oftalmológicas nas unidades básicas de saúde, as UBSs.
15: A gente precisa colocar a oftalmologia no núcleo de saúde da família. Eu não vejo razão para a oftalmologia estar na média alta complexidade quando a gente precisa dar acesso às pessoas nos rincões desse país, onde às vezes a gente não tem um hospital, mas a gente tem uma UBS.
14: Camila Carlone, do Ministério da Saúde, defendeu políticas voltadas para a infância e a importância da detecção precoce de problemas oculares em recém-nascidos. Mauro Goldbaum, do Conselho Brasileiro de Oftalmologia, pediu urgência no enfrentamento de doenças como a catarata e o glaucoma. E Vitor Pavarino, da Organização Pan-Americana da Saúde, alertou sobre o alto custo econômico da cegueira no mundo e apontou desigualdades no acesso aos cuidados oculares.
16: A OMS, ela estima que 2 em cada 3 pessoas em países de baixa renda precisam de óculos, mas não têm acesso a esses óculos. E globalmente, 1 de cada 2 pessoas que precisa de cirurgia de catarata não tem acesso a esse procedimento.
14: O líder indígena é o Esh Yawalapiti Waurá, da terra indígena do Xingu, falou das dificuldades enfrentadas em aldeias situadas em áreas remotas do país e da importância de políticas públicas permanentes voltadas para essa população.
8: A última semana de trabalho no Congresso, antes do recesso parlamentar, terá pauta movimentada no Senado.
9: A Comissão de Segurança Pública analisa o porte temporário de arma para mulheres com medida protetiva. Também estão na pauta o aumento da pena para o estelionato amoroso e a estabilidade provisória para agentes em trabalho intermitente. As informações com Márcio Maturana.
17: Na terça-feira, a Comissão de Segurança Pública analisa em votação final, antes de o texto seguir para a Câmara dos Deputados, um projeto que autoriza porte de arma temporário para mulheres sob medida protetiva de urgência. Na quarta-feira, o uso de recursos do Fundo Eleitoral para combate a calamidades está na pauta da Comissão de Direitos Humanos. É uma sugestão legislativa apresentada por um cidadão no portal E-Cidadania que pode virar projeto de lei. Ainda na quarta, em votação final, a Comissão de Assuntos Sociais pode votar estabilidade provisória para gestantes em trabalho intermitente. intermitente, temporário ou por prazo determinado. O senador Paulo Paim, do PT do Rio Grande do Sul, já foi relator substituto desse projeto.
6: De fato, o trabalho intermitente é um problemão. Eu conheço muitos colegas trabalhadores que dependem do trabalho intermitente. Ele ganha por hora trabalhada e, consequentemente, ele é chamado quanto o empregador precisa dele. E alguém vai me garantir que ele está pagando fundo de garantia, né? Que está pagando todos os direitos? Claro que não.
17: Outro projeto que pode ser votado pela Comissão de Direitos Humanos na quarta-feira aumenta a pena para crime de estelionato amoroso. É quando alguém usa um relacionamento para aplicar golpes emocionais, enganando, manipulando e causando prejuízos financeiros.
8: E a proposta de emenda à Constituição, que cria regras de aposentadoria diferenciada para agentes comunitários de saúde e agentes de combate às endemias, é o principal destaque da pauta do plenário desta terça-feira. A proposta permite a aposentadoria aos 57 anos para mulheres e aos 60 anos para homens, desde que comprovados 25 anos de contribuição e de exercício na atividade. O texto também prevê a regularização do vínculo funcional dos profissionais, regras de transição, assistência financeira da União e estende os mesmos benefícios a agentes indígenas de saúde e agentes de saneamento.
9: Se a proposta for aprovada em primeiro turno, ainda terá que passar por novas sessões de discussão e por uma votação em segundo turno. Também estão na pauta a reforma do processo administrativo tributário, o incentivo à produção nacional de fertilizantes e a limitação da retenção de recursos dos fundos de participação de estados e municípios para pagamento de dívidas previdenciárias.
8: Rádio Agência, serviço da Rádio Senado, que distribui conteúdo gratuito para emissoras de todo o país, ultrapassou a marca de 5 mil rádios parceiras.
9: A rede chegou a 5.011 emissoras com média de 25 novas adesões por mês. A maioria está fora dos grandes grupos de comunicação e inclui rádios comunitárias, públicas e educativas. As parcerias estão presentes em 1.737 municípios, nos 26 estados e no Distrito Federal. Para Fernanda Nardelli, coordenadora de distribuição da Rádio Agência, o resultado reforça a democratização do acesso à informação.
7: O rádio continua sendo um veículo de comunicação confiável que consegue chegar em lugares que nenhum outro veículo consegue. E a gente vê isso com os nossos resultados.
8: As emissoras interessadas em se tornar parceiras da Rádio Agência Senado precisam fazer apenas o seu cadastro, disponível na internet no endereço senado.leg.br/radioagência.
9: Edição de Paulo Groba e trabalhos técnicos de João Lira, o Jornal do Senado fica por aqui. Acompanhe agora as notícias da Câmara dos Deputados. Boa noite.
8: Boa noite e até amanhã.
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19: Avança na Câmara a criação de programa que leva eletricidade às escolas.
20: Parlamentares estudam utilização de bens confiscados em garimpo ilegal.
19: Projeto proíbe a divulgação de dados de servidoras com medida protetiva.
21: Boa noite. Para manter a proteção a vítimas de violência doméstica, um projeto determina que alguns dados de servidoras públicas nessa condição estejam fora da internet. O repórter Luiz Cláudio Canuto mostra os detalhes da proposta que já passou por algumas comissões da Câmara.
22: A Comissão de Administração e Serviço Público da Câmara dos Deputados aprovou o projeto que proíbe a divulgação na internet de dados profissionais de servidoras públicas que estejam sob medida protetiva da Lei Maria da Penha, principalmente o salário e o local de trabalho. A proteção também valeria para pessoas diretamente ligadas à vítima, como pais, filhos e aquelas que formam novos relacionamentos com ela. Pelo texto, o juiz pode determinar a retirada das informações dos portais de transparência ou das páginas de órgãos públicos em até 24 horas. No caso de não cumprimento da decisão, sem justificativa, deve ser instaurado processo administrativo disciplinar para apurar a responsabilidade. O projeto projeto acrescenta um artigo à Lei Maria da Penha, de 2006, e muda a Lei de Acesso à Informação, de 2011. Foi aprovada uma nova versão do texto, feita pelo deputado delegado Antônio Furtado, do União do Rio de Janeiro, relator da proposta na Comissão de Direitos de Defesa da Mulher. A relatora na Comissão de Administração, deputada Samia Bonfim, do PSOL de São Paulo, reconhece a importância dos mecanismos de transparência que permitem ao cidadão saber o salário e benefícios dos servidores.
0: Mas no caso específico das mulheres vítimas de violência, acaba sendo uma exposição e um novo risco para ela, porque há diversas formas de violência, inclusive a violência patrimonial. E a partir dali também dá para se identificar quais são as suas condições de vida, aonde ela mora,

0: persistir à situação de ameaça, com revisão a cada 5 anos. As informações que não forem sigilosas poderão ser acessadas por meio de certidão, extrato ou cópia, com a ocultação das partes em sigilo. O projeto do deputado Pedro Lucas Fernandes, do União do Maranhão, ainda vai ser analisado pela Comissão de Constituição e Justiça e não precisa passar pelo plenário. Para virar lei, precisa ser aprovado na Câmara e no Senado. Da Rádio Câmara de Brasília, Luiz Cláudio Canuto.
1: Direitos Humanos.
2: Rubens Ottoni, do PT de Goiás, defende a aprovação de projeto que obriga aeroportos a oferecer salas multissensoriais e de acomodação. Relator da medida, ele assinala que a ideia é acolher passageiros neurodivergentes em momentos de crise ou desconforto.
3: Rubens Ottoni destaca que a proposta também prevê capacitação periódica para equipes de atendimento e de segurança. O parlamentar acrescenta que a matéria determina que novos contratos de concessão aeroportuária incluam essa exigência.
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1: Justiça.
2: Proposta sugere o aproveitamento de equipamentos confiscados em operações contra o garimpo ilegal. A repórter Maria Neves tem os detalhes.
4: A Comissão de Minas e Energia da Câmara dos Deputados aprovou o projeto que proíbe a destruição imediata de bens de alto valor apreendidos em garimpo ilegal, como aeronaves, embarcações e tratores. Pela proposta, esses equipamentos deverão ser aproveitados pelo poder público sempre que possível. Autor do projeto, o deputado defensor Estélio Denner, de Roraima, defende não ser razoável a simples destruição de equipamentos que podem custar milhões de reais, como é o caso de aeronaves. Ele argumenta que há situações em que esse maquinário poderia atender aos interesses do próprio Estado.
5: Por exemplo, um maquinário de uma draga que pode servir muito bem ou das regiões que precisam, por exemplo, de balsas. Vou dar um exemplo específico aqui no estado de Roraima. Nós temos aqui no estado de Roraima ainda vários e vários rios que nós usamos balsas para a gente poder trafegar nas nossas rodovias, tanto federal como estadual ou municipal. Nós temos que ter balsas. Essas balsas poderiam ser reutilizadas para essa finalidade de a gente ajudar as pessoas a se locomover dentro do estado. Então tudo isso passa por esse projeto.
4: Dentre os destinos que podem ter os equipamentos apreendidos em garimpo ilegal, o projeto prevê, por exemplo, o leilão público, com a destinação dos recursos para fundos de fiscalização ambiental e recuperação de áreas degradadas. Outra aplicação possível prevista na proposta é a incorporação ao patrimônio público. O texto determina ainda a doação para instituições de ensino técnico ou superior. A destruição somente seria permitida em caso de risco iminente à segurança dos agentes públicos ou da população, ou se um laudo técnico comprovar que a remoção do bem é inviável ou gera risco ambiental grave. O projeto que proíbe a destruição imediata de equipamentos apreendidos em garimpos ilegais ainda será analisado pelas comissões de Meio Ambiente e de Constituição e Justiça. Da Rádio Câmara de Brasília, Maria Neves.
1: Agricultura.
3: Tramita na casa projeto de Maurício do Vôlei, do PL de Minas Gerais, que cria o Programa Nacional de Simplificação do Licenciamento Ambiental Rural de Pequeno Porte. Segundo o deputado, a medida reduz a burocracia para atividades de baixo impacto ambiental.
6: Nas

0: Palavras de Maurício do Vôlei, a proposta cria um rito simplificado para a concessão de licenças e prioriza a tramitação dos pedidos. Ele considera que o projeto gera mais eficiência e segurança jurídica ao produtor, sem reduzir as exigências de proteção ao meio ambiente.
1: Economia. O projeto regulamenta a relação entre plataformas de comércio eletrônico e vendedores parceiros. De autoria de Paulinho da Força, do Solidariedade de São Paulo, a matéria estabelece regras de transparência, restringe alterações unilaterais de contratos e cria mecanismos para coibir práticas consideradas abusivas.
0: O texto prevê aviso prévio de 90 dias para mudanças que aumentem custos aos vendedores e proíbe condutas como a imposição de serviços. Paulinho da Força afirma que a medida protege pequenos empreendedores, fortalece a concorrência e reduz abusos no mercado digital.
1: Relações Exteriores. A comissão aprova projeto que cria o Plano Nacional de Segurança de Fronteiras. A repórter Silvia Munhato explica os pontos da proposta.
2: A Comissão de Relações Exteriores e de Defesa Nacional da Câmara aprovou o projeto que institui o Plano Nacional de Segurança de Fronteiras. O projeto aprovado destina 30% dos recursos do Fundo Nacional de Segurança Pública para financiar o fortalecimento da fiscalização e o combate a crimes como narcotráfico e contrabando na faixa de fronteira brasileira. O relator, deputado José Rocha, do União da Bahia, modificou a proposta inicial para incluir o Ministério da Agricultura e Pecuária nos órgãos de gestão do plano.
3: Principalmente dos produtos fitossanitários que entram clandestinamente pelas fronteiras, a exemplo não só dos insumos, como também de soja contrabandeada por essas fronteiras.
2: A proposta estabelece a atuação integrada entre órgãos federais, estaduais e municipais e, para viabilizar essa coordenação, serão criados gabinetes de gestão integrada de fronteira e um centro de operações conjuntas, sediado no Ministério da Defesa. O deputado Arlindo Quinalha, do PT de São Paulo, foi contrário ao texto, afirmando que a ação nas fronteiras faz parte de várias normas infralegais que precisam ser flexíveis.
4: Tem tido iniciativas cuidando do tema. Pode não ser completo, evidentemente, mas cabe ao Executivo essas iniciativas.
2: A proposta que cria o Plano Nacional de Segurança de Fronteiras ainda será analisada pelas comissões de Finanças e Tributação e de Constituição e Justiça. Da Rádio Câmara de Brasília, Silvia Munhato.
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1: Transportes.
0: Tramita na Câmara projeto de Caroline de Tone, do PL de Santa Catarina, que proíbe o uso de drones, satélites e sistemas de inteligência artificial para a aplicação de multas de trânsito. A deputada explica que a proposta mantém o uso de equipamentos de fiscalização já previstos na legislação.
1: Caroline de Tone sustenta que o projeto garante mais segurança jurídica e previsibilidade na fiscalização de trânsito. Ela avalia ainda que a medida também protege os motoristas de formas de monitoramento que possam comprometer a privacidade e gerar abusos.
0: Paulo Guedes, do PT de Minas Gerais, requer a realização de audiência para discutir a regulamentação dos táxis intermunicipais e do transporte alternativo. Ele afirma que o debate também deve abordar os critérios adotados para a aplicação de multas e apreensão de veículos.
1: Segundo Paulo Guedes, a audiência deve reunir órgãos públicos, representantes da categoria e especialistas para discutir alternativas que conciliem a fiscalização, a segurança dos passageiros, o direito ao trabalho dos profissionais e a melhoria da mobilidade entre os municípios.
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10: Comissões.
0: Deputados analisam regras para suporte de bicicletas em ônibus urbanos. O repórter José Carlos Oliveira nos conta quais são.
11: As comissões de Viação e Transporte e de Desenvolvimento Urbano da Câmara dos Deputados aprovaram regras para suporte de bicicletas em ônibus e micro-ônibus do transporte coletivo urbano. A intenção é facilitar a mobilidade nas cidades, incentivando o uso das bicicletas no deslocamento diário, como afirma o deputado Diego Andrade, do PSD de Minas Gerais, um dos relatores do texto.
12: Nós temos muitos ciclistas no Brasil e a gente tem que estar estimulando, né, mais ciclovias e essa integração com o transporte público. Por exemplo, a gente sabe que nem todo o transporte público leva a pessoa à porta da casa dela, né? Então ela pode se deslocar de bicicleta e aí ter o suporte para colocar a bicicleta e se deslocar.
11: A proposta original do deputado Juninho do Pineu, do Rio de Janeiro, previa obrigatoriedade na instalação dos suportes de bicicleta nos ônibus.

0: Já Diego Andrade preferiu adotar um modelo que permite a implementação da medida.
1: As normas de segurança, é claro, mas valorizando o ciclista e integrando aí os modais de transporte.
0: De acordo com o texto, as prefeituras terão autonomia para definir os trajetos de transporte público integrado e o percentual da frota de ônibus e micro-ônibus que terão suportes para bicicletas. Se também for aprovado na Comissão de Constituição e Justiça, o projeto de lei poderá ser enviado diretamente para análise do Senado, sem necessidade de votação no plenário da Câmara. Da Rádio Câmara de Brasília, José Carlos.
2: Política pública para garantir a energia elétrica de qualidade nas escolas, principalmente as localizadas em áreas remotas, está sendo analisada em projeto na Câmara. Os detalhes com a repórter Sofia Peçanha.
3: A Comissão de Minas e Energia aprovou a criação do programa Luz na Escola por meio de verba do Fundo de Universalização de Serviços de Telecomunicações, o FUST. O programa apresenta os seguintes objetivos: promover a instalação de sistemas de geração de energia elétrica e apoiar as escolas em regiões de difícil acesso ou em situações de vulnerabilidade, de acordo com as metas do Plano Nacional de Educação e da Agenda 2030 para o Desenvolvimento Sustentável. Durante a votação na comissão, o relator, deputado Hugo Leal, do PSD do Rio de Janeiro, reafirmou que a promoção da equidade e da inclusão educacional, quando motivadas pela infraestrutura energética sustentável, devem ser uma prioridade governamental.
4: O projeto de lei que ora nós examinamos dá um passo além de garantir que a ausência de energia elétrica não seja obstáculo para a execução de políticas públicas de conectividade e educação digital.
3: Pelo texto, o programa será coordenado pelos órgãos responsáveis pelas políticas educacionais de comunicação e de energia. Além disso, o foco do projeto será em atender todas as escolas de educação básica da rede pública, em especial as localizadas em áreas remotas e sem acesso à energia. Em sua justificativa, o deputado Pedro Czai, do PT de Santa Catarina, autor do projeto, destacou que o programa surge como resposta a esse obstáculo. Dessa forma, a implementação da medida contribuirá para a sustentabilidade ambiental e a redução das desigualdades regionais. Na reunião da comissão, o deputado Guleal confirmou que o projeto destaca a importância do acesso à educação de qualidade e a inclusão digital como motores essenciais para o desenvolvimento social e econômico do país.
4: Entendemos que a iniciativa representa um avanço decisivo na universalização do acesso à energia elétrica em todas as escolas públicas, fortalecendo a integração de políticas públicas estruturantes de educação, telecomunicações e energia.
3: O Fundo de Universalização dos Serviços de Telecomunicações tem o objetivo de promover a universalização da conectividade nas escolas públicas. Atualmente, o fundo não abrange investimentos em fontes de energia renovável para escolas localizadas em áreas sem acesso à eletricidade. Portanto, a proposta altera a lei que institui o FUST, oferecendo a essas instituições os recursos necessários para se conectarem à rede elétrica e, consequentemente, à internet. Para ser aprovado, o projeto que cria o programa Luz na Escola ainda precisa ser analisado pelas comissões de Finanças, de Educação e de Constituição e Justiça. Da Rádio Câmara de Brasília, Sofia Peçanha.
5: Habitação. Igor Timo, do União de Minas Gerais, é autor de projeto que amplia para 60 salários mínimos o valor dos imóveis que podem ser transferidos sem escritura pública. O deputado assinala que o propósito é reduzir custos para famílias de baixa renda, facilitando a regularização de moradias populares.
2: Igor Timo avalia que a regra atual empurra muitos compradores para contratos informais. O parlamentar ressalta que a proposta dispensa a escritura pública nesses casos, mas mantém a exigência de registro no cartório de imóveis.
5: Termina agora o Jornal Câmara dos Deputados, produzido pela Rádio Câmara, com trabalhos técnicos de Everson Urani e a apresentação de Márcio Aquiles Sardi e Val Monteiro. Boa noite.
2: Uma boa noite para você. Você fica com as notícias do Tribunal de Contas da União.
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7: O Tribunal de Contas da União avaliou a atuação dos órgãos responsáveis pela prevenção e pelo combate à adulteração de bebidas alcoólicas. 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O TCU recomendou medidas à Anvisa, ao Ministério da Agricultura, à Agência Nacional do Petróleo, Gás Natural e Biocombustíveis e à Receita Federal para fortalecer a fiscalização e proteger a saúde dos consumidores. 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
6: 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Quem o encontra, encontra um tesouro. Livro do Eclesiástico, capítulo 6, versículo 14. 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
15: 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Boa noite para você que está na sintonia da Rádio Canção Nova 89.1 FM. Esse é o programa Panorama Musical e eu, Ana Raquel, missionária da comunidade Canção Nova, vou com você até às 10 da noite. Quero acolher você que nos acompanha aqui no Vale do Paraíba, no Brasil e além Brasil. Também você que nos ouve pela internet através do aplicativo da Rádio Canção Nova ou pelo nosso site radio.cancionova.com. Seja muito bem-vindo à Rádio Canção Nova e bem chegando a primeira música. Música.

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1: Deus conhece o caminho inteiro, mesmo quando enxergamos apenas o próximo passo. Muitas vezes queremos ter todas as respostas e saber exatamente o que nos espera no futuro. Mas a vida é vivida um passo de cada vez e nem sempre teremos a visão completa. A fé nos convida a continuar caminhando, mesmo em meio às incertezas, confiando que Deus vê aquilo que ainda não conseguimos enxergar.

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2: Panorama Musical de volta com o melhor da música católica e agora trago para você o nosso lançamento e hoje você vai conferir a música Quem Como Deus, composição de Luiz Henrique Ferreira e interpretação de Newton Júnior por uma gravadora independente. Chegando para você, Quem Como Deus, na voz de Newton Júnior.

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0: 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Você sabe por qual motivo os cristãos tratam Jesus por Senhor? Era natural entre os primeiros cristãos falar-se de Jesus como do Senhor, sabendo eles que no Antigo Testamento essa designação era um título reservado a Deus. Jesus mostrou-lhe, mediante muitos sinais, que tinha poder divino sobre a natureza, os demônios, o pecado e a morte. A origem divina do envio de Jesus revelou-se na ressurreição dos mortos. São Tomé confessou: "Meu Senhor e meu Deus." Para nós, dizer que Jesus é o Senhor implica que um cristão não deve submeter-se mais em nenhum poder.

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2: Graças a Deus que tudo tem remédio.
3: A Copa do Mundo termina com o campeão. Mas no Reino dos Céus, Deus quer todos vencedores no amor e na salvação. Com Jesus, a vitória é certa.
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0: Que nada te impeça de avançar para Deus. Nem o passado com seus erros, nem o futuro com seus medos. Santa Catarina de Sena.
5: Uma amizade verdadeira e alicerçada na fé é capaz de transformar. 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
3: De volta com você aqui depois do intervalo, sou eu, Ana Raquel, e te faço companhia até as 10 da noite no Panorama Musical. Chegando pra você a nossa sequência musical de hoje com pagode, é gente, Sopra God, Entretons, Exalta Cristo e Sacrari. Curte aí.